0: de baixo. Boa! Vou misturar a bateria. Agora, um punhado de voz.
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0: É, nós temos a receita dos maiores.

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7: 9-6 agora. Cheguei chegando daquele jeito, hein? Salve, salve, simpatia. Prazer enorme estar em sua companhia. Quinta-feira. Não é bem o que a gente quer, mas tá coladinho no sextor. 17 de setembro de 2026. A partir de agora, a responsa é minha, comandar essa potente máquina do som. Quero você comigo, combinado assim? Em casa, no carro, no trabalho, não importa. Onde quer que você esteja, quem quer que você seja, ótima noite, obrigado pelo carinho, obrigado pela companhia. Muito mais.
8: Uma música boa.
7: Ah, só. Olha que pancada no seu dial. Jump.

9:11, essa é a primeira de muitas que virão. Ótima noite pra você, minha amiga Dalto, Rafael, essa é a rádio que mais toca, hein? Gostei de ouvir esse som aí, What is Love, versão remix, a cidade da gosto de ouvir, obrigado, meu amigo Marcos Fernandes.

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dá gosto de ouvir esse som aqui, hein? Ei, época do Clube Brasil ao som da banda Sétimo Som. Era a abertura dele sempre essa aí, ó. The Final Countdown, Europe.

0: Música de qualidade ao som da cidade. 9:29, Pink Floyd, Mother. Giro rapidão, pé bola, fica por aí. Alto já trazendo pra você Madonna, Like a Virgin.
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0: quero comentário, hein? Like a Farz, hein? Minha amiga Ilma tá chegando por aqui. Fala comigo, Ilma. Boa noite.
1: Boa noite, Adão. Tudo bem? Tô aqui bem. Pra mim é contrariado. É heavy. Ainda peguei o loirinho aqui do salão do Zé, que me lembrou, minha família, meus amigos, meninos daí do Pilates, viu? Adriano, Frago, Maurinho, pensando em todo mundo, Parque das Acácias, Rancho, fazendo esse chakra. Toda essa turminha da noite que tá ligadinho, pede pra mandar, viu? Tá ligadinho na cidade, foi você, sua família.
0: Obrigado.
1: Boa noite aí, cidade, dá gosto de ouvir. Não sei se você ajudou o curso, se tiver tocado, toca aí com o Fábio Júnior. Pode ser, esqueçam, então é outro dele aí. Mas se não tiver tocado, pode tocar essa aí. Tá bom?

0: Engenheiros, fechando o bloco ao som da Number One. Pra ser sincero, 11 minutinhos separam das 10 agora, Júlio. Rapidão, pai bola, eu volto já.
1: Participe.

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14: 8 minutinhos faltando pras 10. Agora, Fade Like a Flower, Roxette.

0: sucesso. Óculos, fechando o bloco. Fala, meu amigo, estamos te ouvindo aqui no bar do João, no Fertiz, hein? Manda um abraço aí pro João, Pretinho, Felipe, Darlan, e pra mim o Paulinho Corcel, grande Paulinho Corcel.
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5: 10 e 9, Duran Duran. Notório.

0: Chiquita, 10h23. Boa noite, cidade.
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6: Los Lobos La Bamba.

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0: Dance, What a Feeling. Começamos ao som de Irene Cara.
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20 minutinhos, faltando para as 11. Legião, quase sem querer.

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0: Cristina!
1: Olá! Tudo bem aí, Matias? Já voltamos, 10 horas 48 minutos aqui na Itatiaia. Esse é o Noite Livre com você. Regiane tá aqui dizendo o seguinte: ó, boa noite, estou acompanhando meu pai, estamos ouvindo você no Hospital Horizonte, Antônio André e Regiane. Regiane, saúde aí pro seu pai, que Deus restabeleça, né? A saúde e o bem-estar dele, que vocês tenham força aí, muito obrigada pela companhia, tá? Fico muito feliz de poder trazer um pouquinho da energia aí, de desejar e levar para vocês aí um pouquinho de energia positiva, tá bom? Muito obrigada, um beijo grande aí pro seu Antônio André. Segura firme aí, seu Antônio, nós estamos juntos daqui. Manda áudio aí, Batista, o que a nova geração tem a aprender com a geração mais velha? Manda.
2: Cássia Cristina, boa noite.
1: Boa noite.
2: Aqui é o Cílio de Sabará. Cássia, os jovens de hoje, esses adolescentes, né? Tem que aprender conosco, com nós, que somos nós já experientes, mais velhos, vamos dizer assim, né? A educação, né? O respeito, né? Com as pessoas, as formas de tratar, né? Enfim, educação e outra. É aprender muito, nós somos, tem muitos em outras coisas, muita experiência. Mas em compensação também nós temos muito o que aprender com eles, né? Porque esses jovens de hoje são muito inteligentes, né? Inclusive a internet, por exemplo, eu não mando muito bem na internet. E eles tiram de letra. É isso aí, um abraço.
1: A turma hoje já nasce já com o dedinho assim no telefone, né? Os menininhos já sabem mexer, já mal nasceu, já tá ali, ó, brincando com os eletrônicos. Boa noite, Cássia, tô aqui no hospital com um amigo e na sua escuta, o Moacir Rocha Júnior do Cachoeirinha. Mais um, gente, ó, que Deus cuide aí, tá? Do seu amigo e de você também. É, boa noite, Cássia, ouço você e a Rádio Itatiaia todos os dias, é minha companheira diária. Com relação ao tema hoje, a minha opinião é que deve haver respeito mútuo entre os jovens e os mais velhos. Os mais experientes têm muito a ensinar os mais jovens, por isso é saber ouvir é primordial. Boa noite a todos, é o Sérgio Lacerda de Bambuí. Concordo, Sérgio, ouvir para todos os dois lados, né? Saber ouvir e saber falar, dialogar é fundamental. Manda mais um áudio aí, Batista.
3: E aí, Cássia, boa noite. Meu depoimento em relação a isso, eu tô hoje com 46 anos na minha segunda graduação e grande parte da minha turma são essa faixa etária aí dos 20 e poucos anos. Eu sinto assim de que uma pequena parcela, eles, por ser uma geração mais imediatista, mais sucinta e objetiva, eles às vezes se mostram um pouco impacientes com a gente que é da geração, né, mais anterior. Então, o que que ocorre? Quando tem os trabalhos em grupo, isso fica muito difícil ser trabalhado. Porque às vezes a gente, com a experiência da gente, quer fazer uma coisa mais elaborada. E eles querem fazer as coisas mais de maneira sucinta, objetiva, e aí tem os embates. E às vezes, assim, de certas pessoas, não digo todos, né, tem uma certa parcela que faz um etarismo. Inclusive, eu sofri etarismo no primeiro período que eu fiz a faculdade com um professor que era bem mais novo do que eu. E ele disse que o momento que eu ficava perguntando, eu estava atrapalhando ele a correr com o conteúdo, porque a todo momento eu estava interrompendo com as minhas indagações. Então, eu senti um certo etarismo também nisso.
1: Um abraço aí para você. Te entendo, porque eu também voltei, né, para fazer mais uma graduação, me formei nessa outra graduação tem uns 2 anos, e realmente tem essa diferença, né? Os mais jovens, principalmente quando a gente chega numa idade em que a gente tá ali querendo fazer as coisas com mais critério, e os jovens vão naquele negócio corrido, né? A gente fica meio impaciente, faz parte. O Murilo de Uberlândia tá aqui mandando abraço, falando: estamos juntos. Ô Murilo, tamo junto sempre, um beijo pra você. Ô Batista, tem que ir pro intervalo, Batista? Então vamos pro intervalo? Eu volto rapidão, aguenta aí.
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0: Cristina!
1: É a gente de volta, faltando 3 minutos para as 11. O Ulisses tá aqui, ó, no chat aqui do YouTube com a gente. O Gaspar falou que tá ligado em Formiga. Um beijo aí para você. E tem áudio, vamos saber o que os mais jovens têm a aprender com a geração mais velha.
2: Boa noite, Cássia Cristina.
1: Boa!
2: Meu nome é Libério.
1: Ei, Libério.
2: Libério Porto. Eu sou representante comercial e estou tendo uma experiência muito maravilhosa. Eu tenho 65 anos, estou treinando meu filho, que tem 20, trabalhando comigo, para ele assumir a minha carteira de clientes daqui a uns tempos. E eu tenho aprendido muito com ele e ele aprendido muito comigo. A gente troca experiência o dia inteiro. É muito bacana.
1: Ó, que legal, tá vendo? Tá vivendo aí essa experiência dessa troca legal com seu filho, que bacana, né? Trabalhando junto. Ó, acabou, show embora. Vamos chamar o Panda só pra despedir um tiquinho da música bloqueada aqui do Panda? Eu vou indo nessa, um beijo, amanhã a gente se encontra às 10 da noite, juízo aí pra todo mundo, na sequência, repórter Itatiaia com Alan Passos, e a gente se fala, tá? Ah, e depois tem o apito final, o Hugo Sérgio também já tá por aqui. Ótima noite, tchau!

0: 11 horas, a capital mineira tem noite de tempo estável, 18 graus, umidade relativa do ar 82%. Com edição e apresentação de Alan Passos, está no ar o repórter Itatiaia. Suspeito de matar a namorada é preso no interior de Minas. Ao vivo a informação do Felipe Quintela.
1: Alan Passos, esse homem de 22 anos, detido como suspeito de matar a namorada com golpes de capacete, um crime que aconteceu em Conselheiro Lafaiete, na região central do estado. O suspeito foi preso hoje pela Polícia Civil na cidade. O corpo da vítima, Ana Isa Sicupira, de 21 anos, foi encontrado na última sexta-feira no bairro Sion, em Lafaiete. A jovem não tinha ido mais ao trabalho, levantou ali a suspeita de pessoas próximas. A polícia foi acionada, acabou encontrando o corpo dela, com ferimentos no rosto, caída ali ao lado de uma cama. A Polícia Civil então começou a investigar o caso e descobriu que existia um histórico de violência doméstica entre a vítima e o namorado, que também era primo dela, Juan Lima Sicupira, o colocando então como principal suspeito do crime. A justiça expediu um mandado de prisão preventiva contra ele e, em uma operação hoje, a Polícia Civil o encontrou e prendeu em uma casa no bairro Manuel de Paula, em Conselheiro Lafaiete. Nessa operação, a polícia apreendeu as roupas que o suspeito estaria usando na data do crime e também os restos ali do celular dele e também no celular da vítima. Repórter Felipe Quintela.
0: Perícia conclui que diarista que matou o casal de idosos não teve delírios no momento do crime.
2: O laudo pericial de sanidade mental de Paola Stephanie Neto Cirino foi finalizado nesta quinta-feira e concluiu que a diarista não sofreu delírios, alucinações ou alterações graves de humor quando matou um casal de idosos no bairro São Pedro, Zona Sul de Belo Horizonte. Os documentos do processo, que está sob sigilo judicial, foram obtidos de maneira exclusiva pela Itatiaia. Lembrando, né, o crime foi cometido em 29 de junho no apartamento das vítimas. Paola Stephanie confessou a autoria do latrocínio que vitimou o advogado Cláudio Atala Inácio, de 75 anos, e a esposa dele, a dona Maria Clotilde Atala, de 76. Os peritos do Instituto Médico Legal da Polícia Civil de Minas concluíram que Paola Stephanie era capaz de entender o caráter criminoso do fato. Lembrando, então, que Paola vai responder por duplo latrocínio, que é o roubo seguido de morte. E ainda não há data prevista para o julgamento. Repórter Renato Rios Neto.
0: Condenado pelo assassinato de servidora do Ministério Público, tem pena aumentada e volta para cadeia.
3: Já está no presídio o inspetor José Martinho Drummond em Ribeirão das Neves, o advogado Arthur Campos Rezende, acusado de ser o mandante da morte da servidora do Ministério Público, Lília Hermógenes, e que teve a pena aumentada em uma nova decisão do Tribunal de Justiça. Arthur havia sido condenado em primeira instância a 24 anos e 8 meses de prisão e cumpria a pena em regime domiciliar. O Tribunal de Justiça julgou um recurso que resultou no aumento da pena para 31 anos, 3 meses e 3 dias de prisão. Além disso, a justiça determinou o retorno do advogado ao regime fechado. Arthur era ex-companheiro de Lília e, conforme a denúncia, ele não aceitava o fim do relacionamento. Lília, que era servidora do MP, atuava justamente no combate à violência doméstica. Ela foi morta a tiros em agosto de 2016 no bairro Industrial em Contagem, em frente à casa da mãe dela. Conforme a denúncia, Arthur contratou um criminoso para forjar um latrocínio, roubo seguido de morte, para confundir as autoridades. Repórter Amanda Antunes.
0: A Polícia Civil de Minas Gerais instaurou um inquérito hoje para apurar a suspeita de sabotagem em tubulações da Copasa, na região metropolitana de Belo Horizonte. A investigação começou após a denúncia apresentada na última segunda pela presidente da companhia, Marília Mello, durante reunião no Ministério Público. Ela levou à unidade de combate ao crime e à corrupção levantamentos iniciais que indicam a hipótese de interferência externa e proposital na infraestrutura de abastecimento da Grande BH. Suspeita que se fundamenta em uma série de 4 rompimentos consecutivos de adutoras registrados entre agosto e setembro, além de episódios de vandalismo na capital e em Contagem. Agora a condição do tempo.
4: Minas Gerais terá uma sexta-feira de céu nublado a parcialmente nublado com chuva no Jequitinhonha. Céu parcialmente nublado no Mucuri, Rio Doce, Zona da Mata e Metropolitana. Demais regiões, céu claro a parcialmente nublado. Possibilidade de chuva isolada no Triângulo Mineiro Alto Paranaíba. Em Belo Horizonte, a sexta-feira será de céu claro a parcialmente nublado. A temperatura mínima deve ser de 15 graus na madrugada e a máxima pode chegar aos 20 7 e 7. Repórter Aline Neves.
0: O anúncio de reajuste do Bolsa Família foi feito hoje pelo governo federal e provocou um julgamento no STF. Aliás, o julgamento no TSE. O ministro André Mendonça rejeitou a tentativa de barrar esse reajuste do Bolsa Família. Vamos a Brasília.
5: O ministro André Mendonça foi um dos principais personagens do dia aqui em Brasília. No Supremo Tribunal Federal, o presidente da corte, Edson Fachin, adiou o julgamento que analisaria a atuação de Mendonça no caso Master. O ministro também afirmou que foi avisado de que sofreria represálias por levar adiante informações da Polícia Federal e respondeu também às críticas feitas pelo colega Gilmar Mendes, negando qualquer motivação política em sua atuação. Já no Tribunal Superior Eleitoral, Mendonça rejeitou a ação do deputado federal Zé Trovão, que tentou barrar o reajuste do Bolsa Família. A decisão foi processual, sem análise do mérito do pedido. De Brasília, Aline Peçanha.
0: Esse anúncio feito hoje pelo governo federal coloca agora o piso do benefício em R$ 691,00 e não mais R$ 600,00, e o benefício médio passa de R$ 675,00 para R$ 777,00. De acordo com o Ministério do Planejamento e Orçamento, o reajuste corresponde à recomposição da inflação, que é medida pelo Índice Nacional de Preços ao Consumidor, o INPC. O reajuste vai ser de 15,04%. O benefício no valor corrigido começa a ser pago em outubro. Segundo o governo, ele só foi feito porque não havia reajuste no Bolsa Família desde 2023. 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Vem aí o apito final do comando do Hugo Sérgio, os comentários do Vinícius Andrade. Ótimo finzinho de quinta, excelente sexta-feira para você.
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7: Amigas e amigos do agro, a carne bovina no mercado varejista para o consumidor continua com preços estáveis. Está custando caro, mas não está subindo. Enquanto a arroba do boi continua a trajetória de alta. O mercado está da seguinte forma: os cortes suínos e de frango estão baratos e isso está limitando o espaço para novos avanços da carne bovina. O mercado físico do boi gordo volta a se deparar com negociações acima da referência média ao longo dessa quinta-feira. Os frigoríficos de maior porte estão trabalhando com mais tranquilidade, porque eles têm uma incidência maior de animais em parceria, além da utilização de confinamentos próprios. Já os pequenos frigoríficos encontram dificuldades na compra do boi. Os preços nessa quinta-feira: São Paulo R$ 353, arroba, Minas Gerais R$ 340,18, com aumento de 3% na arroba do boi. Itatiaia Agro, Valdir Barbosa.
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0: Aquele abraço, meu boa noite a você, no Arapito Final, aqui na Rádio de Minas, na Top 1 do Brasil, na Itatiaia, 11:09, apresentação e produção em Hugo Sérgio, comentários dele, Vini Andrade, coordenação de esportes, Alexandre Simões, direção de esportes, Michel Ângelo, vamos com as manchetes de hoje.
1: É nosso!
0: O Atlético Paulo Azeredo.
2: Galo vira a chave para o brasileiro e espera contar com força máxima para mais uma vitória em casa contra Chapecoense.
0: Cruzeiro com a raposa Emerson Pansieri.
3: Sem Romero, que segue recuperação por conta de uma fadiga na panturrilha esquerda, jovem volante está sendo preparado no Cruzeiro para duelo contra o Vitória domingo em Salvador.
0: No Coelhão, América, Fabrício Calazans.
4: Com mudança no meio-campo, Coelho desembarca em Goiânia para encarar o Vila. Zagueiro ainda sente dores e permanece em Belo Horizonte.
0: Já já tudo da Libertadores e da Sul-Americana aqui dentro do apito final, 11:11, 19 graus a temperatura em Belo Horizonte, no ar, apito final, na Rádio de Minas.
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7: Juntos com o apito final aqui na Top 1 do Brasil, na Itatiaia, 11:15, marcando agora o sinal eletrônico na Rádio de Minas. Comigo, comentarista Itatiaia, Vini Andrade, um abraço. Boa noite, amigo.
8: Fala comigo, Hugo. Boa noite, abraço pra você e pra quem tá ligadinho com a gente no apito final.
7: Tá pegando fogo na Libertadores, também na Copa Sul-Americana, começando aqui com a Libertadores. O Vini, o Flamengo empatou. Perdia pelo placar de 1-0 no Maracanã, Riasco marcou para o Independiente del Valle, o Flamengo empatou numa falha do goleiro do Independiente del Valle, Arrascaeta aos 38 no segundo tempo, 1-1 é o placar, Flamengo que venceu o primeiro jogo por 2-0.
8: É, mas tava passando um dobrado, viu?
7: Passou aperto, hein?
8: Aperto, porque parecia que seria uma noite só de festa, o Flamengo fez 2-0 no Equador, mas toma o primeiro gol, aos 20 do segundo tempo, Jorginho é expulso, Del Valle teve o segundo gol, só que foi anulado. E agora, numa falha bizonha do goleiro do Del Valle, o Flamengo empata e aí encaminha muito essa classificação para a semifinal. Vai pegar o Estudiantes, que eliminou o Corinthians ontem.
7: Destacando agora a Copa Sul-Americana, daqui sai o adversário do Galo, hein? O City Torque está vencendo por 2-0, está vencendo o Cienciano. Jogo no Uruguai, no primeiro jogo, deu o Cienciano 2-0, indo para as penalidades. Esse jogo daqui sai, volta a destacar o adversário do Galo na próxima fase, na semifinal da Copa Sul-Americana. Vini.
8: É isso, esse resultado vai levando a decisão para os pênaltis. Hugo, se o Atlético enfrentar o Cienciano, ele decide em casa. Se ele pegar o Montevideo City Torque, o segundo jogo será no Uruguai. Eu acho que o Cienciano é mais difícil pelo primeiro jogo, né? Pelo jogo na altitude, que é um pouquinho mais complicado. Mas de qualquer forma, independente do adversário, o Galo é favorito. Não significa que já passou, que já está na final, mas o Atlético tem muito mais time, tanto quanto em relação ao Cienciano, também em relação ao Montevideo City Torque. E vamos ver o que vai dar, porque por enquanto, penalidades.
7: 11:17 é o apito final aqui na Itatiaia. 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Destacando o Atlético Galo, pede passagem aqui no apito final. Um abraço, boa noite, Paulo Azeredo.
9: Fala, Augusto Sérgio, boa noite pra você que tá ligado com a gente aqui no apito final da Itatiaia nesta quinta-feira, uma quinta-feira de muita alegria, né? Como eu sempre digo aqui na Itatiaia para os atleticanos dessa vez, porque o Galo se classificou contra o Santos com aquela emoção, com aquele sofrimento todo e o atleticano no final em estado de êxtase com o time e com a classificação, tá? Agora o Galo tem que virar a chave, Gustavo Sérgio, porque já tem jogo no sábado, 16h contra a Chapecoense. Jogo na Arena MRV, já fica aqui o convite para você ir com a sua família, levar a criançada, levar a esposa, levar o esposo, enfim, todo mundo, né? Gato, papagaio, todo mundo pra arena, porque depois o Atlético ficará 2 semanas sem jogar. Daqui a pouquinho eu falo por que isso vai acontecer, né? Porque tem a Superdata FIFA, mas vai ter um jogo do Galo aí que foi remarcado nesse dia de hoje, a gente vai trazer aqui daqui a pouquinho no apito final. Mas então, o Barba Domingues já começa a pensar nesse time que pega a Chape no sábado. O Renier dificilmente joga, eu diria que tá fora. Ele se lesionou ontem, né?

0: logo após o segundo gol que ele marcou na partida. E o Cacierra jogou o segundo tempo e deve ser o escolhido pelo Barba para jogar também contra a Chapecoense. Fica aí então mais uma oportunidade ao Cacierra para recuperar principalmente a sua autoestima, sua parte psicológica, que está muito afetada. Tive ele participando ontem do jogo, aquela coisa toda, o Gão, mas não chuta uma bola ao gol, não aparece para cabecear uma bola. A gente vê que está afetado psicologicamente o atacante do Atlético. Então vai ter uma oportunidade, quem sabe, contra a Chapecoense, que não vem bem, né? É uma equipe que está virtualmente rebaixada do Brasileirão. Uma boa oportunidade, repito, para que ele possa mostrar bola e fazer o gol, que pode trazer a ele essa confiança novamente, essa tranquilidade para trabalhar durante esta super data FIFA. E aí vamos aguardar, porque será a força máxima. O Atlético não vai aliviar. Ah, vai botar time reserva igual foi naquele jogo contra o Vitória na Arena MRV? Não acredito. Não acredito porque o Galo, como eu disse, depois terá um período para descansar, para recuperar atletas. Então, e outros vão para seleções, né? Que serão convocados do time do Atlético. Então, o Barba vai colocar em campo o que tem de melhor no momento. Não sei se vai ser o time, por exemplo, da decisão com o Santos. Pode ser que algum atleta esteja mais desgastado, né? Como foi, por exemplo, contra o Fluminense, o Lodge não entrou em campo, entrou o Pacino, que foi muito bem também o garoto. Então pode ser que isso aconteça, mas o Atlético vai com o que tem de melhor nesse momento para pegar a equipe da Chapecoense, e não poderia ser diferente, né? Tem também mais um aditivo aí pro torcedor que vai ao campo, ou que está pensando se vai ao campo. O Galo vai estrear finalmente o uniforme número 3, Hugo Sérgio. Aquele laranja, né? Todo laranja, que já está sendo vendido nas lojas do Atlético, mas os jogadores vão atuar pela primeira vez contra a Chapecoense. E aquele negócio, Gão, oportunidade da massa ver esses atletas que têm se entregado muito em campo nos jogos de mata-mata, e que no brasileiro também, se vencer, pode subir na tabela, pode terminar aí, subir na tabela, e aí quem sabe, no jogo que eu vou falar daqui a pouquinho, vencendo o Bragantino, subir ainda mais e encostar de vez na turma de cima do Brasileirão, viu, Gão?
1: É, o foco agora no Campeonato Brasileiro, e o Paulinho destacou aqui, Vini, as oportunidades que o Cacierra tá tendo, né? Tem que aproveitar.
2: Ah, muitas oportunidades, várias, né? Várias. É, o Atlético apostou muito no Cacierra, foi uma contratação cara, e por enquanto não deu certo, Hugo. O jogador, ele precisa de confiança, de adaptação. Mas é que o Barba tem conseguido recuperar tanta gente, né? E o Cacierra ainda não foi recuperado. Eu não desisti ainda não, tá, Hugo? Eu sei que, acho que até uma opinião impopular, muita gente tratando o Cacierra como bagre, como horroroso. Ele está horroroso, mas eu não acho que ele seja. Acho ainda que o Cacierra pode dar a volta por cima. É uma pena a lesão do Renier, tomara que ele se recupere o quanto antes, porque tem jogado muito bem, foi decisivo nesse jogo contra o Santos, mas agora é a chance do Cacierra nessa partida contra a Chapecoense. É a hora de desencantar, de retomar a confiança. O Atlético vem numa grande fase, vem embalado, vai ter o apoio da torcida mais uma vez. Então é o cenário perfeito para o atacante fazer gols diante de um adversário que está praticamente rebaixado. É a chance dele, tá, Hugo? Porque nessa reta final, o Atlético vive em 3 competições, vai precisar de todo mundo.
1: 11:22 é o apito final aqui na Itatiaia, na Top 1 do Brasil, e tem bola na rede. Daqui sai o adversário do Galo e tá pintando o City Torque, hein? Da Silva, 46 do segundo tempo, gol que vai classificando a equipe uruguaia, Vini.
2: Pois é, a remontada, virada da equipe uruguaia, Hugo. E aí o Atlético encarando o Montevideo City Torque, se isso se confirmar. Primeiro jogo na Arena MRV e a segunda partida e decisiva no Uruguai. Estádio praticamente vazio, né? O Atlético jogaria praticamente num campo neutro e certamente teria o apoio da sua torcida também, que eu acho que iria em peso pro Uruguai acompanhar essa decisão. Muita confusão rolando ali, mas parece que o gol vai ser confirmado.
1: Rapaz, tá ali a pressão dos jogadores do Cienciano, muita pressão para cima da arbitragem, a coisa tá fervendo por lá. Atualizando também, Libertadores da América, o Flamengo vai empatando e vai se classificando. Vai empatando com o Independiente del Valle no Maracanã, 1-1, Flamengo que venceu o primeiro jogo pelo placar de 2-0. 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E sobre um jogo atrasado que o Galo tem no Campeonato Brasileiro, Paulinho.
0: Pois é, Hugo, não vou ficar aqui no mistério, não. Vamos acabar com esse mistério, então. Que jogo é esse? Que dia que vai ser o jogo e tal? É o jogo do Bragantino. O Atlético tem um jogo por fazer com o Bragantino. Todos vão se recordar, quando voltou à Copa do Mundo, não teve Atlético e Bragantino na Arena MRV, porque o Bragantino estava no play-off da Copa Sul-Americana. E a CBF, então, meio que a contragosto aí do Atlético, porque o Galo tem jogadores que serão convocados, para seleções sul-americanas para a data FIFA. A CBF marcou o jogo pro dia 3 de outubro. É o sábado antes da eleição. Eleição dia 4, no domingo. Dia 3 de outubro, Arena MRV tem Atlético e Bragantino, tá? Jogo 6:30 PM. E aí eu fui até pesquisar. Haveria um evento nesse dia também, na Arena MRV, o Minas Riders. E esse evento está sendo cancelado. O Atlético vai cancelar este evento na Arena para que possa ter, então, um jogo contra o Bragantino. E a justificativa é de que não há outra data. Porque, por exemplo, há uma outra data FIFA em novembro. Só que aí tem um show muito maior, que é o show da Xuxa, que vai acontecer lá na MRV. Esse mais difícil de ser desmarcado, enfim. E a CBF também não quer deixar isso passar muito pra frente. Então o Atlético vai jogar mesmo dia 3, 6:30 com o Bragantino. E o evento que tinha na Arena, ele não vai acontecer.
1: Dali Paulo Azeredo, 11:25, atualizando então, gol confirmado, o gol do City Talk. Equipe uruguaia que tá vencendo pelo placar de 3-0, perdeu o primeiro jogo por 2-0 e tá vencendo o Cienciano 3-0. Será, caminha para isso, né? Para que seja o adversário do Galo na fase semifinal da Copa Sul-Americana. E a galera do City Talk, eles foram comemorar no banco ali do Cienciano, hein?
2: É, aí deu confusão.
1: É, loucura.
2: É, aí deu confusão. Ô, Hugo, eu acho que é um bom caminho pro Atlético, por mais que você não vai conseguir decidir em casa, a Arena MRV tem sido uma grande fortaleza, uma força pro Galo, mas você vai decidir num campo que é praticamente neutro. O Montevideo City Torque manda seus jogos no Centenário, um estádio lendário para 60 mil pessoas, para um clube que não tem essa força da torcida. Então, se bobear, vai ter mais atleticano do que torcedores do Montevideo nesse jogo. E o Atlético é favorito para esse confronto. Se fosse o Cienciano, acho que seria mais difícil pela questão da altitude. O Atlético já esteve lá duas vezes, perdeu uma, empatou outra. O Cienciano é um time mais encardido, mas o Atlético teria condições de passar, independente de ser Cienciano ou Montevideo City Talk. De qualquer forma, eu acho que é um caminho menos complicado, justamente por não ter altitude e por ser um campo neutro o jogo da volta.
1: E é impressionante, né? A gente tem essa impressão que jogo para com portões fechados.
2: É porque a transmissão, ela não tá mostrando a torcida, porque ela tá do lado.
1: Ela, né? Na parte que mostra agora,
2: isso, né? Ela tá do lado de onde estão as câmeras, né? Então, naquele setor, tá até bem cheio, mas no setor em que a transmissão está mostrando, as arquibancadas completamente vazias.
1: Exatamente. Então tá aí, Copa Sul-Americana em destaque, reta final, 3-0, vai dando o City Torque pra cima do Cienciano. Mais uma do Atlético, mais do Galo, aqui no apito final, de volta, Paulo Azeredo.
0: Pra gente fechar aqui, Hugo Sérgio, mais duas do Atlético. Eu falei lá na primeira participação sobre o jogo da chapa, uma oportunidade pra família aí, ingressos já estão à venda, pouco mais de 5.000 vendidos, ainda é muito pouco, né? Mas espera-se talvez um público aí entre 20 e 25 mil torcedores para esse jogo. E fica aí a dica para você levar a sua família, levar a criançada, sabadão, 16h, bom horário, para que você possa acompanhar este Atlético e Chapecoense. E uma outra informação para a gente fechar aqui, nossa participação no apito final, Gão, é em relação àquela parceria que o Atlético tem com o clube lá na África, né? E aí tá chegando mais um nigeriano pro Atlético, que é o Tass. Aliás, perdão, é o Abas, é porque o outro chama Taiwo. Esse chama, se chama Abas. Então, o Abas, jogador, vai firmar contrato com o Atlético por 3 temporadas. Ele chega a partir de janeiro do ano que vem para o Atlético, quando completa 17 anos. Ele tem que ter 17 anos completos para estar aqui presente e assinar contrato com o Atlético. Então, esse jogador, o Abas, que é um meio-campista nigeriano, será o segundo nigeriano e o terceiro africano no Galo. O primeiro todo mundo conhece, tá fazendo sucesso há algum tempo aí, que é o Mamadi Cissé. Agora, o segundo, a gente trouxe aqui na Itatiaia também, o Taiwo, 18 anos, também nigeriano, já firmou o contrato com o Galo por 3 anos e, portanto, o Atlético, nessa parceria de captação lá na África, tá entendendo que com o Mamadi Cissé a coisa deu certo. Então, por que não continuar investindo e trazendo talentos também do continente africano? Tá certo, Gão?
1: Tá certo. Dali Paulo Azeredo, 11:29, o Galo com muito cuidado, dando uma atenção especial para as categorias de base e colhendo bons frutos, né? A gente tá vendo isso, né, Vini?
2: É, e nesse momento, o jogo encerrado, tá?
1: Ah, acabou lá no Uruguai, vitória do City Torque, 3-0, será o adversário do Galo na fase semifinal da Sul-Americana.
2: É isso. Mas falando da base, Hugo, olha só como que ela já tem sido decisiva neste ano, que o Atlético tem dado mais espaço e oportunidades para essa garotada. Na Copa do Brasil, o Atlético só está vivo porque no jogo contra o Ceará, o Pacino fez um gol no último minuto, levou a decisão para os pênaltis, e nos pênaltis o Everson brilhou naquela oportunidade. Na Copa do Brasil, na sequência, o Vitão foi colocado numa fogueiraça e ele correspondeu super bem, jogando um futebol de alto nível contra o Cruzeiro. E no jogo agora da Sul-Americana contra o Santos, o Delfim foi decisivo, foi impressionante na disputa de pênaltis. Então são garotos que têm dado respostas, que têm sido importantíssimos para as classificações do Atlético nas competições de mata-mata. No Brasileiro, por exemplo, no jogo em que o Atlético utilizou uma garotada contra o Vitória, o Atlético jogou super bem, um resultado positivo, com um papel importantíssimo também desses garotos. Paulinho citou o Cissé, e é isso, é expandir o mercado, é olhar também, né, para outros continentes. O Cissé foi uma grande descoberta do Atlético e vai achando ali o caminho para poder garimpar cada vez mais jogadores de qualidade e agregar a equipe.
1: E encerraram também o jogo do Flamengo. O Flamengo avança na Libertadores 1-1. Passou aperto no jogo de hoje, hein? Venceu fora, 2-0, para cima do Independiente del Valle, e no Maracanã, encerrado o jogo 1-1, o gol de empate do Flamengo, marcado pelo Arrascaeta aos 38 do segundo tempo, uma falha do goleiro do Independiente del Valle. Flamengo avança, Vini.
2: Com uma dose de emoção, mas a falha do goleiro do Del Valle tirou o que poderia ser um final dramático e deixou o Flamengo mais tranquilo nessa reta final da partida. Agora, todos os times brasileiros que avançaram tiveram doses de emoções, né? O Fluminense tomou aquele gol e passou, mas também naquele sufoco. O Palmeiras passou nos pênaltis e o Flamengo com esse apertinho. O Corinthians é que ficou para trás. Então teremos Flamengo contra o Estudiantes e do outro lado da semifinal, confronto brasileiro entre Palmeiras e Fluminense.
1: Por muito pouco não pinta o Brasileirão.
2: Seria uma Copa do Brasil, né?
1: O Corinthians quebrou a corrente, né?
2: Quebrou a corrente, né? O Memphis Depay não ajudou.
1: O que foi aquilo, hein?
2: Ó, que pênalti bizarro, hein? Isolou. A bola tá viajando até agora.
1: 11:32. É o apito final aqui na Itatiaia. 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Destaque agora para o Coelhão. Brasileirão, Série B. Duelo em Goiânia contra o Vila amanhã. Com a América ele chega. Forte abraço. Tá ligado? Boa noite, Fabrício Calazans.
3: Tô ligado, deixa comigo, boa noite pra você, alô nação americana, boa noite pra quem se liga no apito final, delegação do Coelho que pela manhã fechou a preparação no CT Lana Drummond. A turma deixou Belo Horizonte por volta do meio-dia, um voo com escala em Salvador e depois em Goiânia, ou seja, o América subiu no mapa do Brasil para descer. Resultado, a delegação só chegou em Goiânia, a capital do estado de Goiás, já no final da tarde. O técnico Douglas Leite, ele não conta mais uma vez com o zagueiro Manuel, que iniciou a transição no início da semana, vem convivendo com dores no joelho esquerdo, já são 3 jogos fora e na apuração da Itatiaia não se recuperou. Ele não encara o Vila Nova amanhã. Seria uma opção para o banco, porque antes mesmo de se machucar, o Manuel já havia perdido a condição de titular para o jovem Rafa Barcelos. Com relação ao time, o Douglas Leite, ele deve fazer apenas uma, no máximo 2 mudanças em relação à equipe que perdeu para o São Bernardo. Lembrando que o América venceu o Náutico e perdeu para o São Bernardo, iniciando o jogo com a mesma formação. Mas para esta partida contra o Vila Nova em Goiás, ele não conta com o seu segundo homem do meio-campo, Gustavo Barreto, suspenso pelo terceiro cartão amarelo. Deve começar jogando o paraguaio Jorge Jiménez, porque o Felipe Amaral, embora tenha sido aí relacionado para os últimos jogos, ainda sente dores no pubis. Então, não deve começar jogando o Felipe Amaral, uma tendência da dupla de volantes do Coelhão ser formada por Otávio mais o Jorge Jiménez. Seria a única mudança forçada. Se quiser o técnico Douglas Leite, ele pode mexer talvez no setor defensivo. O Ricardo Silva vem sendo muito criticado pelo torcedor do Coelhão, aí o Lucas Sousa faria uma dupla de zaga com ele, enfim, mas isto é apenas na cabeça do treinador. Se ele quiser, repete 90% do time e troca apenas esta peça no meio campo. O Fabiano Monteiro dos Santos de São Paulo apita este América e Vila Nova. Rodrigo Batista Raposo do Distrito Federal será o árbitro de vídeo desta partida. O América, que faz confrontos equilibradíssimos com o Vila Nova jogando fora de casa, na história são 14 jogos com 5 vitórias do Coelho, 5 vitórias do Tigrão e 4 empates. Lembrando que no ano passado, pela Série B, lá em Goiânia, no estádio Oba, o Anésio Brasileiro Alvarenga, o América venceu por 3-0 e 2 dos 3 gols foram marcados pelo artilheiro William do Bigode.
1: Dali Calazans, o William que inclusive passou pelo Vila, tá?
2: Verdade.
1: Foi atacante do Vila. É pedreira amanhã, viu?
2: Ah, pedreiraça, né?
1: Porque todo o jogo pro América, Vila vale a liderança.
2: É, isso. Todo jogo pro América agora é difícil, porque o América tem sido pior do que a grande maioria dos adversários, mas falando especificamente do Vila, Hugo, é uma campanha muito forte, o Vila investiu alto nesta Série B, tem jogadores renomados e é o grande favorito para a partida de amanhã. Pro América agora vale muito mais jogar pela honra, pela dignidade, uma permanência na Série B é praticamente impossível. Se acontecer, eu vou chamar até de acesso, porque aí é o América praticamente sair da Série C para subir para B. Então, Hugo, é tentar o impossível, mas sabendo que é muito difícil. O Vila é muito favorito para esse confronto.
1: Mais do Coelhão, mais do América aqui no apito final. De volta, Calazans.
3: Vamos lá, Bruno Brígido no gol, Fábio na lateral direita, Ricardo Silva com Rafa Barcelos e Tobias Oschega. O meio-campo que terá Otávio, primeiro volante, com a entrada do Jorge Jiménez e Júlio, Guilherme Parede, William do Bigode e Paulo Vitor. Lembrando que desta provável formação inicial do América, o Otávio, primeiro volante, está pendurado com 2 cartões amarelos. É o América que terá 10 jogos pela frente, a situação não é boa, a gente até não é boa em campo, né? Melhor dizendo, e não é boa nos bastidores. Pelo que a gente apurou, o América segue com salários atrasados, né? De jogadores, do staff do futebol, turma da coordenação, da supervisão, direção de futebol, assim como funcionários no geral. Então, já tem gente relatando dificuldade para ir trabalhar. Enfim, um ano para ser não esquecido, mas lembrado, o América vem penando em campo e vem penando também fora de campo com esses atrasos recorrentes de salários desde janeiro, desde o início da temporada.
1: é situação complicada dentro de campo e fora, né?
2: É, o que tem uma relação direta, né, Hugo? A gente sabe que isso não acontece só com a América, né? A gente vê na Série A, por exemplo, vários clubes também devendo salários, devendo suas obrigações com os jogadores, mas não é porque o seu vizinho tá errado que você tem que repetir. O América vai colhendo os resultados de algo que foi semeado e foi muito ruim. O América se perdeu, né, Hugo? A verdade é essa, para um clube que recentemente estava disputando Libertadores, Copa Sul-Americana, semifinalista de Copa do Brasil, o América deslumbrou, né? Achou que poderia dar um passo maior do que a perna e acabou despencando. Para quem estava jogando recentemente uma Libertadores, agora vai jogar uma Série C.
1: O provável Vila, adversário do América amanhã, Elton Leite, filho do João Leite.
2: Isso.
1: O Rainer de volta na direita, Jonathan Costa, Douglas Mendes, William Formiga, Dudu, João Vieira e Marquinhos Gabriel, Everton Galdino, André Luiz e Janderson no ataque. Jogo que vale a liderança da Série B.
2: É um time bom, né? É um time que tá aí.
1: Guto faz um grande trabalho.
2: O Guto Ferreira faz um grande trabalho. O Vila já poderia ter pegado essa liderança na rodada passada, mas agora tem essa grande oportunidade, porque América e principalmente a Ponte Preta viraram bônus, né, no campeonato. Quem perde pontos para essas equipes acaba se complicando um pouco nos seus objetivos.
1: 11:40 na volta, o cabuloso Cruzeiro aqui na Rádio de Minas.
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7: Final aqui na Itatiaia, 11:43. Destaque para o cabuloso Cruzeiro que se prepara para o duelo contra o Vitória. É Brasileirão. Boa noite, Emerson Pansieri.
8: Alô, meu amigo Hugo Sérgio, Vinícius Andrade, todo mundo que acompanha a edição de quinta-feira do apito final da Itatiaia, chegando com as informações do Cruzeirão mais lindo do mundo na preparação para o duelo contra o Vitória da Bahia. Jogo em Salvador. Às 16h, domingão, estaremos nessa, na jornada esportiva da Itatiaia. E, para o técnico Arthur Jorge, um problema no meio-campo, já que o Lucas Romero segue tratamento devido a esse problema que ele teve na panturrilha. Não é lesão, né? Essa, pelo menos, é a boa notícia, não é lesão, mas é um problema que vai tirar o jogador do compromisso contra o Vitória. E aí, o Cruzeiro pode ter o garoto Zé Lucas sendo escolhido pelo técnico Arthur Jorge. Tá caminhando para isso. Zé Lucas no Cruzeiro, 7 jogos, 3 como titular. 227 minutos em campo. Ainda não marcou gols, não tem assistências. Chama atenção o número de passes certos: 85%. 6 desarmes, 6 interceptações. Não tomou cartão. Ele que tem aí essa missão de ser agora o escolhido pelo técnico Arthur Jorge para o compromisso contra a equipe do Vitória. Jogador que tem muita personalidade, apesar de jovem, sempre quando entra, demonstra bom futebol e demonstra também ter uma cabeça boa, né? Ele sabe essa oportunidade que ele tem agora na equipe do Cruzeiro e tá fazendo por merecer essa chance também do técnico Arthur Jorge. Ainda tem o trabalho desta sexta-feira, tem o trabalho de sábado e aí o técnico Arthur Jorge pode definir também essa formação do Cruzeiro com o garoto Zé Lucas. 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É o Cruzeiro podendo ter o Zé Lucas no domingão, Hugo Sérgio.
7: Domingão, duelo contra o Vitória e o Zé Lucas podendo pintar na formação principal, Vini.
9: É, Hugo, é uma boa notícia, né? Assim, o Romero é o titular absoluto, mas se ele ficar de fora e nos próximos jogos tiver que ser o Zé Lucas, é uma boa oportunidade pra gente ver uma sequência do garoto. É porque jogar com o Zé Lucas e com o Romero juntos é complicado, porque os dois cumprem uma função muito parecida. Então acho que os dois vão acabar se embolando ali no jogo. Mas o Zé Lucas é muito promissor, garoto de personalidade. No momento em que o Cruzeiro vem recebendo cobranças, e tem que ser, porque precisa mostrar uma atitude, uma resposta diferente. E aí, Hugo, tá na hora também da gente começar a ver os jogadores que estão mais afim, né? Que querem mostrar serviços. Zé Lucas é um desses caras que tem entrado e tem se salvado, tem jogado bem na partida contra o Santos. Pouquíssimos se salvaram. E o Zé Lucas, quando entrou, mostrou serviço. Tem uma boa saída de bola, jogador que tem um bom combate no meio de campo e personalidade. Chegou no Cruzeiro, ainda não teve uma sequência como titular, mas das poucas vezes que entrou, ele correspondeu.
7: 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E sobre a situação do Cauã Moraes, fala pra gente, Pansieri.
8: Pois é, Hugo Sérgio, tem até uma matéria do nosso Lucas Barbosa no itatiaiaesporte.com.br. Preterido até por atacante, lateral do Cruzeiro perde espaço e não atua há 13 jogos. O Cauã Moraes chegou ao Cruzeiro em setembro do ano passado, né? Jogador que chegou do Atlético Paranaense, foi também uma indicação na época do Leonardo Jardim, deu o aval para essa contratação. E depois de boas atuações, ele acabou perdendo um pouco de espaço, ele não joga 13 partidas. A última vez que o Cauã Moraes entrou em campo foi contra o Botafogo, dia 26 de julho. Ele entrou na reta final e participou de apenas 13 minutos. Na época, o Cruzeiro perdeu por 2-0. E desde então, ele perdeu tanto espaço na direita quanto na esquerda, porque ele chegou a fazer algumas partidas como lateral esquerdo. E até viu o próprio João Costa atuando naquele setor também recentemente. Os números do Cruzeiro na temporada do Cauã Moraes, no Cruzeiro, o Cauã Moraes, 18 jogos, 10 como titular. O garoto Cauã marcou 2 gols, deu uma assistência, 905 minutos em campo. É um atleta que está até meio esquecido aí pelo técnico Arthur Jorge. 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Garoto Cauã Moraes, tá meio sem espaço, hein, Hugo Sérgio?
7: Perdendo a oportunidade e oportunidades que ele teve, né? Não soube aproveitar, né, Vini?
9: Ah, o Cauã, foi bem, cara, nas oportunidades que ele teve, só que ele sumiu, né? O Arthur Jorge não tem dado mais chances pra ele. E até mesmo pensando na lateral esquerda, que o Cruzeiro teve uma grande perda com a saída do Kaique, o Rojas não conseguiu se firmar, o Vidalba também não, então por que não utilizar o Cauã Moraes, que é lateral direito de origem, mas já fez a esquerda no Cruzeiro e foi bem. Então assim, algumas situações a gente não tá no dia a dia, fica difícil de entender. O Cauã Moraes é uma delas, garoto muito bom, promissor, de repente para de ter chances. Na direita, o Fagner é o titular, ok. Mas o William também não vem bem como substituto imediato. Então, o Cauã poderia ter mais minutos Outro também que sumiu e pouco joga, o Lucas Silva, que eu acho que assim, titular absoluto, tudo bem, não concordo. Que
7: mas isso gera um questionamento que a gente vê entre os torcedores, né? O espaço que ele perdeu no Cruzeiro.
9: É, ano passado ele foi peça fundamental. E é uma questão de gosto, né? O Jardim gostava muito do Lucas Silva e não gostava muito do Matheus Henrique. Sim. E aí o Arthur Jorge é o contrário, né? Gosta muito do Matheus Henrique, já não tem muito essa paixão assim pelo Lucas Silva. Ele explicou que é muito pelo jogo sem bola, que ele acha que não tem tanta intensidade, foi a minha interpretação com base em uma resposta que ele deu sobre esse assunto. Mas pra falar de intensidade, poxa... o Matheus Henrique tem essa intensidade? O próprio Gerson, que com a bola é excelente, mas ele também tem essa intensidade? Não. Então, o Lucas Silva, para mim, poderia ser uma peça também mais utilizada nesse elenco do Cruzeiro.
7: 11:52, o Lúcio Rodrigues ficou de fora da lista dos amistosos da seleção uruguaia. Fala pra gente, Pancieri.
8: Pois é, Hugo Sérgio, o atacante Lúcio Rodrigues, uruguaio, jogador contratado recentemente pelo Cruzeiro do Neon da Arábia Saudita, ele ficou de fora da lista do técnico Diego Forlán para amistosos contra o Japão, Coreia do Sul e Índia nessa superdata FIFA. O jogador até estava naquela pré-lista, mas o Lúcio não foi convocado para esses amistosos. Agora, um atleta que vive a expectativa e pode voltar à seleção equatoriana é o Kenny Arroyo, apesar de jovem, né? É um jogador que vivia uma expectativa de disputar o Mundial com o BKSS na seleção equatoriana, não aconteceu, mas agora o Marcelo Gallardo tem já uma preferência pelo jogador e o Kenny Arroyo deve ser convocado. O Equador vai fazer amistosos, né, nessa superdata FIFA, e aí o Kenny Arroyo, que vive boa fase com a camisa do Cruzeiro, né, belos gols contra o Atlético, contra o Flamengo, deve ser acionado então pelo treinador Marcelo Gallardo, mas isso não atrapalha a retomada do Cruzeiro dia 7 de outubro, confronto contra o São Paulo no Mineirão. 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São esses jogadores do Cruzeiro também atentos, porque assim como o Otávio foi para a seleção brasileira, tem outros que poderiam servir à seleção uruguaia. No caso, o Lúcio não vai, mas o Kenny Arroyo pode ser chamado sim pelo Marcelo Gallardo para representar a seleção equatoriana. E o Kenny Arroyo, o futebol dele nos últimos compromissos do Cruzeiro evoluiu bastante, hein, Hugo Sérgio?
7: Exatamente, Dali Pancieri. 11:54, na volta tem mais aqui no Apito Final pra você. Na volta, o ídolo Wellington Campos aqui na Rádio de Minas.
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7: Apito Final! Juntos com o Apito Final, aqui na Top 1 do Brasil, 11:57. Vamos ao Rio de Janeiro, porque o ídolo pede passagem. Boa noite, Wellington Campos.
18: É isso mesmo, Hugo Sérgio. Muito boa noite para você, para os amigos da Itatiaia, também o nosso querido Vini. Pois é, estamos trazendo aqui o técnico Tite, que foi apresentado hoje no Botafogo e falou sobre sua passagem pelo Cruzeiro e pelo Flamengo também. Ele lembrou um momento importante que ele viveu aqui no Rio e em Minas Gerais e disse que está muito feliz por voltar a comandar uma equipe tão forte, tão tradicional na história como o Botafogo.
19: Eu estou muito feliz, sim, a tua observação, eu vou alegre, motivado, sim. O futebol, ele faz parte da minha vida. Futebol faz parte. Como ex-atleta, eu estava colocando, jogando com o Mendonça aqui, que jogava demais. Muito, joguei com ele na Portuguesa. Não. A maioria de vocês não vai lembrar, mas na história, que trouxe a história do Botafogo, aí vai lembrar, então vai saber. Sim. E eu não vou entrar no detalhe dos últimos trabalhos. O Cruzeiro, em 3 meses, nós somos campeões mineiros, ganhando o Atlético Mineiro. Trazendo uma série de jovens para jogar, inclusive com o Otávio, agora o goleiro, dando oportunidade. Não teve um bom início de campeonato brasileiro, porque é inevitável, não dá para ganhar tudo, não dá para ter todas as variáveis da coisa, mas mantendo a saúde, não fazendo os atletas virem antes para expô-los a machucar. O Flamengo, nós somos campeões cariocas, fomos semifinal do Brasileiro, se é para sintetizar. E depois saímos na Libertadores com os 3 jogadores machucados, times classificados. Mas então são etapas profissionais, o que tu faz? Cada momento, cada etapa, cada clube tem o seu próprio projeto, tem as suas próprias ambições, tem as suas próprias decisões. Isso faz parte, nós profissionais temos. O que eu quero ter aqui, e esse é o mais significativo, é a possibilidade.

0: Uma ótima noite para você que me escolheu para te fazer companhia. Eu sou a Ana Paula Barros e juntos vamos viajar no tempo ao som de músicas inesquecíveis. Tá no ar o nosso Slow Motion. E aqui você pode participar no 3499-136-2203 ou lá no facebook.com/programa no ritmo do amor. Pensamentos e palavras positivas atraem resultados satisfatórios, por isso pense positivo. Conto com você, hein? Michael Jackson, para começar muito bem o programa de hoje. One Day in Your Life.
1: Na Argentina, e os vascaínos praticamente esgotaram os ingressos da sua área de visitante. Tá certo, Hugo? Tá certo, Vini?
2: Tá certo, Wellington Campos. Vamos com os destaques finais aqui do apito final. O Atlético, Paulo Azevedo.
3: Bom, jogadores do Atlético voltam aos trabalhos nesta sexta-feira na cidade do Galo, visando o compromisso de sábado, né? 16h contra a Chapecoense. Esse jogo na Arena MRV, e poderemos ter, quem sabe, um bom público, assim como foi contra o Fluminense. É uma boa oportunidade o torcedor estar presente e apoiar o Atlético, que só joga depois no dia 3 de outubro, um jogo atrasado do brasileiro contra o Bragantino. Em relação a Renier, ele não deve estar em campo contra a Chapecoense, lesionou no jogo contra a equipe do Santos nesta quarta-feira. Cassierra

0: permaneceu em Belo Horizonte e desfalca o América pelo quarto jogo consecutivo.
1: Dani Calazans, meia noite 3, sextou. Um abraço, bom dia, Vini.
2: Valeu, valeu demais, Hugo.

0: Esse foi o Apito Final. Fico por aqui. Forte abraço. Valeu. Fui.
1: É nosso. Apito Final.
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Mas por quê? Porque chegou a hora do nosso encontro aqui na madrugada da Itatiaia. Onde quer que você esteja, receba o nosso abraço, o nosso carinho, o desejo de uma ótima sexta-feira e de um excelente final de semana. Eu sei que não deveria ser assim, mas acontece, né? Acontece que a gente vai levando uma vida muito corrida, muito estressante. Aliás, vidas paralelas, né? A nossa

0: acontece no Brasil.
1: Esse foi o Gustavo Lima com um apelido carinhoso. E antes, Akon, Don't Matter. Um beijo pra Giovana Reis. Ela participa no 3499-136-2203. E a Giovana escreveu o seguinte: Ana, é a primeira vez que participo. Acabei de terminar o meu relacionamento e você, com certeza, me faz companhia. Giovana, um beijo pra você e logo, logo essa dor vai passar. Um beijo também pra Suelen Lima. Ela está curtindo a nossa programação e ela manda um beijo pro Cláudio, seu marido há 3 anos. Um beijo pra Suelen e um beijo para o Cláudio. Ricardo Barros, Aninha, esse programa é top. Obrigada, Ricardo. Um beijo pra você. Fábio Júnior, Quando Gira o Mundo. Que saudade dessa.
0: Que é o titular absoluto aqui do programa também, desde o comecinho, quando ele chegou, quando na verdade a gente resgatou ele lá, tava na fila do cine. Ah, meu filho, já tava quase entrando no seguro desespero. A gente falou assim: a gente falou assim, não, deixa que a gente vai resgatar esse mocinho aí, deixa com a gente que logo, logo ele vai ficar bom. E ficou bom demais. E agora a gente quer que ele fique melhor ainda, se recuperando aí desse acidente de moto, mas pelo que eu tô sabendo, nada muito grave. Ô, Dimundão, melhoras, querido, um abraço. Logo, logo ele vai ficar bom. E ficou bom demais. E agora a gente quer que ele fique melhor ainda, se recuperando aí desse acidente de moto, mas...

Vilela, eu com o Bel do Chiclete com Banana, eu na juventude do rádio também. Lá no Instagram, arroba Gomes. Mas não vai chegar lá e dizer assim: olha aqui, isso aqui, olha, foi ontem você era jovem. Eu ainda sou jovem, agora eu sou um jovem mais experiente, né? Com mais juventude acumulada.

0: eu fico é com a Eduardo Paola Oliveira.
1: Aliás, ela encontrou o ex, né?
0: Vai ficar encontrando o ex, é só se o cachê for bom mesmo. Como deve ter sido aquele cachê do encontro dela com o Diogão, né? Então é isso. Ei, Paola, e você também pode fazer que nem ela. Manda um áudiozinho pra cá, pra você brilhar aqui na nossa madrugada. E o nosso canal da interatividade é esse. Se você está fora da região metropolitana.

Informação é prioridade máxima. Tá chovendo aí. E o anel? Tá tudo liberado. O anel é. Eu quero saber a situação das ruas, das avenidas, das MGs, das PRs. Então, o anel também. Eu me preocupo muito com o anel. Então, manda mensagem pra cá. 999-96-7074. E a gente, além de repercutir aquilo que foi destaque ontem, a gente vai trazendo também as atualizações. A gente vai tendo aquele F

Oliveira, né? Então, Edilene Lopes, esse fenômeno aí, eu até perguntei, tem alguma break news aí pra gente agora na madruga? Slow motion. Tudo tá dizendo, né? Do jeito que as coisas estão aqui no Brasil, a turma

graças muitas vezes aí ao carinho de vocês, né? Então isso é maravilhoso, né? Olha quem tá mandando mensagem aqui, o Sidney Almeida tá dizendo: Gutenberg, bom dia, bom trabalho, achei que o mundo ia acabar ontem, foi um pé d'água de dar medo, sou o Sidney falando de Diamantina, e tá pedindo aqui uma música também, né? Valeu, Sidney, obrigado, Código 38, aqui é uma

0: pensa na possibilidade
1: CNN Music Factory encerra essa sequência com TikTok depois do intervalo.
0: Aí dá medo e dá o que pensar, né? Mas hoje eu quero saber, tá chovendo aí? Tá chovendo na sua cidade? Manda pra cá e a gente vai
1: música
0: alexando a turma aí
1: do trecho
0: também. 99996-7074. Olha aqui, a Regina. Regina é lá de São Paulo, do Código 11. Está dizendo bom dia a todos da Rádio Itatiaia. Bom dia, Gutenberg. E boa recuperação para o Júlio. Que Deus o proteja. Daqui a pouquinho eu vou dar uma ligadinha para ele para saber se ele está passando mertiolate com balde, aquela coisa toda. Se ralou muito ou se ralou menos, né? Mas boa recuperação para esse amigo querido, né? Olha aqui, outro do Código 38. Bom dia, Gutenberg. Traduz aí o saxofone da música do Kennedy. Ô, meu filho, não começa, não. Não começa a molar, não, ô Valdeni. Valdeni Denis. Olha, pelo amor de Deus, que eu vou traduzir de saxofone? O senhor tem a. Ah, tá dizendo que a sogra dele adorou a mensagem. Aí, ó, então ele tá lá em Montes Claros. Agora eu tô me lembrando do simpático aqui que pediu para que eu mandasse um áudio para a sogra dele. Eu falei, esse aqui deve estar com alguma treta com a esposa e quer fazer média com a mãe dela, né? Então, graças a Deus, deu tudo certo. Ele tá dizendo que ela adorou. Então você já vai poder voltar ao almoço de domingo na casa da sogra, viu, Valdeni? Então, aproveitando desse momento, numa mola pedindo para traduzir música instrumental. Não, miserável. Ora, pelo amor de Deus, né? Olha aqui, 00:27. Então é isso. É muita mensagem que vai chegando. Muita gente. Olha aqui, isso aqui muito me interessa. Quem mandou? O Eduardo Alves Silva. Bom dia, Gutenberg. Olha aí o preço do limão aqui em Pará de Minas. Ah, não. Ah, não. Isso não tá certo, não. Não pode falar que o limão tá em extinção, que tem praga comendo limão, que a chuva derrubou o limão, mas nada justifica um quilo desse limãozinho Tahiti, que nem semente tem pra gente plantar isso em casa. Sabe quanto é que tá o quilo do limão lá, Penido? R$17,99. Ah, não. 18 paus o quilo do limão? Esse pessoal tá de brincadeira. Alô, César, eu quero alguém me mandando aqui uma explicação plausível para esse aumento absurdo do preço do limão.
2: Tá doido,
0: senhor? Não, eu parei, e tô sentindo falta, sabe? De uma limonada gostosa com bicarbonato, né? Como eu faço lá em casa, praticamente um litro d'água, 3 limões espremidos, bem espremidos, 1 colherzinha de bicarbonato e 7 colheres de açúcar. Você acha que é muito? O bicarbonato tá bom, né? 1 colherzinha pra dar o gásinho. Meu filho fala assim, papai, isso é igual Sprite, você é bom nisso aí, você vai derrubar a Coca-Cola, porque você faz um Sprite pra gente aqui. Aí, 7 colheres de açúcar, não é tanto assim, não, vamos combinar, né? Pra quantidade de gelo, pra quantidade de água e de limão, é pra ficar assim, gostosinho no azeite, né? Então, ô Eduardo, pelo amor de Deus, hein? 18 conto o quilo do limão Tahiti. Ah, não, isso aí eu realmente desanimo, pelo amor de Deus. Daqui a pouquinho alguém do Ceasa vem aqui me dizer, não, Gutenberg, o negócio aqui é lá no Tahiti, isso deve estar vindo do Tahiti, né? Só pode estar vindo do Tahiti, lá no Tahiti tem um conflito lá, o pessoal não tá querendo exportar, mas não, isso dá em qualquer lugar, eu só não sei como é que planta, né? Porque não tem semente, essa desgraça. Tem que plantar a muda, né? Você pega a muda do pé do limão Tahiti, deve ser isso, né? Pelo amor de Deus. Que mandou aqui agora? Mandou até um vídeo aqui, meu Deus, hein? Ontem, lá em Astolfo Dutra, aqui na Zona da Mata, a 20 km de Ubá, a cidade praticamente acabou, Gutenberg. Nós do Corpo de Bombeiros estamos procurando por corpos. Já morreram 2 pessoas. Então, quem tá mandando essa mensagem aqui pra gente é o Capitão Cardoso, do Corpo de Bombeiros de Ubá. E aí a gente está vendo aqui as imagens que ele mandou, uma coisa impressionante, equipes da prefeitura de Astolfo Dutto trabalhando de forma incansável na limpeza da cidade e no resgate lá de moradores. Então, realmente é uma coisa que dá o que pensar. A gente tem que ficar muito atento aos alertas da Defesa Civil, às dicas aí do Corpo de Bombeiros, da Polícia Militar, porque realmente a gente não sabe mais como lidar com a força da natureza e, sobretudo, a força das águas, né? Uma coisa louca, realmente. Ô, Capitão Cardoso, no que depender de nós aqui da Itatiaia, nos colocamos aí à sua disposição. E como o senhor está aí em Ubá, né? Nós temos aí a Rádio Educadora de Ubá, que também retransmite o programa. Nós temos aí a Rádio Tipuana, que é de Leopoldina, né? Leopoldina ou Cataguases, hein? Leopoldina, então realmente no que nós pudermos ajudar de alguma forma, conte conosco aí, tá certo? E parabéns pelo belo trabalho do Corpo de Bombeiros aí da querida cidade de Ubá, onde nós temos uma grande audiência pela Rádio Educadora Trabalhista também, né? Olha, 12:31, então vamos fazer aquele breve intervalo e na volta aí a gente traz as efemérides, os aniversariantes famosos do dia de hoje e também aquela frase da abertura do programa, sempre tão esperada. É rapidinho, a gente volta já, 12:32, na Rádio de Minas, que tem um Brasil de audiência.
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O nosso programa tá só começando e veja você. Quanta gente, hein? Quanta gente já interagindo, mandando aquela mensagem, e sempre um prazer, sempre uma alegria quando você tira um minutinho do seu tempo para vir fazer o programa junto com a gente também, tá legal? É o que o Andrade tá mandando. O Andrade é nosso amigo guerreiro do aplicativo, ele que falou que ontem avistou umas luzes estranhas no céu e hoje, olha o que ele viu aqui, hein? Ei, deu de cara com uma vaca passeando pensativa. Olha, mas que lugar? Vai deitar, malhada. Olha, mas quer virar churrasco ela, né? Olha, mas que lugar ermo que você tá andando agora, hein, ô Andrade? E deu de cara com uma, olha, ó, mais uma, duas, opa. Tem uma que parou diante do quebra-mola e tá pensando assim, vou, não vou, o que significa isso aqui? Meu Deus do céu, tá dizendo aqui, ó, cheio de animais pelas ruas aí, tá dizendo que é ali perto do Petrovale, então ele tá, mas também esse homem gosta de andar nos lugares ermos aí da madrugada, esse aqui não rejeita corrida nenhuma não, chamou, ele vai, esse aqui eu vou te contar, ele tá fechadão aí com a proteção divina, e ele vai mesmo, chamou ele, uma corridinha aqui de 9,99, ele fala, eu vou, deixa que eu vou, se ninguém quer, deixa que eu vou. Ô Andrade, um abraço e eu quero ver o vídeo que você falou que filmou aí, umas luzes estranhas no céu e a gente tá sabendo que tá cheio de avistamentos por aí, então manda pra cá, mesmo se você tenha filmado aí com a sua TechPix, não importa, eu quero dar o breaking news aqui, né? Como aconteceu ontem também no programa e olha como tá bombando, a galera do digital falou, Gutenberg, tá um sucesso o vídeo do torcedor do Galo que deu um piripaque na hora da comemoração, tá tudo lá e saiu daqui, hein? Eu que peguei, mandei pra galera do digital, eles postaram nas redes, agora depois eu vi aí os outros portais, tudo colocando também, né? Mas também é porque o nosso querido lá, ele também deve ter colocado nas redes dele e escuta aqui, ó, caiu na rede, peixe morre pela boca, caiu na rede, aí não tem mais o que fazer, não adianta, a gente sabe, não, tem a proteção ali, o direito de imagem, mas a gente sabe como são as coisas, né? Então, muito cuidado com o que você coloca aí nas redes sociais, tá legal? Então é isso, olha aqui, aniversariantes famosos do dia de hoje, esse moço integrante também do grupo Titãs, ele é um dos principais vocalistas da banda, né? Uma das melhores músicas dos Titãs e com a voz dele aí, ó. Essa é uma mensagem pra você. Devia ter

Ah, meu filho, isso aí é ensinamento pra vida, sabe? Epitáfio, todo mundo sabe, é aquela frase que colocam lá. Geralmente, assim, alguém pode até pedir para que seja colocada uma frase preferida, mas alguém vai acabar colocando uma frase com a qual talvez você nem concorde muitas vezes, né? Então é aquela coisa, ele tá falando aí das coisas que a gente poderia fazer antes de alguém colocar isso num epitáfio da nossa vida, né? Então, é você viver cada dia, é você aproveitar todos os momentos e não lá na frente você ficar assim: ah, eu devia ter chegado naquela moça que me olhou com um sorriso no rosto dentro daquele ônibus 9502 naquele dia, né? Agora

devia isso, eu devia aquilo. Então, meu filho, lá na frente, você acaba se perguntando assim, se eu tivesse quatro rodas, eu seria um jipe, né? Então, não adianta, meu filho. O que adianta é cada coisa que você deixa de fazer hoje é um pedaço do seu futuro que deixa de existir. Então, faça. Mesmo que às vezes a gente se arrependa de alguma coisa, o importante é a gente viver a experiência, a gente tentar da nossa maneira também. Então, parabéns aí ao Sérgio Brito, um dos principais compositores da banda e também uma das vozes mais lindas aí dos Titãs. Essa também é maravilhosa, hein? Essa é do rei Roberto Carlos e eles regravaram, e é outra que é uma lição de vida também. É preciso saber viver.

0: Preciso saber viver. Então, que ele tenha vida longa aí, o nosso Sérgio Brito, um dos principais vocalistas dos Titãs e também um dos grandes compositores da banda, né? Agora a gente gosta também, sabe do que, Penidão? De um forrozinho. Um forrozinho é sempre coisa boa. E ele, o cãozinho dos teclados, está aniversariando hoje também.
1: Au!
0: É ele, é! O nosso Frank Aguiar nasceu em 1970. Ó. Oh.

0: Olha aí o nosso Frank Aguiar. Não sei se ele tá metido ainda com política, né? Mas ele com aquele rabinho de cavalo dele e com esse famoso au, ele fez sucesso em todo o Brasil aí. Qual é a outra boa dele também que nós temos aí, ô Penidão? O nosso Frank Aguiar está completando hoje 5.6, hein? 56 anos, o cãozinho dos teclados aí, ó.
1: Essa é pra matar saudade.
0: É pra matar saudade. É o morango do Nordeste. A música fez tanto sucesso em todo o Brasil, todo mundo gravava essa. E ele também deixou a sua marca aí, ó.

0: Boa demais, é isso aí, fez sucesso demais. Aí o cara metade regravou, todo mundo foi regravando. E ali no início da década de 1990, um grande sucesso esse morango do Nordeste. O Frank Aguiar é aniversariante do dia também, né? Olha aqui. Ô, meu querido Andrade, o Andrade é que ontem tinha falado que havia feito um registro ali de uma luz diferenciada. Eu tô olhando aqui o vídeo que ele gravou e tal, não tô conseguindo avistar nada ali no meio disso não, viu? Depois, na próxima você para de tremer, meu filho, você tá tremendo igual a vara verde, hein? É bruto. Então, depois eu quero ver isso aqui com mais calma, né? Ele falou o seguinte, tava pairando aqui atrás da mata, porém não consegui pegar direitinho, né? Tava atrás da montanha que tem lá na casa dele. Ei, Andrade, eu não consegui ver nada aí, meu filho, nem o ET. Vamos, ET. Nada, não vi nada disso aí. Qual é essa aí, hein, ô Penidão? Hã? Ah, reiniciou, então tá certo. Dá uma pausa aí. Agora, nós temos aqui, esses são os aniversariantes de hoje, mas num dia como hoje também, nós perdíamos aí uma figura lendária, uma figura daquelas, né, que metia fogo na guitarra e cantava muito também. Eu tô falando do nosso Jimi Hendrix, ele que morreu em 1970. Mete aquela do Hey Joe aí, ó. Olha essa guitarra enfesada dele, hein? Depois ainda metia fogo nela.
1: Hey Joe!
0: Hey Joe!
1: Where you going with that gun of yours?
0: Onde é que você vai com essa arma, Joe?
1: Hey Joe! I said, where you going with that gun in your hand?
0: Onde é que você vai com essa arma nas mãos aí, ó?
1: I'm going down to shoot my old lady. You know I caught her messing around with another man.
0: Tá aí o nosso Jimi Hendrix, que faleceu num dia como hoje em 1970. E até falei recentemente desse chamado Clube dos 27, porque ele morreu nesse auge da juventude, né? Aos 27 anos de idade, da mesma forma que outros grandes astros do rock and roll, como a Janis Joplin, que morreu também no mesmo ano, aos 27, o Jim Morrison do The Doors, que faleceu logo no ano seguinte, né? Meu Deus do céu, isso em 1971, a Amy Winehouse, que faleceu também aos 27 em 2011, e o Kurt Cobain do Nirvana, que também partiu aos 27 anos em 1994. Qual será a causa disso, né?

Antônio, a gente vai achando tudo também aqui, né? Segundo essas estatísticas ali, mostrando que há um risco maior de morte aos 27 anos, né? Me parece até o Cristiano Araújo também, naquele acidente trágico dele, né? E aí tá dizendo aqui, ó, abuso de substâncias, aí é com essa turma aqui que eu falei, né? Estresse da fama e problemas na saúde mental explicam aí alguns desses casos trágicos também, né? Mas isso é tudo lenda também. Agora faltando 12 para uma. Vai mandando mensagem para cá que nós estamos atentos a tudo e pode mandar aí no 999-96-7074. Aqui, a segunda pessoa que falou que tá com uma certa distorção aí na voz, né? Por que será? Por que será, hein? A Elisângela Lelê tá dizendo isso e também a minha esposa falou, olha, a voz tá diferente aqui no aplicativo, né? Não sei, no radinho. Então, a Elisângela falou que será que é o microfone? Eu não sei, querida. Para mim, o retorno aqui tá perfeito, tá? Tudo normal, tá legal? Pode ser alguma coisa de interferência na transmissão pelo aplicativo, né? Vou até me ligar daqui a pouquinho para saber o que está acontecendo, qual é o mistério e, sobretudo, agora que eu tava falando dessa turma da pesada que já nos deixou aí, né? Meu Deus do céu. Agora, 12:49, muita gente já fica aguardando logo no comecinho do programa, quando o Kennedy começa a soprar o saxofone dele, aí a turma já sabe que vem aquele momento de sabedoria, aquele momento de filosofia. É sempre bom, logo no comecinho do programa, a gente trazer aqui uma boa mensagem, uma boa palavra para você também refletir nessa madrugada de sexta-feira. Então, eu preciso chamar a sua atenção. Ouvinte, um minutinho da sua atenção, porque agora é que vem aquele momento de sabedoria, aquele momento de filosofia. Ouvinte, atenção para a nossa frase do dia, que diz assim: existem momentos em que nem nós mesmos conseguimos entender o que está acontecendo dentro da gente. Faltam palavras, faltam forças e até o coração parece cansado demais para explicar. Mas então Deus vem, alcança o lugar mais profundo da nossa alma, enxuga nossas lágrimas, acolhe os nossos silêncios e devolve a paz que só Ele pode nos dar. Olha, mas é justamente isso, né? É exatamente assim que às vezes a gente se sente. Baixa uma tristeza, uma angústia, uma ansiedade, um mal-estar. E aí alguém pergunta, olha, você está diferente, o que é que está acontecendo? Por que você está assim? E você não sabe. Você não sabe colocar em palavras esse mal-estar que você está sentindo, esse cansaço. Então, não é uma coisa de alguém que já tem uma experiência maior, um tempo de vida maior, é com a juventude, né? A garotada muitas vezes está passando por isso, né? A gente está vendo aí casos de crianças com ansiedade, crianças com depressão. Então, eu não sei se essa questão da sensação do tempo está passando mais rápido por nós, mas todo mundo às vezes se pega pensando esse tipo de coisa, né? Esse tipo de situação. Então, eu já vou logo dizendo, né? Quando você estiver cansado, quando você estiver desanimado, aí você precisa aprender a descansar e não desistir. Tá legal? Isso é o mais importante de tudo que a gente vai falar aqui agora, é isso, né? Tá cansado? Descansa. Tá estressado? Alivia essa barra. Tá desanimado, desiludido assim com o trabalho, com o relacionamento. Calma, meu filho, calma, que na vida é assim, na vida tudo a gente vai passar pelos bons momentos e pelos maus momentos também, mas como eu disse, são momentos da vida, são
fases da vida, são recortes ali da nossa existência e que lá na frente você vai dizer assim: olha, aquela montanha pariu um rato. É verdade? Parecia que era um problema terrível e de repente não era nada, não era coisa nenhuma, né? Às vezes a gente vai parir um porco espinho, né? Atravessado. Agora, quando você pensa que o problema é tão grande e de repente aquela montanha acaba parindo um rato, isso quer dizer que não era nada. Não era nada que você tivesse que se preocupar tanto, se desgastar tanto e perder tanto da sua experiência e da sua alegria de viver. Então, é se você quiser e se você pedir com jeitinho, eu repito a bela frase do dia. Aí, esse homem gritando assim, eu repito porque o ouvinte gosta de gravar, de ter esse momento lá para refletir e muitas vezes também para mandar para alguém que talvez esteja passando por um momento como esse, né? Então, é de tudo o que eu falei até aqui, o importante é isso, né? Quando você estiver cansado, desanimado, estressado, nervoso, aprenda a descansar. Muitas vezes até é saudável que você se distancie também de tudo aquilo que está fazendo tão mal a você. Agora, desistir não, desanimar não, descansar sim, é válido. Agora, desistir, por favor, não. Então, eu vou repetir a bela frase do dia que diz assim: existem momentos em que nem nós mesmos conseguimos entender o que está acontecendo dentro da gente. Faltam palavras, faltam forças e até o coração parece cansado demais para explicar. Mas então Deus vem, alcança o lugar mais profundo da nossa alma, enxuga nossas lágrimas, acolhe os nossos silêncios e devolve a paz que só Ele pode nos dar. Olha, mas então é dessa maneira que nós estamos chegando. O programa de hoje é diferenciado, como você sabe, né? É aquela madrugada maravilhosa. Vai mandando mensagem para cá e daqui a pouquinho nós vamos interagindo com você. Hoje nem poderia ser de outra forma. Eu quero falar daquele rapaz, que praticamente salvou a vida daquela garotinha lá em Ibirité, que estava cercada lá por um enxame, uma situação horrorosa, e ontem ele passou também por uma grande alegria, né? Então, é como a gente tá percebendo aí, né? Nem sempre o herói usa capa. E aliás, a gente tá pegando até uma birra de capa, né? A gente viu aí uns capa preta essa semana e nada acontece naquilo lá. Então, nem sempre o herói usa capa. Ô, Penidão, vamos tocar uma música aí? De repente vai dar para tocar uma só, mas que seja assim, né? Mete o Leonardo com Jorge Mateus aí. Essa noite foi maravilhosa. É a versão de Wonderful Tonight, do Eric Clapton. É saudade e é coisa linda, linda, abrindo o programa de hoje. Vem comigo até as 4.

Olha aí, a nossa programação é diferenciada, é para surpreender você, para encantar você. E logo de cara a gente já manda aí um Rod Stewart com I Don't Wanna Talk About It. Não é aquele rame-rame de todo dia, é música que você já sabe até a ordem que elas vão tocar. Ah, não, meu filho, aqui não, aqui é para encantar você. O papai falou, é para falar, fala bastante aí. O pessoal gosta na madrugada, é de um papo bom e você tem isso de sobra, né? E falou isso para mim. Aí falou assim, de vez em quando e tal, toca uma música para você beber uma água lá e tal. Então é isso, né? Programação para encantar você e surpreender você. E agora, 1:03, é o tempo de um intervalinho rápido e a gente já volta com o nosso Dona da Noite, aqui pela Itatiaia.

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4: Aqui, ó, 1:05 na Itatiaia. Eu quero dar uma dica para você que roda bastante. E a gente sabe, né? 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E olha aqui, o nosso zap disparou, mas é mensagem que não acaba mais. E deixa eu mandar um abraço muito especial, sempre ligado, sempre nos prestigiando. E que orgulho, que honra, né? Poder abraçar aqui o amigo querido, o pastor Henrique Braga, tá ligado no programa. Ontem eu falei assim, ó, pastor, o senhor tá sumido, não tá ouvindo o programa? Ele falou, ouço todo dia, você é que esquece de mandar abraço para mim. Então ele mandou aqui agora uma figurinha, né? Feliz dia, quando as orações sobem, os milagres descem. Olha que beleza, né? Então, aquele milagre que você está esperando, a resposta das suas orações, tudo está a caminho. Tá vendo? Nada é intranscendente, né? Sempre uma mensagem que chega e que pode tocar o nosso coração de maneira especial. Pastor Henrique Braga, o senhor é uma figura iluminada e receba aí o nosso abraço e o nosso carinho também, tá legal? Uma honra e um orgulho saber que o senhor tá sempre ouvindo o programa e gosta, sabe do que, ô Penidão? Gosta de uma pescaria. Ah, meu filho, vai lá pra Felislândia e bruto, e pesca, e frita, e come. E é uma beleza isso também, né? Olha aqui, 1:07 na Itatiaia. Deixa eu registrar aqui também o nosso querido, mandou agora aqui. Bom dia, Gutenberg, sou o jornalista Hilton Rodrigues, passando para pedir a você que mande um abraço para o Melquisedeque, o Melk do bairro da Remonta, em Conselheiro Lafayette. Ele é seu fã. Está sem telefone porque esqueceu no Uber. Ótimo programa. Estamos aqui em Juiz de Fora, ligados no Dona da Noite. Ô Hilton, obrigado, querido. E um abraço aí para o nosso Melquisedeque, o Melk, ali em Conselheiro Lafayette, que agora está sem telefone porque esqueceu no Uber, né? Depois eu quero até como assunto aqui, um dia desses, né? A gente tem tanto assunto para tratar aqui na madrugada, mas eu gostaria de até perguntar, e pode ser hoje também, você que está aí nos dando aquela caroninha, o seguinte: qual foi a coisa mais estranha que já esqueceram dentro do seu carro? Olha que história boa que dá isso, hein? Manda mensagem para mim agora, 999-96-7074. A gente sabe que o programa é o número um aí com os irmãozinhos do táxi e do aplicativo. E já me disseram, às vezes eu entro assim para puxar um assunto, né? Ah, aquele, tô enjoado aquele negócio. Ah, tá chovendo, tá frio. Não, eu pergunto, escuta aqui, ô querido, tá rodando quantas horas por dia? Essa é a minha primeira pergunta que eu faço pra galera, né? Do táxi, do aplicativo. E aí eu fico sabendo que essa turma roda 10, 12, 14 horas por dia ou mais, hein? Para ter um lucro ali, né? A turma que tá aí realmente nesse corre-corre danado, para sobrar um dinheirinho ali no fim do mês, a turma tem que ir. É, meu filho, é rala e rola nos 30 aí, né? Então, aí eu pergunto isso. Agora, um dia eu perguntei assim: escuta aqui, ô simpático, qual foi a coisa mais estranha que já deixaram, já esqueceram aqui dentro do seu carro? Aí, Penido, aí aquela coisa, né? Guarda-chuva, guarda-chuva a gente esquece até de levar ele, quanto mais de trazer aquilo de volta para casa. Troço enjoado é o tal do guarda-chuva, sombrinha é uma coisa horrorosa, né? Então, guarda-chuva a gente esquece com muita facilidade, né? Que o Louro está falando aí, hein? A minha voz da consciência aí, o Roger Loures. Às vezes é informação de momento, então a gente está atento a tudo aqui. Mas então eu dizia: guarda-chuva, boné, chapéu, óculos, chave, roupa, esquece de tudo. Dentadura, já esqueceram dentadura dentro de táxi? Antigamente a gente chamava táxi de carro de praça. O carro de praça, e chamava o motorista de chofer. Isso não tô falando de 1920, não. O pessoal acha que eu tenho 84 anos. Ora, 84 anos com essa jovialidade aqui, não dá, meu filho. Eu tenho 40, mais de 40, entendeu? Eu sou 40 mais. Agora, quanto mais aí não interessa. Mas então, dentadura, chave, telefone, encomenda, pacote, sacola de compra, esquecem de tudo dentro do táxi, do aplicativo. Então tá aí um assunto bom hoje. Manda pra cá o que já esqueceram de diferente e de inusitado aí dentro do seu carro. Manda, que eu gostaria de saber. 999-9670-74. Que esse moço está dizendo aqui? Ah lá, ó. Eu já rodei de Uberlândia. Ah, não, deve ser Uber, né? Eu já rodei de Uber aqui em JF. Uma noite levei 3 passageiras que saíram de uma festa na casa de um familiar. E elas colocaram um tapete no porta-malas e esqueceram. Eu encontrei 3 dias depois. Olha, meu Deus do céu. Ô, Hilton, e se tivesse um corpo enrolado no tapete? Ah, meu filho, a gente que vê muito filme da máfia, a gente sabe que a turma adorava, era um método padrão ali. Não, enrola isso aí no tapete, bota um peso e joga no rio. Meu filho do céu. Então, olha que risco que você correu aí com esse tapete esquecido dentro do seu porta-malas, né? Então aí, já mandou pra cá. Turma, o que a gente propõe aqui de assunto, o que a gente traz aqui de informação, a turma responde imediatamente, né? Valeu, querido, obrigado e um abraço aí, tamo junto. E quando você encontrar o Melk, fala com ele para parcelar um celular novo e bora lá, e vida que segue. Isso não vai voltar, não, já não vai voltar, né? Que tá dizendo aqui? É o Felipe Gomes. Felipe Gomes é motorista de aplicativo e está dizendo aqui: bom dia, Gutenberg. Esses dias, uma passageira saindo de um açougue esqueceu uma mochila cheia de carnes dentro do meu carro. Eu vou te contar. Aí falou que ela provavelmente trabalhava no açougue, estava levando algumas carnes a mais dentro da bolsa. Ô, Felipe Gomes, um abraço, meu filho. E aí, a pergunta é: rolou o churrasco ou não rolou o churrasco? Já ia rolar a casa dela, e se, pelo que você está insinuando aqui, se você meteu na brasa aí na sua casa, você fez até bem, né? Olha, mas que coisa, hein? Então dá de tudo. Ô, Felipe Gomes, um abraço, irmão. Obrigado aí e tudo de bom para você. Então quer dizer que a mochila da moça tava cheia, né? Não, isso aqui eu carrego, a minha mochila é térmica, eu guardo isso aqui para uma eventualidade. É desse modo, né? Tá vendo como tudo que a gente manda, a turma responde imediatamente, né? Então mande você também para cá, 999-96-7074. Já temos áudios aí, Penidão? Então vamos ouvir o que a turma tá mandando para cá. 1:13 de amigo para amigo, fala comigo.
5: Bom dia, Gutenberg.
4: Bom dia.
5: Bom dia, os ouvintes aí. é atenção no trânsito aí, ó.
4: Aí, ó.
5: Avenida Cristiano Machado, sentido Venda Nova, logo após o Minas Shop.
4: Sim.
5: Tem a entrada Maria Gorete. Passou a entrada Maria Gorete.
4: Sim, onde é que é?
5: Né, Cristiano Machado, próximo à loja de piscina. Tem uma batida entre um Fiorino e um ônibus.
4: Meu Deus.
5: Só dobrar atenção aí, sentido Venda Nova, logo após a entrada do Maria Gorete, que passa o Minas Shop. Obrigado.
4: Obrigado a você, querido. Obrigado, porque eu sei, você sabe, todo mundo sabe, a Itatiaia dá notícia de tudo o tempo todo. E pelo que ele falou aqui, é o mesmo lugar onde ontem nós tínhamos ali aquelas carretas enormes, né? Aquele bitrem, tritrem, é uma loucura aquilo lá. E tava agarrando. Itatiaia dá notícia de tudo o tempo todo. E pelo que ele falou aqui, é o mesmo lugar onde ontem nós tínhamos ali aquelas carretas enormes.

0: Penido, agora eu fiquei boladão, hein? Ele tá dizendo aqui, que voz de robô é essa? Então, pelo que estão falando aqui, é no aplicativo da Itatiaia que tá dando essa diferença aí. Agora eu fiquei boladão. Aí, no meu, nada. É, tá dando um repeteco lá. Ô, Fernando, o Fernando Bicheiro também mandou aqui agora. Então, é algum problema que deu aí na transmissão do nosso aplicativo, né? Tem a transmissão do rádio e também a transmissão aí no aplicativo, no site, na Alexa, e realmente a turma tá aí, tem uma certa razão. Depois eu vou comunicar aqui também ao nosso departamento técnico, que é assim, ó, é VaptVupt. A turma resolve, meu. É, não é aquele negócio. Não, deixa pra amanhã. Amanhã a gente resolve isso. Não, semana que vem vai chegar um negócio novo aí. Não, meu filho, aqui o negócio é imediato, tá certo? Mas no radinho tá tudo tranquilo, tudo normal aí, né? Você percebeu alguma diferença aí, Penido? Não? Então é alguns aplicativos então, né? Olha aqui, 1:16, mais um áudiozinho aí, ó.
1: Bom dia, Gutenberg.
0: Bom
1: Moisés
0: dia.
1: Aqui, descendo Nova Serrana, descendo Luz. Ô, Gutenberg. Passei hoje ali na 494, ligando Divinópolis a Nova Serrana, no trecho de Divinópolis a Nova Serrana. Caminhão boiadeiro tombado. Tombado no meio do trecho das duas cidades ali, numa curva perigosíssima que tem lá, tá? Boi esparramado para todo lado, levou um morto na pista, caminhão deitado do lado. Não sei o que aconteceu, se o chofer lá deu alguma coisa, estava muito tumultuado, não deu nem para tirar uma foto, tinha muita polícia, foi muito de repente, mas pede a galera aí tranquilidade no trecho lá, viu? Porque esse caminhão com certeza é só amanhã para eles tirarem de lá, e os bichos estão na pista.
0: Olha aí, hein?
1: Tinha boi morto lá, não sei se tem boi vivo, eles devem bombardear essa carga, qualquer coisa desse tipo. Pede uma atenção aí a galera, porque pra não causar um tumulto maior lá. Positiva? Tamo junto aí. Bom dia!
0: Bom dia, valeu, querido. Então, é informação de momento aí, não falou o nome dele, mas daqui a pouquinho a gente encontra aqui, é na 494 ali, é aquela Serra de Luz também, hein? Divinópolis, Nova Serrana, e um caminhão de boi tombou, aí já viu que zebra aquilo não é, hein? Ei, é boi esparramado, é alguns ali que sobrevivem e saindo grogues assim, aquela coisa estranha. Então, realmente, é informação de momento, e se você estiver passando agora na 494, entre aí Divinópolis e Nova Serrana, aí você manda um videozinho pra cá? Manda que informação aqui é prioridade máxima, e já fica o alerta que o caminhão está tombado, existem animais mortos lá na pista, então requer de você aí mais atenção no momento também, tá legal? É, o Alvimar Júnior, ele tá dizendo, bom dia, Gutenberg, tava ruim mesmo, mas agora melhorou, eu tava no Rádios Net e tava dando esse problema, voltei pro aplicativo oficial, a voz tá normal. Valeu, querido, obrigado e um abraço aí. E essa turma também, a gente sabe que esses aplicativos aí são maravilhosos, né? Porque você ouve rádio de tudo quanto é lugar que você imagina nesse mundo, é aquele Radio Garden, né? Que é uma bolinha, aí cada pontinho verde daquele lá é uma cidade, aí você ouve as emissoras daquele local, de qualquer lugar do mundo. Então, realmente é fantástica essa tecnologia. E o rádio, veja você como o rádio, ele se apropria de todas as novidades e ele está presente ali em todas as tecnologias. E tudo isso, né? É pandemia, apareceu aquele negócio, tô assim enjoado também, negócio de podcast. Ah, porque agora tudo é podcast. Eu vou fazer uns cortes aqui do podcast. Aí, aquilo lá, meu filho, nada mais é do que um rádio filmado. Então, nada é mais revolucionário que o rádio, a comunicação do rádio, a velocidade do rádio e essa credibilidade que nós temos. Isso é inegociável, para falar a verdade, né? Então, veja você, o moço acabou de passar lá na 494, viu o acidente com

0: os bois, mandou logo pra cá, tá certo? Então é isso aí, 1h20, mais um áudiozinho aí, ó.
1: Bom dia, Gutenberg, bom dia, Penidão. Ô, Gutenberg, Felipe Santiago, 8203. Ô, Gutenberg, toca uma música aí pra mim, ô, Gutenberg. O Elvis, My Way.
0: My Way, valeu, querido, obrigado e boa indicação aí. Vamos ver se dá tempo da gente tocar mais um flashback bonito, né? O nosso Sansão, o homem lá do carrinho de rolimã, mandou aqui: bom dia, Gutenberg, pelos 95.7 está tudo ok, mas a transmissão na Carijós 92.3 está com a voz diferente, está pausando, então pode ser uma questão de internet mesmo, de provedor, viu? Ô Sansão, você tem toda razão aí, muito obrigado. E você pode apagar aí umas três frequências dessa que estão na memória aí do seu rádio, tá legal? Bota só. apaga, deleta e deixa aí só 95.7 e aquelas que no caminho aí você pode ouvir também a Itatiaia nas emissoras que retransmitem a rede Itasati. 1h21, bota mais um aí, Penidão, quem é que tá chegando agora, hein?
2: E aí, Guti, boa noite. Falando aqui de pedreira, que estamos trabalhando com utilidades domésticas na madrugada, fazendo capoeirinha aí pra dona de casa.
0: Olha!
2: Pra facilitar a vida da dona de casa. É, queria mandar um abraço pra minha mãe, pros meus irmãos e pro meu companheiro de trabalho aqui, o Paulo, e pra minha esposa também, a Adriana. Fica com Deus, boa sexta-feira, bom final de semana pra todos vocês. É, nós estamos falando aqui da 103, Cidade das Águas.
0: Ah. Boa noite. Opa, que beleza, hein? Alô, prefeitão Carlos Alberto aí, trabalha de dono e é comunicador lá, e não é candidato a nada não, hein? Não é candidato a nada, é o prefeito lá da cidade de Amparo, onde fica a Rádio Cidade das Águas, que também tá nos dando uma grande audiência lá na região metropolitana de Campinas. Veja você, a turma trabalha fabricando Tupperware. Aquela embalagenzinha que guarda feijão, guarda arroz, leva comida da casa da sogra pra gente começar a semana ali. Olha, mas que beleza. Então a turma lá fabricando Tupperware. É, que beleza. Agora também tem aquela coisa, né? Um potezinho de sorvete resolve ou não resolve, Benedo? Ah, aquela tampinha encaixadinha ali. O problema é o alarme falso, né? Você olha aquilo lá e fala: opa, um sorvetinho ali dentro. Aí você abre, é feijão. É feijão. Feijão congelado. É claro que a gente adora um feijão, né? Agora, quando você tá naquela fissura por um sorvete, você abre e dá de cara com o feijão, é frustração pura, meu Deus do céu. Mais um áudiozinho. Obrigado aí, viu? O marido da Adriana lá e nos acompanhando pela rádio Cidade das Águas, né? Mais um áudiozinho chegando aí, ó.
3: Bom dia, Gutenberg. É o Gilson, volante grande, Sete Lagoas.
0: É, Gilson. É,
3: BR-040, sentido Sete Lagoas, próximo KM-493, sentido Sete Lagoas, animais na pista, viu?
0: Eita!
3: 3 cavalos na pista, próximo ao KM-493. Muito cuidado aí com os parceiros aí na estrada, viu?
0: Valeu, Gilson, fica aí o alerta. Ah, meu filho, além de tudo, né? Além de radar, além de tudo, do perigo, da visibilidade ruim, do asfalto péssimo, muitas vezes, ainda tem mais essa, né? É cavalo, é pensativo, pastando ali no canteiro central, até que ele se decide lá: ah, eu vou atravessar para aquele lado ali, pronto. Olha o arregaço feito aí, né? Então, atenção redobrada, a altura ali do quilômetro 493, na 040, sentido Sete Lagoas, animais na pista. E cadê os animais, donos dos animais, né? Aí é que tá. Aí eu vi também o macaco que morreu no zoológico, né? Tadinho. Oh, meu Deus do céu, aquele ali foi condenado à prisão perpétua, né? É, Veja você, o animal que fica ali a vida inteira. Que esse pessoal tá me olhando aqui, hein? Que estão me olhando agora? Ah lá, já vão jogar mais comida. Eu queria mesmo era trepar numa árvore, achar minha própria comida, mas não, tô aqui tratado desse jeito e preso. Que crime eu cometi, meu Deus do céu? Daqui a pouquinho a gente vai falar sobre isso também, né? O Xandão, ele mandou aqui, Gutenberg, sobre o acidente na 494 entre Nova Serrana e Divinópolis, a opção de desvio é passar por São Gonçalo do Pará, que também liga BR-262 a MG-050. É o Xandão de Pará de Minas. Valeu, Xandão. Obrigado, querido. Um abraço aí pra você e tudo de bom. É metaleiro ele lá, ó. Tá fazendo as orelhinhas do cão ali e ligado no programa, hein? Valeu, Xandão. E todos aí da querida Pará de Minas também. Mais um áudiozinho aí, ó, Penedão.
4: Fala, Gutenberg. O Merval Varginha. Um abraço pra mim aqui, tá? Tamo junto.
0: Tamo junto. Olha, isso é praticamente um telegrama que esse moço mandou aí, lá de Varginha. Tamo junto mesmo, né? Esse aqui, ó, é o Fabrício Maia. O Fabrício Maia mandou o seguinte aqui, ó. Fala, Guti, acompanhando aqui no Canadá, pelo aplicativo da Itatiaia, de boa. Som perfeito nessa sua voz de veludo. Vocês apaixonar não, hein, Fabrício? Tô gravando esse áudio pra mandar aí pra você, mas não apaixona não, hein? Não apaixona não, que a dona lá em casa é ciumenta toda vida. E um abraço pra você aí no Canadá. Vê se hoje você tira um tempinho aí e grava o momento da oração do dia e depois manda pra cá, é aquele conteúdo maravilhoso também, viu? 1:27 na Itatiaia, mais um áudiozinho chegando aí, ó.
5: Boa noite, o Debeg da Rádio Itatiaia. Quem tá falando é Nilson Edmundo de Sete Lagoas. Você podia depois passar uma música aí?
0: Qual é?
5: Raridade, viu? Com Anderson Freire, né? Que Deus abençoe você rica e abundantemente. Deus abençoe sua sexta-feira, meu irmão. Jesus abençoe você aí.
0: Ô, querido, Deus abençoe você também aí. Essa música é gospel, né? Você conhece ela, Penidão? Você tem ela fácil aí? Ora, 1:27, uma música que traz uma mensagem de fé e um copo d'água, a gente não pode negar a ninguém, né? Tô vendo aqui, é essa? Não consigo ir além do teu olhar. 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É essa aí, raridade? Deixa eu ouvir essa pedrada aí, hein?

0: Ah, isso é lindo demais. Ô, Sonilson de Sete Lagoas, o senhor agora brilhou aqui no programa e vamos aproveitar 1:31 para fazer uma breve pausa aqui no programa e já voltamos com o nosso Dona da Noite, sempre essa coisa que surpreende você na madrugada.
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0: 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É Dedé Autopeças. 1:33 aqui na Itatiaia. Deixa eu mandar um abraço aqui. Às vezes a gente recebe alguns elogios, né? A gente recebe o elogio, né? Da mesma forma que a gente recebe uma crítica. Quando a gente percebe que há verdade naquilo ali, ou quando é apenas uma maneira de atacar você, aí você que tem que saber distinguir isso também e saber de que maneira você vai levar aquilo pro coração, né? Mas o nosso querido Reginaldo mandou aqui agora: eu peço a Deus e Nossa Senhora Aparecida que cuide de vocês aí, e você é ótimo, voltei. Ah, muito bem. Então tá dizendo aqui, falando de companheiros, né? Grandes companheiros do rádio também, falando aqui do William Jorge, amigo querido, o nosso saudoso Mardoni, né? E me colocando aqui no meio dessa turma da pesada, eu nem sei se mereço, mas de toda forma agradeço, tá legal? Um abraço, querido, obrigado. E tá pedindo aqui também uma tradução, mas aí o querido é o Regis lá do bairro Tupi. Regis, tradução é toda quarta e todo sábado. Então amanhã, se você me lembrar aqui, com certeza a gente vai dar um jeitinho de atendê-lo também. Combinado? Então é isso. 1:34 na Itatiaia. Continue participando, interagindo. E deixa-me ver aqui, chegaram novos amigos também. A turma que tá aí, né? Ah, deixa eu ver se esse Gutenberg aí, como é que ele era também, porque ontem foi o dia do TBT, né? Então um abraço aqui para o Léo Luiz Brito, chegou agora há pouco. A Sônia Silva também é minha nova amiga, Regina Alves também chegou aqui, e toda essa turma que vai interagindo com a gente, são os novos amigos do Instagram. A Maria Inês 180, como é que é aqui? Dona Cida Costa também é minha nova amiga, e dá uma chegadinha lá no Instagram e procura lá, Gutenberg Gomes, e lá você encontra todas as orações apresentadas aqui no programa e daqui a pouquinho a gente vai fazer uma oração inédita. Às 3 da manhã tem a reflexão, tem a oração e depois vira aquele conteúdo que você vai receber também nas nossas redes sociais e também se você já está na lista de... na lista do WhatsApp aqui, tá legal? É, que tá dizendo aqui? A Maura Batista, ela mandou lá no Instagram também. Ô Maura, um abraço, querida, tá dizendo aqui, bom dia, já tive a infelicidade de abrir a minha marmita de margarina e era feijão, tá vendo? É aquela coisa, né? São as surpresas da madrugada e me chamou de gato da madrugada, aí eu digo pra ela, miau.
3: Ai, pai, para.
0: Então, beijo, Maura, obrigado e tudo de bom aí, tá ligadinha? E você também interagindo com a gente, 99 96 70 74. É, que tá dizendo aqui? Olha, pagou 300 mensagens, hein? É, daqui a pouquinho eu vou ver aqui o Jairinho, né? Jairinho, ah, mandou aqui agora, ó, é Jairinho de Itabira, trabalho com aplicativo e particular, já encontrei no banco do carro uma calcinha bem pequena, olha, meu Deus do céu, é, dá de tudo também, ô Jairinho, tô ficando preocupado com a história aqui, né? Não sei se estava usada ou se caiu de alguma sacola, eu peguei uma sacola e coloquei dentro dela e joguei fora. Se fosse a minha esposa a encontrar, aí seria um problema, né? Mas eu contei para ela. Quando levo alguém ao motel, tiro foto e mando para ela dizendo dizendo onde estou, só para fazer hora com ela. Ainda bem que ela me conhece, pois já somos casados há 35 anos. Olha, mas que beleza. Ô, Jairinho, juízo, Jairinho, não faz raiva nela. Então, mas é isso, né? É o dia a dia ali da turma. Agora, essa calcinha pequena também é. Isso aí é questão de gosto, né, amigo? Questão de gosto, tem gosto. Tem uns paraquedas também que aparece de vez em quando. Valeu, um abraço aí. Eu tô vendo aqui o nome dele, Jairinho Ulalá. Um abraço, querido, obrigado. Agora ele tá mandando aqui imagens da família dele também. Olha que beleza, a filha, a esposa. Deus abençoe você aí, viu, Jairinho? Obrigado. O netinho mais novo também chegou lá, o Lohan. Então, Deus abençoe a sua família e o seu trabalho, a gente sabe, é por elas, né? É por ela, pela família, sem dúvida nenhuma, né? Então é isso. Quem mais aqui? É. O Carlos Ribeiro tá querendo aqui. Gutenberg, me manda aquele áudio. Como é que é o nome do rapaz? Ah, meu filho, isso aí é. Isso tem na internet, ou vez ou outra aparece em algum lugar, né? E colocou aqui, bom dia, Gutenberg, eu coloquei em você agora e você, tirei do aplicativo, coloquei e está tudo normal agora. É o Carlos Churrasqueiro de Divinópolis. Como é que é o nome do rapaz? É Carlos. Carlos Churrasqueiro de Divinópolis.
4: Ai, gente, como é que é o nome do rapaz?
0: O nome do rapaz é Carlos, ele é churrasqueiro lá em Divinópolis. Um abraço também, viu? É, que tá dizendo aqui o código 32? Aqui é o Guilherme de Palma, Minas Gerais, sempre ligado aqui na Itatiaia pela Rádio Tipuana. Ô, Guilherme, obrigado, querido, vou ouvir já o seu áudio, inclusive vou transferir lá também para o nosso querido Getúlio Borges, para o Emanuel, que são os responsáveis aí pelo grande sucesso da Rádio Tipuana na Zona da Mata. Ô, meu Deus, inclusive o Getúlio Borges pediu para gravar umas vinhetas lá para o programa dele, o Salão de Dança, né? De todos os domingos, e eu ainda não tive tempo. Ô, mestre Getúlio, essa semana sem falta. Eu estava apertado de costura, envolvido aí com os eventos, mas ontem já fui para descanso e hoje já volto aí à atividade também. Tá legal? E vou providenciar essa gravação e muito me honra saber que a minha voz vai estar aí também no seu programa na Rádio Tipuana, que é emissora da rede Itaçati. Ô Guilherme, um abraço aí, querido. Obrigado e tudo de bom, hein? Então é isso. Ô Penidão, faltando 20 para as duas, hoje nós estamos falando mais do que o homem da cobra, hein? O papai falou para falar. Então agora vamos botar uma música aí para beber uma água. E é o Fagner. É o Fagner. Dá aquele play aí no Tem um Coração, são as borbulhas de amor. Quem dera ser um peixe, hein?

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1: 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Ah, isso é lindo demais. Isso marcou demais aí pra muita gente. É o Só Pra Contrariar, Depois do Prazer. Essa música é maravilhosa, hein? E ainda teve Milionário José Rico com Solidão na Itatiaia. E essa programação que vai encantando você aí na madrugada. E tanta gente dizendo: ei, Gutenberg, que música bonita, aquela que o moço pediu agora há pouco. E que bom que vocês pelo menos colocaram um trechinho aí, né? Da raridade. É isso, a gente tá aqui é pra encantar vocês na madrugada e para fazer uma boa companhia também, tá legal? Agora, a gente fica feliz quando o plantão tá leve, tá suave, sem alterações, sem acidentes aí na madrugada, mas se acontecer, você manda para cá. Até agora eu não recebi imagens lá desse acidente envolvendo o caminhão de bois, né? Se você estiver passando aí ali na 494, né? Entre Nova Serrana e Divinópolis, você manda para cá. Eu recebi uma mensagem aqui, eu quero até gravar esse áudio e mandar para ele, que é o Rosildo Gomes. Ele mandou aqui: bom dia, Gutenberg. A marmita do meu amigo caiu da mochila e saiu rolando no assoalho do ônibus. E o pior, só tinha arroz com ovo. Ah, meu Deus do céu. É aquele prato russo, né? O Roscovo. Então, aí não deu outra, né? Ele ficou com tanta vergonha e desceu no próximo ponto do ônibus. Ah, meu filho, mas um arrozinho com ovo bem feitinho ali é coisa boa. Você pega aquele arrozinho e bota o zuiudão lá em cima, estoura aquela gema vermelhinha mesmo. Não é esse negócio de granja, não. É um amarelo quase branco, você não sabe onde é que termina a clara e começa a gema. Bom, é aquele ovo da roça mesmo, caipira. Aí você estoura aquilo em cima do arrozinho. Que delícia, hein? Então é isso. Mas dentro do ônibus não é brincadeira, não. Isso é igual andar de pantufa, né? Dentro de casa é uma beleza, mas na rua é que dá uma vergonha danada. Ah, meu Deus, essa turma não deixa passar nada. 1:55, temos mais áudios aí, né, ô Penidão? Aqui, o outro tá perguntando: ô Gutenberg, que voz grossa é essa? É alguma coisa tá acontecendo, né? O doutor Bauer Nilo também falou que tá diferente, então eu não sei, aqui tá tudo normal aqui no retorno, no rádio. Provavelmente é na transmissão. Esse aqui do código 37, né? O Edmar Siqueira está dizendo que está com a voz grossa e em câmera lenta. Ah, meu Deus, era só o que me faltava. É coisa da internet aí, do provedor, né? É Deus provê, Deus proverá. Mas que de vez em quando dá um bizil, isso não há como negar, né? Bota áudio aí, Penidão, faltando 1:55 agora. Aí a gente fica sabendo se é só a minha ou se é a voz do ouvinte também, né? 1:55, quem é que tá chegando aí, hein?
2: Aí, Gutenberg, você tá falando de limão aqui na minha chácara, tá aí perdendo tanto limão. Tem uns 18 a 20 pés, tudo carregado.
1: Olha que beleza.
2: Paiti, mas só tem dois pés também carregado. Mas o limão galego tem bastante, viu?
1: Opa!
2: Um abraço, Haroldo de Montes Claros.
1: Ô, Haroldão, obrigado, querido. Um abraço aí pra você em Moque, tá lá na chácara dele. Olha que beleza. Vai lá, Penidão, estica a mão na janela, pega o limão, pega o galego, pega o limão capeta. Limão é uma coisa maravilhosa, né? Então, valeu, querido. Aproveite que isso aí é a riqueza do ser humano. Dá só um grauzinho na trilha aí, Penidão. Aí agora, faltando, tô igual o R.R. Soares, né? É bota grave, bota médio, bota agudo, aumenta, abaixa. Está assoviando, aí é problema da dentadura, né? Está assoviando, tira o médio, é isso aí. Mais um áudiozinho, faltando 1:55 agora.
3: Bom dia, Gutenberg. É o Carlão do bairro Poço Seguro, Ribeirão das Neves.
1: Ei, Carlão.
3: Já tá por cá, descendo aqui pra Tô Flotona aqui, numa boa. Uma boa noite a todos e vamos que vamos.
1: Vamos que vamos, vou junto com você. para onde você for aí na madrugada, tá legal? Valeu, querido. É esse aqui, o Ronaldo, Ronaldo Honório. Que culpa do Iratimir, o quê, rapaz? Me ajuda aí. É, um abraço pro Iratimir, tá sempre aí na madrugada, rasgando as estradas e nos dando aquela caroninha também, né? É, quem mais aqui? É muita mensagem. Boa noite, Gutenberg. Hoje você tá com a voz. Como é que é? Hoje você tá com a voz da Marília Gabriela. Ô, Fernando, me ajuda aí, meu filho, me ajuda aí. Agora eu tô ficando encucado com isso, né? Outro que mandou aqui do código 19, tá dizendo: bom dia, Gutenberg, estou ouvindo nos 95.7, passando em Contagem, está com uma voz diferente mesmo. Aí não, aí já é perseguição, não tem como não. Aqui tá tudo tão normal, tudo tão tranquilo, né? Eu vou perguntar o Roger Loures ali. Ô Loures, tá tudo normal, tudo tranquilo aí na transmissão? Não é possível, né? Então deve ser coisa da internet aí, tá legal? O que o Roosevelt está dizendo? Bom dia, fica tranquilo. Eu tive um amigo que teve esse problema aí, mas só morreu uma semana depois. O seu começou hoje. Olha, pelo amor de Deus, ô Roosevelt, vá secar o outro, rapaz. Vai secar o raio que te parta. É cada uma que me aparece na madrugada, hein? Meu Deus do céu. Mais um áudiozinho, faltando um minuto para as duas agora.
0: Boa noite, Guti.
1: Ah, moreninha.
0: Aqui de Pirapora.
1: A Eliette.
0: Eu tô.
1: Olha
0: tô
1: o galo dela cantando.
0: Dos áudios, mas eu tô sempre sintonizada.
1: Beleza.
0: Meu amigo. Que Deus te abençoe e te dê muita luz.
1: Amém.
0: Porque onde? Você é o cara.
1: Opa!
0: Uma pessoa maravilhosa, Guti. Que Deus te abençoe, meu amigo.
1: Obrigado.
0: Um dia nós vamos se conhecer,
1: se Deus quiser. Se Deus quiser e ele quiser.
0: Fica com Deus, Good.
1: Amém, querida. Mas, querida, mas e esse galo aí cantando dentro de casa e fora de hora desse jeito, hein? Tá certo que se fosse ontem, né, com aquela coisa da eliminação do Santos e tal, aí o galo tava cantando a madrugada inteira, meu Deus do céu. E aliás, como tá bombando lá o vídeo do rapaz que deu o piripaque do Chaves, justamente quando tava comemorando lá a vitória, a classificação do Galo, né? Então dá uma chegadinha lá no Instagram, @itatiaiaoficial e @itatiaiaesporte, tá certo? Só mais um aí, Penedão, 2 horas, 1 minuto. Quem é que tá chegando rapidinho aí?
4: Bom dia, Gutenberg. E quem fala é o Elbert, alma de atleticano de Santa Luzia.
1: Olha,
4: Gucci,
1: até a alma.
4: Vida é um sopro, né? Dia 11 agora, data importante, né? 25 anos do atentado do 11 de setembro, né? Do World Trade Center. Eu chego na parte da manhã, na casa dos meus pais, converso com minha mãe. E nisso eu vou e entrego uns remédios pro meu pai e peço a ele para que ele sente do meu lado, pra gente bater um papo. Porque eu queria explicar como que ele deveria tomar os remédios e ele foi naquele momento falou que não, porque ele estava limpando a casa, ele não ia parar no momento de fazer aquilo, porque senão ele perderia o ritmo do que ele estava fazendo, né? E que mais tarde, já que eu ia dormir lá na casa dos meus pais, mais tarde eu explicava para ele como usar, né? Então, nisso eu fui embora e mais ou menos 40, 50 minutos depois que eu saí da casa dos meus pais, minha mãe me liga falando que meu pai havia caído dentro de casa. E quando eu volto, ele já o pessoal do SAMU de Santa Luzia fez um trabalho espetacular. Mas assim, foi fulminante, né? E aí, meu pai, ele assim, um atleticano doente. É uma pessoa assim, fantástica, um pai amigo, pensa num cara amigo. E é isso, cara, é a vida, né? O nome do meu pai é Elson de Alcântara, um homem de verdade, um homem maravilhoso, que Deus o tenha. Valeu, Guti, Deus te abençoe.
1: Valeu, querido. É, esse desabafo aí pra você é bom também, né? E realmente fica essa saudade e essa gratidão que você tem por ter convivido longos anos aí na companhia do seu pai e saber tudo que ele representa e continuará representando, né? E tudo isso fica marcado, né? O 11 de setembro, eu que perdi a minha mãe praticamente no Réveillon. Ah, meu Deus do céu, agora toda virada de ano eu já fico boladão ali, eu já não quero participar daquilo e tal. Então, isso vai nos marcando, né? Mas é assim a vida. Olha, 2:03 agora, vamos para um intervalinho rápido e já voltamos com o nosso Dona da Noite aqui na Rádio de Minas, que tem um Brasil de audiência. 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
0: E vamos juntos assim, rompendo a madrugada até as 4 horas da manhã. Eu faço essa boa companhia para você, você também nos faz uma boa companhia e assim o nosso plantão fica mais leve, mais suave, mais agradável. Olha aqui, o Serafim tá lá no nosso Instagram, falei disso agora há pouco e tá lá a informação, né? Do Serafim, o chimpanzé do Zoológico de Belo Horizonte, que morreu aos 38 anos de idade. Eu não sei o que isso representa em termos de idade para o animal ali, né? Mas a Prefeitura de Belo Horizonte confirmou ontem a morte do chimpanzé Serafim do Zoológico de BH. O animal foi submetido à eutanásia por uma comissão técnica formada por especialistas da PBH e da UFMG. Então, na última quarta, o município havia divulgado exames de imagem, né, que confirmaram que Serafim sofreu uma lesão cerebral após passar mal por conta de um quadro severo de hipoglicemia. De acordo com a prefeitura, o procedimento de eutanásia foi realizado de maneira tranquila e sob acompanhamento veterinário. Diante do agravamento irreversível de seu quadro clínico e da impossibilidade de controlar possíveis dores, uma comissão técnica formada por especialistas da prefeitura e da UFMG avaliou e orientou a decisão de interromper o seu sofrimento de forma humanitária. O chimpanzé, que chegou ao zoológico há mais de 26 anos, tratava de diabetes desde 2016 e recebia acompanhamento com monitoramento da glicose, administração de medicamentos e alimentação personalizada. Mas, então, morreu daquela forma, né? Talvez assim, que eu fiz? Que eu fiz para merecer ficar preso todo esse tempo da minha vida, né? Mas isso é uma discussão aí que envolve diversos aspectos, né? Muitas vezes chega lá no hospital justamente porque, aliás, no zoológico, né? Justamente porque sofria maus tratos, né? Era animal de circo, animal de exibição, aí a turma resgata e ainda dá uma certa dignidade para o animal, então realmente fica aí esse registro. Olha quem tá ligado aqui também, é o meu amigo Josenildo. Ô, Josenildo, você tá sumido demais, hein? Um abraço, querido. Obrigado. Já eu quero ver esse vídeo que você mandou aqui e vou saber do que se trata também. Tá legal? 2:08 e não esqueça que às 3 em ponto teremos uma linda oração inédita para o dia de hoje. E se você ainda não está na lista de transmissão do WhatsApp, manda para cá que a gente vai enviar para você o link para que todos os dias você receba o conteúdo de fé da programação da Itatiaia. Combinado? 2:08. Ô, Penidão, vamos ouvir mais uns áudios aí. Vamos ouvir o que que a turma, você me mata de susto qualquer hora. Vamos ouvir aí o que que a turma tá mandando pra cá. Bota aí que eu quero ouvir esse povão.
2: Bom dia, Gutenberg. E quem fala é o Elbert. Alma de atleticano.
0: Esse já falou, querido, esse já falou. Bota mais um aí, deixa eu só registrar aqui, ó. Muito bem, o Regis Almeida aqui, ó. Será que é sobrenatural isso? Que sobrenatural o quê, rapaz? E a hora certa é essa aqui, ó, 2:09. 2:09, Regis, não há mola não, hein? Eita, falou dos símbolos nacionais aqui, cada um que ele mandou. Então, um abraço, querido, obrigado. E é isso que tá marcando o meu aqui também, ó. 2:09. Bota um áudiozinho bom aí, ô Penidão.
3: Fala, meu amigo Gutenberg. Aqui, o maior prazer falar com você.
0: Opa.
3: Sempre fui doido para participar do seu programa.
0: Aí, ó.
3: Aqui, estamos eu e meu marido, José Maria Ferreira Guimarães. Aqui, eu sou Valério Cristina da Silva, de Ouro Preto. Se puder mandar uma música para nós, Juramento.
0: Opa, valeu, querido, obrigado, um abraço, o casal tá lá, unido, né? E é todo casal é mais ou menos assim, né? A moça tá falando, o marido tá lá palpitando também, né? Isso em todo lugar é assim, né? Isso quando a esposa da gente não tá perguntando assim, com quem você tá falando aí? O que você tá vendo nesse Instagram que você não sai disso aí? De quem é esse zap aí? Ah, meu filho, a turma parece o FBI, né? E em cima da gente o tempo todo. Ah, isso sufoca o artista, meu Deus do céu. O que o Igor tá dizendo? Bom dia, Guti, Deus abençoe, Noemi. Tudo normal. Olha que beleza. Sabe onde ele está? Em Urandi, na Bahia. Valeu, querido. Obrigado. Um abraço. Ah, é o Igor Cegonheiro. Ô, Igor, você está sumido demais, hein? Um abraço, querido. E bom saber que você está agora aí na Bahia, em Urandi, e ligado pelo AM610. Ah, meu Deus do céu. É claro que é uma tendência, isso está acontecendo aí para todo lado, mas vai doer o coração no dia que desligar esse AM610. Na verdade, migrar ali do AM para uma nova posição também na frequência modulada. E não se assuste, não, hein? Porque isso é tendência, está acontecendo com todas as grandes emissoras do Brasil, mas fazer o que? O alcance do AM é uma coisa formidável, né? 2:11, mais um áudiozinho aí, Penido.
4: Bom dia, Guti Guti, bom dia, Penidão, Ney de Pitangue por cá. Não foi porque você tava falando dos roqueiros, não, hein? O aplicativo tá desde cedo, desde jeito aí.
0: Ah,
4: desde
0: bom.
4: Desde a hora do Maraca lá, do Renatinhos Neto.
0: Ah, bom.
4: A TBB, tá desse jeito aí. Tem hora que fala normal, tem hora que fala com essa voz maravilhosa aí. Parece um monstro, cara. Você tá doido,
0: eu, hein?
4: Bora que bora, bora que bora.
0: Valeu, Ney. Um abraço aí em Pitangui. E veja como ouvir a Rádio Itatiaia é uma coisa que vai acontecendo naturalmente ao longo do dia, né? Você tem ali os programas da manhã. Aí vem o período da tarde, né? Vem o WT, depois vem o nosso querido Júnior Moreira. E ele tá ligado desde cedo, tá vendo? Ele falou ali, garrei lá com o Maraca, e o Maraca te ama. E depois do Maraca, o Renato Rios Neto. Imagina o Renatão, que já conta aqueles casos lá de arrepiar os cabelos, né? Quanta violência. Imagina com voz assim, meio alterada. Como é? A casa vai cair. Aí todo mundo já fica até assustado. E ele falou: Maraca, Renato Rios Neto, turma do bate-bola. Ou seja, esse homem tá agarrado na Itatiaia, é o dia inteiro e é o melhor que ele faz e que você faça também. Tá legal? Muita mensagem chegando e gente de tudo quanto é lugar que você imagina. Bota mais um aí, ô Penidão.
5: Bom dia, Gutenberg. Aqui é o Ivan Bambam Zamorano. Aqui tá chovendo aqui em Betina, mas tá fazendo um frio.
0: Opa, esfriou, é? Esfriou aí em Betim? É aquela coisa, né? Isso acaba com a saúde da gente. É de dia um calorão desastrado, né? Aí vem a noite, esfria. Vem a madrugada, chove. Aí não há organismo que aguente toda essa variação e todo dia desse jeito, né? São as quatro estações ao longo do período de um dia só. Meu Deus do céu. O que que o Arthur tá dizendo aqui? Bom dia, Gutenberg. Mudou a voz, tá vendo? Lá na Austrália, ele tá acompanhando pelo aplicativo, tá mandando aqui uma notícia, onde é que vamos parar, né? Aí tá falando aqui de uma empresa de robótica lá da China, que iniciou as operações de uma nova fábrica de robôs humanoides lá em Liuzhou, essa é a pronúncia correta do nome da cidade, Liuzhou. E aí, na China, eu domino mandarim também, né? A instalação de 14 mil metros quadrados foi projetada para produzir até 10 mil robôs por ano. Olha, mas é isso, é a mesma coisa de nascer neném aí, dependendo do lugar, né? Segundo informações, a fábrica consegue produzir um robô humanoide industrial a cada 10 minutos, utilizando um sistema de automação avançado. A fábrica utiliza robôs para auxiliar na construção de outros robôs, marcando uma mudança rumo à produção em larga escala de robôs humanoides. Aí tá falando aqui, né? Será que seremos substituídos por robôs? Então, vou te contar, né? Não é brincadeira não, viu? Agora, que dá o que pensar que depois que aquele moço fez o alerta ali da questão da inteligência artificial, do modo como ela vai dos por robôs? Então, vou te contar, né? Não é brincadeira não, viu? Agora, que dá o que pensar que depois que aquele moço fez o alerta ali da questão

0: né? E, né, sempre dominando ali novas tecnologias e novos conhecimentos e tudo, né? E você sabe que você coloca lá um texto em qualquer idioma e manda a inteligência artificial traduzir, e assim, ó, como se não fosse nada. Então, tudo isso que para nós é um mistério, né? A gente está alimentando uma máquina e a gente não sabe se amanhã ou depois, e sobretudo com esse verdadeiro exército de robôs aí. Tem aquele filme, né, do Will Smith, né? Eu, Robô, né? Também dá o que pensar, e outros aí que a gente vai puxando de memória aqui, o Matrix, né? Que tem alguma coisa ligada ali também à inteligência artificial, o que eu falei, que eu vi semana passada de novo, né? O 2001, uma odisseia no espaço, aquele impasse lá quando o humano determina que a máquina deveria ser desligada e ela diz que poderia fazer tudo, menos isso, porque ela ia, né, acabar. Então, realmente dá o que pensar. São dilemas aí, dilemas da humanidade de agora para frente. É desse jeito, né? 2:17. Só mais um, Penidão. Quem é que tá chegando agora?
1: Bom dia, Gudenérica. O Ayrton de Uruaçu, Goiás. Tô ligado aí na Itatiaia, emissora mais ouvida. Mandar um alô para todos os ouvintes em geral. Desejar um ótimo final de semana para todos os ouvintes. Valeu, meu amigo. Fica com Deus. Um abraço. Obrigado. Tchau, tchau.
0: Valeu, querido. Obrigado. Um abraço para você aí em Uruaçu, Goiás. Está lá ligado no programa e recebendo também o nosso carinho e o nosso abraço, viu? Olha, são 2:17. O defunto está dizendo que isso aí é culpa sua, viu, Penido? É você que apertou algum botão aí que o negócio tá ficando todo mundo com a voz. Não, mas se bem que tá desde cedo, né? Tá desde cedo, então é intriga dele, é intriga dele aqui, tá querendo, tá com ciúme agora, meu Deus do céu. Era só o que me faltava, eu entre dois rapazes lutando por mim. Olha que romântico isso, minha Nossa Senhora Aparecida. Daqui a pouquinho isso vira até história lá do nosso querido Arley do 9502, hein? Ah, olha aí o seu clone, né? Vá dormir, defunto. Toma um medicamento aí e apaga, miserável.

só o que me faltava, eu sendo disputado por dois rapazes. Não, você não vai querer, não? Então tá, já que você tá desdenhando, quem desdenha quer comprar, né? Olha aqui, 2:19, Deus me livre. Lá ele, Promax 18 e de 1 TB de memória. Tá bom, olha aí, 2:19 na Itatiaia. Vamos de música agora. É o Mirosmar que tá chegando? Ah, então bota aí o Mirosmar pra cantar aqui no programa, ó. Vem cuidar de mim na Itatiaia. Continue interagindo com a gente, 999-96-7074. Daqui a pouquinho tem mais áudios, já tem a nossa oração do dia. Olha, o Hermúcio Bragança já tá lá, rasgando as estradas da Europa e ligado aqui no nosso Dona da Noite.

0: Aí é Saudade Bonita no programa com Leandro e Leonardo e o Amor Dividido. E por falar em saudade, ainda teve o Cassiano com Coleção. Olha, são 2:30 agora. Olha que beleza, nossa audiência é pelo Brasil inteiro e pelo mundo afora, né? Falei do Hermúcio, né? Ele tá lá rasgando as estradas da Europa ligado no programa. E agora acabei de receber a mensagem aqui também do Francisco. O Francisco está dizendo aqui: bom dia, Gutenberg, sou o Francisco, estou ouvindo você aqui em Natal, estou ouvindo pelo aplicativo, está tudo ok. Aí que realmente me deixou encucado, né? Então, querido, um abraço aí pra você no Rio Grande do Norte. Ei, cidade maravilhosa, Natal, hein? Valeu, obrigado aí, um abraço e sempre que tiver na paquera da Rádio de Minas, dá um alôzinho aqui pra gente registrar com todo carinho e com o maior prazer também, tá legal? Então é isso, a Rosália apareceu aqui, a Rosália, tudo que eu coloco lá, ela vai e deixa um comentáriozinho. Um beijo, querida, obrigado, Deus abençoe você aí também, viu? O Erli também tá dizendo que eu tô com voz de robô ou voz de Marília Gabriela, é desse jeito, né? Só isso que me aparece agora. O Emerson Bananeiro tá dizendo que passou agora há pouco lá em Patrocínio e tava ligado pela Rádio Difusora 95,3, tá dizendo que é o melhor programa e não perde. Esse leva banana para lá, traz banana para cá, é bruto demais. Ô Emerson, um abraço e bom dia para você aí também. Tô esperando o Arley do 9502, ainda não mandou aqui, né? Olha, outro também do código 19, aí é uma beleza, tá dizendo que tá ouvindo pelo rádio Net e o som tá normal. É o Cláudio que tá nos acompanhando lá em São João da Boa Vista. É aí que faz aquele conhaque, é o Cláudio. Um abraço para você aí, muito obrigado pelo prestígio da audiência e tá nos acompanhando pelo aplicativo Rádios Net lá em São João da Boa Vista. Obrigado aí pelo prestígio da audiência também. Mas agora 2:32, vamos para um intervalinho rápido e na volta tem mais áudios e também aquela preparação para o nosso momento e para a nossa oração do dia. São 2:33 agora.
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0: Vem comigo, 2:34, ele não falha, ele é infalível, né? O Arley do 9502. Primeiro ele mandou uma história aqui, Penidão. Eu vou encaminhar para você, vou encaminhar para o Difundão, que a turma adora, né? Esse conteúdo que ele tá fazendo diariamente com relação a assuntos que a gente traz aqui na nossa madrugada. Depois ele colocou aqui, ó: bom dia, Gutenberg, Penidão, primeiramente desejo melhoras para o Difuntão. Segundo, atenção, virou história em quadrinho. Você acredita que ontem eu fui assediado por um senhor? O moço me trouxe lanche e ontem veio aqui na roleta pedir o meu contato para colocar internet na minha casa, que ele vai pagar para mim. E aí os passageiros estão todos rindo de mim, é cada uma que me aparece. Então ele mandou aqui uma historinha baseado nesse fato. É real, meu, é o Arley. E escuta aqui, miserável, já instalou a internet lá ou não, hein? Ah, mas que beleza. E outro agora que ele fez aqui é justamente a história da calcinha minúscula, né? No aplicativo de carro, no banco de trás, né? Aí, né, tá vendo? Até explicar uma coisa com a outra, não dá. Então essa, daqui a pouquinho vai estar lá. Tá dizendo que essa história aí é real, é um, como diria o Gil Gomes, um fato real, de verdade, que aconteceu mesmo.
1: Cutuca aí.
0: Ah, meu filho, então acontece de tudo, né? De tudo. A gente que lida com o público, né, Warley? É, tem que ter muito, muito jogo de cintura também, e não dá pra levar tudo a ferro e fogo, né? Se for assim, vai terminar todo mundo espetado e queimado. Olha, já fez, acabou de fazer outra história agora. Ah, meu Deus do céu. Guerra Civil no Dona da Noite. Aí eu tô lá apresentando. Boa noite, ouvinte. Estou aqui visitando Dona da Noite. Aí tem você e o defunto fazendo uma queda de braços lá. Eu vou tocar uma música. Não, é outra. Eu mando nessa mesa.
1: Hein?
0: Aí vocês dois, olha, mas pelo amor de Deus. Não, Gutenberg, você é meu. Você tem que ficar do meu lado.
2: Ai, que delícia.
0: Ah, você brigando com o defunto. Não, é meu, seu ídolo é meu, não. Ah, meu Deus, que coisa, né? Ai, pai, para com essa briga aí, queremos música. Então, essa foi boa, meu, essa foi a... E como é que ele é rápido, né? Hein? É, que isso aí? Pra quem? Ah! Opa, dá um zoom aqui, aproxima. Roger Loures, Nobit Produções Musicais, conteúdo maravilhoso, charme, simpatia, e ele ainda nos ajuda a fazer a madrugada ficar ainda melhor. Roger Loures, eu sou seu fã, hein? Ê, bruto, valeu, querido. E depois eu vou fazer outra história em quadrinho de você aqui, tá legal? A turma quer saber sobre o episódio da macaxeira. Ah, bruto, então é isso. Qual é o canal do YouTube lá, hein? Roger Loures, hã? Roger Loures Nobit, no Instagram, segue o moço lá, que ele faz umas produções maravilhosas e agora tem o canal do YouTube também. Ele é multimídia, ele é total flex, né, ô Loures? É total flex, então tá certo. Então tá lá, agora daqui a pouquinho essa história em quadrinho vai estar lá. Ele já tá produzindo aqui. Não, o Walt Disney, o nosso querido Maurício de Souza, ninguém consegue competir com o nosso querido Arley do Noturno 9502. E cada dia, agora ele tá aumentando a produtividade. Até agora já foram 3 histórias, uma envolvendo um fato que aconteceu realmente com ele e 2 histórias aqui do nosso Dona da Noite. Vou mandar essa pro defunto, ele que tá lá ouvindo o programa, tá fiscalizando a gente, menino. Quando você erra alguma coisa, o que é coisa raríssima de acontecer, quando você erra, ele solta até foguete lá, sabia dessa? Ah, meu filho, ele fica secando você, ele fica julgando quebranto em você aí, tá certo? Então é dessa maneira. Mas então vamos ouvir mais áudios aí, o que que a turma tá mandando? 2h39, quem é que tá chegando agora aí, hein?
1: Alô, Gutenberg, bom dia.
0: Bom dia.
1: Você lembra aí, ou pra tradução, põe pra gente ouvir aí aquela famosa do Louis Armstrong, que muito maravilhoso. Depois também você lembra também aí do roqueiro antigo aí, um guitarrista, Chuck Berry. Eu lembro também que você fala muito, usa muita expressão aí de brutos, né? Brutos é o amigo lá do papai, né? Que quer tomar a namorada dele, o gabarito, né? É, um abraço aí, tudo de bom, tá? Tarzan, Esmeraldas.
0: Olha o Tarzan, esse de história em quadrinho também entende tudo aí. O Brutus, a Olivia Palito, o Dudu, o comedor de hambúrguer. Olha, mas que prazer, que honra saber que ele tá ligado agora no programa. É o meu amigo Cleuson. O Cleuson é o Nonô novo. O Nonô é um patrimônio que nós temos aqui em Belo Horizonte, o rei do caldo de Mocotó, e depois a nova geração que foi tomando conta e preservando aquele patrimônio ali no centro de BH. Ô Cleuson, Nonô novo, um abraço, querido, um prazer, uma alegria saber que você também tá aí ligado no programa, tá legal? Aliás, até um dia desse eu tava vendo aqui aquelas mensagens, né, que a gente recebe, e uma mensagem do Bolão, o Bolão que nos deixou lá, o rei do espaguete, né? Essa turma que roda na madrugada, que tem esse hábito noturno também e sempre tem aqui no nosso programa uma boa companhia, e aí me deu saudade daqueles momentos que a gente recebia aqui a mensagem do Bolão, ele acompanhando também a oração do dia. Então, são amigos que a gente vai perdendo e que realmente fazem falta aqui no nosso convívio diário também. Mais um áudiozinho, 19:03 agora.
3: Fala, Gutenberg, boa noite, Alessandro aí, volante grande, da linha 35 Barreiro.
0: Olha.
3: Aqui, eu vi o rapaz falando aí sobre a calcinha que achou aí no carro de aplicativo. Aconteceu comigo, por dentro do ônibus, né, na linha 92,50 que eu rodava lá. Um passageiro lá viu, né, uma calcinha jogada no chão lá perto da roleta lá, na verdade era duas, né?
0: Duas linhas,
3: né? Uma calcinha. Aí, rapaz, o cara ficou tanto com medo, ele pegou a calcinha com um pedaço de um gásinho que ele achou lá, e ele pegou a calcinha e jogou fora. Eu até fiquei zoando, né? Falei, pô, esse cara não deve gostar, não. Não é possível, né? Não é possível que ele não deve gostar, não. Mas isso aconteceu na linha 92,50, cara. Foi uma resenha danada dos passageiros e não aparecia a dona das calcinhas. E foi só zoeira, só zoeira. Mas é isso aí, com Deus aí, um abraço.
4: Ok. Houve um equívoco pela minha parte. Foi um equívoco. Houve um equívoco aí.
0: Ei, beleza. Então é desse modo, né? É o famoso cordão cheiroso. Então, dentro do ônibus, mas que coisa, devia estar assim, meio frouxo e tal, aí acabou caindo no chão, né? Fazer o quê? É desse modo. Mais um áudiozinho aí, ô Penidão, tá? É gostoso demais ouvir essa turma, e é sempre essa coisa leve, alegre, descontraída na madrugada, e sempre histórias aí do dia a dia também da turma. Quem é que tá chegando agora aí, hein?
5: Bora que bora, boa noite, bom dia, aqui é Damasceno de Janaúba, viu? Ouvintes seus aí todo dia, viu, Gutenberg?
0: Obrigado, um abraço, querido, obrigado, e aí o que vem de banana de Janaúba para Belo Horizonte, para o mercado central, é uma grandeza, né? Então, um abraço a toda essa turma que já tá chegando ali na Ceasa. Quem é esse que mandou aqui agora? É o Cláudio Fernandes, da cidade de São João del Rei, e mandou aqui, ó: estou na escuta do seu programa todos os dias, parabéns, você é a alegria das nossas madrugadas, muito obrigado, e recebo suas orações todos os dias e repasso para muitos amigos aqui da minha cidade. Ô, meu querido Cláudio Fernandes, provavelmente nos ouve lá pela rádio São João del Rei, a rádio da nossa história, que agora me parece que ela já migrou também para o FM, né? Então, fico feliz de saber que você gosta do programa. Eu me lembro quando era garoto lá em Barbacena, e aí uma rádio que eu costumava ouvir lá era em Emboabas. Eu não sei se ela existe ainda, hoje deve ser concorrente nossa, né? Mas então eu me lembro de alguns bons comunicadores que eu ouvia lá da rádio Emboabas, aí de São João del Rei. Então, da mesma forma que eu falei aqui outro dia do Ramiro Cruz, que era um comunicador que eu ouvia ali da querida Conselheiro Lafayette, e imagine você, a turma foi falando com ele, olha, você foi lembrado lá pelo comunicador da Itatiaia, o Gutenberg, ele foi e me chamou no Instagram e me agradeceu pelo fato de ter sido lembrado. Você lembra dele também, ô Penidão? Ei, gente! Carijosa, então, é isso. Às vezes a turma tem um receio de citar o outro, de dizer assim, não, eu conheço, já ouvi, gosto. Não, às vezes tem uma coisa boba de dizer assim, não sei quem é, nunca ouvi falar. Não é assim, Benito? Tem uma turma que tem uma resistência, né, em entender que nós todos fazemos parte aí dessa grande família da comunicação, e o ouvinte, ele vai, se identifica com cada um, ele gosta de um. E tem uma coisa importante que eu estava vendo, o rapaz que está falando sempre desse negócio de rádio, falando que cada vez mais o ouvinte, ele se liga no comunicador. A música já não é mais esse diferencial todo, né? Porque antigamente você queria ouvir música, você só tinha o rádio como fonte de música, e hoje não, com esse negócio de streaming aí, e aí você ouve a música que você quer, na hora que você deseja. Então, o que está fazendo a diferença, e veja você como isso se reflete tão bem na programação da Rádio Itatiaia. A turma quer ligar de manhã e quer ouvir o Conversa de Redação, quer ouvir o Tiro de Meta, quer ouvir o Jornal da Itatiaia, quer ouvir o Assir Antão com a Patrícia Joe, quer ouvir o Eustáquio Ramos, né, no Rádio Vivo, e assim vai, o Rádio Esportes com o Tiago Reis, e tudo isso, né, que é o conteúdo que é diferenciado, né? É a informação. Ali, ó, aconteceu, é trânsito durante todo o dia. A central de monitoramento que nós temos aqui, em parceria com a EMIV, são câmeras ali, trazendo todo o movimento em tempo real. Então, isso é que é o grande diferencial. Então, aquela coisa de, o locutor, né, o cara que anuncia nome de música e fala a hora certa, isso realmente tá meio datado, né? Agora, tem que ter conteúdo, né? Tem que ter o que dizer, e nem é tão necessário mais voz para dizer. Voz já não é mais aquele grande diferencial quando você... Eu estava falando para minha esposa, né? Eu com 15 para 14 para 15 anos, cheguei lá e cada vozeirão, Penido, cada trovão... Eu ficava até com vergonha de abrir a boca, né? Eu, naquela transição da voz ali de menino para voz de adolescente, né? Uma hora eu falo fino, eu falo grosso, e aí ficava aquela coisa, e eu lá admirando, né? Souza Fontes, Pedro Amaral, Ivair Paiva, o Nelson Batatinha, que era um fenômeno, o camarada fazia rádio novela, ele sozinho dentro do estúdio, Benito, ele fazia a moça, o pai da moça, o namorado da moça, o helicóptero, o boi, a ovelha, ele fazia tudo com a boca, ele fazia loucuras com aquela boca dele. Então ele fazia a novela todinha e só ele dentro de um estúdio de rádio. Era uma coisa impressionante, e eu lá menino e me encantando com tudo aquilo, né? Então, realmente o rádio é insuperável, o rádio é maravilhoso, o rádio é magia na vida de todo mundo. 12:03, só mais um áudiozinho. Quem é que tá chegando agora aí, hein?
6: Bom dia, meu querido Guti, bom dia, família Itatiaia.
0: Adoro.
6: Guti, meu querido, mando o meu abraço aí pro defuntão, né? Que eu estou aqui orando, pedindo ao Senhor pra recuperação dele.
0: Amém.
6: Um abraço, é duro. Aproveito e mando um abraço aí pra todos os meus amigos, o Baiano, pra todos os meus amigos. de Ouro Preto, é Dura. Um abraço. Senhor Jesus abençoa todos vocês.
0: Amém, Dora, amém. Você é muito simpática. O próxima vez que eu for aí em Ouro Preto, eu quero conhecer você, tá legal? Vai ser um prazer. A turma aí da Itatiaia Ouro Preto fala que você sempre dá boas lembranças aqui do nosso trabalho da madrugada. Então, um beijo carinhoso pra você, viu? É, quem é esse aqui? O Pedro. Ô, Pedro, não seja por isso, né? Vou gravar esse áudio e você manda pra ele lá. Tá dizendo aqui: fala, Gutenberg, meu tio chama Cleuson e ele ficou todo animado quando você falou o nome dele. Manda um abraço para ele. Ele é dono do XD Lanches no Nova Vista. Valeu, Pedrão. E um abraço aí para o Cleuson, que também é xará do nosso querido Nonô Novo, né? Então, um abraço para ele. E esse áudio você vai fazer a gentileza de enviar aí pro seu Cleuson também, tá legal? E qualquer hora a gente vai lá ver se esse lanche dele é bom mesmo, viu? Valeu, Pedrão. Mais um áudiozinho, 10:50 agora na Itatiaia.
7: Bom dia, Gutenberg, Bruno caminhoneiro por cá.
0: E Bruno.
7: No momento aqui, Castelo Branco, em busca do Jandira, fazer o descarregamento, aqui ligadinho aqui no seu programa, São Paulo, capital.
0: Aí, ó, aí, lá naquela região lá tem no mínimo umas 600 emissoras de rádio, você vai assim de pulo em pulo, e ele foi, entrou no aplicativo da Itatiaia, está ouvindo a Rádio de Minas por lá. Valeu, querido, obrigado e tudo de bom aí. Ô, Peridão, vamos matar esses aí, acabou? Ah, então tá na hora boa, porque agora, faltando 9:50, o Zago já deve estar a caminho da Ceasa. Ô, meu Deus, e eu nem respondi o Zago com relação ao procedimento estético que ele fez, né? A blefaroplastia, que é tirar essas pelancas aqui em cima do olho, né? Na pálpebra, ele falou que fez e não ficou muito satisfeito não, mas falou que dá um alívio imediato ali, uma melhora maravilhosa. E depois, agora ele vai fazer novamente e um outro tipo de procedimento que já tá, isso também tá evoluindo, que é uma beleza, né? Então a questão estética é evolução total ali. Então ele deu uma chegadinha lá no Instagram também, arroba Gutenberg Gomes, e tá lá curtindo os meus stories de TBT também. Quem apareceu aqui agora é ele, o Mr. Bus. Que ele tá dizendo aqui, ó? Como é que é? Quer ouvir música também? Adoro o seu bate-boca, Gutenberg. Beijos do Mr. Bus. Então ele está gravando e está dizendo aqui da Semana Nacional do Trânsito. Respeito no trânsito é vida em movimento. No trânsito, enxergar o outro é salvar vidas. Então, todas aquelas recomendações que a gente sempre traz, e ele que faz esse trabalho tão bonito também aí, com aquele ônibus na cabeça e colocando aqui, ó: use cinto de segurança, use o capacete, respeite o pedestre, mantenha a distância segura, não use o celular ao dirigir, respeite ônibus, caminhões e carretas e conviva com os ciclistas. No trânsito, cada atitude faz a diferença. Ô, mister, eu tô vendo que você tá gravando esse áudio, por que você não bota no com essa foto que você mandou e coloca lá no seu Instagram e marca lá, arroba Gutenberg Gomes? Vai ser um prazer e uma alegria. E olha aqui, apareceu para mim de novo, Penido, aquele vídeo que você mandou. É o fim do mundo, é pra gritar igual o Raul Seixas: pare o mundo que eu quero descer na próxima. Tá aqui no perfil do Metrópolis, né? Eu não sei como é que esses meninos se enfiaram nessa aqui, mas tá rodando para todo lado, e ao longo do dia certamente você vai ser exposto a esse conteúdo, né? Um camarada que tava andando de moto, de repente ele ouviu assim uns gritinhos e tal, aí o que que era? Um monte de menino, quer ver? Isso aqui eu vou te contar, na minha rua, se alguém fizesse isso quando a gente era menino, a gente dava um couro nele. Ah, vai enfiar no bueiro? A gente nem para pegar bola dentro do bueiro, a gente tinha nojo, né? E uns meninos enfiados dentro do bueiro, e aí que eles estão fazendo, ó? Aqui, ó.
8: Oxe, que porra que é essa, caralho? Oxe, que porra que vocês estão fazendo aí, menor? Dentro do bueiro?
0: uns meninos, uns diabinhos lá dentro do bueiro. Se eu passo ali, eu caio duro, Pedro, de madrugada. Perdão aí pelo vocabulário.
4: Ai, pai,
0: do desgraçado motoqueiro. Eu achei que ele, ô Pedro, eu achei que ele já falava do os meninos lá. 6-7, 6-7, 6-7, dentro do bueiro. Parece o It, a coisa, né? Aquele palhaço que fica dentro do bueiro. Tem base um negócio desse? É complicado. Hã? É brabo, Penido. Eu vou te contar, a gente que tem menino novo agora e fica preocupado, né? O que que eles estão fazendo? É, eu me lembro da minha época, nessa idade aí, a pornografia era calendário, era baralho, era revista. Agora, hoje, tá tudo na internet. E antigamente tinha como filtrar ali uma coisa ou outra. Agora não, meu filho. Agora é uma janela aberta para o inferno. Então, dá de tudo. Eu tava vendo aquela Andressa Uraki. A moça, primeiro que ela bifurcou a língua, ela cortou a língua no meio, aí fica igual uma cobrazinha, assim, igual. E ainda fala soprando agora ela fala soprando. Então, ela bifurcou a língua e ela brigando lá, o negócio do pai dela. Ah, não! E a gente vê aquilo ali e fala assim: meu Deus, esse pessoal tá vivendo no mesmo mundo que a gente. E sei lá, viu? Então, 5 para as 3, ô Penidão, vamos de música aí pra gente preparar o nosso momento da oração. É o Vando agora, dá um play no saudoso Vando, ô moço que era simpático, né? Ó, isso aí me lembra do, e agora no Globo de Ouro, parada musical da semana, em terceiro lugar, é o Vando. Tá faltando um abraço, é o seu, vem pra cá.
9: Saudade.

Aí é Bruno e Marrone, o show de recaída, mas não se engane não, hein? Nada nunca está tão ruim que não possa piorar. É duro dizer isso, mas muitas vezes é verdade também, né? Mas então tá aí Bruno e Marrone, olha aqui, já são 3:03, é? Quanta gente mandando mensagem, quantas participações inéditas aqui no programa, obrigado, obrigado de coração aí. E se você não está na nossa lista de transmissão, manda agora que a gente vai enviar o link para que você todos os dias receba a nossa oração do dia e já já mais uma oração linda e inédita aqui no nosso Dona da Noite. A gente volta já.

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2: Agora 3:05 aqui na Itatiaia. Bom dia para todo mundo. Que é a boa notícia, você que está acordando agora e ligando o radinho, hoje é sexta-feira, ei, que maravilha! E nós estamos aqui com essa boa companhia para você na madrugada, um programa que alegra você, inspira você, informa você, e quando chega esse momento, a gente também traz uma palavra de bênção, uma palavra de inspiração, porque chegamos agora ao nosso momento da oração do dia. E esse é o momento do programa que não acaba, porque nós estamos registrando agora esse momento da nossa oração do dia e depois vira aquele conteúdo que vai chegar até você, se você já está na lista de transmissão do WhatsApp, se você já segue lá no Instagram, arroba Gutenberg Gomes e também arroba Orações Itatiaia. E é sempre muito gratificante. Por onde a gente passa, sempre tem alguém dizendo: ei, Gutenberg, eu muitas vezes não posso acompanhar o programa, mas quando acordo, eu vou lá e acompanho também, não só a oração das 3 da manhã que você apresenta, como também o conteúdo de fé, a prece da Ave Maria das 18 horas, na voz do mestre Daniel Barros, aquela passagem bíblica que eu tenho a honra de colocar a minha voz, né? Quando por muitos e muitos anos era a voz do nosso saudoso Joselino Souza Barros. Então, é um conteúdo de fé. Entre tudo isso que nós temos aí, de informação, de prestação de serviço, de entretenimento, de utilidade pública e do esporte, que é também um carro-chefe da Itatiaia, nós temos esses momentos em que aquela palavra serve como uma luz na vida de muita gente, né? Então, a gente tem essa alegria de levar até você esse belo conteúdo. Se você puder, dá uma chegadinha lá para você também receber todos os dias esse belo conteúdo e essas boas mensagens da nossa madrugada. E a gente já vai falando aí de tantos assuntos, né? Tantas coisas que nos inspiram ali no dia a dia para a gente trazer o conteúdo da nossa oração. Agora, uma coisa que muitas vezes a gente precisa falar é da importância do perdão. Não só o perdão que você quer merecer de Deus, pelos nossos erros, pelos nossos pecados, que são muitos. Agora, a gente também precisa ter esse dom de perdoar. sabe, aliviar ali esse peso que a gente anda carregando pela vida. E várias vezes você se pega ao longo do dia lembrando de alguém que lhe fez algum mal. Agora, não é para você esquecer e, como diriam os antigos, ficar fazendo papel de bobo, não. Mas agora, se está fazendo mal para você, o melhor que você faz é aliviar o seu coração, é oferecer o perdão, nem que seja na forma de um certo desprezo ou de um esquecimento e um distanciamento de alguém que traiu a sua confiança, alguém que lhe fez algum mal, alguém que se aproximou de você somente para tirar alguma vantagem. Isso acontece com mais frequência do que a gente pode imaginar. Então, essa oração de hoje é muito linda, e se despertar em você esse desejo, né, de aliviar esse peso que você carrega, e você tomando o veneno esperando que o outro morra, isso não vai acontecer. Então, se você puder, grave também a oração do dia e depois manda para cá no 999-96-7074. É uma oração hoje sobre perdão, entregar a Deus aquilo que nos feriu e abrir espaço para o novo que Ele prepara. Então, vamos agora à nossa oração dessa sexta-feira, hoje, dia 18 de setembro. É uma oração inédita e uma oração especial. E se você puder, grave aquele videozinho e manda para cá no 999-96-7074. Vamos à oração do dia. E para essa sexta-feira, a oração fala sobre perdão, entregar a Deus aquilo que nos feriu e abrir espaço para o novo que Ele prepara para cada um de nós. E a oração diz: Senhor meu Deus, hoje nós abrimos as mãos diante de Ti para entregar tudo que há tanto tempo carregamos. A mágoa, o ressentimento, a palavra que feriu, a traição da nossa confiança, a lembrança que ainda aperta o coração. Não te pedimos para apagar o passado, mas para tirar dele o poder de continuar nos machucando. Ensina-nos que perdoar não é dizer que não doeu, é escolher não ficar preso àquilo que já passou. Colocamos diante de Ti as pessoas que nos feriram e também os nossos próprios erros, pedindo que o rancor dê lugar à Tua paz e que a tristeza encontre o Teu consolo. Tua palavra nos ensina: sede bondosos e compassivos uns para com os outros, perdoando-vos uns aos outros, como também Deus vos perdoou em Cristo. Que essa graça recebida seja a mesma que aprendemos a oferecer, sem carregar para amanhã o que pertence ao ontem, ao passado. Senhor, queremos olhar para frente com as mãos livres e o coração aberto. Entregamos o que não podemos mudar e confiamos no que ainda não conseguimos enxergar. Que a fé nos ensine a esperar, a esperança nos faça caminhar e o Teu amor nos dê coragem para recomeçar. Porque quando Deus conduz os nossos passos, o passado pode até fazer parte da nossa história, mas não precisa, de modo algum, determinar o nosso amanhã. Pelo amor e com o perdão de nosso Senhor Jesus Cristo. Amém.

quando a nossa consciência se liberta da necessidade de obter resultados imediatistas e percebemos a importância de estarmos atentos ao processo que cada situação percorre, podemos ficar tranquilos. Uma vida tranquila emerge a partir do nosso ancoramento na sabedoria interior que vem da alma e nos concede dons maravilhosos. Um discurso consciente e sem palavras supérfluas. A certeza de que até a mais turbulenta tempestade passa, assim como se calam as dúvidas num coração tranquilo. Para conseguir a tranquilidade, desenvolva alguma atividade manual ou algo que o leve a usar as mãos em silêncio. Pratique a presença da sua alma no centro do seu coração. Sinta a calma que vem de um contato com o ser mais profundo. Reverencie os momentos de silêncio e solidão que a vida lhe oferece. Procure escutar o silêncio na agitação do mundo que o cerca. Desapegue-se conscientemente da compulsividade do fazer. Concentre-se mais no ser quando estiver realizando qualquer

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5: Muito bem, 3:16 agora. 3:16 aqui na madrugada mais acolhedora do rádio, a madrugada mais interativa do Brasil. Olha que beleza, viu? Esse, eu não tô enganado, participando pela primeira vez, tá dizendo aqui: bom dia, Guti, voltando de Barcelona, já estou em território português, fim de semana com a família, é tudo de bom, abraços, Cleider Ribeiro. Então ele lá voltando aí pro batente dele, ligado no programa, e ainda nos deu essa alegria e essa honra de receber um vídeo com a oração do dia lá nas estradas da Europa. Que beleza! Valeu, Cleider, e Deus abençoe você e toda a sua família também aí, tá legal? Muito obrigado. Se você também gravou, manda pra mim. Manda aqui no 999-96-7074. Manda que eu vou. Todos os dias eu tô salvando aqui pelo menos uns 10, 12, 15 vídeos, e cada conteúdo melhor que o outro, né? É assim, é pelo que representa ali a reflexão do dia e a oração do dia também, e também, é claro, por saber de que maneira você tá aí nos prestigiando também, tá legal? Olha quem tá mandando aqui também, o Hermúcio, e lá, quando aqui a diferença é grande de horário lá, o dia já tá clareando lá, já quase 7 horas da manhã, e por aqui ainda 3, né? Então um abraço aí para o nosso querido Hermúcio Bragança. Quem tá feliz da vida igual pinto no lixo hoje é o nosso querido o Washington. Washington gravou também, é guerreiro do aplicativo, muitas vezes vem trazer a turma aqui também. Olha, fez uma corrida boa lá. Não, não. Olha, não vai não, Washington. Ele não rai, não. Ele não rai. A essa hora da madrugada, o moço lá gravando o momento da oração do dia, piou ali uma corrida de 10 merréis. Aí não dá, né, Penido? Não dá, não dá nem pra arrancar o carro. Ora, pelo amor de Deus. Eu achei que era 100, falei, opa, deu. Bingo! Deu aeroporto, mas não, era 10 merréis a corrida. Aqui, ó, e tá feliz da vida porque ele é flamenguista, né? Tá mandando aqui saudações rubro-negras, tá dizendo que foi o pior jogo do ano do Flamengo, mas quando a fase é boa, né? Mesmo perdendo, empatando, ainda classificou aí para as semifinais da Libertadores da América, né? Então, valeu, um abraço aí, querido, obrigado, e tamo junto também, né? Esse aqui é o Mateuzinho. Bom dia, Gutenberg, mais uma madrugada na sintonia da Itatiaia e ouvindo a oração em busca do descarregamento na Vale Mutuca. Ô, Mateuzinho, obrigado, querido, obrigado, e dá um abração aí, e daqui a pouquinho a gente manda também para você a oração e você vai compartilhando aí esse belo conteúdo também. Tá legal? Então é isso. 3:20, o nosso Roger Loures já. Você viu que ele marcou você também lá, né? É isso, dá uma olhadinha, ficou um vídeo bonito lá, ele mostrando aqui os bastidores. É Roger Loures Nobit, o Instagram dele. Roger Loures Nobit. Então ele mandando aqui um tour pela madrugada, mostrando aqui as nossas instalações, né? Então valeu, querido, obrigado, e sempre uma alegria. Mas agora são 3:20 para eu finalizar aqui a edição e postar a oração. É hora boa também para a gente tocar uma saudade no programa aí, ó.
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5: Esse momento da Celine Dion, com a participação dos Bee Gees, Immortality. Isso é lindo demais, hein? 3:20.

0: João Paulo e Daniel, que saudade linda, linda. Uma noite para esquecer de uma vida. E muitas vezes nenhuma vida resolve, né? Nenhuma vida é suficiente para a gente esquecer uma noite, para o bem e para o mal. Então, escolha sempre fazer uma boa lembrança, uma doce recordação em todos os aspectos da sua vida, né? Profissionalmente, no relacionamento, em tudo, se você está bem, aí aquilo vai ser uma coisa boa que vai acompanhar você ao longo do tempo de uma vida. Agora, um erro, um deslize, há uma perda de consciência naquele momento para que você vá para o caminho da violência, para o caminho da criminalidade, o caminho da droga. Aí, meu filho, vai ser uma vida para você esquecer de uma noite, né? Olha, então são 3:34. Vamos para um intervalo rapidinho e já já a reta final do programa de hoje. Todo mundo ligado? Olha aqui a minha amiga Rosária. Tem a Rosália e tem a Rosária que tá querendo receber também a oração do dia. Vou mandar já já, tá legal? Já tô finalizando aqui a edição e agora que são 3:34, é rapidinho, a gente volta já.
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Ah, muito bem, 3:35. Eu tô esperando, é o outro episódio. Deixa eu mandar um abraço para essa moça aqui, é a nossa querida Lúcia. Ô, Lúcia, tá dizendo aqui, me manda a oração de hoje. É, sou a Lúcia de Formiga. Cadê o meu abraço? Eu ouvi a oração linda. Ô, meu bem, então receba agora o abraço e a oração vai chegar já já, tá bom? Eu tô só finalizando aqui a introdução e tô colocando o seguinte, o título é Perdoar é se libertar. E aí diz assim, tem mágoa que a gente carrega há tanto tempo que já nem lembra o peso dela. Só sente que tá ali, entalada. Essa oração de hoje é sobre soltar isso. Não é fingir que não doeu, é escolher não deixar o que passou decidir o que vem pela frente. Se você também está precisando entregar algo que machuca o seu coração e a sua alma, essa é para você. Então, tá lá, vou colocar agora e compartilhar também na nossa lista de transmissão do WhatsApp e lá no Instagram, arroba Gutenberg Gomes e arroba Orações Itatiaia também. Como é que é? Deixa eu só corrigir aqui. Precisa entregar algo que machuca, sim, o seu coração e a sua alma. É o que ficou faltando aqui, né? Tem que, é muita coisa, a gente faz é com carinho mesmo, é para entregar um bom conteúdo, né? O que tem de bobagem, de farmar aura, essa xaropada na internet é uma grandeza, então a gente precisa ser um contraponto a tudo isso e levar uma coisa positiva, a informação verdadeira, né? Esse monte de notícia falsa que circula por aí o tempo todo e tem gente que quer acreditar, então é desse jeito, né? É o encontro perfeito entre aquilo que não corresponde à verdade e alguém que prefere acreditar naquela outra versão, aí realmente é complicado você explicar, né? Então é isso, 3:38. Ô, Penidão, daqui a pouquinho vai chegar o nosso querido e sorridente Vinícius de Castro, né? Mas agora nós paramos ali no João Paulo e Daniel, pelos meus cálculos é Mato Grosso e Matias. Dá um play aí, Penidão. Ó, ei, espinho na cama, hein? Ah, não, esse é Espinhos da Vida, é? 999-96-7074. Não vá perder a hora de botar a culpa na gente, não, hein? 3:38 agora. 3:38 na Itatiaia.

Eita, isso aí é modão, isso é raizão, isso é bonito demais, hein? E saudade maravilhosa com Pedro Bento e Zé da Estrada e aquela recordação. E saudade. Olha aqui, faltando 13 para as 4 agora, deixa eu agradecer aqui a Deise. Ó, a Deise mandou aqui, bom dia. Isso, ela mandou 2 horas da manhã, hein? Bom dia, Guti. Ia perguntar a mesma coisa. Aí ela tava falando da voz diferenciada num problema que tava dando na transmissão para a internet no rádio, tudo normal, né? Isso ela mandou às 2 horas. Agora, às 3:39, ela ouve o programa todo, que beleza, hein? Ai, que bom, sua voz voltou ao normal. Então, valeu, querida, tô mandando esse áudiozinho e o desejo de um bom dia para você também. A Deise tá ligadinha com a gente desde cedo também na madrugada e todos aqueles que acompanham, né? A nossa gratidão é por você que desde a meia-noite, né? Começa ali o meu plantão, que confunde muitas vezes com o seu plantão, coincide, né? Na verdade, e aí você cola comigo e vai, radinho ligado, e o programa é distrai você, desperta você, entretém você, então isso é gratificante demais, né? Então, agora, da mesma forma, a gente agradece a todos aqueles que vão acordando ali, turma que vai pegar na esteta da mimosa, e aí já liga o radinho e cola na Itatiaia, é dessa maneira, né? Esse aqui é o Valmir Gomes, do Pindorama, tá dizendo que gostaria de receber a oração. Ô Valmir, um abraço, já tá lá, viu? Já tá lá no Instagram, @GutenbergGomes. Olha aqui o Zé Estevão, lá de Santa Bárbara, tá dizendo que foi linda a oração de hoje, que bom, querido. E se você tá precisando perdoar alguém, não deixa para amanhã, não deixa para depois, é hoje, e você vai ver que alívio que isso dá no coração, é uma beleza, né? Então é isso, que ele mandou aqui? Bom dia, família Itatiaia, aqui é o Edivaldo do bairro Lindu, em Janaúba, agradecer a Deus, gratidão por essa sexta-feira, e aí tá pedindo música do Amado Batista e tá mandando um abraço aí para toda a família, esposa Raquel, filhos Sara, Lucas, os pais Valdeir e Maria Helena e toda a família dele, né? Então tá certo, um abraço aí para o nosso querido Edivaldo, se eu não tô enganado, participando pela primeira vez aqui do programa também. E o nosso querido o Lio construtor, ele tá pedindo para mandar um alô para todos os construtores ali da querida cidade de Curvelo, tá registrado, e o nosso abraço a você também, que já tivemos a alegria de recebê-lo aqui, gente boa, até mandar parar. Ô Penidão, 10 para as 4, dispara pra gente aí aquele Gilberto e Gilmar. Olha, Pedro Bento e Zé da Estrada de novo? Não, então bota outra do Gilberto e Gilmar. Bota outra do Gilberto e Gilmar, bota aí, aquela capa de revista, tem aí, capa de revista. É, numa época que ainda existia revista de mulher pelada, até isso acabou agora, né? Capa de revista exposta na banca para todos verem. O miserável, ao invés de agradecer a Deus de ter pegado alguém que chegou a ser capa de revista, ele tá reclamando. Aí, ó, presta atenção na letra desse flagelo aí. O homem, em vez de levantar a mão pro céu, que pegou a capa de revista, e a gente que já pegou as capas de costela aí e agradece do mesmo jeito, Deus dá o frio conforme o cobertor.

0: Essa aí foi indicação minha pra animar a turma aí, pra acordar você com bom ânimo, com entusiasmo, alegria no coração e fé em Deus. É o trio Parada Dura e a Barquinha de Ouro. Isso é bom demais. Essa música foi resgatada aí há pouco tempo e todo mundo pedindo, todo mundo cantando. Então é dessa maneira que a nossa programação vai encantando e surpreendendo você. E agora faltando 2 para as 4, quem já tá do meu lado é ele. Alô, Alisson Góes, bom dia Góes, quais os destaques de hoje do café, hein?
1: Bom dia Guti, bom dia pros ouvintes aqui do Dona da Noite. Café com notícia dessa sexta-feira destaca: Fachin adia julgamento sobre a atuação de André Mendonça em caso do Banco Master. Justiça manda soltar pai e filho presos em operação com suspeita de droga plantada em Belo Horizonte. Autor de maus tratos contra animais terá que ressarcir despesas da Prefeitura de BH. E no esporte, o Atlético vai enfrentar o City Torque nas semifinais da Copa Sul-Americana. Essas e outras informações daqui a pouquinho no Café com Notícia.
0: Sextou, né, Góes?
1: Sextou.
0: Aproveite da melhor maneira o final de semana. Amanhã você vai estar aqui com a gente ou não?
1: Amanhã não, tô domingo.
0: Domingo é?
1: Domingo eu tô aí.
0: Você trabalha no domingo?
1: Pois é.
0: Eu também, viu?
1: Estamos aí, então.
0: Um ótimo final de semana, Góes.
1: Você também, Guti.
0: Valeu, querido. Ele na produção, Vinição no comando, é o Café com Notícia. Vem aí mais um campeão de audiência. Aproveite a sua sexta-feira. Feira, e não esqueça que o programa de logo mais é muito especial. Tem oração, tem tradução, tem tudo para ter você juntinho com a gente. Ó, tchau! Obrigado!

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Bom dia, deixa que o papo é convinição, show de verdade, essa madrugada da Itatiaia, que é o comando do nosso Gutenberg Gomes. Olha a hora certinha, 4:02, confira, 4:02, sejam todos bem-vindos a mais uma emoção, mais uma manhã em Belo Horizonte, mais uma manhã no nosso Brasilzão. Salve, salve alegria, salve, salve todas as coisas boas dessa vida, tá tudo bem? Graças a Deus, hein? Sexta-feira chegou e emplacamos mais uma. Sexta-feira, 18 de setembro, ano 2026. O termômetro da Itatiaia, gente, está marcando agora 18 graus aqui no alto da Barão Homem de Melo. Umidade relativa do ar em torno de 83%. E a partir de agora, todo o primeiro time da Itatiaia. Estamos aqui, estamos reunidos para levar até vocês as primeiras informações dessa manhã. Tem prestação de serviço e, é claro, muita música.

0: Astral, felicidade, comunicação, jornalismo, tudo isso pra você no nosso programão. 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
1: Coração de
0: o quê?
1: Vale
0: na sexta-feira, hein? Aí que o trem fica querendo, meu, dá uma vontade do prestar. A produção desse programa delicioso é do querido Alisson Góes, a programação musical premiadíssima, Mércio Sattler. Quem tá lá na nossa central já está recebendo o seu áudio, você que já tá mandando áudio agora. Tô falando dele. Alô, meu querido amigo, irmão Loures, bom dia! Bom dia, meu irmãozão. Agora 4:05. Não vai perder a hora, não, hein? Tem compromisso agora cedinho, 4:05 já. Quem comanda? A máquina de som mais poderosa do rádio brasileiro. Tô falando é dele. Alô, alô, Alessandro Penido, bom dia. Um abraço bem apertado, bem arrochado, meu irmãozão. Eu sou o Vinícius de Castro e

Você está aqui na Itatiaia, tudo que importa para Minas. Bom dia trabalhador, bom dia trabalhadora. Bom dia meu amigo, minha amiga. Bom dia esse povão bonito brasileiro da nossa sintonia. Que Deus abençoe, guarde e guie a vida de cada um. Tem período que a gente passa que é daquele jeito, né? A gente começa a falar assim, que tá acontecendo, né? É tudo que tá acontecendo de errado comigo? Falei, não. Não leva para esse lado, não. Tem períodos, tem obstáculos, mas você tem muita força. E nós vamos passar por cima disso tudo. Tá entendendo? Tô falando para você, meu amigo. Tudo vai passar. Você é mais que especial, você é filho de Deus. E quem cuida de você não dorme. Você sabe disso. Um abraço bem apertado para você que tá passando esse momento de angústia. Um momento aí com o coração apertadinho, né? Eita. Aí tudo vai passar. Tudo vai passar. Aqui você tem um amigo de verdade, viu? Bom dia para você que tá passando por tantos problemas, mas também para você que tem uma perspectiva maravilhosa e as perspectivas que vão alimentando a nossa vida, o nosso caminhar cada dia. Então vamos olhar para frente porque é para frente que se anda, viu? Meu amigo mecânico, alô Marcelo mecânico, um abraço para você. Tudo de bom, viu, querido? Um abração bem arrochado, bem apertado. Marcelo tá feliz com o galão, né, Marcelo? Ei, Marcelo, um abração pra você que é lanterneiro, pra você que é funileiro, pra essa classe maravilhosa, serviço pra caramba. A oficina tá lotada e vai recebendo mais serviço. Aí vai agarrando. O serviço fica pronto que dia? Amanhã, sexta-feira. Qual sexta? Não sei, na próxima. Eita turma que trabalha. Alô você que é pedreiro, você que é auxiliar de obra, meus amigos aí da construção civil, aquele abração bem arrochado, bem apertado, a turma da armação, os ferrugens, né? Alô Agostinho, um abraço pra você meu filho, um abraço pra toda a turma aí da sua obra, pra você que tá aí trabalhando numa hora dessa, começa é cedo, né? Não pode parar. É, rapaz, um abração bem apertado. Obrigado por esse carinho, essa grandiosa audiência. Os pintores, né? A turma dos acabamentos, aquele abraço bem especial. Você que tá aí na sua lanchonete preferida, um abraço. Que Deus abençoe a caminhada de cada um, aquele cafezinho gostoso, né? Igual esse café nosso aqui. Você que fez o café hoje, não foi, ô Penido? Foi você? Pois tá forte desse jeito, tá forte. É um café encorpado, né? O Penidão que fez o nosso cafezinho hoje e você que tá tomando um café, vamos lá, vamos tomar um cafezinho junto, vamos lá. Que delícia, hein? Que delícia. Tá na lanchonete? Alô, Tadeu! Um cafezinho agora, Tadeu. Vamos lá, vamos tomar um cafezinho junto, vamos lá, vamos tomar um cafezinho junto. Eu, você, a Dona Aline, o nosso querido Bené, alô, Benedictus, tá lá também o Rei das Frutas. Toda essa turma maravilhosa aí na Praça das Vans, recebendo você que é motorista de van, você que tá trazendo os adoentados, né? A turma que vai fazer exame, a turma que vai ficar internada, a turma que tá na volta da consulta, aquele abraço, a turma dos consórcios de saúde, a turma das prefeituras, os motoristas da saúde, um abraço bem apertado também e obrigado por esse carinho, essa audiência. E daqui eu já emendo e abraço os médicos, médicas, enfermeiros, enfermeiras, você que tá aí na recepção da clínica, do hospital, da UPA, muito obrigado, viu? Gratidão é a palavra que define o atendimento de vocês, que Deus abençoe. Amigos lá no Aeroporto Internacional de Belo Horizonte, na cidade de Confins, um abração para vocês aí. Tudo de bom, para saber que nós temos uma audiência incrível aí, muito obrigado. E você que tá aí, o taxista, a turma que trabalha como motorista particular, né? Motorista executivo, você que dirige o seu aplicativo, um abração bem apertado. Você motorista do ônibus, a turma dos noturnos, o Arley sumiu. Ele fez um quadrinho bonito com você, eita Penidão. Virou personagem quadrinho também. Que legal, um abraço pro querido Arley. Toda essa turma dos noturnos aqui de Belo Horizonte e de nosso Brasilzão. Obrigado, viu Arley? Você brilha, querido. Um abraço para você, motorista do Volante Grande, os caminhoneiros, os motoristas que estão aí na estrada. Um abração. Esse é turbinado, hein? Acelera, nego duro. Vão para cima. Bom dia, bom dia. E se você tiver informação do trecho das estradas, conta pra gente, viu? Pode mandar mensagem aqui no 31999967074. Bom dia os porteiros. Alô, você porteiro, como é que tá, meu amigo? Você tá bom? Ó, o homem
acelerando até agora, não para não. Esse aí vai chegar rápido, passar o fim de semana em casa, é bom também. Pra você que tá ligadinho comigo aí na guarita, na portaria, meu amigo vigilante, um abração bem apertado. Obrigado, viu? A toda essa classe trabalhadora que tá na sintonia da Itatiaia, receba meu cordial bom dia, meu muito obrigado e votos que seja uma sexta-feira abençoada por Deus. Bom dia para você que tá aqui em Belo Horizonte, para você que tá na grande BH de ponta a ponta na sintonia da Itatiaia, para você que tá nessas Minas Gerais, Minas são muitas e a Itatiaia é a top 1 do Brasil. Itatiaia. Eu digo porque falamos de Minas Gerais para um Brasilzão de emoção e de alegria. E bom dia para você nesse mundão velho sem porteira. Que Deus nos guie nessa caminhada da sexta-feira. Alô, meu povo, bom dia. Na sexta-feira, nós temos uma escolha. Escolha ser feliz, se orgulhe do caminho percorrido. Escolha ser paz, ser luz. Alimente coisas boas na alma. Escolha estar bem. Aceite as lutas como parte do seu crescimento interior. Supere os seus medos e mostre a pessoa corajosa que você é, que você se tornou. Se falam de você, deixa que falem, pode falar. Como diz a turma aqui em Minas Gerais, é mídia, né? É mídia. É sinal de que você é uma pessoa extraordinária e não pode ser esquecida de forma alguma, em hora nenhuma. Reconheça suas qualidades, reconheça os seus dons, você é especial. Admire quem te admira, se afaste de quem te quer mal, faça isso. Selecione pessoas e sentimentos para a sua vida. Deixe permanecer apenas o que agrega, o que faz bem para a sua vida. Coisas boas, o que te faz evoluir, o que te ensina a ser melhor. E se amar, acima de tudo, se amar. E faça de tudo para ter a vida incrível e linda que você merece ter. Afinal, você é filho dele, hein? Você é filho do homem, você é filho de Deus. Então, por essas e outras e por muito mais, por sua felicidade e por sua grandiosidade, vamos agradecer. Obrigado, Senhor, por mais um dia.

saibas que estamos juntos. Seja feliz. Abrace a alegria de mais um dia. E vamos parar de reclamar um pouquinho. Vamos à luta com ação, com determinação, com muita fé, porque já tá dando tudo certo, meu filho. Tá dando tudo certo. Vamos parar com isso. Vamos pra cima, vamos pra cima. Aí você fala assim com a direção, assim.

fala assim, ô Vinicius, você pensa que é fácil? Fácil, eu sei que não é. Mas eu sei o poder que você tem. É, rapaz, não vou ficar na área de conforto, não. Agora, 4:14, dando tudo certo. Vamos brindar essa manhã boa, vamos. César e Paulinho vai cantar pra gente às 4:15, marcando o sinal eletrônico da Itatiaia. A canção se chama A Lugarzinho Que Eu Amo, aqui na Itatiaia, um Brasilzão de audiência. Alô, meu povo, 4:15.

0: Só para iniciar nossa programação musical, que qualidade musical, hein? Ah, lugarzinho que eu amo, César e Paulinho, aqui no programão. Gente, agora 4:17. Hoje, dia 18 de setembro, o ano é 2026, é dia dos símbolos nacionais. Hoje também é dia nacional da televisão, né? É, lembra a inauguração da primeira emissora de TV do país? Foi a TV Tupi, né? No ano de 1950. É, rapaz. E deixa eu te falar. Falando em televisão, vamos aproveitar, vamos pegar esse gancho. Muita gente fala, eu nem assisto televisão mais, né? Porque aí tem TV a cabo, tem aqueles TVs pagos, né? É uma infinidade de canal que o povo fica perdido e acaba não assistindo absolutamente nada. Mas você, na sua memória afetiva, nas suas lembranças, qual o programa que não sai da sua cabeça que você acha que deveria voltar na televisão brasileira? Hã? Me conte tudo, não me esconda nada. E televisão que tem história, né? Gente que saiu do rádio, foi pra televisão. Gente que construiu esse meio de comunicação tão especial. Então, a todos os profissionais da televisão, receba o meu cordial abraço e um feliz dia, Dia Nacional da Televisão. E você me ajuda a fazer o programa aqui no rádio, onde começa tudo, onde a comunicação não para, a comunicação mais rápida, né? A informação chega primeiro no rádio. Me conte tudo, não me esconda nada, na televisão. Qual o programa que você lembra, assim, de coração, que marcou a sua história, a sua trajetória? Conte-me tudo, uma novela, um programa de auditório. Diga aí, mande áudio, 31999967074. Ô, Penidão, enquanto essa turma vai mandando áudio, vamos pro intervalo rapidinho e eu volto já já com informação, com alegria. Aqui, o nosso café quentinho, quentinho, quentinho, é o Café com Notícia, o top 1 do rádio brasileiro. Agora 4:19 na Itatiaia.
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8: Muito bem, já estamos de volta ao vivo para todo o Brasil, no Dia Nacional da Televisão. Estamos relembrando programas. Ô, Penidão, vem cá. Você que é o homem da comunicação. Que programa que marcou a sua vida, hein, meu amigo? Programa de televisão que você fala assim: ô, Vinição, eu não esqueço desse programa. Tem programa pra caramba, né? Vila Sésamo. Que mais? Ah, tem o próprio Globo Rural, né? Que é um programa antigo pra caramba. E hoje o agro tá tão em evidência. E o Globo Rural já falava disso há mais de 30 anos atrás. Ei, Penidão, bom dia. Dá o ar da graça aqui, Penidão. Fala pra esse povão te ouvir.
9: Bom dia, bom dia. Bom dia, os ouvintes aí da Itatiaia. Olha, o programa mais... O programa que marcou minha vida foi o programa Clube da Criança com a Tia Dulce.
8: Rapaz!
9: 1981, 1980, por aí, vai pela TV Alterosa.
8: Céu. Marcou história, né, rapaz?
9: Marcou, você tá doido.
8: E tinha também a caravana da Tia Dulce com rapadura.
9: A Pituxinha.
8: Pituxinha. É. Enchia os estádios, né, rapaz?
9: Você tá doido, eu fui vê-la lá em Bom Despacho, em 1981. Alô, galera de Bom Despacho, aquele abraço.
8: É, rapaz, que boa lembrança. Você tem a música lá?
9: Tem.
8: Acha a musiquinha pra nós. Ó, Penidão, bom dia mais uma vez, obrigado, querido. E você que tá aí do outro lado, mande áudio, participa aqui comigo também, 31999967074. Tem a musiquinha bonitinha pra caramba, rapaz. Tem aí, Penidão. Vamos cantar. Ele achou mesmo, rapaz.

no tempo, lembrar, relembrar, marcou a sua história. Já tá chegando muito áudio aí já, hein? Que coisa boa. 31999967074. Vamos ouvir mais um pouquinho. Que saudade boa, que saudade maravilhosa. Meu querido Ale Lana, tá ligado comigo? Ô Ale, como é que tá o trânsito aí, querido? Ele é motorista executivo, é produtor, é uma pessoa formidável e tá sempre ligado comigo aqui na Itatiaia. Com certeza deve estar a caminho do Aeroporto Internacional de Confins. Ele não larga a Itatiaia de lado, né? Tá sempre na sintonia, tá sempre ouvindo aqui. Obrigado. Ah, pedido pra mandar um abraço pra todos os frentistas. Alô, você que é frentista, um abraço, a turma aí na Cristiano Machado, meu muito obrigado, a turma na rede de postos Beija-Flor, aquele abração para vocês aí também, obrigado por esse carinho, por essa grandiosa audiência. Vamos com informação aqui no nosso programão, o café tá gostoso e a notícia chega aqui na Itatiaia, agora 4:27. Ô gente, a Polícia Civil de Minas Gerais instaurou um inquérito para apurar suspeita de sabotagem em tubulações da Copasa, na região metropolitana aqui de Belo Horizonte. Em nota, a corporação confirma o início das investigações sobre a denúncia e informa que os detalhes adicionais serão repassados com o avanço dos trabalhos policiais. Se é caso de polícia, tem que ir para a polícia. E se sabotou um bem que é público, rapaz, atrapalhou a vida de muita gente. A investigação começa após a denúncia apresentada na última segunda-feira pela presidente da companhia, a senhora Marília Carvalho de Melo, durante reunião no Ministério Público de Minas Gerais. Na ocasião, a executiva levou à unidade de combate ao crime e à corrupção levantamentos iniciais que indicam a hipótese de interferência externa e proposital na infraestrutura do abastecimento da Grande Belo Horizonte. A suspeita da companhia se dá após, em uma série de quadro de rompimentos consecutivos de adutoras registrados entre agosto e agora o início do mês de setembro, além de episódios de vandalismo na capital e também na cidade de Contagem. Se tem vandalismo, rapaz, tem que ficar atento, né? Tem que abrir um inquérito mesmo. Se tem suspeita de sabotagem, tem que colocar, é quem conhece disso, quem resolve isso, é a polícia. Agora 4:29 na Itatiaia. Fazer alguns registros aqui do povão que tá chegando, tá participando conosco, a Diva tá ligada conosco aqui, tá aqui, ô Vinição, você manda abraço pra todo mundo, só não manda abraço pra mim, por quê, Vinição? Eu tô aqui te ouvindo, Vinição, tô no São Geraldo, ô Diva, um beijo maravilhosa, a Mari do Taquaril também já tá na sintonia, eu acho que deveria voltar à televisão o programa dos Trapalhões, e o programa Sai de Baixo. Estamos precisando sorrir mais, né, Vinição? Também acho, viu, Mário? Mário, lá do Taquaril, a querida Maria José, um beijo, ria tudo, né? Eu tenho saudade dos Trapalhões também, naqueles bons e velhos tempos, né? E saudade maravilhosa! Quem tá na sintonia da Itatiaia, o querido amigo Agostinho, tá dizendo assim, a turma do Balão Mágico, Vinição, era um programa legal pra caramba. Ah, isso aí lotavam estádios também, né? E chegava com um balão, aquela confusão toda, e era uma emoção danada. A Simoni, a queimada, uma turma bacana demais, né? O Jairzinho, tinha gente demais. Essa formação original da turma do Balão Mágico, e essa aí fez um sucesso danado, né? Aumenta o som aí, penidão.

0: Atenção, no ano de 1982 tinha Simoni, o Toby e o Mike. A produção já chegou em cima aqui, ó. A entrada do Jairzinho foi em 1984, então Jair Oliveira integrou o grupo, tornando-se um dos principais, né, cantores dessa época lá, né? Fez uma formação famosa, famosa, famosa. A mais conhecida foi essa, Simoni, Toby e Mike. E logo em seguida, a entrada do Jairzinho. Muito legal. E qual o programa que marcou a sua história, a sua vida na televisão, nesse dia tão especial, né? Comemoramos hoje o aniversário da televisão. Aqui, a Maria Imaculada, sempre da sintonia, Imaculada do Havaí, pertinho aqui da gente, é vizinha, né, Imaculada? Gostava muito da Grande Família. Ah, Grande Família, bom pra caramba também. Muito bom. Bom dia, Vinição. Tinha que voltar, era Caceta e Planeta, né? Mas hoje em dia, já pensou aquelas piadas que a turma do Caceta e Planeta não ia dar, não, dá? Processo, atrás de processo. Não ia ter jeito. Aqui na Itatiaia, você confere a hora certa? 4h32, confere sim. Aqui, o programa que poderia voltar, Vinição. Quem tá mandando pra gente aqui é a querida Eliana Aparecida. Tá na sintonia comigo. Voltar os Trapalhões, ela gosta dos Trapalhões. A gente visita o Instagram da Eliana lá, falou que tá com um monte de produto bacana e gostoso, né? Eliana Chocolates Limitada, segue ela lá, pessoa maravilhosa. Olha, aí ó, os Trapalhões. Olha só. Alô, Geraldo Eli tá ligado, bom dia, Vinição. Aí, ó, é isso aí, Pecete, é isso aí.
1: Tá legal, muito obrigado, pessoal, pelo lançamento de mais um LP dos Trapalhões.
0: Ô, oh, rapaz, ao Didi, Didi Mocó, o Dedé, o meu conterrâneo de Sete Lagoas, o Zacarias, que tá lá no céu, e o Mu... Ô, gente, o Mussum, eu achava um dos melhores, o Mussum, né? Sensacional. Que lembrança que você tem? Mande áudio, 31999967074. Deixa eu fazer uma pergunta, você ronca muito? É sério? É um problema danado. Rapaz, eu tinha um problema de roncar, a apneia travava geral. Eu tô falando sério. Sem ar, sem nada. O trem é feio, rapaz. Eu passei cada aperto com isso sem ar, né? A apneia, pra você ter uma ideia, ela interrompe a respiração durante o sono e pode causar cansaço, sonolência durante... Passa o dia todo cansado. Irritabilidade, a falta de concentração, queda na produtividade, queda no desejo sexual. Imagina só! Para, né, gente? Olha, mas existe uma solução moderna, uma solução confortável, sem a cirurgia e também sem o CPAP. CPAP é aquele equipamento complicado que você nem dorme direito também. 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Tá? Maridão tá roncando muito, você também tá indo no caminho, né? Tá roncando também mais que uma draga em beira de corda. 21 20 mil. Você pode mandar mensagem de áudio, de texto, ou então pode ligar. Agora você mandando uma mensagem no WhatsApp aí, a turma vai retornar para você, tá? Deixa o seu número armazenado que um consultor do sono vai entrar em contato com você já. 21 20 mil. Vamos parar de roncar. 4h35 aqui na Itatiaia. Enquanto você vai mandando o áudio, nós vamos de música boa agora. Vou dedicar essa canção para todas as amigas enfermeiras. Você que tá aí no hospital, tá naquele momento agora, tomou um cafezinho, ligou o radinho. Vamos ouvir o Daniel? Vamos, a canção se chama Fazenda São Francisco. É mais um clássico aqui na Itatiaia. Eu volto na sequência. ouvindo você, tá mandando áudio aqui na Rádio de Minas. 31999967074. O maior programa de rádio do Brasil está no ar.

0: Acorda, meu filho, acorda! 4h38 aqui na Itatiaia. 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Pode mandar o WhatsApp também, tá bom? Agora 4h40, Penidão falou que tem áudio pra caramba. Vamos ouvir esse povo que tá mandando áudio aqui na Itatiaia. Bom dia, meu povo.
1: Aqui é o Ronaldo, Betinho. E bom dia. E eu gostava muito de televisão, principalmente na década de 70, se eu não me engano. Aquele programa Vila Sésamo.
0: Vila Sésamo, lembrei.
1: Era bom demais, bom, viu? E assistia muitos seriais e filmes, daqueles seriais não, daqueles filmes à tarde que passava na Globo, né?
0: Missão da Tarde.
1: Mas era, gostava muito de ver, era o Vila Sésamo com aquele Garibaldi e outros, né? E outras programações que às vezes existiam em outros canais, era bom demais.
0: Verdade,
1: Vila Sésamo era sempre o forte que a gente assistia, era bom demais.
2: Bom dia, Vinícius de Castro, não perco o seu programa.
0: Bom dia.
2: Um momento. Manda um alô aqui pra galera do Rio Vermelho, do Rio Vermelho, é o Zé Francisco de Jesus. Manda um alô aqui pro Átia Cavaiase, o João Ferreira, o Zé Teodoro, o Zelão, todos os amigos e amigas aqui, que eu escuto também, o Gutenberg, a todos os ouvintes aqui do Rio Vermelho. E fica com a gravação do Zé Francisco de Jesus. Falou, amigão.
0: Um abraço, amigo.
2: Deus te ilumina. Até lá.
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0: Tá feliz! Ô, gente, eu vou pro intervalo agora, rapidinho, eu volto com você, vou falar de agronegócio, depois do intervalo, com o Fabiano Frade, que já tá aqui comigo, 4h42 na Top 1 do Brasil.
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0: vem pra Sabor, hein? A grande família. O Marquinho Baiano, ele é além de ser um grande ator, um grande comunicador, uma voz maravilhosa. Ele fez o comercial aí da Toraflex, né? E fez a gente lembrar também dos Flintstones, né? Um grande sucesso na televisão. Ei, Marquinho Baiano, um abraço pra você. 4h48. Vamos falar de agronegócio agora? Tá na hora? Vamos lá, solta a vinheta aí, queridão.
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0: Fabiano Frade, bom dia, Frade. Cadê o Frade? Chegou aí? Ele tá lá no outro estúdio.
2: Tá aí, olá, Vinícius Cássio, bom dia pra você, bom dia pra quem nos acompanha aqui na Itatiaia. Ana Paula Sarmento, de Juiz de Fora. E eu falo de queijo aqui sempre na Itatiaia, mas hoje eu vou falar de queijo de um jeito diferente. Mas quem vai apresentar a receita é ela. Ana Paula, mousse de queijo com goiabada?
3: Mousse de queijo com goiabada. Eu intitulei de surpresa mineira. São três queijos, numa textura de mousse, e goiabada em duas texturas também. Então, ela derretida e ela dissolvida, diluída com creme de leite.
2: E como é que surgiu isso?
3: Foi um evento que eu tive que participar, criei essa sobremesa para o evento e foi sucesso. Aí, a partir disso, eu mandei para Ana Maria Braga e fiquei em terceiro lugar no concurso dela.
2: Ó, oh, global, hein?
3: Top 20, que chama o concurso, em 2019.
2: Qual que é a importância de eventos como esse, como a Rota do Queijo, para poder mostrar o seu trabalho, né? É, hoje você já entrega para alguns lugares?
3: E hoje eu só faço por encomenda, tô em vista de abrir o meu espaço, mas por enquanto é só encomenda. E assim, é a visibilidade que a gente tem aqui no evento, é uma janela assim que traz várias possibilidades pra gente. Eu tô aqui através de uma possibilidade que eu participei do Festival de Torresmo, com uma parceria, e agora tô só com o meu espaço aqui.
2: Queijo, dá certo com tudo?
3: Com tudo, com tudo. Hoje eu fiz várias opções de sobremesa com utilização do queijo. Em várias texturas, mostrando para o paladar das pessoas que gostam de queijo, que pode vir para o doce também, que vão gostar.
2: Muito bem, Ana Paula Sarmento, daqui de Juiz de Fora, ela que faz um mousse de queijo. Toque de Minas. Como é que faz para a turma te encontrar aí?
3: Eu tenho meu Instagram, Toque de Minas, _1, e eu faço só por encomenda.
2: Bacana demais. Fabiano Frade, Itatiaia Agro.
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0: Oi, gente, deu até água na boca, né? Ô, meu querido Fabiano Frade, aquele abração pra você. Ô, gente, não para não. Vamos ouvir áudio agora, os ouvintes me enviando áudio pra gente. 4h51 aqui na Itatiaia, bom dia.
4: Ô, meu amigo Vinícius de Castro, bom dia. Edgar de Santana do Paraíso. O programa que mais marcou pra mim foi Sítio do Pica-Pau Amarelo.
0: Sítio do Pica-Pau.
4: Que eu mais gostava da televisão quando eu era criança. Bom dia, tamo junto.
0: Forte abraço, viu, meu amigo? Tudo de bom pra vocês aí, obrigado por essa grande audiência.
5: Ô, meu. Aqui é Tucamaia Forever, de Mariana, Minas Gerais. Um grande abraço. O programa que eu queria, Vinícius, é a escolinha do professor Raimundo.
0: Bom, né? Também.
5: Eita, aqui.
0: E o salário, ó.
5: De vira e mexe, eu tô na internet vendo a escolinha e os episódios. Um grande abraço, querido. Tucamaia Forever, Mariana, Minas Gerais.
6: Bom dia, meus amigos da Rádio Itatiaia. Aqui é Charles que tá falando. Tô falando aqui de Contagem aqui. Tô aqui com a minha equipe operacional aqui, fazendo a segurança do condomínio aqui, do Hibisco. Meu amigo aqui, Júlio, o Marlon e o Adriano. Nossa equipe sensacional aí. Uma época boa aí, né, da época da televisão aí. Não é tão antigo, mas... época que teve aquela novelinha Rock Santeiro.
0: Bom demais da
6: conta. É aquela boa, viu, bicho? Época boa. E é isso aí. Manda um abraço aí pra minha equipe aí. E um abraço aí pra todos vocês aí da Rádio Itatiaia.
0: Um abração, viu?
6: Deus abençoe a
0: todos. Bom trabalho.
7: Bom dia, Vinição! Vinícius de Castro! Fala,
0: Pedro! Aqui o papo é comigo!
7: Que é Cleide Ribeiro, tô aqui chegando em Portugal, tô vindo de Barcelona, indo pra casa, passar o fim de semana com a Cremosa. Olha, o que eu me recordo muito e gostava muito de assistir era o Cacete Planeta e aquela série do MacGyver, que lá eu gostava muito também. Entre outros, Trapalhões, era muito bom também. É isso aí, Vinição. Boa sexta, bom fim de semana pra todos. Saúde e paz aí, tamo junto.
0: Sempre, obrigado por esse carinho, esse povão brasileiro que tá aí no Velho Continente, você que tá na Europa, tá em Portugal, tá na Espanha, tá na França, pra você que tá ligadão conosco aí na Alemanha, aquele abração, muita gente nos ouvindo agora. 4h53, mais um bloco do intervalo, né? Tem intervalo comercial agora, eu volto já já. A Giovana Damião tá conosco aqui hoje, depois do intervalo.
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2: Voando hoje, né, gente? Agora 4:58 aqui na Itatiaia. Ah, minha querida amiga, ontem ela não falou bonito não, né? Hoje já tá aí toda preparada, Giovana Davião. Vem aqui, Giovana, bom dia.
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2: Top. Tá tudo bem, Giovana? Sextou, né, Giovana? Mais uma vez, bom dia pra você, amiga.
9: Ei, Vinícius, bom dia pra você e pra todos os ouvintes do Café com Notícia. Eu chego com o Itatiaia Pop. Começamos o nosso giro com uma revelação curiosa, direto dos bastidores da televisão. Durante o programa Melhor da Tarde, da Band, o jornalista Léo Dias contou que paga uma multa de R$40 mil toda vez que pronuncia publicamente o nome de Anitta. O acordo faz parte de um processo judicial movido pela cantora. O comunicador confessou, sem rodeios, que já caiu no erro algumas vezes e precisou abrir a carteira. Ainda sobre as polêmicas envolvendo o jornalista, Léo Dias comentou: o processo movido por Virgínia Fonseca. A influenciadora decidiu acionar a justiça após declarações consideradas ofensivas, feitas pelo comunicador durante a transmissão ao vivo de um programa. Questionado sobre o caso, Léo afirmou que confia na justiça brasileira e respeita o direito da influenciadora de processá-lo. Vale lembrar que após a forte repercussão e críticas nas redes sociais, Léo Dias veio a público e pediu desculpas a Virgínia pelos excessos. Mudando de assunto para o mundo do entretenimento adulto, a atriz Marisa Hort, de 63 anos, surpreendeu o público ao estrear em uma plataforma de conteúdo voltada para maiores de 18 anos, chamada Amasso. Com a proposta de resgatar o glamour das revistas dos anos 80 e 90, o primeiro episódio traz a atriz contracenando com o ator e modelo Vitor Gadelha. As cenas têm direção de Gringo Cárdia e co-direção da atriz Bárbara Paz, focando em produções artísticas e cinematográficas. Para encerrar o nosso giro com chave de ouro, o cinema brasileiro está dando o que falar nas redes sociais. Após passagens marcantes de Fernanda Torres e Selton Mello em premiações internacionais, os internautas resgataram o elenco do clássico Saneamento Básico, o filme de 2007. Agora, Lázaro Ramos pode ser o próximo a representar o Brasil no Oscar 2027, com o longa Feito Pipa, dirigido por Alan Deberton e escolhido pela Academia Brasileira de Cinema. O filme emociona ao contar a história do pequeno Gugu no Ceará. E os fãs já estão até fazendo campanha para que Camila Pitanga garanta a vaga em 2028. Teve Fernanda Torres, teve Wagner Moura e agora o próximo do elenco de Saneamento Básico, Lázaro Ramos, também pode estar dentro do Oscar

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1: Bom dia.
2: Bom dia, meu irmão, bom dia, minha irmã. Bom dia para você que se liga aqui na Cidade FM. Eu sou Maurinho Moraes e venho chegando por aqui para te fazer companhia. Nessa manhã, manhã de sexta-feira, hoje dia 18 de setembro do ano de 2026. Agora são 5 horas mais 4 minutos, gente. 5 horas e 4 minutos. Bom dia para você da cidade, bom dia para você do campo, bom dia para a turma das empresas, bom dia para você da segurança. É, tem muita gente passou a noite aí, ó, acordado, trabalhando e ouvindo a Itatiaia e agora é com a gente aqui na cidade, hein? Bom dia pros padeiros, as quitandeiras, bom dia, gente. Hoje é sexta-feira, sextou! E cadê o do dia que você gosta, né? Aí, gosta. Fala bom dia pra turma, fala bom dia pra galera aí, fala aí. Bom dia. Telefone tá no gancho, já esperando a sua ligação em 3662-6030 ou vai lá, corre lá no WhatsApp 998-20-9450. Já tem alguém chegando por aqui. Vamos atendendo a nossa primeira participação e é o Zé Roberto. Bom dia, Zé Roberto.
3: Bom dia, Maurício Moraes.
2: Como é que você tá, Zé Roberto?
3: Bom, graças a Deus.
2: Bom, tá bem. E a chuva ontem, Zé?
3: Ontem desceu água mesmo, hein? Graças a Deus.
2: Pai do céu, do nada o negócio já foi mudando. O céu foi ficando mais escuro, do nada o negócio já começou a chover, chuva e sol, depois o negócio já caiu água com vontade.
3: Foi muita chuva.
2: Foi bastante chuva, né, Zé? Tava em casa no momento ou não? Tava no trabalho?
3: Oi, tô no trabalho.
2: Tava no trabalho.
3: Tá.
2: Ah, tá. Ô, Zé, fala pra nós a moda boa do dia de hoje.
3: Boa demais, acho que é como um acerto franco, coração sem juízo.
2: Coração sem juízo, certo? Pode oferecer, fica à vontade aí, vai lá.
3: Vou oferecer pra minha esposa, meus dois filhos, pra você, toda a família, o Zezinho lá da padaria, o Elinho do Caboclo Faminto e o Joaquim lá, companheiro dele.
2: Certo.
3: O seu Lourenço lá no Ibiá. Romilda Fazenda Congonha, funcionária esposa, Tonho dos Doces, Valci da Casa das Linhas, Luizinho, a Maria, o seu Salvador, Luiz da Madeireira, o seu Cornélio, Dona Tereza, Joãozinho da Mercearia Ávila, Moreno do Forró, Romero do Açougue, o Elias lá da Tapira, né?
2: Aham.
3: Uhum. O Carlos da Padaria, o Valdeci, Zé Carlos, Flávio, as meninas lá também.
2: Certo.
3: Elias do Bigode, Terezinha da e o Genário, Franciele, família, o Paulinho lá do Açougue Rio e funcionário, o Lúcio e o Duarte lá da Gran Suca e todo
2: certo.
3: O pessoal que estiver na escuta está oferecido.
2: Passar a régua na geral, né? Desejando
3: passar
2: a todos.
3: Régua, isso.
2: Desejar um final de semana pra turma e também pra você e família, viu, meu amigo?
3: Bom final de semana pra você e todos esses pessoal ouvintes da melhor rádio.
2: Tá certo. Tá bom, meu amigo. Forte abraço, cidade.
3: Tá com esse prazer de ouvir.
4: Bom dia.
2: Aí, ó, Zé Roberto participou aí, você. Vai participar, não? Participa, aí. 3662-6030. Alô, Sandra. Bom dia. Bom dia, Maurinho. Que Deus abençoe nossa sexta-feira. Só gratidão. Adeus por tudo. A Nível e o Divino também já estão ligados com a gente. Nadinho Martins. O Diogão. Alô, Diogão. Quem tá aí? Alô, bom dia.
5: Bom dia, Maurinho.
2: Minha amiga Maria. Maria.
6: Como é que você tá,
2: Maria?
5: Tô beleza, e você?
2: Ai, bom demais da conta. Maria, você falou que parece que ontem não ia chover. Choveu, Maria. Como é que faz?
5: Choveu demais.
2: Choveu demais, né, Maria?
5: Tá... Ih, que beleza.
2: Que beleza. E eu chovo ou não chove, Maria?
5: Sei não.
2: Ai, ai, ai, essa garota do tempo minha tá ruim demais de serviço.
5: Eu não ouvi jornal ontem, que eu desliguei a televisão, pra queimar.
2: Você tava com medo? Você tava com medo da chuva? Deus. Eita.
5: Fiquei deitada quietinha e a chuva caindo.
2: A chuva caindo. Deixa eu falar pra você aqui, deixa eu ver. Bom, a gente não anda acertando muito. O Lecão também acho que falou que não ia chover. Eu falei que ia chover um bocadinho, acabou chover, foi muito. O Ivan fica perdido lá na roça, ele não sabe se leva a sombrinha dele. Ele tem uma sombrinha cor de rosa, Maria. É, olha. Ele é conhecido como Ivan da Sombrinha cor de rosa lá perto do Itaipu. É conhecido. Ó, deixa eu te contar pra você se vai chover hoje ou não. Ó, hoje é dia 18 de setembro, sol com muitas nuvens durante o dia e períodos de céu nublado. Olha, à noite também com muitas nuvens, mas, ó, vento, vai ventar bastante, viu? Rajadas de ventos aí podem chegar até 36 km por hora. Ventou.
5: Ó,
2: mas aqui, pelo menos para mim aqui, pelo Instituto do Clima Tempo, não vai chover. Não tô acreditando, não. Ó, umidade.
5: Nossa, mas ontem ficou um arco-íris bonito, né?
2: Ficou? Ai, olha pra você ver.
5: O tempo todo, sol quente, arco-íris chovendo pro outro lado.
2: Que maravilha, hein, senhor? O pessoal não transformou. Ó, a temperatura hoje agora tá na casa dos 18 graus, podendo chegar até na casa dos 28 graus hoje, viu? Negócio é mais ou menos, a temperatura tá fresquinha. Maria, qual vai ser a música do dia?
5: Hoje eu quero o Boêmio do Colarinho Branco.
2: Boêmio do Colarinho Branco, tá certo? Pode oferecer esse boêmio aí.
5: Pra você, pra sua esposa, pro Zé Roberto, casal de filho, pro Tordo Doce, pro Sorinho, pro Rogerinho, pro deixa eu ver pra quem... pro Luizinho Leiteiro,
2: certo,
5: pro Moreno do Forró, pro Zezinho da Padaria e a turma dele.
2: Uhum.
5: Deixa eu ver pra quem. Pra Valdete, pra Franciele, pra Eva, pro marido dela, é Alex.
2: O marido da Eva é o Alex. É, e da Franciele é o Leon.
5: Pra todos eles. Também, pro Bala, pro Ivan, pro seu Eli, pro Sorinho, pro Biloca, pra quem mais? Pro seu Salvador, pro seu Vaci, pro seu Lourenço, pra Dona Tereza, seu Cordélio, deixa eu ver, pra Thaís, pra Davani, deixa eu ver pra quem mais? Pra pro Decinho, pro Diogo, pra duas Zilva, pro Robinho, pro Adalto, deixa eu ver, vai pro Júlio da Levanaria, pra toda a turma da Agrocampo, né?
2: Certo.
5: Pra toda a turma que tá te ouvindo, todos os fazendeiros que tá te ouvindo, tá bom?
2: Tá bom, minha querida. Um forte abraço pra você. Uma ótima sexta-feira, um maravilhoso e abençoado final de semana, tá bom? Cidade, tudo pra você também, querida. Beijo de coração. Tá aí a Marinha participando com a gente. Alô, Luiz, tá bom, Luiz? O Luiz já pôs aqui, o Maurinho quer participar do sorteio do kit. Hoje é do Super Três Irmãos, né? Hoje é um vale compras no valor de R$100 lá do Super Três Irmãos, onde a família compra com segurança. Alô, nosso amigo Aldo. O Aldo Rosa tá plugado, ligado com a gente. A turma dos 40 janelas ou mais. Vem daí. Alô, bom dia.
4: Bom dia, Maurinho.
2: Oi, Françoelen. Tudo beleza contigo?
4: Como é que você tá?
2: Como é que você tá?
4: Tô bem, graças a Deus.
2: Bem, acordou a bom também, melhor que eu mereço. Acordou agora?
4: Acordei agora um pouquinho. Aí. Um pouquinho mais cedo.
2: Um pouquinho mais cedo, tá certo aí. E qual vai ser a boa? Né? Acostuma, né? Ali. É, a lida lá na roça, lá faz com que a gente crie certos hábitos, né? Principalmente de acordar cedo. É bom demais.
4: É, por isso mesmo que eu tô querendo voltar, né? Mas só se for uma coisa bem que compensa. Bem compensa mesmo.
2: Aí, ó, tá vendo? Tá certo aí. Ó, fala pra nós aí. Qual vai ser o louvor de hoje?
4: É, peraí, só um minutinho.
2: Procura aí pra nós aí o louvor de hoje que a gente vai ouvir. Você é responsável pelo louvor do dia.
4: Vamos
2: tu. Ó, Leão, para de dar trabalho aí.
4: Vamos com Maria Marçal, deixa.
2: Deixa, Maria Marçal, certo. Deixa eu colocar aqui, Maria Marçal, prontinho, já tá ali, ó, ajeitado ali, daqui um bocadinho a gente toca esse louvor. Pode oferecer o louvor de hoje?
4: Quero oferecer pro Leão, pro Camila, Manoel, Micael, Sérgio Noel, o Matheus, né?
2: Uhum.
4: Quero oferecer pra você e toda sua família, pro Luiz Leiteiro, minha esposa e filho, pro Zé Roberto, esposa e filho, com a Maria, né? E a casa dela aí. Quero oferecer pra Eva, mas pro Alex,
2: o Zezinho da padaria falou que você tá esquecendo dele, a turma lá, viu?
4: É, lá, né?
2: Tá bom, minha amiga. Um ótimo final de semana pra você também, pra toda a família. E fiquem com Deus. Cidade. Ótimo, um abraço, meu amigo Dezinho. Rapaz, cheguei aqui, eu até assustei. O Dezinho chegou aqui também. Vai. Abri a porta, ele abriu junto comigo a outra porta, viu? Ê, Dezinho, abração. Grande Dezinho Bala. É profissional, hein? Deus é mais. Fala aí, compadre. O que que tá acontecendo aí, compadre? Abre o coração.
6: Amigo, põe eu no louvor aí.
2: No encontro com Deus.
6: Eu quero ganhar alguma coisa aí. Me sorteio, meu amigo.
2: Você vai ganhar, você vai ganhar. Que a Maria ganhou atrás da horta. Você vai ganhar. Pode ficar sossegado. Vamos de música, gente. Agora são 5 horas e quantos minutos agora? 5:15 na cidade. 5:15.
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2: Zé do Rancho e o Zé do Pinho. Ô, moda. Falando de Zé do Pinho, deixa eu mandar um abraço, meu amigo José Lito Pinho. Tá desaparecido, tá sumido, né? Devolvo a passagem. Bom dia, cidade.

0: Cidade, a boa música caipira, Moda de Rancho tá aqui, hein? Tião Carreiro e o Pardinho cantando pra gente nessa manhã, com moda boa, hein, rapaz? É o Rio de Lágrimas, 5h32 agora. Passou por aqui também, Boêmio do Colarinho Branco, é o som do Chico Rei Paraná que a Maria pediu, o telefone muda, o trio Parada Dura, amargurado com o Tião Carreiro e também o Pardinho. Alô, Dulcelina, tá joia? Abração lá pro Luiz, lá na Madeireira, o Sorim tá lá acompanhando a gente, né, Sorim? Esquecer do seu Salvador, seu Balci ali na Casa das Linhas. Ó, sai daí não, já tô de volta.
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0: Ei, Araxá, cê tá doido, Baixão? Araxá é terra boa. Alô, dona Tereza, bom dia pra senhora, bom dia pro seu Cornélio. Jazão tá lá no sítio com o radinho ligado. Ó, Taídes, já deu partida no busão, tá saindo daqui a pouquinho pra buscar a galera pra levar pro trabalho, né? E aí, é sexta-feira, dia 18 de setembro de 2026. Parabéns pra você que tá completando aí mais um ano de vida. Nossos amigos motoristas, a turma da boleia, né? Os amigos aí da turma do volante pequenininho, a turma dos carros e aplicativos, os nossos amigos do volante grande e a turma que tá no telefone. Alô, bom dia.
4: Alô.
0: Alô, Sorins, dá gosto de ouvir, como é que você tá, Sorinho?
4: E agora, Maurinho, falando como com você, ouvindo esse programa bacana aí.
0: A hora certa agora, Sorinho, é 5h35, Sorinho. Sorinho, qual que vai ser a moda boa do dia hoje? Qual que vai ser?
4: Lobo da Estrada.
0: Lobo da Estrada, boa, hein? Lobo da Estrada é o Dudu Jeremias. Pode oferecer o Dudu Jeremias, vai lá.
4: Pra você, Maurinho.
0: A gente agradece.
4: Marcelinho, Maria, Piquinho, Sérgio Porte, Piloca, Elia Bigode, Miltinho, Ivan, Françoele, Leon, Zé Roberto. É o abraço do Sorim para todos os ouvintes.
0: Valeu, Sorim. Bom dia, Sorim. Bom final de semana e a cidade.
4: Para você também. Dá gosto de ouvir. Deus abençoe.
0: Amém. Deixa eu aproveitar e mandar um abração pro Miltinho da Moblete, Moacir, o Danilo, a turma toda, a família toda tá lá acompanhando a gente. Alô, Magda, boa.

0: Canta, Mirosmar, canta, Mirosmar, na nossa manhã de sexta-feira. O Mirosmar tá cantando com o Luciano. Coração. Tá daquele jeito, tá na contramão. 5h45 agora, gente. 5h45. Daqui a pouquinho tem o nosso encontro com Deus, né, gente? Daqui a pouquinho o nosso encontro com Deus, um momento sensacional da nossa programação, um momento fantástico. Toca mais uma pra nós aí, vai lá, vai lá.
1: Que é isso, meu filho, calma.
0: Não, é o Leandro Leonardo, é o Leandro Leonardo, aí sim. Alô, Biloca, tudo beleza? Bom dia pra você.

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2: É pra já, agora 11 minutos faltando para 6 horas da manhã. Daqui a pouco nosso encontro com Deus, hein? Ó, coloque seu nome, nome de quem você quiser na nossa oração da manhã, pelo 998-20-9450. É o zap zap da cidade. Pião Carreiro e Zé Paulo, é a porta do mundo. Daqui a pouquinho tem Moacir Franco. É o pedido do nosso amigo Zé Roberto.

Valdir Franco atendendo o pedido, nosso amigo Zé Roberto. Isso é das antigas. Alô, Tânia, muito bom dia pra você, pra toda a família. Já tá lá, ó, abração lá pra dona Verinha, Flavinha, Isadora, João Vitor, o Pedro, a Tainá. Essa turma bacana que tá sempre ligada aqui na programação da cidade. Alô, Badinho Radim, tudo bem? Ô, Todinho, daqui a pouquinho a gente vai ouvir seu áudio, porque agora a gente vai ouvir o Tião Carreiro e Pardinho e a Mão do Tempo. É modão, é cidade.

0: É bruta essa moda, né? Bruta demais. A mão do tempo na cidade.
1: Bom dia, meu Todd. Maurinho Moraes.
0: 6 horas Maurinho, agora,
1: hein? Todinho por cá. Maurinho, coloca o nosso nome aí no Encontro com Deus dessa sexta-feira. Meu nome, seu nome, nossas famílias, nossos amigos. Bora lá, meu Maurinho. Mais um dia abençoado aí com Deus comando sempre. E aquela música que não pode faltar.
0: Santa Maria do Brasil.
1: Santa Maria do Brasil. Tem coragem aí, Maurinho? Tem, né?
0: Sextoso demais. Todinho, tá firme lá pra Caravana da Alegria? Rapaz, gente, negócio tá fácil não, gente. Vocês dão um jeitinho de ajudar nós. Senão eu vou colocar aqui a música lá do copo virado pra vocês. Vocês que sabem. É. Dá uma força pra nós aí, gente. Caravana da Alegria tem que acontecer. A gente precisa da sua ajuda, viu? Doe balas, doe aí pirulitos, refrigerante de 2 litros, carne moída, brinquedos novos ou usados, né? Pipoquinhas, mini salgadinhos, qualquer valor em dinheiro aí pela chave Pix 34 999 34 99941 1614. 34 999 41 1614. Fala, Mauro Eduardo Moraes, direcionado lá pra Caravana da Alegria. A gente só tem que agradecer. A caravana vai acontecer, na verdade, a carreata, dia 12 de outubro, dia das crianças, saindo ali da Rua Uberaba, próximo ao viaduto que dá acesso lá ao bairro Boa Vista, passando por vários bairros de Araxá. Participe você também, venha fantasiado, venha fazer parte dessa festa e nos ajudar a distribuir tudo que a gente conseguir, tá bom? Caravana da Alegria, a festa da solidariedade.
2: Bom dia!
0: Bom dia! Maria
2: Moraes, Deus que te abençoa, amém, abençoa todos, amém, nós e a todos aí da Rádio Cidade.
0: Aí, ó.
2: Tô curtindo essas músicas boas, todos
0: só
2: aí, pra todos
0: boa, os amigos
2: que estão no programa. Valeu, Maria Moraes, bom dia, tchau, tchau, com Deus.
0: Aí, ó, quem tá aqui, quem tá? Ah, o Todd, é o Todd, Todd é firmeza, Todd é firmeza.
1: Maria Moraes, tamo firme, hein?
0: Aí, tá vendo? Tô falando pra vocês?
1: Enfim, só que nós não temos cargueiro, né? Pra nós fazer aqui movimento.
0: Mas
1: nós
0: por
1: vamos
0: quê?
1: Lá participar sim, e você já pode enviar o Pix aí, que nós vamos fazer o Pix aí pra você já.
0: Aí, ó. Tá... Aí, ó. Valeu, Todinho.
1: Não última hora, não.
0: Obrigado, viu, Todd? Obrigado, meu
1: e
0: Deus.
1: E vamos lá, pessoal. Vamos ajudar aí nosso amigo Maurinho Moraes aí, ó. 26ª caravana. 26ª. Meninada acha bom demais. Eita, do.
0: Todo mundo já foi criança um dia, né, gente? Então vamos ajudar. Quem já passou por uma infância mais humilde, mais simples, sabe muito bem o valor de receber aí, no Dia das Crianças, um mimo desse, né? Um lanche, um refrigerante, um momento de alegria. É muito importante, gente. E se hoje você pode proporcionar de alguma forma esse momento, que proporcione, viu? Mandar um abraço pro meu amigo Aldo, né? Grande Aldo, também faz uma campanha legal, ele também já faz um projeto parecido com o nosso aí, passa por algumas ruas de Araxá aí, alguns bairros, né? Fazendo também a distribuição de lanche, de saquinho surpresa, grande áudio, e outras pessoas estão fazendo, né? O bom é que a Caravana da Alegria motivou outras pessoas a fazer o trabalho social. Isso que eu fico feliz demais da vida. Até aquelas meninas vão cantar agora, as irmãs Freitas, é.

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2: Agora 6 horas e 6 minutos. Bom dia.
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0: 6:09 dessa manhã de sexta-feira. Quero aqui convidar você mais uma vez, meu amigo, minha amiga, porque durante a semana toda eu vim te convidando de manhã para que você possa vir junto comigo e elevar o pensamento a Deus e agradecer a Ele pela vida que acontece, pelo milagre da vida que está acontecendo, por esse dia que amanhece. E Deus sempre quer nos proporcionar sempre o melhor. Ele nos livra dos males, dos perigos e nos proporciona viver tudo de bom que Ele quer para a gente e para as pessoas que a gente ama. Sejam bem-vindos ao nosso Encontro com Deus.
1: Vem Espírito de Deus.
0: Que a graça e a paz de Deus esteja sobre nós nessa manhã. Sobre a vida de cada pessoa que está com seu rádio ligado nesse momento, nos ouvindo pelo aplicativo, onde quer que você esteja.
1: Meu ser.
0: Derrame suas bênçãos sobre nós, ó Pai.
1: Desce sobre nós a sua bênção.
0: Assim seja.
1: Vem,
0: ó Pai.
1: Vem, Espírito.
0: Esse é o nosso Encontro com Deus dessa manhã de sexta-feira. Hoje é dia 18 de setembro do ano aí de 2026. Mas com certeza é final de semana, né, gente? Chegando aí o final de semana, muita gente eufórico, feliz por ser sexta-feira, para ter um sábado para descansar. Outras pessoas vão trabalhar no final de semana. Mas tem pessoas que estão com o coração daquele jeito, acelerado, pensamento a mil. Deixa eu te contar uma coisa. Acalma o seu coração. É. Acalma o seu coração, sossega a alma e aquieta os pensamentos que as coisas vão dar certo. Leva isso, eu estou falando sério, é isso mesmo que eu estou dizendo para você. No dia de hoje, sabe aquela bênção que você precisa, aquela mensagem que você precisa receber, aquela notícia que você tem que receber, aquele propósito que você está fazendo de um negócio que precisa dar certo? Pode acontecer, pode não, vai acontecer. O Senhor jamais desistirá de você, Ele jamais te esquecerá. Coloca isso para sua vida, meu amigo, minha amiga, meu irmão, minha irmã. Ele tem o seu nome gravado na palma da mão dele. É, assim como o meu nome também está por lá, o da minha família, das pessoas que eu amo, das pessoas que eu convivo, de você, ouvinte. As promessas dele estão de pé na nossa vida. Ele está cuidando. Você que está aí com o coração aflito, está precisando de acalmar o seu coração, deixa eu te contar uma coisa. Ele está cuidando de você. Ele está no controle de tudo. Ele visita a sua casa, o seu emprego, a sua família e repreende todo o mal contra a sua vida. De você ele cuida, viu? Ele é Deus que trouxe o seu filho Jesus aqui para o nosso planeta Terra, que andou por essa terra espalhando a paz, espalhando a palavra de Deus. Confia no Senhor, Ele está trabalhando constantemente para você. A semana se encerra, mas Ele continua operando milagres na nossa vida. Então, por isso que eu digo, obrigado, Senhor. Obrigado, Senhor, por mais essa oportunidade de estar vivo, de acordar mais um dia. Assim, eu quero que você diga também a mesma coisa, hein? Obrigado, Senhor, pela oportunidade de estar vivo, por mais esse dia que o Senhor nos concede. Obrigado pelo seu cuidado, pela sua proteção. Eu te peço, ó Pai, acalma o meu coração, acalma o coração dessa pessoa que precisa de ouvir esse louvor, que está me ouvindo nesse momento aqui pela Rádio Cidade, o nosso Encontro com Deus, 6:14.

coração dessa pessoa que está neste momento nos ouvindo, que está aflito, que está ansioso, que está com depressão, que está doente. Traga a cura, traga o milagre para a vida de cada pessoa que precisa desse momento, ó Pai. Abençoa, abençoa, Pai. Abençoa as pessoas que estão viajando para São João del Rei. Nossos amigos Edivaldo, Maciel, Laena, Grande Decinho, Wellington, Washington e também o Marcelinho. Que eles possam fazer uma viagem tranquila, assim como o Senhor possa abençoar também a vida de cada pessoa que está nesse momento nos ouvindo, seja em casa, seja a caminho do trabalho, seja no trabalho, nas estradas, nos hospitais. Ô Senhor, faça um milagre na vida dessa pessoa que está acamada, seja em casa, seja a caminho do trabalho, seja no trabalho, nas estradas, nos hospitais. Ô Senhor,

Esse é o nosso encontro com Deus aqui pela cidade. Alô, Salete, toda a sua família acompanham a gente. Maurinho, não esquece de colocar o meu nome, Romilda, né? O marido Oscar, meus netos, bisnetos, toda a minha família no encontro com Deus. Bom dia, Maurinho, que Deus nos proporcione hoje uma chuva de bênçãos maravilhosas. Aproveito para oferecer o nosso encontro com Deus às nossas famílias, a minha esposa Ana Paula, os filhos Bruno, Igor, meus amores, minhas netinhas Ágata e Ayla, também o meu novo amorzinho, a Yara, que tá para chegar por aqui, hein? A Magda tá aqui. Maurinho, esse louvor é muito lindo, caiu certinho hoje, está fazendo 11 anos que a minha mãe nos deixou. É a Magda. Realmente, há louvores que tocam muito a nossa alma, né? Palavras que nos motivam e nos fazem ver a vida de uma outra forma. A Márcia pede por ela, pelo Romeu Veroz e toda a família, a Iselena, o Abadio, o Léo, a Kátia, toda a família aqui com a gente. A Adelaide tá aqui, ó. Bom dia, Maurinho, coloca o nome das minhas filhas no encontro com Deus, a Gabriela, a Raniele, a Maria Paula, você, toda a sua família, minha família. Bom dia, Maurinho, obrigado. Mas é por tudo mesmo, viu? Na minha vida, só gratidão. Adelaide passou uns momentos complicados e ela vem se apegando a cada dia mais ao nosso encontro com Deus e tá só ganhando força, né, Adelaide? Continue assim, firme e forte, olhando pra frente, hein? Tá bom? A Cristina e toda a família, o Robson Frazão, a dona Lúcia Descabelada, a Rose e família, a Rosana Thaís, pede pra colocar o nome dela e de toda a família aqui no nosso encontro com Deus. Meu amigo Beto da Van, a turma do Caps, lá acompanhando a gente. Hoje ele tá mais que feliz. A netinha é a Laura, né? Completando aí 3 aninhos, parabéns pra ela, felicidade sempre. Parabéns pra todos que fazem aniversário nesse dia 18 de setembro. A Girlene pede aí pelo esposo na oração, pela filha, por toda a família. O Wagner também tá lá acompanhando a gente. A Ana Paula pede pra colocar o nome dela aqui no nosso encontro com Deus. Que Deus nos guarde, nos cuide e nos proteja. Que ele nos livre de todo mal e que o melhor dele nos aconteça. Valeu, que linda mensagem, Ana Paula. Quem tá com a gente também é a Valéria Furlan e família, o Aurélio Todinho e família e amigos, o Edmar pede pela família, os amigos, os inimigos e por cada pessoa aqui ligada com a gente, por todas as pessoas que estão aí ajudando na nossa caravana da alegria. Que bom, obrigado, hein? Olha o Giovanni Moura, a esposa Silvane e toda a família, a Tânia. A Tânia pede para colocar o nome dela, é claro, que no nosso encontro com Deus. Pede também para colocar o nome da dona Verinha, né? Do Flavinho, da Isadora, o João Vitor, o Pedro, a Tainá e todos os amigos. Abadia do Radinho e Família, Fabiano Biloca, a dona Maria Helena, a Luciene, a Ana Vitória, a Ana Beatriz, o Cristiano. Maurinho, não esquece de colocar o meu nome no encontro com Deus, hein? O Jason lá no sítio, toda a família, o Ataíde Fernandes e família, o Luiz tá aqui acompanhando a gente, a Dulcelina, o Romildo, a família Martins, família Carvalho, a esposa Jaine, o compadre e toda a família, o Aldo e a turma dos 40 janelas ou mais, a turma do Busão, a Nível Divino e família, a Sandra lá no Luciano Lemos, a Andréia, Robertinho, né? Também a Júlia, o Nadinho Martins de Oliveira, que Deus nos proporcione um dia repleto de muitas bênçãos a todos que estiverem ouvindo, a minha, minha família, claro. Alô, Rubio Borges, o Emerson tá com a gente, a Beatriz Ferreira, a Laura Cristina, Mauro Romão também tá com a gente, o Igor Leonardo, o Bim, a turma lá do Pesqueiro Agrobim, tão ligadinhos com a gente, a turma lá da Agrocampo, alô Marquinho, a turma da Agrocampo. Esquecer também do Fernando Paraíba, a turma lá da CF Radiadores, pedindo para colocar o nome deles, é claro, estamos com a gente aqui. Ah, não esquecer aqui do seu João, a dona Elma também aqui acompanha o nosso encontro com Deus, a turma das vozes escolares, né? Pessoal das escolas. Toda a turma do 37º Batalhão, os policiais militares, os policiais civis, os delegados, os promotores, os juízes aqui acompanham o nosso encontro com Deus. Paulo, Paulinho e família, o Ivan tá lá acompanhando a gente, né, Ivan? Bom dia, bom dia, bom dia, pessoal das fazendas, chacras e sítios. O Alex Rocha, grande Simprão, né? O Simprão tá lá, ó, acompanhando a gente. Abração pra ele, a família toda também. Um ótimo dia, abençoado. Quem tá com a gente aqui no nosso encontro com Deus? A Michele também tá pedindo pra colocar o nome dela aqui no nosso encontro com Deus. O Robinho e toda a família. É, a Eva e o Alex, pessoal lá no Sonho Azul. A Rosana tá aí, já falei. O Alemão, grande Alemão, bom dia pra ele.

0: teve uma ótima sexta-feira. Um abraço pra ele, a esposa, a família toda. Ô Todinho, obrigado aí pela contribuição, pela doação e pela nossa caravana da alegria, viu? Deus abençoe nosso amigo Tonho do Doce, todos os amigos, a dona Marlene Rocha, o Rodriguinho família, o Antônio Marcos está acompanhando a gente, o Mário também lá na cidade de Itapira, a Ronilda, a Ronildinha do Creu, a Jânia, a Silvinha Pururuca, bom dia para ela, para a família toda também que acompanha o nosso encontro com Deus. Quem mais? Tem mais gente, Silmar Coelho, Mirelle Castro, o Primo Montovani, a Camila, a Márcia, Ronaldo Nadim, grande Nadim, a Rosa e toda a família, o Francisco da Excursão, Romar Rodrigues, o Magno, né? O Torresmo, né? Totobola, quem mais tá com a gente aqui também? O Ademair, toda a turma da comitiva Chomineiro, o pessoal da comitiva Firma na Trai, o Alan, Roberto, Luiz Miguel, Caruda, Simone, Maria Fernanda, Reginaldo Docim, a Patrícia, Marcelo Railand e família. Quem mais está com a gente? Elaine Natal, Claudinha Jato, Biscoito, Elias de Itapira. Não esquecer aqui do seu Salvador, seu Valcília Casdazinho, Zé Roberto e família. Quem mais? O Edmilson da Caminhonete também está lá ligadinho, né, Edmilson? Bom dia, Edmilson. Ó, o Silvinho da Caminhonete, a Ana Paula, né? Ana Paula, ela é esposa aí do Matos, está lá ligadinha com a gente sempre. A Luciene família, o Carlos Alberto. Maurinho, coloca aí, olha, a turma do Fernando, radiador lá, né? É, a turma da Agrobim também, a todos aí que estão acompanhando nosso encontro com Deus, é a nossa família. E tem a nossa oração da manhã, aqui na nossa manhã pela cidade, o nosso encontro com Deus, trazemos aí a oração com o padre Alex Nogueira.
1: No amanhecer desta sexta-feira, dia 18 de setembro, dia de São José de Cupertino, mais um dia de oração em que nos fortalecemos debaixo da graça de Deus e pedimos ao Espírito Santo as luzes necessárias. Hoje rezamos o último dia da novena a Nossa Senhora de La Salette e o quinto dia da novena a São Pio de Pietrelcina. As novenas estão disponíveis em nosso canal do YouTube Padre Alex Nogueira, e neste mesmo canal eu lembro a você que nós temos a oração da noite, chamada Boa Noite Meu Jesus. Você pode terminar o dia rezando conosco nesta oração. Agora vamos juntos, firmados em nossa esperança, rezar em nome do Pai e do Filho e do Espírito Santo. Amém. Que a graça de nosso Senhor Jesus Cristo, o amor do Pai e a comunhão do Espírito Santo sejam sempre convosco. Bendito seja Deus que nos reuniu no amor de Cristo. E agora, unidos neste amor, ouçamos o Santo Evangelho. Evangelho de Jesus Cristo segundo Lucas, capítulo 8, versículos de 1 a 3. Naquele tempo, Jesus andava por cidades e povoados, pregando e anunciando a boa nova do reino de Deus. Os 12 iam com ele, e também algumas mulheres que haviam sido curadas de maus espíritos e doenças. Maria, chamada Madalena, da qual tinham saído 7 demônios, Joana, mulher de Cusa, alto funcionário de Herodes, Susana e várias outras mulheres que ajudavam a Jesus e aos discípulos com os bens que possuíam. Palavra da salvação. Glória a vós, Senhor. Este evangelho que ouvimos relata Jesus que vai de cidade em cidade, povoado em povoado, pregando a boa nova do reino de Deus. Uma boa nova é a boa notícia, é a alegria de que a salvação chegou, e esta salvação chegou através de Jesus Cristo. Acompanha Jesus nesta missão os 12 apóstolos. Mas não só os 12 apóstolos, São Lucas também cita algumas mulheres que acompanhavam o grupo dos 12 apóstolos, e elas têm um objetivo: elas ajudavam Jesus e os discípulos com os bens que possuíam. Lembremos que as mulheres encontram também em Jesus a alegria do serviço a Deus. Homens e mulheres se voltam para Cristo e doam-se por inteiro a Ele. E sabem, Jesus é o sentido de suas vidas. Jesus é o verdadeiro mestre. E assim Jesus é o mestre também dessas mulheres. Lembremos que as mulheres, elas devem buscar em Cristo encontrar uma vida virtuosa. A mulher no lar é aquela que traz a harmonia. A mulher é aquela que forte sabe lutar ao lado do homem pela santificação do matrimônio. Jesus, ele usa diversas vezes, assim como no Antigo Testamento nós vemos também, aquela imagem do casamento, em que temos o esposo e a esposa que se doam um pelo outro. E agora Jesus é como o esposo que se doa pela humanidade, pela sua igreja, que é a sua esposa. Jesus se entrega inteiro por inteiro. Os apóstolos e essas mulheres que caminham com Jesus entregam a sua vida para o Cristo. Nós precisamos também aprender a entregar a nossa vida a Cristo, a confiar nele e também no matrimônio. A mulher precisa aprender a doar-se pelo marido e o marido a doar-se pela mulher. E se necessário for, um esteja crucificado pelo outro. E assim, no amor e em Cristo Jesus, encontrar o caminho da salvação. Este evangelho nos mostra que os apóstolos e essas mulheres que seguem a Jesus, eles têm a profunda confiança no Cristo e eles são capazes também de entregar a sua vida a Cristo. É claro que estão limitados pelo pecado, podem às vezes fugir e negar a Cristo, mas no final de tudo, o coração humano só encontrará sua paz e sua segurança em Jesus. Que assim seja em sua vida e neste dia você encontre toda a sua paz e segurança no Cristo Jesus, nosso Senhor. Rezemos com você as orações deste dia nas tuas intenções. Pai nosso que estais nos céus, santificado seja o vosso nome. Venha a nós o vosso reino. Seja feita a vossa vontade, assim na terra como no céu. O pão nosso de cada dia nos dai hoje, perdoai-nos as nossas ofensas, assim como nós perdoamos a quem nos tem ofendido, e não nos deixeis cair em tentação, mas livrai-nos do mal. Amém. Ave Maria, cheia de graça, o Senhor é convosco. Bendita sois vós entre as mulheres, e bendito é o fruto do vosso ventre, Jesus. Santa Maria, Mãe de Deus, rogai por nós, pecadores, agora e na hora de nossa morte. Amém. Glória ao Pai, ao Filho e ao Espírito Santo, como era no princípio, agora e sempre. Amém. Jesus, manso e humilde de coração, fazei o nosso coração semelhante ao vosso. O Senhor esteja convosco. Ele está no meio de nós. A nossa proteção está no nome do Senhor, que fez o céu e a terra. O Senhor Jesus Cristo esteja contigo para te proteger, esteja à tua frente para te conduzir e atrás de ti para te guardar. Olhe por ti, te conserve e te abençoe. Amém. E a bênção de Deus Todo-Poderoso, Pai e Filho e Espírito Santo, desça sobre vós e permaneça para sempre. Amém.
0: Amém. Muito obrigado ao Padre Alex Nogueira pela nossa oração da manhã. A dona Maria Luísa pediu para que a gente pudesse fazer a leitura desse texto, na verdade, uma oração da manhã nessa sexta-feira. Sexta-feira. Bom dia, amado Pai. Obrigado por me conceder a graça de acordar para viver mais um dia. Nessa manhã de sexta-feira, te entrego a minha vida, meus projetos e planos. Toma-os em tuas mãos e se faça cumprir os teus propósitos em minha vida. Te entrego também cada um dos meus filhos, familiares e amigos. Que o Senhor tome conta de todos nós, nos conceda saúde e paz para o dia de hoje. Esteja, ó Pai, à nossa frente, nos fortalecendo, iluminando, guiando nossos passos e nos livrando de todos os males. Amém. Alô, Fábio da Silva e família, a Tinininha e toda a família com a gente aqui também no nosso Encontro com Deus. Ah, o Cristiano Menezes, ali acompanhando a gente também, né? Quem tá aqui? Ó, tem gente querendo falar, fala comigo.
2: Bom dia, toca a música do Barquinho pra mim hoje.
0: Barquinho? Desce o barquinho de...
2: E coloca o nosso nome e Encontro com Deus.
0: Tá aqui, que Deus abençoe todas as crianças, as famílias, a minha família, as pessoas que eu amo. Sidney Gonçalves pede aqui para colocar o nome dele e toda a família também aqui no nosso Encontro com Deus. Maria Marçal, né? Vai cantar daqui a pouquinho, a gente coloca nem que seja um pedacinho do louvor Barquinho, né? Essa aqui é a Fran Suelen e também o Leão oferecendo para todos os ouvintes. Deixa!

Marcela, alô Inácio, alô família, a Poli da Autoelétrica de Timos, Pet Poli, família Oliveira, o Bisonho pede por ele, pela família, a todos um ótimo final de semana. Alô Chicão, lá em Patrocínio, lá no restaurante ouvindo a gente, ele, a família, toda a equipe.

Cidade, agora 6:36. Alô, Ilma. Alô, Zete. Acompanhando também nosso encontro com Deus aqui pela cidade. A graça e a paz de Deus sobre a vida de todos nós. Para finalizar o nosso encontro com Deus de hoje, dessa sexta-feira, meu barquinho.

viu? Assim toda a família também. Mais uma, pois firme está minha fé. Alô, Miguelzinho. Finalizando nosso encontro com Deus de hoje, gente. Agora a gente volta na segunda-feira com esse momento tão especial da nossa

0: quero chamar pra cantar.
1: Ó, mais uma vez, deixa eu mandar um abração pra turma que tá viajando aí, ouvindo a cidade. Pois tá é. Lá o Evaldo, Marciel também, o Marciel, Laína, Decinho Bala, o Wellington, Washington, Marcelinho. Turma tá de van, ouvindo a cidade, viajando lá pra São João del Rei. Boa viagem pra vocês, viu? A turma do Volante Grande também tá aqui, ó, acompanhando o nosso encontro com Deus, né, gente? Obrigado aí pelo carinho de todo mundo. A gente vai ficando nessa. Agora, ó, a gente vai ali, vai no rápido giro ao break comercial. Daqui a pouquinho eu tô de volta dando sequência à programação. E lembrando que hoje tem o sorteio de um vale-compras lá do Super Três Irmãos, no valor de R$100. É só você enviar sua mensagem para o 998-20-9450, dizendo: ô Maurinho, eu quero ganhar esses R$100 em compras lá do Super Três Irmãos, lá na Praça do Cruzeiro. Pode dizer até o que você gostaria de comprar também. 6h39, só toma um pouquinho de água. Daqui a pouco eu tô de volta, né? Ei, mano, você não tem base, você não. 6h39.
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1: Olha, 20 faltando para 7. É Edivaldo, né, Zé? Aí, eu tava quase que eu troquei o nome dele lá pro Evaldo aí. Tá doido.
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4: Já volta, daqui a pouquinho a música volta na cidade. Deixa eu dar um abração lá pro seu Nacia, dona Venância, o filho da dona Venância, pessoal que tá acompanhando a gente lá no Encontro das Águas, a turma do chacreamento.
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4: Mas não falou cidade? Por que não falou cidade? Tem que falar cidade, não falou, hein? Esquenta não. A gente fala aqui, ó. Pronto, hein? Olha o Max lá do bairro Alvorada. Fala, Max.
10: Mário Moraes, bom dia.
4: Bom dia,
10: uma
4: Max.
10: Ótima
4: tá
10: sexta
4: bom?
10: Pra você, um excelente final de semana.
4: Amém.
10: Mário Moraes, oi. Eu quero ganhar esses 100 reais do Super Três Irmãos. Isso. Pra mim comprar uns refrigerante aqui para ir preparando para o Dia das Crianças. Um bom dia para você.
4: Bom obrigado. Dia, 6h44. Milionário José Rico Teodoro Sampaio. Dê amor para quem te ama. Daqui a pouquinho, propaganda eleitoral obrigatória e gratuita aqui pelas ondas da cidade.

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4: certa.
0: Confira
4: comigo 12 minutos, faltando para 7 horas da manhã. Bom dia.
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9: Grande Brunão, tá lá ligadinho com a gente, né, Bruno? Deixa eu mandar um abraço pra ele, pra mamãe dele, o pessoal tá lá no Chacramento Parque das Acácias, tá ouvindo a gente, abração pra todo o pessoal por lá. Cadê o Bruno aqui? É o Bruno Inácio, né? Ele é truta do Gabiroba, Marcelo Macuco agora, apelido Marcelo do Gabiroba agora, Marcelo Macuco. É muito cheta, parou de tomar banho, não tá querendo saber tomar banho mais não. Ô Maurinho, que é a Girlene, coloca aí, olha, o meu nome aí, olha, pra participar do sorteio dos R$100. É do Super Três Irmãos, já manda um abraço pro meu esposo, também pra minha filha. Estamos aqui ligados em você. Quem tá aqui com a gente, tem áudio, chegou pra gente ali, ó, já, a propaganda política, viu, gente? Eu vejo daqui.
10: Bom dia, Maurinho Moraes.
9: Bom dia.
10: Maurinho Moraes, se você puder fazer uma propaganda aí do Romeu, deputado estadual.
9: Deputado estadual?
10: O Chambreto.
9: Tá isso, ele vai ter candidato a nada, não.
10: Biloca Engenharia, trabalhando.
9: Ó, o Biloca.
10: E tá falando que tá na praia, é um mentiroso.
9: Mente demais, né? Alô, Dudu.
10: Entendeu? E mandou um abraço pra mim, pro Diego, Caixa d'Água, meu primo querido.
9: Tô vendo. Alô, Jazum.
10: Aí você toca o sertanejão do Robson Magela, Coração Gelado.
9: Daqui um bocadinho.
10: Meu patrão.
9: Tá aqui. Alô, Fábio. Fábio do Alto Socorro Almeida tá com a gente. O Pedrão. Alô, Pedrão.
11: Bom dia, Claudinho Moraes. É, bom ou não?
9: É Maurinho
11: Cavalo. Duvido você ligar pro Gabiroba e chamar ele de Marcelo Macuco.
9: Ele vai me xingar.
11: Quer ver se você é cuiudo mesmo.
9: Ele vai me xingar, cara. Já é 6h53, acho que nem dá tempo mais não. Deixa eu ver se eu tentar falar com ele aqui. Deixa eu ver se eu tenho coragem mesmo aqui. Marcelo aqui, deixa eu ver aqui. É, se ele tiver acordado, né? Eu acho que não deve estar acordado, não. Deve ter chapado o Globo ontem, deve estar tonto até agora também, no ressacão danado. Ó, tá chamando. Vamos tentar falar com ele aqui, Marcelo. Não vai atender, não. Tenho certeza que não atende. Tá dormindo. Ó. Alô, Galego, tá joia? Bom dia pra você, minha amiga dona de casa, bom dia pra você que se liga na Cidade FM em qualquer lugar, não atende não. É o Gilberto e o Gilmar. O Galego enviou uma foto aqui do Romeu Chambreta, com um rapazinho. Quem que é esse rapaz aí que tá com ele, que tá na cama aí? Meu Deus do céu, olha o tal do IA, faz cada coisa, hein, senhor? Casalinho mais feio, que cruz esquisita vai dar estranho aí.

0: da cabeceira, meu, né, pai? O que o Vanderlei quer falar aqui? Fala aí, Vanderlei.
1: Bom dia, meu parceiro, amigo Maurinho.
0: É o Tigrão da Abolição.
1: Vanderlei do aeroporto.
0: É o Tigrão.
1: Maurinho, consegui intercalar aí, toca pra nós, hein? É, Zé Neto Cristiano e Trio Parada Dura. Sexta-feira abençoada pra nós todos. Bora, né? Buscar às 16 horas pra começar a errar, mano. Estica!

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5: Opa, já tô de volta com você aqui pela Cidade. 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E eu vou trazendo para você nessa sexta-feira, para a gente fechar aqui com chave de ouro, a cotação, como é que tá saindo aí, quais os valores do milho, né? A saca de milho diretamente do grão direto, né? O site que a gente leva para você a informação. O milho disponível para o Triângulo Mineiro e Alto Paranaíba teve uma pequena alta de 0,08%, sendo vendido a R$ 66,61. A soja disponível para o Triângulo Mineiro já teve uma queda de 0,18%, sendo vendida a R$ 153,77. O sorgo, devagarinho, tá subindo o valor dele, né? Disponível para o Triângulo Mineiro, teve uma pequena alta de 0,04%, sendo vendido a R$ 48,91. O dólar caiu, o dólar spot comercial teve uma queda de 0,23%, tá sendo vendido a R$ 5,14. Já trago para você também a previsão do tempo para esta sexta-feira, dia 18 de setembro. Olha, tem sim possibilidades de chuva, cerca aí de 4% de possibilidade de chuva, menos de 0,01 milímetro. Vento? Tem, vai ventar bastante. A velocidade do vento pode chegar a 16 quilômetros por hora. No momento, 16 graus aqui na Terra da Beija. O dia está ensolarado, a temperatura pode chegar a 30,4 graus. A umidade relativa do ar está entre 84% e pode chegar a 32%. 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
2: 7:32, já de volta com você no Pique na Alegria, contagiante de Maurinho Moraes aqui no nosso programa. Boa demais, até às 9 horas da manhã. E você, hein? Eu e você juntinhos, você pedindo a sua música, mandando seu alô, conversando com o Maurinho. E vamos que vamos, vamos que vamos. Olha aqui, que é isso aí? Que é isso aí? Ah, não, só dá bobeira, Nelson, dá. Eita, turma da cidade, tem base que esse povo não, só tem base que esse povo que não. Ei, vou te contar. Ô Diogão, falta de serviço que você tá, hein, só? Tá doido? Quem tá ali? Quem tá ali? Quem tá ali é o Fábio. Fala, Fábio.
3: Bom dia, Maria Moraes, bonecão de Olinda.
2: Dá bobeira não,
3: bonecão
2: só.
3: Bonecão da Shopee. Tá meu nome aí, começar a faltar três irmãos aí, beleza? Bom dia aí.
2: É difícil demais, meu Shopee. Ai. Oh, é criatividade, vai desse jogão. Tem base com missão, só tem que mandar matar. Ei,
4: manda uma música boa pra nós aí, sim, na roça.
2: Ô, seu Nassi, ô, dona Venância.
4: A minha galera da banda tá tudo horrível.
2: Tá certo. Ah, o Cristiano. Cristiano tá magrinho, só tá no Monjaro. Aí, que a turma do Monjaro.
5: Que é meu amigo da Zolinda, do Shopping.
2: Fala.
5: Sextou. Aí vai arregaçar sexta-feira mesmo, você toca Coração Chora de Saudade, Rio Negro Solimões, pensa.
2: Coração tá Chora de Saudade, ai, ai, ai, aí é boa, hein? No coração, cadê o Coração Chora de Saudade, tá ali não? Procura lá pra nós.
6: Maurinho, né? Bom dia, bom dia.
2: Bom dia.
6: Toca uma do Mirosmar aí pra nós aí, sextou, né? Qual é o meu nome, sorteio?
2: É o dessas... Michael Vitor.
6: Comecei o aeroporto aí, cidade, dá gosto de ouvir.
2: Tá certo, meu amigo, deixa eu pesquisa lá pra mim, Coração Chora de Saudade lá. Procura lá pra mim, Cadeirudo. É, Chora de Saudade, Rio Negro Solimões, essa música é boa, hein? Deixa eu aproveitar e mandar um abraço pra Elaine. Elaine, a Elaine tá lá ouvindo a gente? Tá lá ouvindo? Tá ligadinha também? Seu Agostinho lá da venda já enviou mensagem aqui. O Beto, alô Beto, fala Beto. O que o Beto tá querendo? Vamos nem ouvir o áudio dele ainda, vamos saber.
7: Ah, Chauim Moraes.
2: É Maurinho Cavalo.
7: Perdão,
2: dá bobeira não.
7: Como é que
2: você tá? Tô bom, hein?
7: Bom dia.
2: Bom dia.
7: Eu também sou nosso aí, manda uma aí pra nós aí.
2: Alô, que você quer mais? Alô, Elane Alvim, bom dia, ela quer ouvir, vai por mim o som do Emílio e também do Eduardo, fala aí, ó.
8: E coloca meu nome nesse sorteio aí.
2: Do Super 3,
8: irmão. Do comercial, você tá doido.
2: Alô, meu amigo Elinho.
8: E o Biloca, já deu trabalho hoje?
2: Não, fica mexendo, não, que isso aí, eu vou te falar, isso é alguma coisa ruim, você vai ficar pensando demais, acaba acontecendo, larga pra lá. Alô, Bruno Alves, sextou, me coloca no sorteio aí, eu quero ganhar, hein? O sorteio do Super 3, irmãos. Olha, participe igual a ele aí, ó, participe. Ô, Maurinho, quero ganhar esse Vale Compras no valor de R$100, o Super 3, irmãos, lá da Praça do Cruzeiro, no São
9: Geraldo. Bom dia, Maurinho Moraes, manda uma música aí pro companheiro meu aqui, o Jeff, do Duque e do Van.
2: Ele gosta, né? Ele gosta. Põe essa turma pra chorar. Ou pra beber. Alô Lindalva, alô Raquel, alô Milka, tia Magali tá ligadinha com a gente, pessoal das padarias, das quitandas, você que sintoniza a cidade, alô dona de casa, bom dia, 7:36 agora.

0: Valmir Osmar cantando aqui pela cidade, rapaz. Coloca sentimento nisso aí, rapaz. É muita emoção. Você tá doido, Bastião? Olha o seu Agostinho.
1: Maurinho Moraes, bonito, bom, tudo tranquilo, graças a Deus.
0: Bom, seu Agostinho.
1: Maurinho, sextou, viu?
0: Tem água aí não, seu Agostinho?
1: Sextou, churrasquinho, levenido, seu Agostinho com o Bill.
0: Ah.
1: E vamos Bill prestigiar. E vamos que vamos.
0: Vamos que vamos. Conto
1: com a presença de todos, viu, Maurinho?
0: É, o espetinho.
1: Não atrasa não, que senão tá eu vou colocar...
0: Falta.
1: Falta a hora, viu? Fica veado, cabe seu olho.
0: Ai, ai. Isso,
1: e avisa pra galera toda aí comparecer, viu?
0: Tá bom.
1: Bom dia a todos.
0: Espetinho do seu do lá na venda do seu
2: Bom dia.
0: Pera aí. Ó, hoje tem churrasquinho, né? O Bill do Espetinho vai estar preparando aquele espetinho lá na venda do seu Agostinho. Pessoal, venda? É, venda mesmo. Sabe, lembra aquelas vendinhas antigas? Estilo aquelas vendas antigas? A bebida lá na prateleira, o queijinho amarrado naquela cestinha amarela, que a coisa toda. Tem tudo lá, rapaz, tem tudo lá. Lá na venda do seu Agostinho, lá no Parque das Acácias. Seu Agostinho, abração pro senhor, abração pro Luiz lá do bar também, né? Turma bacana aí. Quem daí? Quem daí?
2: Bom dia, Maurinho Moraes. E aí, tudo bem?
0: Bom demais,
2: Maurinho, aí. Já que o evento é amanhã.
0: É amanhã, dia 19.
2: Vamos sortear duas pulseiras aí no programa?
0: Mas vamos.
2: Pra agitar o pessoal.
0: Mas vamos, esperando o Barbosinha passar o texto, que amanhã, né, tem samba, tá? Amanhã tem pagode, tem feijoada lá no Parque de Exposições, né? Ó, então daqui a pouquinho a gente vai formular uma brincadeira legal aqui pra você participar e concorrer a duas pulseiras aí pra feijoada, né? Feijoada e pagode, uma turma de amigos, a turma vai estar todo mundo reunido lá no Parque de Exposições amanhã. É o nosso amigo aí, é o Francisco, né? O Chico, Chicão. Francisco da excursão. Ô, Babozinha, me traz o texto aí, Babozinha, me traz o texto aí.
3: Ô, Maurinho Magela, manda uma moda aqui pra nós aqui. É no Perdido, estamos aqui em Perdido.
0: É o Sérgio Martins.
3: E coloca meu nome no sorteio aí.
0: Tá bom. Alô, Elaine Alvim, já sai sua música, viu? José Neto, fala José Neto.
4: Fala comigo, Girafão do Cerrado.
0: Dá bobeira não,
4: deixa eu falar. Põe meu nome no sorteio aí.
0: Do alô, Rodrigo.
4: Três irmãos. Bora pra cima aqui.
0: Pra baixo essa calcinha. Hoje pode. Hoje é dia do bateu o pressão barba no box do banheiro, ou no azulejo, só escorre o pelinho a hora que a água corre lá, né, rapaz? Só fica parecendo pele de kiwi aquele negócio lá, velho. É de dar aquela capinada do lote, colocar a cana na engenhoca e deixar o caldo escorrer. É beleza, beleza, beleza.
5: Que sucesso, que sucesso.
0: Tá aí, ó, gente, deixa eu falar pra vocês aqui, gente, deixa eu contar um negócio pra vocês, é imperdível, é a segunda edição da feijoada com pagode do Chicão, lá no Parque de Exposições, Agenor Lemos. Não, pra ficar bom o negócio aí, coloca um só pra contrariar aí, hoje nós vamos só pra contrariar. Pode ser essa aí, põe essa aí, pode ser essa moda aí, só pra contrariar, essa aí. Ei, aí, ó.
6: Demorou. Falei pra você que ele vinha, Fernando, aí.
0: Nossa, um só pra contrariar. É amanhã. A imperdível segunda edição da feijoada com o pagode do Chicão, lá no Parque de Exposições, hoje no Lemos. Ó, é amanhã, a partir das 16 horas, com roda de samba, com convidadas. Às 18 horas, será servida, sabe o que é? Aquela deliciosa feijoada, rapaz. Nossa senhora, vai ser bom pra cá, hein, rapaz? 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Fala lá com o Francisco, beleza? Chame ele lá, nós vamos fazer o sorteio aqui hoje de duas pulseiras pra você que tá aqui a fim de curtir essa feijoada, né? Feijoada com pagode lá do Chicão, que aí, tá a fim de ir? Envie sua mensagem 9 98 20 94 50 e participe agora com a gente aqui pela cidade, tô esperando, eu quero ir na feijoada, hein? Opa!
7: Beleza?
0: Bom, Fabinho?
7: Eu aviso esse pessoal da política aí, já que eles querem fazer política, pelo menos para os carros certos.
0: É isso.
7: Ontem um retardado aí parou o carro na porta da minha garagem, eu precisando sair. Ele deu tanta azar, o caminhão tava lá. Pergunta o que aconteceu.
0: Ei.
7: Marrei, rastei, que a bosta tudo travado, larguei no meio da rua lá pra prender. Tem uns caras que é folgado, viu?
0: Uai, creda, aí você tá bravo demais, Fabinho. Você tem que ficar mais calmo aí. Uai, creda. Tá nervoso, menino, tá nervoso.
8: Ô, Timarim, bom dia.
0: Bom dia.
8: Bom demais? Eu tô bom e bonito, continuo sendo o mesmo.
0: Aham.
8: Ô, Mauri Moraes.
0: Oi.
8: Ô, bonecão de Olinda.
0: Dá bobeira,
8: manda uma moda pra aqueles caboclo, os bunda suja, lá no Cascai. Dá uma tragédia, você tá fazendo um puxo do Cascai, da tragédia lá pra Fagundes. É, mandar um abraço pro Bunguloso. É, o Boquinha de Pelúcia. A galera aí, né? E também não esqueça do Rabino, não. É, o famoso Rabino. Gente boa aquele Rabino, viu? Cê tá doido, Maurício.
0: Ah.
8: Manda uma volta boa pra eles aí. Manda o
0: Mirosmar. Adriana Luiza, tudo jóia? Toca aí pra nós, Cama de Capim, coloca no sorteio do Super 3 Irmãos, antigo supermercado João Vitor. A Eliana, eu quero ganhar esses R$100 lá do Super 3 Irmãos, hein? Comprar tudo em linguiça e mandioca. Credo! Vai ser esfomeada. Você escutou, Tião, o que ela falou? Ela falou que vai comprar tudo em linguiça e mandioca aí. Ah, Cebias Morda. Boa! A Tânia tá aqui, ó. Ô Maurinho, eu também quero participar do sorteio. Oferece um modão pro Flavinho, pra Dona Verinha, do Emílio Eduardo, Vendaval de Ilusões. Eu quero ir na feijoada. Ali tá com a gente. É o Vaguinho. E Zangon Sabão, o que aconteceu? Tem áudio dele? Não tem. Quem tá ali? Fala, meu povo e minha pova.
9: Ô, Maurinho Moraes, manda um abraço pro Henrique, pai do Enzo. O Enzinho tá comigo hoje.
0: Aí, bom.
9: Hoje nós vai pescar.
0: Ó, coisa boa, chama eu, hein?
9: E coloca nosso nome aí no sorteio aí, hein? Pelo amor de Deus, quer ganhar o sorteio aí hoje.
0: Alô, meu amigo, senhor Wilson, grande senhor Wilson, a dona Valdete, estão lá ligadinhos com a gente. Quem tá aqui? O Gabriel também tá lá ligadão, né? Fala aí, Wilson.
10: E aí, Maurinho Moraes, muito bom dia, sextou, né?
0: Olá,
10: bom dia pra todo mundo, meus amigos, como são civil, principalmente meus parentes, falou?
0: Tá certo.
10: E tem uma carona aí, Bruno Marrone, se não tiver outra música aí pra pôr o Bruno Marrone pra nós.
0: Tá certo.
10: Coloca meu nome no sorteio, quero ganhar.
0: Tá bom, meu amigão, daqui a pouquinho tem Bruno Marrone, música boa. Vamos aqui, ó, a Viviane Oliveira. Olha, quem é? Não entendi.
11: Bom dia, Maurinho Moraes. Manda um alô aqui pra nós aqui no restaurante Lanchonete Panela Cheia. E nós gostaríamos de ouvir a música com Nando Moreno, Submissa.
0: Opa, Submissa você. Beijão pra dona Fátima lá do restaurante, tá lá ouvindo a gente. Abração pra todo mundo, São Paulinho. É, minha, tô sumido, né, só? Correria da vida.
12: Nossa! Fabinho, tá nervosinho? Ah, vou chamar o Todinho pra ele me orar. Ah, que vergonha, sacar, Fabinho. Ah, não, tenha dó. Não começa, não. Logo na sexta-feira.
0: Bom dia. Tá revoltado ele.
13: Incestou, que esse lindo sol maravilhoso.
0: Porque vai te queimar
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0: tudo
13: eu
0: hoje.
13: No sorteio dessa pulseira. Pagode com feijoada na exposição.
0: Aí,
13: do lado do Chicão, cidade, dá gosto de ouvir ou cidade.
0: Gente, tem gente que vai confundir. Quando fala Chicão, não é o Chicão vereador, não, viu? Tem nada a ver com o Chicão vereador, não, viu? É o Francisco da excursão. É esse, é gente boa demais.
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0: 7:55, agora 7:55. Deixa eu aproveitar esse espaço aqui na programação para falar para você da nossa tradicional festa do Dia das Crianças, a tradicional caravana da alegria. É no próximo dia 12, hein? A saída da caravana, da carreata, vai ser ali da rua Uberaba, próximo àquele posto de combustível lá no bairro Alvorada, viu? É, vai passar por vários bairros de Araxá. Distribuição de lanche, refrigerante, saquinho surpresa. O que a gente conseguir, a gente vai distribuir pra pessoa. E de graça, gente, de graça, viu? Em breve, depois quase nos dias, a gente vai estar informando os bairros que a gente vai estar passando, viu? Mas para que essa festa aconteça, preciso muito da sua ajuda, da sua colaboração, viu? Antes de mais nada, quero agradecer a todos que estão aí colaborando, que estão ajudando, pessoal que está dedicando aí, liberando espaço para que possam receber doações. Abração lá para a turma da Procar Veículos, o pessoal, Avenida Damos do Drummond, né? Damos do Drummond, o pessoal está lá ouvindo a gente, está lá a turma toda acompanhando o programa aqui agora. Está lá, ó. O Juliano, o Dedé, Lalinha, a turma toda. Ó, pra você que vai passar, vai comprar seu carro, passa lá na Procar, compra seu carro, que parte do lucro, parte aí do dia que você pagar no carro, eles vão nos ajudar aí na festa do Dia das Crianças. E lá também é o ponto de arrecadação. Você pode doar balas, pirulitos, refrigerantes, pode doar pipoquinha, mini salgadinhos, você pode deixar roupas lá também, pode deixar calçados, brinquedos novos ou usados em bom estado, viu? O importante é ajudar. E você pode deixar aqui também na Secretaria da Rádio Cidade. Deixa eu agradecer o Carioca, toda a turma ali também, ali ó, da VG Placas e Brindes, que confeccionaram pra gente os adesivos para serem colados nos carros. Obrigado, gente. Mais um ano parceiro da gente. É, a turma, tô Adriana, a turma lá da Titas Camisetas. É muita gente ajudando e cada uma das pessoas que ajuda, que colabora. O Joãozinho também tá lá apoiando a gente. O Zezinho lá da BC, ali lá da Rua Pará, que coloca lá. Ele empresta a câmara fria pra colocar os refrigerantes pra ficar tudo geladinho. O meu amigo senhor Wills, que tá aí na correria, né? Ele, a família toda correndo atrás das arrecadações pra gente também. É gente demais. A Elô tá sempre junto com a gente, né, Elô? Gente, então, olha, você que tá me ouvindo aí em qualquer ponto da cidade ou da região, você pode nos ajudar. Maurinho, eu não tenho tempo de buscar a ajuda, mas eu quero colaborar de alguma forma. Olha, você pode ser voluntário no dia para participar, você pode colaborar com qualquer valor em dinheiro pela chave Pix 34 99941 1614, 34 99941 1614. Você pode ajudar com qualquer valor pela chave Pix, tá lá, é Banco Bradesco, Mauro Eduardo Moraes, pra Caravana da Alegria, viu? Desde já, muito obrigado, gratidão, gratidão, gratidão, sempre pela colaboração, a ajuda de todos. No dia é muito importante você estar junto com a gente, ó. O senhor Wilson também enviando a foto aqui dos refrigerantes que ele já conseguiu lá, de alguns brinquedos, algumas balas. É muito bom. Vamos voltar a ser criança de novo, gente. Eita, doido. Tem uma, até a música da Caravana aí. Que essa música da Caravana? É da Caravana? Vamos ouvir como é que é a música da Caravana.

0: vem se divertir com a gente, com a Caravana da Alegria, 26 anos, hein? Venha, pode vir fantasiado, venha com a sua alegria, com a sua euforia, com a sua solidariedade. Caravana da Alegria, a festa da solidariedade. Volta, volta, volta pro outro lado, volta, volta tudo. A Rejane tá aqui. Ô, Maurinho, coloca no sorteio. Tá aqui. Alô, Pedrão, alô, Pedrão. Alô, Pedrão. Fala, Pedrão.
1: Nossa, Maurinho. Esse rapaz do guincho aí, ele é bravo, hein? Eu gosto de homem assim, bruto,
0: Pedrão, rústico, Pedrão.
1: Sistemático. Ah, faz contato dele.
0: O que que tá acontecendo?
2: Tenho a alma de artista, sou um gênio sonhador e romântico.
0: O que que a Sueli quer falar ali? Deixa a Sueli falar. Amém, Sueli Santos. Ao Bibi, ao Bibi.
3: Ô, bonecão de Olinda da Shopee. Por que você tá com meu áudio rápido, DG?
4: Ah, Biloco, você é enjoado demais.
3: Não, pelo amor de Deus, tem mais respeito com seus ouvintes.
0: Ah,
3: não, põe meu dó. Nome nesse sorteio.
0: Ah, tem dó, você é enjoado demais. Por isso que tem que colocar o áudio na velocidade 5x.
4: Ai, ai, ai. Que esse bafo de Jontex tá dando bobeira aí, ó. Ficativo, senhor. Tira a boca do saco que você falar.
0: Bafo de Jontex é foda, tu.
5: Aô, meu considerado Maurinho do
0: Moraes. Fala, Maguinho, tá bom?
5: Bom dia com Jesus, meu patrão. Fala comigo.
0: Falo, Paulo.
5: Do Moraes.
0: Oi.
5: Você tá doidinho pro cara levar você pra pescar, né?
0: Vai.
5: Pra você pegar, né?
0: Você não gosta de pescar, não?
5: Você tá doido, bonecão. Para com isso.
0: Eu gosto de pescar.
5: Você tá doido, velho? Manda uma moda boa pra nós. A gente ainda tá nessa tal de maquinha aqui. Fazer um carregamento aqui, positiva. Você tá doido, vamos que vamos. Bora com Jesus, gente, que hoje sextou, né? Bora do Moraes.
0: Tempo tá propício pra pescar. Tem sol, dá pra pescar. Tem sol, dá pra pescar.
6: Ô, Maurinho Moraes, Buiu pintou por cá. Maurinho, manda irmão da lua pra nós aí. Boa sexta pra todos e vamos que vamos.
0: Alô, Marcela, bom dia pra ela, a turma toda que tá lá no trabalho ouvindo a gente. Alô, Inácio.
7: Bom dia, Maurinho Moraes. Rosângela Fertiz.
0: Fala, Rosângela.
7: Coloca o sorteio dos três irmãos.
0: Super Três Irmãos. E tem também o sorteio das duas pulseiras, né, gente? Uma pra cada pessoa. Lá da. É da feijoada, né? Feijoada com pagode lá do Chicão. Ei, Chicão.
8: Bom dia, Maurinho Moraes. Pianinha da Fertiza. Eu gostaria de participar desse sorteio aí das duas pulseiras da feijoada do Chicão. É, se puder também, toca pra mim aquela música Enquanto o Sol Brilhar. Oferecer pro meu marido Edivaldo. Bom dia, fica com Deus. Bom trabalho.
0: Alô.
9: Ô, Maurinho, bom dia, bom dia. E aí, Maurinho? Você vai pescar, você leva o quê? Você leva vara ou você leva minhoca? O que você leva?
0: Nada, eu tô vou
9: Qual
0: pescar.
9: Qual é o nome no sorteio aí, Maurinho?
0: É errado falar, vou pescar a tarrafa. Então... é errado. Pode falar pra pescar. Que
10: bom dia, bom dia, Maurinho dos Moraes.
0: Fala,
10: como é que você tá, meu grande amigo?
0: Rasgou a garganta.
10: Oh, ontem eu ganhei um negócio aí, hein? Você deixa meu vale brinde aí que eu vou estar passando aí pra resgatá-lo.
0: Tá bom.
10: Ou se você puder também, toca aquela lá, cigana pra nós, do Gupena e Gabriel, manda aí pra Dona Rosa.
0: Você tá pedindo, tem uns dois dias, hein?
10: Você tá ouvindo aí a rádio, a melhor da cidade.
0: Tá certo.
10: Bora, põe meu nome no sorteio também do supermercado, por favor, vou lá comprar tudo lá em cachaça. E se eu ganhar também essas pulseiras, eu vou lá comer uma feijoada boa.
0: É, tá bom, tá bom, tá bom, tá bom. Quem tá ali? Ô Lequim, você tá bom, Maurinho? Bom demais, velho. Ô, duvido ligar pra você, ligar pro Alho do Tigrão e chamar ele de panetone. Cascudo por fora, frutinha por dentro.
2: A vida do pescador.
0: E a cabrita que ele é apaixonado?
11: Fala comigo, Maurinho, meu chegado. Bom dia, Chevetinho por cá. Manda uma moda aí pra nós aí, ó. Umas bulhas marrone aí, das mais antigas pra nós. Oferece pra galera lá na Calcimeco lá. Galera lá na Sincop lá, ó. Na Mosaic Capira. Sextou, Maurinho. Coloca meu nome no sorteio aí.
0: Alô, tá aqui já.
11: Maurinho do céu, o que que tá acontecendo com esse piloca?
0: Ele é atacado.
11: O que que tá dando esse susto aí, meu Deus?
0: Aí, ó, aí ele.
12: Ô, bonecão de joguinho, você quer que o cara tiver pra pescar? Você pega na vaga? Você é safado demais, bonecão de joguinho do Shopee.
0: Alô, Poninho, você tá bom, né, Poninho? Rapaz do céu, eu não tô entendendo a maldade.
13: Bom dia, meu amigo
0: pescar.
13: Maurinho. Maurinho, dá um abração dessa galera animada aí. Sextou, vamos que vamos. Tô firme lá na Caravana da Alegria, viu?
0: Tamo junto.
13: Conta
0: tamo
13: comigo lá.
0: Aí, ó, tamo junto, tamo junto. Gente, deixa eu falar pra vocês, né? O pessoal leva na maldade a pescaria, né? É porque eles devem fazer esse tipo de coisa quando vão pescar, né? Por isso. Né? Aí fica com maldade na boca. Ô, Fatinha, Fatinha, você me lembra, Fatinha? Você tem que me lembrar, Fatinha. Ô, oh, meu Deus.
14: Ô, Maurinho Moraes, bom dia. Põe meu nome no sorteio aí, por favor. Toca pra nós aí, Prisioneiro, por favor. Bom dia, bom dia. Fatinha, tô te esperando.
0: Fatinha, me fala aí, como é que funciona essa questão aí do torresmo? É um saquinho de torresmo? São dois, né? É dois saquinhos? Como é que é? Ou é uma bandejinha de torresmo aí já? Torresmo da Fatinha? Não, não é da Fatinha, feito com a cara da Fatinha, não. É da Fatinha, tá? Pra gente fazer o leilão aqui. Explica pra nós direitinho aí que nós já vamos fazer esse leilão é hoje. Nós vamos vender esse torresmo pra gente arrecadar dinheiro pra ajudar na Caravana da Alegria. Então, eu sei que o torresmo às vezes pode até valer um preço menor do que a gente vai vender aqui hoje. Mas é pra ajudar, viu, senhor? Fala aí, Fatinha, fala aí.
14: Maurinho, dois pacotes.
0: Aí, dois pacotes, ó.
14: Dois pacotes. Eu vou mandar a foto pra você.
0: Manda
14: dois
0: aí,
14: pacotes.
0: Viu a foto,
14: cada pacote 700 gramas.
0: Tá, e quanto tá valendo, Fatinha? Vamos começar aqui. Que, ó, gente, eu tô com dois pacotes de torresmo. Ó, o leilão, o leilão, o leilão. Quem dá mais em dois pacotes de torresmo da Fatinha pra ajudar na Caravana da Alegria? Quem dá mais, quem dá mais? Vamos começar aí o lance inicial R$40, gente, lance inicial R$40, que vamos ver quem vai querer pagar aí mais aí no nosso, esse pacote. Ó, é final de semana, gente, torresminho, isso, uma cachaçinha lá da Casarão. Olha, pode deixar pra você cortar no mato, sai fora, Ivan. Manda bobeira demais também.
15: Ô, Maurinho Moraes, um bom dia, a todos os ouvintes da Rádio Cidades, opa, amigos araxaenses, com um dia lindo desse, maravilhoso.
0: Dia, dia.
15: Que vamos, que sextou.
0: Ó o leilão,
15: os problemas
0: leilão,
15: se tornem aprendizado.
0: Tem que vender esse torresmo.
15: Que o aprendizado se torne alegria. Vamos simbora, simbora, simbora.
0: Ganhar vocês querem, comprar no
15: Maurinho, né? Toca uma moda boa aí pra nós aí. Crescer pra todo mundo lá. O Magno Torremo. O Cotonete.
0: Aí, eu tô rindo, foi.
15: O Claudião. Mandou uma moda aí oferecer pra minha esposa. Pra todos os amigos e companheiros.
0: Falou!
15: Tasca meu nome no sorteio, que eu não tenho ganhado nada, não, Mauro. Preciso ganhar alguma coisa.
0: É. Nem tapa na cara de sua mulher, você ganha, não? Tá danado, hein?
16: Bom dia. Opa! Deixa eu te falar, Mauro. Bom dia, você tá bom? Manda uma música pra nós aqui no Parque das Acaças, a música do Renan e Raí. Pra nós todos aqui do Parque das Acaças e vocês aí da rádio. E pra aquelas pessoas que estão revoltadas da vida, que não amam nem a si mesmo, quanto mais o próximo.
0: É, tá revoltado, em pé pra sair. O que você quer? O Jefferson, o que você quer, Jeff? Bom dia, bom? Deixa eu pôr no vivo a voz aqui, Jeff. Pera aí, oi? Tô, quanto você vai pagar no torresmo? 50 pila, 50 pila. O Jefferson já vai pagar. Ou quem quiser pode ligar no telefone aqui também, 3662-6030. Jefferson. Tá, vou colocar seu áudio aqui. Sai daí, tchau. Ó, 50, mas tomara que você ganhe. Tá, tchau.
17: Marinho Moraes.
0: Fala, Jeff.
17: Logo já começou a encher o saco, né, Marinho Moraes?
0: Começou. Tá bom, Jefferson. Ó, Jefferson dá 50. Quem dá mais? Quem vai dar mais aí no torresmo aí, gente, ó? O meu vai na caravana? Vai sim, hein? Mauri, toca uma moda bruta pra nós aí, é o Marcos dos Reis. Ao Vaguinho, fala, Vaguinho.
18: Do Moraes, é um negócio pra você, Chevetinho, é rasga tanga também, viu?
0: É.
18: O cara trabalha numa empresa, fica divulgando outras. Não manda nem um alô pra empresa dele, do Moraes. Esse tem barco, não tem desse? Esse homem é atrapalhado mesmo da cabeça.
0: Eu tenho que vender o torresmo.
18: Chevette da Reno Kibe.
0: Alô, Atila Tiburcio, alô, Emerson Frazão.
18: Qual é o nome nesse sorteio, bonecão? Vamos ganhar um brinde aí.
0: Eu tenho que vender o torresmo, Eu tenho que vender o torresmo.
19: 80 conto, Maurinho.
0: 80 conto! R$80 já temos no torresmo, gente. R$80 já temos no torresmo. É o Fábio. Ô Fábio, obrigado, cara, pelo lance aí, ó. Já temos 80, quem dá mais? Gente, lembrando, que é pra ajudar na caravana da alegria, gente, tá bom? Vamos lá, vai por mim, Emília Eduardo. Ó, tô esperando seu lance aí, hein? Quem dá mais em 2 pacotes de torresmo da Fatinha? Por enquanto, o Fábio já ofereceu 80. 8:10 agora.

0: temos 120, 120.
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0: Alô, Fábio, agora é o outro Fábio, dá 120.
1: Não se
0: interessa. É do 031, 031.

Alto Socorro Almeida. Já aumentou o lance. 130. Alô, Raquel Silva. A Raquel já chegou no 140. A Raquel lá da Quitanda, né, Raquel? Delícias de Minas, 140. Alô, Thiago. 140, Raquel. Quem dá mais? Do Torresmo, da Fatinha, pra ajudar na caravana da alegria, hein?

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3: Olha, 8h14 agora. Olha a turma lá da JR Fretes, né? O Jefferson, né? Já, ó, 150 pilas. R$150 já tá no leilão aqui. É a turma lá da JR Fretes, 999306101. É o Jefferson. Grande Jefferson, brigadão, hein? Alô, Pinho, bom dia.

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4: Cidade 8:16 agora. 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Poxa, aproveita, manda um abraço pro Roberto Campos também, tá lá na fazenda ouvindo a gente, ele, a família toda, nossos parceiros. 8:18, 8:18. Já vamos dando sequência. Olha, até agora a gente conseguiu R$150 aí, no leilão aí desses dois pacotes de torresmo lá da Fatinha. Ela que doou esse torresmo para que a gente possa fazer um leilão e todo o dinheiro arrecadado vai ser revestido aí em compras de coisas para nossa tradicional caravana da alegria. E por enquanto, quem tá na frente que pode levar esses torresmos para casa é o Jefferson, né? O Jefferson da JL Fretes, né? 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Olha, a Gesilda, Maurinho, me coloca no sorteio do Super Três Irmãos, hein? Tem o sorteio também das pulseiras, né? Lá pra feijoada com pagode lá no Parque de Exposições, a feijoada com pagode do Chicão. Alô, Ronildinha da Silva! Bom dia, bom dia, bom dia! É, Ronildinha, Maurinho, me coloca no sorteio do Super Três Irmãos, hein? Tem o sorteio também das pulseiras, né? Lá pra feijoada com pagode lá no Parque de Exposições, a feijoada com pagode do Chicão.

0: Nildinha, tá vendo? Ela falou que a garganta dela foi pro saco. Coitada, rapaz.
1: Credo.
0: De novo. Pera, antes, deixa o áudio da Andréia tocar. Deixa o áudio.
1: Ô, Mauri Moraes, bom dia, tudo
0: Graia,
1: bem?
0: É a Graia, tá joia?
1: Bica. Como é que você tá?
0: Você parou de bica?
1: Aqui é a Graia.
0: Ih, já tá ruim.
1: Mauri, fala pra Rayane aí, ó, empresária. Agora ela virou empresária.
0: Falando isso,
1: ela pra me ligar
0: áudio
1: aqui. Tô aí precisando de falar com ela.
0: Aí o Rodriguinho ali também. Deixa eu ver, vamos ouvir o áudio dessa turma aqui. O que que tá acontecendo? Tem áudio ali atrás.
2: Pai, aquele senhorzinho cabeludo, peço moda, ele não toca? Tô esperando ele aqui, deu de ontem. Não veio aqui não, sabe?
0: Aí, é fuxico, né? É fuxiqueiro. Rodriguinho também é outro fuxiqueiro também. Você vai cuidar da sua vida, Rodriguinho?
3: Bom dia, Maurinho Moraes. Como é que você tá, meu amigo?
0: Tudo bem com
3: você?
0: Tô bom, aí.
3: Maurinho, dia abençoado aí pra você. E manda uma moda boa pra nós aqui na Areia de Perdiz.
0: Aí, ó.
3: Maurinho, coloca meu nome no sorteio do supermercado Três Irmãos.
0: Tá.
3: E se eu ganhar, eu vou doar esse valor aí pra Caravana da Alegria, ok?
0: Eita, nós. A Emerson tá ali. Bom dia, Maurinho. Eu quero participar do sorteio. Quem é? Quem é? Quem não colocou nome? É Divas Quitandas. Ó, ah, quem mais gente? Tem mais gente? Fala aí, assistou.
4: Ô, Maurinho, bom dia.
0: Bom dia.
4: Maurinho, esse Biloca aí tá precisando arrumar um macho pra ele,
0: ó. Ele gosta.
4: Pra cegar o pasto dele.

0: acho que ele gosta de menino.
1: Não, mas ele gosta. Ele sempre gostou.
2: Escolhe uma bem apaixonada pra nós do Bruno Marrone.
1: Bruno Marrone.
2: E coloca meu nome aí no sorteio do comercial Três Irmãos.
1: Super Três Irmãos.
3: Bom dia, Maurinho Moraes. Coloca nós aí no sorteio do Super Três Irmãos.
1: Certo.
3: E manda um abraço pro Hugo Leonardo lá no Senai. Doidinho pra formar, pra morder a boca de um chefe lá.
1: Boa. Você pensa aí.
4: Sextou, bebê na número 1 da cidade, 94,5. Bom dia pra todos os ouvintes e pra você também, Mauro Moraes, meu querido amigo. Maurinho, hoje eu vou te falar, viu?
1: Ah.
4: Hoje tá pedindo uma moda, eu tô escutando esses áudios aí que não tá dando muito certo, não. Quero ouvir Dama, entre aspas.
1: Silva.
4: Tem essa moda aí com o Barreirito. Tem Eduardo Costa com Trem Parada Dura, tá uma bagunça danada, mas a original mesmo, você já sabe, né? É aquela do Barreirito, daquele modelo, nem mais.
1: Sibeli. Aí a hora que a gente tiver falando assim, não liga não, gente, eu tô ouvindo o áudio da mulher ali, ué. Oh, meu Deus do céu. Quem tá? Olha lá, o Maurinho toca, João Caíra, que é patais aí pra gente. Ah, tá, depois eu levo lá pra Caravana da Alegria. Ô, Cristiano, valeu, Cristiano. Olha o Moreno do Forrócio, cadê o áudio da menina?
5: Maurinho, bom dia.
1: Atrapalhou o áudio,
5: tá? Sextou, né, Maurinho?
1: Aham.
5: É o Chapeludo. Bom demais? Maurinho, coloca nesse sorteio e toca moda boa pra nós aí, tá bom? Aquele abraço. Bora lá, né?
1: Pra onde?
5: Capinar o lote, né?
1: Já prepara. Corta tudo lá. Ô, Denis. Fala, Denis.
6: Ô, Maurinho, esquece o meu nome no sorteio, não. Vamos ver se eu ganho aí, Maurinho. Vamos ver se eu tô com sorte.
1: Tá certo. Gente, olha, tem R$150. Olha, vou bater um martelo que vou vender torresmo. Quem dá mais no torresmo pra ajudar no Dia das Crianças? Quem dá
7: bom
1: mais?
7: Dia, Maurinho,
1: dois pacotes.
7: Rogério Moura. O meu nome no sorteio dos R$100 aí. No Super 3, irmão. Se eu ganhar, quero comprar Guaraná. Pra mim comemorar meu aniversário segunda-feira. Cidade, tá gosto de ouvir.
1: Alô, Rogério Moura. Ale Marques. Alô, Fabrício, Rony, Cristiano, Diego, Dudu, Cubana, a turma lá em Biá. Alô, Pedrão.
8: Maurinho, eu achava que você era curioso, viu, Maurinho?
1: Ah.
8: Maurinho descobriu a pessoa mais curiosa que você. Tudo que acontece aí na rádio aí, me manda mensagem aqui querendo saber quem que é, o que que é, cadê foto, cadê os vídeos.
1: Ô, Chitão.
8: Manda um abraço pra ela aí, Florença Borges. Ela trabalha na farmácia. Claro, calçadão. Positiva.
1: Ô, deixa eu mandar um abraço lá pro DJ Chitão, pra mamãe dele. Estão indo pescar, Dom Maria e Chitão. A Lindalva quer participar do sorteio. Um grande abraço, excelente final de semana. Alô, Rose!
9: Bom dia, Maurinho. Sextou.
1: Bom dia.
9: Coloca meu nome aí no sorteio do Super Três Irmãos.
1: Ô, gente, a hora que estiver tocando, não liga aqui não, hein?
9: Tchau, obrigado.
1: Tchau. Ué, só isso? Ah, então tá. Rayane, cadê o restante do áudio da Rayane? Fala aí, Rayane. Yes.
4: Fecha a conta e passa a régua, oferece essa moda aí pro meu maridão Silvio nessa manhã. Deixar também um super beijo pra ele. Um forte abraço, cidade. Dá gosto de ouvir.
1: Aí, tá vendo? Tá vendo agora?
4: Ô, Maurinho, eu tô aqui na Cibele, passo o meu áudio completo, porque senão o Grammy mesmo vai falar que eu não oferecia a música pro meu marido.
1: Aí, ó. Não, tá, não, é porque eles tinham ligado aqui.
10: Bom dia, Maurinho.
1: Dia.
10: Toca meu nome no sorteio.
1: A Eva Rolando, né?
10: Um abraço. Se der tempo, você toca Ponto Final do Vicente Neri. Um abraço, meu querido. Ótimo final de semana pra você, viu?
1: Ponto Final. A gente tem essa moda aí de Ponto Final? Ó, lembrei agora do meu amigo. Grande do Brete. Ó, Lucélia. Oi, Lucélia. Tá joia? A Eva Rolandra ali. Fala, Eva.
11: Bom dia, Maurinho. É a Eva. Maurinho, coloca meu nome no sorteio do supermercado Três Irmãos. E se eu ganhar, vai ser destinado à Caravana da Alegria.
1: Aí, ó. Mais um. Graças a Deus. Essa não é parceirona, né, Lu? O Alex, né? A Beth tá ali ligadinha com a gente. Oi, Ana Paula.
12: Oi, mãe, amor.
1: É criança.
12: É, coloca o meu nome aí no sorteio, começou a ter irmãos.
1: Alô, Atila Tibúrcio, tá aqui junto com a gente. Maurinho, se eu ganhar, vou doar novamente lá pra Caravana da Alegria. Gente, lembra, foi a semana passada, a Atila ganhou, né? E o que que ela fez? Ela falou assim, depois, durante a semana, ela tá lidando com a mudança lá também, que é a mudança eterna, né? Nunca acaba a mudança dela. Ela falou assim, Maurinho, eu quero fazer o seguinte, eu não vou buscar esse vale brinde, pode entrar em contato com o pessoal lá do Super Três Irmãos, que eu vou doar esse brinde que eu ganhei pra Caravana da Alegria, que é um vale compras do valor de R$100. Já estive lá, conversei com o proprietário do supermercado. ele liberou pra gente pegar em carne lá pra gente. Vai ajudar a Diego Estrela. Ei, coisa boa, agradecer, grato, viu? Gratidão sempre. Quem daí?
0: Fala, Mauro e Moraes, bom dia, bom ou não?
1: Fala, Zé Alfredo.
0: Coloca meu nome no sorteio aí pra nós. Já tinha pra tocar a música do canal Zé Rica, hein?
1: Tá bom.
0: Valeu, tchau, obrigado.
1: Alô, tchau, obrigado.
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1: Alô, Rafael do Mangabeiras, tá participando com a gente também do sorteio aqui do Super 3 Irmãos. Gente, lembrando que tem as pulseiras também da feijoada com pagode lá do Chicão, lá no Parque de Exposições, viu? Beleza? Gente, vamos bater o martelo aqui. Quem vai levar o torresmo? É o Jefferson, né? Da JL aí, ó, Fretes. Parabéns, obrigado aí pela ajuda, viu, meu amigo? Entra em contato comigo, já tem meu número de telefone aí pra gente ver como é que faz pra você pegar aí, então, o seu torresmo. Muito obrigado mesmo, Deus abençoe. Obrigado aí a todo mundo que esteve participando aí do leilão do torresmo pra ajudar na nossa caravana da alegria. Cadê o Chitão ali? Cadê o Chitão? Parece que o Chitão tava... O Chitão tá querendo falar alguma coisa? É briga, encrenca, alguma coisa que ele tá querendo? O que ele tá querendo? Ô, tem áudio que não, ô cavalo. Tem áudio seu que não, ué. Cadê áudio, Chitão? Tem áudio não. Toca pra adiante aí, toca pra adiante.
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1: Ei, o Jefferson tá ali no telefone, tá feliz da vida. Ele foi o comprador dos torresmos aqui, né? Nesse leilão maluco aqui pela cidade, pra ajudar a gente aí, ó, na caravana da alegria. Valeu, meu amigo, obrigado, viu? Deus continue te abençoando sempre. Ele falou que a semana que vem vai fazer o sorteio aí, ó, sorteio não, né? Vai fazer um leilão de duas corridas dentro do território aqui, dentro do município de Araxá aqui, pra gente fazer, faturar também mais pra caravana da alegria. Coisa boa. Ai, ai, ai. Ei, ai, ai. A Viviane, Mauri, quer participar do Super 3 Irmãos? Ô, Fatinha, Fatinha.
19: Mauri, você passa o meu endereço pra ele? Tá. Fala pra ele vir pegar. Falou?
1: Pelo
19: passa
1: contrário.
19: O meu endereço pra ele aí, ó.
1: Eu vou fazer.
19: Hoje diferente. Eu dormi. Bairro São Geraldo, 160.
1: Jefferson JL Freitas. Deixa eu salvar aqui. Eu vou fazer o seguinte, vou te passar o seu número de telefone pra ele, ele vai entrar em contato com você aí, tá bom, Fatinha? Obrigado, viu, Fatinha? Deus abençoe você também aí por nos ajudar aí também. Tanta gente aí, ó, o pessoal vai aparecendo agora, reta final aí, falta... quantos dias agora aí, Cadeirudo? Poucos dias aí, né, pro Dia das Crianças já, né? Bom, passei o telefone aqui da Fatinha pra ele. Deixa eu já passar a chave Pix aqui, ó, 34 99 41 16 14, é Mauro Eduardo Moraes, chave Pix. Tá lá, pronto, já foi feito e dá uma venda do torresmo. Vem aí.
20: Fala, Maurinho, bom dia.
1: Bom dia.
20: Tudo tá bom?
1: Bom demais, hein?
20: Ô, Maurinho, tô aqui escutando a rádio, cara, tô trabalhando escutando a rádio.
1: Lucas Marques.
20: E eu percebi um negócio bacana.
1: O quê?
20: A Rayane todo dia manda uma música pro marido dela, fala que ama, pro marido Silvio, né?
1: Ah.
20: A dona Onça lá de casa não faz isso, não, hein? E o nome da dona Onça lá de casa é Rayane também.
1: É.
20: Esse trem tá errado.
1: Tá.
20: Toca pra nós, o Mirosmar, hein?
1: Tá bom. Passei aqui pra você. Eu tô imaginando você dormir na casinha do cachorro. Você vai dormir na casinha do cachorro. E se ele for bravo, você tá enrolado. Olha, eita, tá arrumando igrezinha com a mulher dele. 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
21: Mãozinha pro alto aí, vambora, moçada!
1: Gente, acabei de ganhar mais uns brindes aqui pra fazer um leilão. Nossa amiga Lindalva lá dos Salgados, a semana que vem a gente vai fazer um leilão do valor, como é que é? O valor de 1 cento de salgado, gente. 1 cento de salgado. O valor do cento de salgado é R$140, tá? R$140 o cento de salgado, deixa eu ver aqui. Ela que você acha melhor o valor de 1 cento de salgado ou você quer? Vamos fazer o leilão? Vamos ver o que a gente consegue. Se a gente não conseguir muita coisa não, aí a gente pega com você, viu, Lindalvo? Vai fazer então o leilão a semana que vem de 1 cento de salgado. Vale R$140, hein? R$140 vale 1 cento de salgado. Lindalvo, obrigado, querido. Obrigado, Deus abençoa.
22: Ô, Mauro, em 2027 aí, os homens aí que são casados, que tá querendo umas mulheres assim apaixonadas, eu vou abrir um curso aí, ano que vem.
1: Tá vendo?
22: Aí assim que liberar as inscrições aqui, eu vou mandar aí na rádio. O local do curso.
1: Tá vendo? Ela não perde tempo, não.
22: Taxa de inscrição, tudo certinho, tá?
1: Aí, ó, tá vendo?
22: Vamos ajudar a turma aí melhorar um tiquinho dentro de casa.
1: Aí.
22: Não, mal.
1: Mas não perde uma, cara. Ela não perde uma, ela é demais. 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Aloquei lá no da Roseli. Ó! Oh!

Peraí, corta aí. O que tá acontecendo? Ah, Kel Silva, como é que é? Maurinho, nós vamos fazer. Vamos ver o que a gente faz pra arrecadar. Eu vou doar uma diária na casa de festa a partir de novembro. Vai pra você ver. Ei!

0: Você tá doido, Bastião? É modão, hein?
1: Rapaz! Que nada dá certo.
0: Ai, ai, ai! É sexta-feira!
1: Antes que alguém me diga!
0: Ai, ai, ai!
2: Ô Maurinho,
0: oi.
2: Nossa amiga Margarete Margosa, lá do Alvorada, perdeu o telefone dela com a identidade dentro do telefone. Fala aí quem achou aí o telefone, abrir a capinha, ver se a identidade está lá. Pelo menos a identidade, entrega aí para nós. Ela tá desesperada aqui com a identidade, muito complicado tirar outra, né?
0: Orbelinda
2: ela mandou
0: Silva.
2: Mensagem ontem no programa do Marquinhos e pediu para eu poder tá mandando hoje de manhã para ela ir na rádio, tá bom?
0: Eu até peço, obrigado, viu, até amigo? Peço com perdão Deus. Aqui, que o Aires até havia enviado para mim uma mensagem. E foram, no decorrer do programa, foram várias mensagens chegando e ela vai abaixando, eu não consegui recuperar. Eu já tinha feito uma leitura rapidinha ali a respeito da perda desse aparelho celular. Então, se alguém encontrou um celular, tá com a identidade, tem alguns documentos, parece que na capa do celular, em nome de Margarete Orblen, Obren, nome estranho, né? Margarete, nome esquisito, hein? É Obren da Silva. Vou deixar aqui na nossa emissora, ou então pode entrar até em contato com o meu telefone, que eu falo com o Aires, né, com a turma lá, 99941-1614.
3: Ô, Maurinho, não faz isso não, para de tocar essas músicas aí, Maurinho. Faz isso não, você sabe como é que eu tô, o coração tá machucado demais, Maurinho.
0: Então,
3: não judia não, tira essas músicas daí, Maurinho.
0: Eu vou tirar, vou colocar outra.
3: Não faz isso não, tá aí, o Timburé, todo mundo sofrendo.
0: Você
3: sabe que nós é escravo do amor.
0: Então,
3: faz isso não, ô, meu Deus do céu.
0: Não, só faz cinco eles não, rapaz. Toca aquela do Mirosmar antes de voltar pra casa, diga pro. Ei, aí,
4: ô, Maurinho, deixa esse trem de curso pra um lado dessa moça aí. Esse trem vai dar um rolo danado. As mulheres do candango que tá sabendo que tá querendo saber de curso. Ai, ai, ai, vai dar morte nessa raça aí, é muito, viu?
5: Ô, meninão de Olinda, eu tô achando que você tá querendo ir pescar com esse Silvio Machado aí, pra você fazer o curso com ele.
0: Deus é mais, deixa eu vou pescar não, deixa quieto. Mas a mulher ser apaixonada, o homem tem que fazer a parte dele, senão o curso não adianta. É Átila Tibúrcio. Eita, povo, gente. Gente, diminui os áudios aí, menos
6: ô,
0: tempo.
6: Mari, fala. Avisa aí. Ela aí, ó. Que ela tem que abrir o curso pros homens, tem que abrir o curso pras mulheres também, viu?
0: É pras mulheres.
6: Porque o homem, vou te contar, o homem antes de casar é bom demais, viu? Aí o homem é magrinho, né? Antes de casar. Morador. Aí depois que casa, ele fica barrigudo, né? Porque ele não come em casa, ele come só a geladeira mesmo, né? Aí o que faz os homens é as mulheres, ué. Fala pra ela aí, ué. Você tá doida? Se ela vai abrir o curso aí pros homens, pra ensinar os bons modos pros homens.
0: É pras mulheres, só.
6: Tem que abrir um curso também pra os bons modos da mulher. Você tá doida aí? Que deixa nós felizes, sorridente, vocês sabem. Não quer ver nós bravos, não quer ver nós estressados? Você tá doido, vamos pescar.
5: Ô, Maurinho, toca a música aí, Copo Virado.
0: Não.
5: Essa música é boa demais. Toca essa música, Copo.
0: Deus é mais.
7: Bom dia, Maurinho Moraes. Sextou com alegria. Por favor, coloca meu nome no sorteio do comercial Três Irmãos. Aquele atendimento, aquela higiene lá na Praça do Cruzeiro, no São Geraldo.
0: Ei, a Magda tá aqui,
7: sorteio, vamos. Quero ouvir Rick Renner.
0: Bom
7: negativo
0: ver.
7: E positivo.
0: Tá.
7: Muito obrigada, viu? Deus abençoe o seu fim de semana.
0: Ô, Maurinho, amanhã, a Magda tá aqui. Maurinho, amanhã é muito ruim, pois quando acordamos, não tem Maurinho Moraes para ouvirmos, gente. Ô, mas tem domingo, gente. Domingo a partir do meio-dia tem Domingo Alegria. Maurinho, hoje eu posso mandar algumas fotos para providenciar para os usuários. Não entendi. Não entendi. Para o quê? Para o quê? Providenciar pros usuários. Não entendi. A tia Preta tinha enviado um áudio.
8: Maurinho, esses caras que também mexendo com a Rayane aí é cuido demais. Maurinho, avisa isso, Maurinho.
0: Eita.
8: Lá do barco.
0: É frio, né? Eu tô falando.
9: Bom dia, Maurinho.
0: Tia Preta, benção.
9: Tudo bem?
0: Benção, como é que você tá?
9: Tudo bem, graças a Deus.
0: Que coisa boa.
9: Manda uma música pra mim. Frio da madrugada com o Rineiro do Solimões.
0: Frio da madrugada, só tá com frio, tia?
9: Oferece pra Tatiana, Pupinha, pra Elisângela. Toda a família, sua mãe, toda a família.
0: Tá bom, tia. Um beijo do coração, tá? Fica com Deus. Quem? Vamos ali, vamos ali, vamos ali.

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3: 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Olha aí, ó. Essa aí nós gosta, né, Suécia? Essa é boa, né? Eita, nós, ó. Não, não, põe mais animada dele aí, do Juliano César, só pra finalizar aqui, que eu vou falar do bem bom. Eita, coisa boa. 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Quem tá ali? O Chitão falou, no Espiroca, enjoar demais aí. Maurinho, dá um abração lá na Tia Preta. É, o DJ Chitão, irmãozão também da...

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3: Rapaz, agora deu até saudade de um lugar ali, ué, essas modas agora. Ei, não frequenta esse tipo de lugar, não. É só comentário, né? É só comentário, né, Cadeiro? É só comentário mesmo. Eu não vou nesse lugar, não. Deixa eu fazer aqui, deixa eu falar um pra vocês negócio, gente. 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Gente, eu vou fazer o sorteio aqui agora. Vou fazer o sorteio. Antes, deixa eu pegar o número aqui. É isso aqui, eu tenho que falar aqui com o rapaz que eu vou já. Eu vou conversar com o Emerson, gente. Ele tá precisando de ir pra Patos de Minas, tá? Se alguém tiver indo pra Patos de Minas, tiver um espaço aí de uma carona, ele precisa ir pra Patos de Minas, o bicho coitadinho. Ele tem, nem telefone ele tem, gente. Tá sem telefone, precisa ir pra lá pra ver se consegue um emprego, tá? E, ou então, quem puder ajudar também no valor da passagem. Ou, deixa eu falar rapidinho com o Emerson. Bom dia.
4: Bom dia.
3: Tudo bem? Você é de onde mesmo, Emerson?
4: Penápolis.
3: Penápolis, é que estado?
4: Interior de São Paulo.
3: Interior de São Paulo. Você está precisando ir para Patos de Minas para trabalhar.
4: Patos de Minas para trabalhar.
3: A bebê.
4: Para trabalhar.
3: Ei, bebê, para trabalhar. Então, aí parece que ele tá na correria aí, tá acelerado, entendeu? A gente vai ver que consegue ajudar. Vou trazer umas balinhas para você. Gente boa demais, Evelino. Gente, essa turma aqui é bacana, turma bacana. Deixa eu te contar um negócio, gente. Você aí de casa que tá me ouvindo, se você estiver indo para Patos de Minas, puder dar uma carona aqui pro Emerson, lá pra cidade, ele tá querendo ir trabalhar. Agora, se você puder ajudar também no valor da passagem, qual que é o valor da passagem?
4: R$81,
3: gente. R$81. Se alguém disponibilizar ajudar ele também no valor aí de R$81. Ele ficará imensamente grato, né, Emerson?
4: Sim, eu agradeci, eu agradeço.
3: Até, eu até falei com ele que amanhã eu tenho que fazer uma viagem lá, tenho que levar um pessoal lá, até levaria ele, mas parece que precisa ir lá hoje para ver até uma questão do emprego lá. Então, quem puder ajudar, chama nós aqui no telefone 99941-1614. Chama no meu zap, porque tá sem telefone. 99941-1614, né, Emerson?
4: É, tô sem celular, sem telefone nenhum.
3: Ele tá meio envergonhado aqui, Emerson. Boa sorte, tomara que dá certo aqui, viu? A gente vai tentar te ajudar de alguma forma. Beleza?
4: Tá bom, obrigado.
3: Por nada. A gente tem que fazer a nossa parte, né, gente? Gente, vamos fazer o sorteio aqui agora. Vamos fazer o sorteio. Primeiro a gente vai fazer o sorteio aqui da pulseira. Aguarda um pouquinho ali, viu, Emerson? Aguarda lá que eu vou ver o que eu faço pra te ajudar ali, tá bom? Olha, quem leva a primeira pulseira é o telefone 99969-final01. 99969-final01 é a Tânia. A segunda pulseira ficou para o telefone 98851-48. 98851-48 é a Paula. Pode entrar em contato com a gente aí pra pegar, hein? Agora o Diogo vai saber, vai escolher quem vai levar aqui agora o vale compras no valor de R$100. É com você, Diogo. Vai lá. Parou. Deixa eu ver quem é aqui que vai levar. Ó, então quem leva aqui é o telefone 99144, final 83. É a Magda. É a Magda, gente, tô indo embora nessa, fiquem todos com Deus. Domingo a gente se encontra a partir aqui do meio-dia no nosso Domingo Alegria. Fiquem todos com Deus, vem aí, Cidade Urgente. Valeu, valeu, tchau, obrigado, bom final.

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0: bom dia! Começando mais um programa Cidade Urgente, hoje dia 18 de setembro. Já vou agradecendo a você, meu ouvinte, que me ajuda a fazer um programa cada vez melhor, com mais participação, com mais interação, com mais informação e, lógico, com muito mais credibilidade. E já vou também agradecendo a eles, os homens de minha vida.
1: Opa, bom dia Eveline, bom dia Armindo, bom dia Desi, que está na estrada também, né? Acompanhando aí o nosso alvinegro mais querido. Sejam todos muito bem-vindos ao nosso Cidade Urgente desta sexta-feira. A gente vai pedir para os nossos ouvintes, por favor, para não fazer ligação nesse momento por conta
0: difícil,
1: do programa,
0: né?
1: Não dá pra gente atender, tá bom? Mas manda sua mensagem, manda sua mensagem de texto, isso, pelo 998209450, que a gente apresenta aqui a sua reclamação, seu elogio ou a sua sugestão. Eveline, você vai lembrar que viralizou aí nessa semana o vídeo de uma garotinha, de uma adolescente que foi atacada por um enxame de abelhas.
0: Nossa, coitada, né?
1: Exatamente. E ela foi salva graças à ação rápida aí de um motoboy, né, que estava passando pelo local e utilizou ali um aerossol para debandar este ataque. Isso aí foi uma situação muito interessante que gerou muita dúvida, inclusive, nas pessoas. E nós fomos atrás de informações sobre o porquê daquele ataque massivo, enxame daquelas abelhas. O que motivou o comportamento daquelas abelhas? E para isso, para responder essa pergunta para a gente conversou com o Tenente Ricardo, do Corpo de Bombeiros Militar aqui de Araxá.
0: Deixando já um abraço pro Tonete, pro pessoal.
1: Exatamente. Ele explica pra gente.
0: Eles são sensacionais com a gente sempre.
1: O que pode ter acontecido, que motivou, né? Que levou aquele ataque massivo de abelhas contra aquela garotinha. Como, ele dá dicas, inclusive, sobre como fazer para se proteger. Sim. Traz dicas, informações.
2: Bacana.
1: Muito importantes, inclusive em Araxá, alguns dias teve um ataque semelhante, esse não tão grave, mas a pessoa acabou tomando ali algumas ferroadas também, um ataque massivo de abelhas. E ele explica pra gente sobre isso e traz dicas importantes para você se proteger e como evitar também esse tipo de ataque, para que não ocorra com você ou com seu filho o que ocorreu com essa garotinha desse vídeo que circulou pelas redes sociais. Daqui a pouquinho aqui na nossa Cidade Urgente.
0: Vou chamando também Armindo Maia com seu giro de notícias.
3: Bom dia, Eveline, bom dia, Diogo Meira, bom dia você ouvinte, internauta, que ajude a gente a fazer um programa cada vez mais plural, para cima, pro alto. Seu combustível para ajudar a gente. Hoje eu tô até de Agostinho Carrara, sabe por quê, Eveline? Porque o ganso voltou. Hoje, 18 de setembro do ano da graça de 2026, tem a volta, o ressurgimento, renascendo forte das cinzas, o Araxá Esporte Clube SAP. O ganso voltou e estreia hoje às 18h30 com cobertura da equipe Cidade Esportes, direto de São João del Rei, no Campeonato Mineiro da Segunda Divisão. Depois de 3 anos inativos, o Araxá Esporte, o nosso ganso voltou. E é hoje, cobertura.
0: E é hoje, cadê completa. Eu quero a musiquinha do ganso.
3: O ganso voltou.
0: Eu quero a musiquinha do ganso.
1: Tá emocionado, gente.
0: Mas a gente fica mesmo.
3: Sim, fica arrepiado, porque é 3 anos inativo. A gente viu a equipe anterior no fundo do poço, numa crise danada. E o tanto que nós, que a torcida é apaixonada, a torcida alvinegra. Então, e o Décio Bala, toda a equipe, Marcelinho, já estão na estrada, eles já estão prontos lá para trazer todas as informações a partir de 18 horas, Araxá Esporte e São João del Rei. Estreia da segunda divisão. Ali, tá tocando já o hino do ganso.
0: É o nosso hinão do ganso.
3: Salve o negro.
0: Bom dia, tia Lisa. Se fosse eu, era óbito na certa. Sou alérgica ao Fernando.
1: Ele fala, inclusive, sobre isso aí, viu? O que fazer, por exemplo, quando a pessoa apresenta um quadro de alergia.
3: E eu queria saber depois, Ibeli, não sei se ele pode falar, porque ontem até, como é que faz pra você se livrar de coisa, de patada?
0: Mas olha que lindo esse hino. O hino ficou bacana. E é isso aí, eles já estão na estrada, estão chegando.
3: Marcelinho do Brasil.
0: Pra poder falar pra gente como é que vai ser daqui a pouquinho.
3: Talvez eles entram,
0: né? Entrem ao vivo aqui com a gente. Estão já indo diretamente pra São João del Rei.
3: Você não pode perder. Cobertura completa da
0: equipe. Nosso ganso subindo.
3: Aqui
0: você vai ter. Hoje eu fui ali aqui, aqui do lado comprar um lanchinho. Cheguei lá, o pessoal, todo mundo comentando que tava lá, do ganso.
3: Pois fiquei,
0: então, não, Eveline, o ganso, hein? Não, Eveline, o ganso. Eu falei, tá subindo.
3: Tá subindo.
0: E é o nosso
3: subiu,
0: ganso.
3: Já subiu esse ganso.
0: Já vamos junto.
3: Ó, gente, contagem regressiva. Faltam 16. duas semanas praticamente, 16 dias para as eleições gerais de 2026 no Brasil. Vai ser dia 4 de outubro, em primeiro turno. Você vai votar pela... São 19 dígitos que você vai ter que digitar. Pela ordem, você vai votar deputado federal, são 4 números. Deputado estadual, 5 números. 2 senadores, são 3 números cada um. Depois, governador de estado, 2 números. E presidente da república, 2 números. Olha, vote, na verdade, naquela pessoa que te representa, tá? Naquela pessoa que realmente você tem o histórico dela, a vida pregressa, pô, esse cara é bom, esse cara é honesto, esse cara vai fazer pra todo mundo, não só pra família, pro bolso dele, ou pro alguns, tá? Vota consciente, porque na hora lá não tem ninguém que vai te cercear, não. É sua consciência, é a urna e você, tá? Então vote consciente, dia 4 de outubro, em primeiro turno. A gente vai, pelo menos deputados, senadores, não tem segundo turno, vão ser eleitos. Agora, o segundo turno para governador de estado e para presidente, a gente não sabe ainda, mas tudo indica, pelo menos para presidente, que deveremos ter um segundo turno, porque está bem polarizado, né? E a propaganda eleitoral gratuita e obrigatória em rádio e televisão também termina em primeiro turno, evidente. Graças a Deus, dia 1º de outubro, tá? Nas rádios, a exibição acontece às 7 da manhã e ao meio-dia. E na televisão, às 13 e às 8h30 da noite. Então, também, se você tiver saco, paciência e quiser ver como é que tá, porque, na realidade, eles não estão tendo quase que proposta nenhuma, a maioria. Estão só falando de STF e criticando um ou outro, né, Diogo Meira?
1: Exatamente. A gente vê pequena, vamos dizer assim, propostas, mas num nível... Vamos dizer, num nível de cidade, não exatamente uma proposta macro para o nível de Brasil. E a gente vê e percebe realmente uma trocação de farpas ali, um tentando, desmoralizar a imagem do adversário, e proposta que é bom, a gente quase não está vendo, Armindo. Estão falando até em distribuir caneta emagrecedora de graça, outro está falando em cortar juros na canetada. A gente sabe que você não derruba juros na canetada, não é assim que funciona. Então, assim, a gente tem que analisar muito bem, né, o Armindo?
0: Querer, está cheio de quereres, né?
1: Exatamente, agora executar é outra coisa.
3: Então, é o seguinte, e ontem teve à noite, saiu mais uma última pesquisa de intenção de voto. A gente vai falar só para presidente da república. No primeiro turno, Lula tem 39% e Flávio 36%. Em primeiro turno, Cury 6%, Caiado 4%, Renan 3% e o Zema 2%. A simulação para o segundo turno daria... Lula com 46 e Flávio com 44, sem um empate técnico, de acordo com o Instituto de Pesquisa. Então tá bem polarizado ainda, né, Iverim? Essa pesquisa do Datafolha de ontem à noite, fresquinha, saindo do forno, tá bom? Então é isso. E pra gente passar a régua, prevenção, planejamento e caldo de galinha não fazem mal pra ninguém, você sabe, né? A Prefeitura Municipal de Araxá, por meio da Secretaria Municipal de Serviços Urbanos, a da Ana, alô Ana, um abraço, Ana Tereza, iniciou a limpeza de bueiros e bocas de lobo na cidade para evitar transtornos no período chuvoso, porque vai vir chuva por aí, né? Então, prudência, caldo de galinha não fazem mal para ninguém. Isso é importante, esse planejamento, esse serviço que está sendo realizado antes, para evitar que ali a João Paulo II, a Damos do Dumont ali, como sempre, quando chove, né, vira aquela lagoa.
0: E sabe quem tá muito doente?
3: Quem?
0: Mas muito doente, sabe, Diogo? Quem tá muito doente?
1: Quem?
0: Muito.
1: Quem?
0: A saúde de Araxá.
1: Tá brabo.
0: Tá muito doente. Santa Casa e Casa do Caminho vão parar dia 18 de setembro devido à falta de pagamento dos honorários médicos.
3: É hoje, 18 de setembro.
0: Desde maio de 2026. Desde maio de 2026. Maio, junho, julho, agosto, setembro. Nós estamos já quase...
3: Em outubro, né?
0: Outubro.
3: Quase 5 meses.
0: Então... Santa Casa e Casa do Caminho vão parar desde maio sem os pagamentos. Até mesmo quando há pagamentos, as atividades eletivas serão até mesmo desde maio e os recorrentes atrasos nos repasses. Até mesmo quando há pagamento, as atividades assistenciais eletivas serão suspensas. Pediatria, suspensa. Clínica médica, suspensa. Ginecologia, suspensa. CTI não será paralisado. Pacientes internados serão mantidos. Mas tá aí, a Santa Casa e Casa do Caminho, sim, irão parar. Hoje, 18 de setembro.
3: Quem poderá nos salvar?
0: E você tá achando que é pouco?
3: Não.
0: Não, não é pouco. Casa do Caminho e Santa Casa, a gente sabe que a administração não é da prefeitura, é da Santa Casa. O administrador é o Ivan. Então, Santa Casa, Casa do Caminho, paralisando hoje.
3: E tem uma motivação? Explicaram, ué.
0: Ué, falta de pagamento, aí desde maio, que é outra coisa, não, mais junho, julho,
3: onde,
0: agosto. Mas
3: qual a fonte? De onde vem esse dinheiro, esse recurso?
0: O recurso vem, muitas vezes, dos convênios, exatamente. Sim. Dos convênios. É. Bom, vocês estão achando que parou?
1: Não.
0: Parou não.
1: Tem mais?
0: Tem mais. Tem mais. A prefeitura de Araxá, de uns tempos pra cá, ela vem diminuindo o valor do plantão dos seus médicos. Vem diminuindo. É. Resolveu o que ia diminuir, vem cada dia mais diminuindo. Quando eles foram contratados, lá em 2025, vocês lembram? O Armindo vai se lembrar muito bem. Vieram aqui falando que a falta de médico, eles resolveram, não achavam, eu lembro direitinho da Cristiane falando, não tinham especialidades, não tinham nada, mas que eles fariam uma contratação de médico num valor que seria muito atrativo, que Araxá teria aí médicos maravilhosos e tudo.
3: Uma das cidades que pagava melhor, né?
0: É, e falando tudo isso do área, e prometeram tantas coisas e fizeram aí as contratações, e desde então já é o terceiro aditivo diminuindo, reduzindo os salários, reduzindo a hora aí
3: desses profissionais
0: da saúde. Pra vocês tirarem uma base, já quase, antes eles recebiam os honorários de 120 a 150 por hora, caiu para 107 a 134 por hora. Então de 14,79 foi para 11,79. De 14,79 milhões, a folha de pagamento dos médicos foi para 11,97 milhões. Teve uma economia de 2,082 milhões. Ok, a gente entende que a saúde reduziu o salário. É aí que tem que se reduzir? É a primeira pergunta que a gente faz. É aí que tem que a prefeitura economizar dinheiro?
3: Mas o prefeito nesses microfones falava que saúde não é gasto, é investimento. Muitas vezes.
0: E outra coisa é o seguinte, além de reduzir o número do valor dos contratados, reduziu também o número de horas extras. Então aqueles médicos...
3: Seria um atrativo a mais
0: para o profissional, né? A mais, você vai fazer, sei lá, de 7 horas, muitos estão passando a fazer 4 horas de hora extra. Sim. Então, vai haver paralisação também dos médicos da prefeitura. É. Isso mostra, tem hora que eu penso o porquê disso, será que é para mostrar que a gente precisa realmente privatizar a saúde, terceirizar, parcerizar, sei lá o que que é? Porque, gente, nós estamos mexendo com o que é mais importante na saúde, que é a área humana, que são os médicos. Médicos, né? Tem um médico que falou para mim, eles sempre ligam pra gente, conversa com a gente, falou: Eveline, nós estamos totalmente inseguros. E eles avisaram no dia 31 de julho para começar no dia 1 de agosto. Quer dizer, é uma coisa surreal. Eu chego para você num dia e faço seu salário, vai diminuir amanhã, e muito. Aí você não sabe, é uma incerteza de salarial que não. Aí contrato, eu não tenho que te falar antes, porque é contratual. Ué, mas e o respeito com o funcionário? O respeito com o médico? É. Com o trabalhador? Que trabalha para a prefeitura, que representa a população, de uma hora para outra chega e fala: não, agora nós vamos diminuir seu salário? Uma coisa surreal. E sem falar nada com os profissionais. E aí, na justificativa da prefeitura, segundo os médicos, a prefeitura compara com cidades que nada a ver com a realidade de Araxá. Nada a ver. Ah, pega um em Goiânia, pega um no Mato Grosso, pega um, não sei aonde, no Acre. Não sei, que nada a ver comparar com a realidade de Araxá, pra mostrar que aqui o pagamento tá bom.
3: E a saúde,
0: que pode diminuir.
3: Aqui é só primária, né?
0: Nada a ver. Ah, pega um em Goiânia, pega um no Mato Grosso, pega um, não sei aonde, no Acre. Não sei, que nada a ver comparar com a realidade de Araxá, pra mostrar que

0: isso. E nós vamos economizar 2 milhões e tanto para a prefeitura, mas a pergunta que não quer calar dos médicos e para nós é: a Santa Casa já não está pagando os contratados da prefeitura com salário quase, se eu não me engano, 30%, sei lá, não, 15%, sei lá quantos. Tem aqui, se eu achar aqui no comunicado. E vem só diminuindo. E eles estão falando que eles não querem, eles querem a renovação dos contratos. Eles querem prestar o serviço, só que não da forma com que eles estão fazendo. É a terceira diminuição no salário dos médicos. Uai, Armindo, aí não dá, uai. A terceira diminuição. É um trem que chega hoje e fala pra você: amanhã seu salário vai diminuir.
1: Porque a tendência, né? Se você for orar o panorama normal, é porque tudo tem inflação, tem reposição salarial. Era pelo menos aumentar ou...
0: Não, só tá diminuindo. Eles falam, não significa desinteresse, eles têm interesse na renovação. Ele ainda fala o seguinte: para os próximos, negocie mais baixo. Agora eu fecho um contrato com você. Um contrato novo, você já está prestando serviço. Agora, do nada, eu começo a diminuir seu salário?
1: E qual que seria
0: a
1: explicação?
0: De onde as reduções vêm acontecendo? Essa última agora, para a próxima, vão ter diminuições de 8% a 15%, quase 16% no salário. No total, está chegando a quase 20% de diminuição no salário contratual do médico. Gente, 20% do seu salário hoje... Quem que é bom de conta? Tira 20% do salário mínimo hoje. Quanto que é o salário mínimo e tira
1: 20%? 1.600 vezes 2.
0: Ó, gente, é impressionante tirar 20% do salário da pessoa sem falar nada.
1: É.
0: Então, eles falam, a gente quer renovar sim. São vários médicos assinando. Eles, inclusive...
1: E Mirinde, são médicos que atendem. É ali na Uninorte, na Unileste, na Unisul, nos postinhos, na ESP. São médicos do dia a dia, da rotina, na UPA. E há necessidade, gente, é necessário. Agora...
2: E é interessante, né, Armindo? Eu vou requentar um assunto aqui que já deu muito pano pra manga e já, inclusive, me criticaram por isso. Enquanto isso, nós temos aí o primeiro escalão do governo e também os próprios parlamentares recebendo aí auxílio alimentação de mil e tantos reais por mês, auxílio combustível de 800 e tantos reais por mês, e tudo isso é justificável.
0: E um salário bom.
2: Um salário bom. Vale lembrar que um funcionário do primeiro escalão chega a ganhar 16 mil reais por mês. Isso aí ainda tem vale alimentação e tem também o auxílio combustível que é pago pros vereadores.
1: E os vereadores, né, entram aonde nisso?
2: Queria saber onde que os vereadores tomam uma atitude de macho no sentido de defender,
0: gente,
2: os interesses.
0: Gente, ele tem a Câmara na mão, para com isso, gente.
2: Entendeu?
0: Que os vereadores que você acha que vão questionar a prefeitura?
2: Há anos que eu não vejo uma Câmara tão acovardada diante do executivo.
0: Que isso? Não tem um para levantar a mão, vão ser três. Eu te dou o nome dos três.
2: Não,
0: fora do
2: ar. Os três, infelizmente, são candidatos. A gente nem pode falar o nome deles aqui.
0: Dois são candidatos.
2: Dois são candidatos, a gente nem pode falar, mas todo mundo sabe quem é. Né? Então, assim.
0: E você acha que Câmara vai atrás
2: da Câmara Municipal para defender os interesses desses médicos? Onde estão os parlamentares da base ou oposição que seja, que se coloca contra esse despautério?
1: Mas aí daqui dois anos.
2: Não dá pra gente aceitar a redução do salário de médico. Eu faço algumas críticas, assim, até pessoais, a determinadas classes de médico, mas, gente, médico que atende pela rede pública tem que ganhar bem. O sujeito trabalha ali 8, 9, 10, 12 horas em plantão. O sujeito estuda 10, 12 anos, dedica 10, 12 anos da vida. Dele, inclusive pagando caro.
0: E plantão é sábado, é domingo, é feriado.
2: É sábado, é domingo, é feriado, é Natal, o sujeito não tem vida de madrugada. Médico tem que ganhar bem. Como que nós vamos ter um atendimento na saúde de qualidade na atenção primária, que é o que nós atendemos hoje, se os médicos não estão ganhando bem, se enfermeiro está recebendo atrasado, se técnico de enfermagem...
1: Tá fechando Santa Casa, Casa do Caminho.
2: Se colaboradores ali, o ASG, o pessoal que trabalha com a limpeza, não tem insumo para trabalhar direito. Aí eu já tô puxando o exemplo da Santa Casa, da Casa do Caminho, que eu recebi uma reclamação outro dia, falando que não tinha insumo para trabalhar, sabe? Então, assim, como que nós vamos falar em saúde, batendo o peito e falar que nós temos uma saúde de qualidade, se nós estamos baixando o salário de médico, se enfermeiro e técnico tá recebendo atrasado todo mês essa lereia, sabe? Então, assim, são coisas que a gente tem que repensar em questão de prioridades. Será que a prioridade são os primeiros escalões do governo? Será que as prioridades é a gente pagar vale alimentação e vale combustível para parlamentar que já ganha R$14.500 por mês? Enquanto essa classe aí que, como se diz, que tá na linha de frente, que são a ponta da flecha atendendo a comunidade ali, tá tendo redução de salário.

0: 15%. Gente, isso aí no mínimo é uma barbárie.
1: Diogo, nós vamos ter eleição daqui 16 dias pra gerais, mas daqui 2 anos a gente vai ter para prefeito, para vereador. É a hora, cidadão, você que tá sentindo na pele aí os problemas da saúde e outros mais, você repensar quem que você vai colocar lá na câmara, na prefeitura, pra você não sofrer igual você tá passando, igual muita gente. Olha,
0: gente,
1: passa
0: se agora. Se continuar na toada que lá vai, com médico ganhando pouco, enfermeiro e técnico de enfermagem recebendo atrasado, a SG sem insumo para trabalhar, nossa saúde vai colapsar.
2: E eu vou te falar um negócio, eu tenho defendido muitos médicos aqui, porque a gente que precisa, o Armindo, eu conheço a realidade do Armindo, ele já foi parar na Unileste, né? Várias vezes, né? E muito bem atendido.
1: Nossa, que muito bem. Não estamos criticando os profissionais e a estrutura que tem ali, não. Nós estamos criticando é a falta de pagamento.
2: Não, o que eu tô te falando. Mas do jeito que tá, você vai chegar lá, não vai ter médico. Ou o médico que vai ter, ele vai ter pegado o diploma dele hoje e ser contratado amanhã.
1: Vou pegar o Google ali, deixa eu ver aqui.
2: Deixa eu ver o que você tem aqui.
0: Gente, médico levantou a mão, ele está sendo contratado. Médico não fica desempregado, a gente sabe disso, a gente tem que preservar aquilo que a gente tem. É hora de começar a rever os conceitos e parar com essa política orçamentária de abrir a mão demais aqui em Araxá, a gente arrochar as roscas dos créditos. Porque esse orçamento superestimado que nós temos, tanto tempo na cidade ao longo desses últimos anos, é que está refletindo essa falta de recursos que a cidade tem. Ah, vai economizar 2,5 milhões de reais. Mas a cidade está tendo que fazer corte, é porque o dinheiro está faltando.
1: E é bom deixar bem claro que nós não estamos criticando esses anjos profissionais.
2: Não, eu tô tentando defendê-los. Eu tô tentando defendê-los, porque eu Eveline.
1: Você precisa, você
2: também. Gente, eu falo isso aqui todo dia. Quanto tempo eu fiquei com minha mãe em hospital, dependendo de médico e enfermeiro? Quanto tempo eu fiquei com o Juninho em médico, em hospital e coisa dependendo de médicos? Meu pai hoje vira e mexe, eu tô levando médico. Sim. Eu, Fernando, eu que vou. Tô quase com 60 anos. Nós precisamos, hoje, a gente tá envelhecendo e a gente precisa da saúde.
1: De qualidade.
2: De qualidade. Aí vem Casa do Caminho e Santa Casa parando. Os plantonistas da prefeitura estão aqui, vou ler o comunicado agora mesmo. Classe médica de urgência e emergência da rede municipal de Araxá comunica a população. Os médicos que atuam na emergência e urgência da Rede Municipal de Saúde de Araxá vêm a público fazer um esclarecimento importante e pedir a compreensão e o apoio da população. Nossa reivindicação é simples. Não estamos pedindo aumento, não estamos pedindo reajuste, não estamos pedindo benefício ou qualquer valor a mais. Pedimos apenas que a remuneração atual, a mesma pela qual já trabalhamos todos os dias, seja mantida.
1: Isso é o mínimo.
2: A categoria já sofreu 2 reduções nos valores pagos pelo trabalho médico. Agora enfrentamos a ameaça de uma terceira. Por isso, queremos deixar claro, não estamos pedindo para ganhar mais. Não é isso. Estamos pedindo para não ganhar menos pela terceira vez. Para justificar essa nova redução, foi apresentada à categoria um estudo de mercado. Segundo as informações repassadas aos médicos, compara Araxá a municípios muito pequenos. Alguns com cerca de 5 mil habitantes. Não vai comparar uma realidade de um município de 5 mil habitantes localizadas em regiões distantes, incluindo cidades do interior da Bahia, da Rondônia.
0: É difícil. Se a cidade bate no peito e falar que tem um orçamento de quase 2 bilhões por ano, né, ou quase 1 bilhão, melhor dizendo, por ano, né, a cidade tem que bater no peito e manter esse compromisso firmado com os médicos, gente. Não dá para falar numa cidade desenvolvida que recebe prêmio disso, aquilo, não sei do quê, né, esse médico tá tendo salário cortado.
2: Só finalizar aqui.
0: Fica à vontade.
2: Enquanto essa discussão acontece, os médicos continuam nas unidades de saúde, nos plantões de urgência e emergência, cuidando da população com sua responsabilidade e compromisso, como sempre fizemos, independentemente das dificuldades. O nosso pedido é claro. Buscamos junto à Prefeitura de Araxá diálogo, transparência, nos critérios utilizados e a manutenção dos valores atualmente pagos. Depois de duas reduções, pedimos que não haja uma terceira redução e que antes de qualquer decisão, a categoria seja efetivamente ouvida. Nós não queremos ganhar mais, queremos apenas não ganhar menos pela terceira vez. E queremos a chance de construir uma solução em conjunto e não recebê-la pronta. Contamos com a compreensão e o apoio da população de Araxá, que sabe do compromisso diário dessa categoria com a vida e a saúde de todos. Por que que nesse coisa ele ainda fala assim, não receber pronto? Porque eles não foram avisados de nada, não foram comunicados.
1: Tá vindo
2: imposto. Inclusive, segundo o que me passaram, que está no coisa que eles mandaram para a prefeitura, falam que nem a pessoa responsável, que é a Carla, não sabia disso. Ninguém sabia disso. Veio direto lá de cima da prefeitura. Veio de cima da prefeitura porque nem a própria Carla sabia
1: que
2: a coordenadora deles da diminuição do salário. Então, a única coisa que eu posso falar para ajudá-los é contar para a comunidade
1: o que está acontecendo.
2: O que está acontecendo? A comunidade tem que saber disso, que é a terceira redução no salário dos médicos. E não é só redução salarial, é redução de hora de plantão. Se está diminuindo a hora do seu plantão, significa que você vai trabalhar menos. Se você vai trabalhar menos, a população vai ter menos um médico lá.
1: E aqui, gente, a gente não está contra A, a favor de B. Nós estamos só ampliando, nós estamos aqui informando. Esse é o papel da imprensa. O que está acontecendo?
0: Cara, mas algumas críticas, desculpa te interromper, mas algumas críticas devem ser levantadas, meu amigo.
1: É claro, eu sou
0: algumas críticas devem ser feitas. Aquela pessoa que está recebendo a crítica tem que ter humildade para receber essa crítica e repensar as atitudes. Quando eu falo aquela pessoa, instituição como um todo deve receber essa crítica e repensar essas atitudes, porque redução de salário de médico ou de qualquer funcionário, qualquer trabalhador que seja, é uma coisa que não dá pra gente aceitar calado.
1: E os nossos, né, microfones por estão
0: mais,
1: abertos.
0: Isso, por mais que a gente tenta se manter isento, a gente tenta, enfim, realmente ser o mais imparcial possível, algumas coisas que doem no âmago da gente, a gente como cidadão, porque amanhã a gente pode precisar, meu amigo. Amanhã a gente pode estar lá na fila de madrugada, numa fila de uma UPA, esperando um atendimento. Como é que o médico vai trabalhar satisfeito se ele está tendo o salário dele reduzido?
2: Não, e que médico que vai aceitar trabalhar em valores menores do que está sendo agora?
1: Três vezes.
0: E traçar esses comparativos com cidade do Acre, não sei da onde, Rondônia. Gente. Rondônia.
1: Realidade completamente diferente.
0: Isso aí é uma coisa totalmente inaceitável, velho. Aquele, a gente tem que fazer comparações com a nossa realidade, não com a realidade dos outros. E a grama do vizinho nem sempre é mais verde, sabe?
1: E outra coisa, os nossos microfones estão abertos para qualquer
0: por favor.
1: Que a gente citou aqui, nominamos, mas falamos de executivo, de legislativo, quiser, a própria Santa Casa, o Ivan, quiser vir cá, explicar.
2: Legislativo não vai abrir a boca, só tem três pessoas que teriam coragem de questionar a administração. Só três vereadores têm coragem de questionar a administração. Em 15, apenas três. Então, esquece vereador. A administração, nós sabemos que depois de agosto, todo ano é isso. Fecha as torneiras porque simplesmente não tem dinheiro em caixa. Não tem. Gente, isso não tem. É realidade. Eu não estou inventando, não. É pessoa lá de dentro que fala isso para nós. É pessoa lá de dentro. Então, assim, a gente já sabe isso. Agora, isso é todo ano, tá sendo isso. Todo ano chega em agosto, começa a cortar corte. Vem os cortes.
1: Mas daqui dois anos, você, cidadão eleitor, você não pode esquecer, não. Você não pode esquecer, não. Tá? Não pode, porque você vai votar de novo. Você vai colocar aqui. Vão ser 17 vereadores daqui dois anos. Nem 15, vão aumentar dois. Você não pode esquecer, tá? Você não pode esquecer de quem.
2: Então, assim, o que eu posso fazer pelos médicos é explicar o porquê que a Casa do Caminho vai fechar, que não vai ter pediatra, não vai ter ginecologia, não vai ter a clínica, tá fechando tudo porque eles não recebem desde maio. E por que que os plantões de Araxá também corre o risco de haver paralisação? Porque simplesmente é a terceira diminuição. Gente, vamos combinar aqui, olha, R$150 por plantão.
0: Hora de plantão, né?
2: Por hora de plantão. Eu não sei, o cara estuda 8 anos. Eu acho que
1: formiguinhas estão ganhando isso por hora aqui. Tá trabalhando
2: por isso. Quantas horas de plantão? 5 horas de plantão?
0: Não, os plantões é no mínimo 12 horas, acredito eu.
2: Eu, gente, mas tá cuidando de vidas.
1: Salvando
2: vidas. Salvando vidas. R$108, quer dizer, era 150. Agora tá pra, acho que 100 e... Cadê a mixaria danada? Agora é R$100. 107. Então, assim, o meu medo é quem estaremos contratando, quem serão os médicos que irão pra... Ou se teremos, quem serão os médicos, quem serão os médicos que estarão à frente aí dessa...
1: Para ofertar o serviço necessário, primordial, para salvar vidas na saúde pública de Araxá.
2: É, lembrando, quando o Armindo fala que daqui 4 anos para você...
1: Dois anos,
2: né? Pensar muito bem. Essa administração, Robson Magela, não pode ser reeleito,
1: mas
2: né?
1: Mas ela pode reeleger o sucessor.
2: Mas ela pode reeleger o sucessor. Muito mas claro. Lembrando também, às vezes é bom da Câmara Municipal ter um ou outro vereador que questiona. Mas é isso, fica aqui a minha indignação com os médicos. Fica aqui minha indignação pelos médicos, não com os médicos, né?
1: Nada
2: com os profissionais. Com os profissionais da Santa Casa e Casa do Caminho. Como eu comecei falando, infelizmente hoje a saúde de Araxá está na UTI.
1: Vamos pra cima, gente. Vamos falar
2: de coisa. E por falar nisso, agora mesmo nós vamos falar de saúde. Com esses dois profissionais bacanas. Saúde
1: que já vai interessar.
2: Pra mim e pra você. Nós vamos estar falando dos direitos do idoso daqui a pouquinho com dois profissionais excelentes. O doutor Jonathan e a doutora Thaís, daqui a pouquinho.
1: O pessoal, e-mail. 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
1: Oi, Iberê, sabe por que eu vim hoje de Agostinho Carrara? Não é porque eu vou pra Curaçao, não. Porque hoje eu já sou idoso e o Agostinho Carrara usava essas roupas aqui. E eu quero saber do doutor Júnior e da dona Thaís o que que a gente tem de benefício depois dos 60 mais. Bom dia, doutores.
3: Bom dia, obrigada mais uma vez pela oportunidade. Eveline, para falar de um tema muito importante, né? Direito do idoso, ao lado do querido doutor Johnny também, que é a autoridade aí para falar sobre esses benefícios ao idoso. É muito importante, um tema que sem limites, né, doutor?
4: Exatamente. Muito bom dia a todos os ouvintes, Armindo, Eveline, Diogo, que eu acompanho todos os dias aqui. Parabéns. Obrigado. Uma referência aqui na cidade, na comunicação. E a ideia é que a gente possa contribuir de algum modo, né, no que diz respeito ao direito dos idosos, no meu caso, no que concerne a saúde.
1: Doutor, eu fiz 60 mais dia 1º de agosto de 2026. Quem que eu tenho de privilégio? Se é que eu posso falar isso a partir de agora?
4: Na verdade, né, eu tava ouvindo atentamente a fala de vocês. Saúde é muito delicado. Para mim, uma das principais pastas a nível federal, estadual, municipal. E o desafio é esse. Mais do que trazer os direitos, né, que eles sejam realmente efetivos, né, ou efetivados na ponta, né? É o que mais entristece, exatamente, é o que mais entristece a gente. Prioritariamente, né, o que a gente pode colocar de direito, né, doutor, a princípio, no que concerne a saúde, seria uma prioridade, né, nos direitos à saúde. Então, assim, não só prioridade no atendimento, mas prioridade na assistência, né? Só que na prática, infelizmente, nem sempre isso acontece diante da ausência de políticas públicas, diante de uma série de dificuldades que a gente vê de ordem política, né?
1: Sabe o que eu tô pensando? Eu vou pegar uma carteirinha e amarrar no pescoço grande aqui, ó, eu tenho mais de 60. Porque às vezes eles não acreditam também.
2: Como é que fica a aposentadoria? Porque assim, nós não vamos aposentar, né, doutor?
3: Eu ouço muito isso, né? O pessoal acredita mesmo que depois da última reforma de 2019 e assuntos aí que correm sobre uma possível nova reforma também assusta todo mundo e realmente o que eu mais escuto é isso. Não vou aposentar mais.
1: Aposentadoria pós-túmulo.
3: Tá ficando cada vez mais complicado e eu até escuto muito um questionamento sobre adquirir a idade, eu preenchi a idade. Eu já aposento só pela idade? Por quê? O nome do benefício é aposentadoria por idade. E muitas pessoas acreditam que pelo simples fato de ter preenchido a idade, já é requisito suficiente para pleitear o benefício, né? E a gente sabe que, infelizmente, não é só o requisito idade, mas exige-se, então, a contribuição mínima aí de 15 anos de INSS pagos. Pós-reforma da Previdência, teve uma alteração para o homem que se filiou depois da reforma. Então, de 15, ele vai ter que pagar 20 anos de INSS também. Mulher, 62 e homem, 65. Mas, de fato, isso é uma dúvida muito grande.
1: Não, e vai aumentando, né? Progressivamente.
3: E atualmente parou nessa idade de 62 para mulher e homem, 65. Mas, desde que, né, outra reforma não mude isso. Mas é um questionamento interessante que eu ouço muitas pessoas acreditarem que pelo simples fato de ter idade é suficiente para se aposentar.
2: Tem que ter um número, não é isso?
3: Tem que ter a idade mínima e o requisito contributivo, né? No mínimo 15 anos de INSS pago. Para esses que já estavam filiados no sistema até a reforma.
2: Doutor, é o contrário. Eu já tenho 30 e tantos anos de tempo de serviço.
1: E não consegue.
2: E não consigo aposentar.
3: Esse tipo de aposentadoria, Eveline, alguns estudiosos até falam, né, que ela não existe mais. Eu prefiro dizer que ela existe, mas com algumas mudanças pós-reforma, né? A aposentadoria por tempo de contribuição, ela sofreu algumas alterações pós-reforma e, realmente, antes a mulher aposentava com 30 anos de contribuição, o homem com 35, né? Pós-reforma da Previdência, a gente teve aí o acréscimo de 4 regras de transição. Então, tem que avaliar cada caso para verificar em qual dessas regras...
1: Eu tenho mais
3: regras...
1: de 40 anos de contribuição, não consigo
3: e não aposentar. Consegue aposentar.
1: Mais de 40 de contribuição.
3: Realmente.
1: Só de contribuição.
3: Tem muitas situações nesse sentido, porque as regras de transição que vieram pós-reforma da Previdência, elas dificultaram a vida, né, da pessoa que já estava aí há muito tempo pagando o INSS. Então, realmente, eu tenho, né, visualizado muitos casos assim. É com 40 anos de contribuição, a mulher com 35 e não consegue realmente preencher todos os requisitos para se aposentar.
1: A não ser que você tenha aí problema de saúde que o impeça de trabalhar também, né? Que aí sim, aí é diferente. Seria aposentadoria por invalidez.
3: Sim, sim. Falando de benefícios por incapacidade, né? Não exige-se idade mínima, mas exige um requisito de incapacidade comprovada, seja ela temporária ou permanente. Então, esse tipo de aposentadoria realmente não exige idade mínima.
2: O idoso, quando ele consegue comprovar que ele precisa de um ajudante, de um cuidador, ele pode ter um acréscimo na aposentadoria dele? E o que fazer se ele tiver esse direito?
3: Pode sim. Nos direitos previdenciários, né, nos benefícios previdenciários, existe um acréscimo de 25%, a gente fala de um adicional de 25% nas aposentadorias, por invalidez. A lei limitou esse acréscimo somente para aposentados por invalidez,
1: mas
3: né?
1: Mas você tem que ser laudado, tem que comprovar,
2: sim,
1: né?
2: Você, é o idoso, não. É aquele que foi aposentado por invalidez.
3: Sim, antiga aposentadoria por invalidez, né? Que hoje tem o nome de aposentadoria por incapacidade permanente. Mas para as pessoas se contextualizarem melhor, a gente fala em aposentadoria por invalidez. Então, a pessoa que recebe esse benefício, né, de aposentadoria por invalidez, se comprovar a necessidade de um terceiro para cuidados básicos, alimentação, banho, da vida diária, ele pode aí conseguir esse acréscimo de 25%.
2: Mas o idoso, ele não consegue, porque o idoso chega em determinada idade que ele tá inválido. Muitos vão pra cama, muitos começam a ter deficiências para andar, para enxergar.
1: De ser alimentado por outro, de ser levado para fazer as
2: necessidades. Ele não pode provar que ele precisa dessa pessoa, desse amparo?
3: Então, falando em benefícios do INSS, a única possibilidade que existe é esse acréscimo de 25% para aposentados por invalidez. Existia até uma discussão de tribunais superiores falando sobre a possibilidade desse acréscimo de 25% para as demais aposentadorias. Por quê? Aí entra no que você está falando. O aposentado por tempo de contribuição, por exemplo, ele ficou idoso e necessitou de cuidados especiais, por que não deferir o acréscimo de 25% para ele? Né? Então, a lei limitou a essa aposentadoria por invalidez, mas existem questionamentos de tribunais superiores realmente, talvez para tentar flexibilizar esse acréscimo de 25%, também estendendo ele para pessoas que não estão somente aposentadas por invalidez. Mas a lei limita esse acréscimo.
2: Ainda não existe isso.
3: A lei limita esse acréscimo só para quem é aposentado por invalidez.
1: Pelo que a gente está sentindo, a questão daqui para frente é piorar, é apertar mais o cerco, né? Porque a gente sabe que hoje a questão da aposentadoria, né, doutor, é um gargalo para a administração federal, né? É dinheiro, né? E a população brasileira tá ficando mais velha. E mais pessoas aposentadas e mais dinheiro que vai ter que ter para remunerar esse pessoal, né?
4: Exatamente. E o que a gente observa também é que, além desse gargalo, né, dessa dificuldade de ordem financeira, são os agravos, né, que também acabam onerando também os cofres públicos, né? E o que a gente tem, assim, de previsão é que essas pessoas de um modo ou de outro, vão ter que permanecer no mercado. É o que a gente chama de geração prateada. Na verdade, a gente já observa isso no dia a dia, no nosso cotidiano. As pessoas continuam ou seguem trabalhando. Até porque o rendimento, a doutora pode me corrigir se eu estou errado, ele não é o bastante, né? Ele não é suficiente.
3: Jamais.
4: Principalmente na atualidade, né? Se a gente observar o mercado.
1: Você vai morrer de fome, não vai
4: pagar
1: aluguel.
4: Então você precisa continuar no mercado, né?
1: Porque muita gente, desculpa interromper, eu tenho exemplo em casa com minha mãe, muita gente, recebe, o que ela recebe de aposentadoria é para pagar remédio.
3: Exatamente.
1: Entendeu? Minha mãe quase toda a aposentadoria, não é pouca não, é para pagar remédio.
2: E outra coisa, a aposentadoria daquele que fica viúvo ou viúva, ele ainda tem direito a essa aposentadoria, doutora? Ela é completa? Como é que essa aposentadoria, por exemplo, minha mãe faleceu ano passado, eu tenho como requerer a aposentadoria da minha mãe para meu pai? Como é que fica isso para o idoso?
3: Bom, em termos de cumulação de benefício, né, realmente a reforma trouxe um limitador de acúmulo dos benefícios de pensão e aposentadoria. Né? Então,
1: tira o limite, o valor?
3: Sim. Antes da reforma, essa reforma só trouxe bênçãos, né? Só coisa boa.
2: Pra nós, né?
3: Nossa. Só coisa boa. Então, tem os pontos positivos, obviamente, mas a maior parte deles trouxe um ponto prejudicial mesmo. Essa acumulação dos benefícios, então, ela trouxe um limitador. Antes da reforma, poderia-se acumular os dois benefícios sem essa limitação. Né? Agora, pós-reforma, você permanece com benefício de maior valor, de forma integral. Então, de maior valor, seja ele aposentadoria ou pensão, você permanece com ele de forma integral. O outro, você vai ter uma cota parte de acordo com os limites determinados na lei. Então, não existe. Vamos supor, se a pessoa recebe uma pensão de R$3.000 e a aposentadoria dela vai ser de R$2.000, R$2.500, acima de salário mínimo, ela não consegue receber os dois de forma integral. Né? Ela vai receber o de maior valor de forma integral e o outro uma cota à parte. Mas, Eveline, não sei se eu entendi muito bem a sua pergunta, falando sobre benefícios do falecido agora, no caso da sua mãe, pro...
2: Isso, como é que
3: pra
2: fica?
3: Quem ficou. Os requisitos de pensão por morte, eles permaneceram os mesmos. Né?
2: Não mudou.
3: Não teve essa alteração. O que teve alteração foi durabilidade do benefício. Então, a pensão por morte, ela era vitalícia antes da reforma, pós-reforma também, ela tem prazos. Então, o dependente que ficou vivo para requerer a pensão, para se ter ela de forma vitalícia, por exemplo, ele tem que ter mais de 45 anos, uhum, né, para se ter uma pensão vitalícia. São mudanças que antes da reforma.
1: E aí você tem que procurar o primeiro caminho, o primeiro passo. É o INSS, é um profissional do direito para orientar. O que que deve se fazer nesse caso?
3: Bom.
1: Porque a gente chegar lá, a gente não consegue. A gente sabe que é difícil, né, Verine?
2: Não, você tem que procurar um advogado, não tem? É complicado.
3: Infelizmente, os canais, né, remotos, tanto o meu INSS como o 135...
1: Muito burocrático,
3: eles têm difícil. Ficado muito burocráticos e parece que dificultando cada vez mais a vida do segurado para pedir. Então, a gente está falando de pessoas com baixo índice, né, de instrução, às vezes, idade avançada, às vezes uma questão incapacitante ali, até para ir ao INSS requerer o benefício. Então, a orientação é procurar realmente um profissional da área, mas lembrando-se sempre que esses canais remotos estão à disposição. Então, assim, dá para pedir, a pessoa consegue pedir o benefício sozinha pelo 135, pelo meu INSS. Mas indo na agência, como antigamente, né? O pessoal ia até a agência, não. Conseguia fazer o requerimento lá na agência.
2: Doutora, isso não dá para ir na agência.
3: Isso não existe
1: não
3: mais.
1: Tem.
2: Não existe.
1: Quando tá de greve, não tem funcionário, você não consegue
2: agendar.
1: Fica lá
2: agendar. Na porta. Outra, gente, o que tá acontecendo com esse país? Que país é esse, né?
3: Infelizmente...
1: Renato Russo.
3: A gente tem visto, né, situações muito lamentáveis, realmente, quando a gente fala sobre benefício do INSS.
1: Oi, Eveline, a gente vai continuar a prosa, porque o Diogo Meira, ele prosseou ontem, né, com quem mesmo que você prosseou?
0: Eu prosseei, foi com o Tenente Ricardo, do Corpo de Bombeiros,
1: isso é muito
0: de Araxá,
1: importante.
0: E ele vai falar pra gente sobre esse caso que acabou ganhando as redes sociais de uma adolescente que foi atacada por um enxame de abelhas, e ele explica exatamente o porquê do comportamento dessas abelhas, nesse caso, sim. E também traz dicas importantes sobre como se prevenir, sobre como, enfim, né, sobre como agir diante de uma situação como essa.
1: E depois disso a gente vai voltar realmente nos benefícios já. Tá? Vamos lá? Eu sei. Então, gente, daqui a pouquinho. E hoje tem o ganso, hein? 6:30 da da noite, né? Araxá Esporte.
2: Olha, o pessoal por aqui. Já deu certo ali, Diogo?
0: Já, já, senhora, se quiser.
2: Então vamos lá.
0: Lembrando que ele começa explicando pra gente a respeito do porquê, né? Do comportamento dessa beleza, o que que levou realmente essa menina a ser atacada de forma tão massiva por conta desses insetos que a gente acha até fofinho.
1: Presta atenção aí, ouvinte, internauta, que é muito importante essa dica, porque você pode ser uma vítima.
5: Então, não é comum um ataque massivo de abelhas. As abelhas, elas não têm um comportamento agressivo. Todavia, quando elas se sentem ameaçadas, quando elas se sentem em situação de perigo, elas tendem a atacar ou animais ou humanos. Geralmente, quando se aproxima muito de uma colmeia de abelhas, muito próximo de um enxame, ou então quando um inseto isolado, uma abelha isolada, pousa em você e você tenta matar, você mata essa abelha, quando você esmaga ela, ela solta um feromônio. Esse feromônio ativa um alerta de ataque de outras abelhas que estão próximas e que tendem a atacar essa pessoa que está impregnada com esse feromônio dessa abelha. Então ela não tem um ataque agressivo, a não ser que o próprio ser humano ou animal tenta fazer algum tipo de agressão, tenta fazer algum tipo de situação que coloque em risco mesmo a colmeia.
0: Então esse ataque massivo pode ser motivado, por exemplo, por um instinto de proteção?
5: Isso mesmo. Então a gente tem muitas situações de enxames itinerantes de abelha. Que são aquelas abelhas que a colmeia estão se deslocando, procurando até a nova residência, procurando um local com oferta de alimentos. E esse enxame que está sobrevoando, ele não ataca pessoas. A não ser que, por exemplo, passa um enxame próximo de você e você tenta matar as abelhas. Se você fizer isso, você vai acionar esse instinto da abelha de proteger a colmeia, que é uma situação de risco. Outra situação de risco também é quando você vai provocar uma colmeia que já está instalada no local, que é uma situação de risco.
0: Nesse caso, por exemplo, o que essa garotinha poderia ter feito para evitar esse ataque massivo de abelhas?
5: Não se sabe qual foi o motivo do ataque, mas considerando que ela já estava com uma grande quantidade de abelhas sobrevoando no corpo dela, picando ela não pode ficar parada. Porque, por exemplo, se ela estiver próximo de uma colmeia, ela ficando parada próximo dessa colmeia, ela não vai evitar o ataque. Então, o que ela melhor pode fazer é se afastar desse local, que progressivamente as abelhas vão se afastando dela.
0: Bom, naquele momento em que a menina estava sendo atacada, me passa ali um motoboy com um vidro de aerosol de alguma coisa na mão e borrifa aquele aerosol nessa garota. Essa atitude foi adequada?
5: Diogo, a gente não sabe o que é o produto que ele borrifou na aluna. Aparentemente, no vídeo, observa-se, a gente verifica que teve uma dispersão das abelhas. Então, nesse caso, foi um sucesso, né? Mas se, por exemplo, for um produto tóxico para o ser humano, às vezes pode até agravar a situação. Então, o ideal é tentar se afastar, correr do local, né, não ficar próximo do ataque ali, e procurar uma fonte de água para poder tentar dispersar essas abelhas.
0: Nesse caso, por exemplo, a pessoa pode também acionar o corpo de bombeiros para um tipo de atendimento?
5: Principalmente na situação de ataque. Quando a gente fala de ataque de abelhas, como no vídeo, né, a gente considera um ataque massivo, ou então pessoas que têm alergias severas. É comum a gente ter um ataque isolado, uma picada isolada de abelha. Mas para uma pessoa que não tem alergia, ela vai causar aquela dor local, aquela vermelhidão local, e não vai agravar a situação. Mas na situação de ataque massivo ou de uma pessoa que tem uma alergia severa, ela precisa de socorro médico o mais rápido. Então nessa situação, sim, deve acionar o corpo de bombeiros.
0: Quais são os sintomas que demonstram que a pessoa tem uma alergia severa a uma picada de abelha?
5: Uma pessoa que toma, por exemplo, uma única picada no braço, além dos sintomas locais, vamos supor que ela começa a ter uma vermelhidão na face, ela começa a produzir muita saliva, com dificuldade de engolir, ou quando ela começa a ter uma insuficiência respiratória. Isso indica um quadro grave de alergia. Então, às vezes, uma pessoa que sofre uma única picada, ela pode apresentar esses sintomas e que ela deve procurar um atendimento médico imediato.
0: O Corpo de Bombeiros pode atuar também nesse caso?
5: Atua também. O Corpo de Bombeiros, ele atua inclusive na retirada de colmeias em situações que oferecem risco iminente. Então, numa situação de ataque, deve-se acionar o Corpo de Bombeiros, porque aí as nossas equipes devidamente equipadas, a gente consegue chegar a um local, e se for um enxame que está sobrevoando, com a utilização de água dos nossos caminhões de combate a incêndio, a gente consegue projetar um jato de água, né, no formato neblina, que vai afastar essa colmeia, esse enxame, e a gente consegue atender essas vítimas de uma melhor forma.
0: Mas é importante que se leve em conta a situação também, né? Não é em qualquer caso que o Corpo de Bombeiros vai deslocar uma equipe, uma guarnição para fazer um atendimento. É apenas em casos em que realmente ali aquele enxame oferece um risco coletivo ou individual.
5: Isso mesmo, Diogo. Na situação de risco iminente que falamos. Digamos que eu tenho uma construção qualquer e que eu tenho uma colmeia de abelhas que há anos estão lá no local. Então essas abelhas, elas já estão instaladas, elas já têm uma colmeia grande formada e não se trata de uma situação de risco iminente. Nesse caso, o mais recomendado é que se acione um apicultor. O apicultor, ele consegue fazer a remoção dessas abelhas de forma segura e de forma adequada tecnicamente, que a gente fala, né? E transfere essa colmeia para um outro local, sem matar as abelhas, sem trazer danos ambientais. Porque até mesmo matar abelhas deliberadamente, isso é um crime ambiental.
0: A gente pode mensurar a quantidade de ataques de abelhas que ocorreram no Brasil de janeiro para cá?
5: Diogo, a gente tem estudos a nível nacional do Sinan, que em 2026, até o mês de agosto, a gente teve mais de 24 mil ataques no Brasil todo. Desses 24 mil ataques, resultaram em 75 mortes. No ano passado, o mês todo, o ano todo, né, em 2025, a gente teve essa mesma quantidade, em torno de 24 mil. Então a gente percebe um aumento de ataques de abelha.
0: O que pode levar essa mudança, esse aumento de ataques?
5: A gente verifica muito questões climáticas, principalmente os ataques principalmente ocorrem a partir do segundo semestre. Nos meses de setembro a dezembro, principalmente por conta do período de primavera, que é no período de floração, e também período de seca relacionado aos incêndios florestais. E isso pode favorecer com que colmeias que antes estavam na natureza, em reservas, possam migrar para as cidades à procura de alimentos.
0: Em nível de Araxá, tenente Ricardo, dá para mensurar a quantidade de ataques registrados de janeiro até agora?
5: Diogo, quando a gente fala em ataques, geralmente são ataques massivos ou de pessoas que têm alergias severas. Então, a gente tem um registro baixo de ataques de abelhas aqui em Araxá. Mas, por exemplo, há duas semanas atrás, a gente teve um enxame temporário, esse enxame itinerante, que atacou 5 pessoas. E duas dessas pessoas foram encaminhadas em estado grave para os hospitais aqui da cidade.
0: Nesse caso, então, realmente, quando a pessoa apresenta ali algum tipo de alergia, alguma sintomática de alergia, ou então quando o ataque massivo, o mais indicado é procurar ajuda médica ou então acionar o Corpo de Bombeiros?
5: Principalmente o transporte rápido, né? Através do Corpo de Bombeiros, através do SAMU, para procurar o atendimento médico. Porque esses sintomas, eles devem ser tratados antes de se agravar.
1: Aí então, o tenente Ricardo falou tudo aí. Gente, isso aí pode acontecer com qualquer pessoa. Então,
2: e o que a menina fez, eu acho que é o que a maioria das pessoas faria, paralisar, né? Com mais de 100 abelhas em cima da gente, a tendência...
0: Nesse caso, a menina, tadinha, ela entrou em choque, né? Acredito que em função do choque ali, do medo, ela acabou que ela se paralisou. Mas conforme o próprio tenente Ricardo disse, essa não é a melhor atitude a se tomar. Se você for atacado por um enxame de abelhas, como foi o caso dela, a indicação é que você se movimente e procure uma fonte de água mais próxima. O movimento ajuda a demandar as abelhas e a água também. Agora, atua ali como forma de expulsar, né? Vamos colocar nesses termos as abelhas também que estão nesse ataque.
1: Agora, era que sorte do motoboy que estava passando e tinha um spray, né, cara?
0: É interessante, assim, não é o recomendado, mas funcionou. Não é recomendado, porque o que deve ser levado em consideração, por exemplo, se aquele, no caso o spray, se ele não tem, por exemplo, algum produto químico, né, que possa vir a fazer mal, porque a menina às vezes podia ter sido salva do enxame de abelhas, mas também poderia ter tido uma intoxicação em função do produto, né? Não foi o que aconteceu, graças a Deus, e assim, o motoboy tá sendo tido aí como herói nas redes sociais e tá justo, como, afinal de contas.
2: Não foi o herói,
0: né? Sim, ele tomou uma atitude proativa. Exatamente, né, exatamente. Ele tomou uma atitude proativa, né? Mas poderia ter acontecido isso também, né? Dessa menina ter sido intoxicada em função desse produto que ele usou. Mas foi o que não aconteceu. Mas a indicação do Corpo de Bombeiros é: corre, se movimente, não fique parado e busque uma fonte de água, uma mangueira, alguma coisa nesse sentido, exatamente para ajudar na debandação e na debandagem desses animais.
1: Achar na hora, né?
0: Mas ele explica também o que pode ter ocasionado esse comportamento das abelhas. Quando uma abelha ela se vê em uma situação de perigo, por exemplo, quando uma abelha senta na gente, qual que é a atitude instintiva? É espantar aquela abelha de alguma forma. E muitas vezes a gente faz isso como? No tapa. Se você dá um tapa na abelha, primeiro que ela vai te ferroar. Depois ela vai liberar um feromônio que vai acender um alerta de perigo para as coleguinhas dela que estão ali ao redor.
1: Tem tudo.
0: Exatamente. E as abelhas, a gente sabe que isso é ciência. Vamos dizer assim, são os seres vivos mais organizados que existem na natureza.
1: Sem abelha não tem vida.
0: Exatamente. Então, não quer tem. Dizer, quando aquela primeira abelha que foi provavelmente esmagada de alguma forma emitiu esse alerta, as outras vieram em socorro dela. Ou melhor, não em socorro dela, mas em socorro da colmeia e da rainha. Sim. Porque foi emitido um alerta de perigo. Exatamente por isso que ela foi atacada, uma das hipóteses, né? Uhum. Que podem justificar esse ataque em massa dessas abelhas.
1: Você lembra do rintintinho, cabo russo, tocava o corneto e vinha que é tão de índio.
2: E a gente fica tadinha, né? Ela foi uma vítima, sim, mas que de uma certa forma, né, Diogo, alertou a comunidade, sim, alertou a população, isso, porque a menina paralisou em susto, são mais de 100
0: abelhas.
2: Mais picadas, né?
0: 100 picadas que ela tomou.
1: Se ela tivesse,
2: foi parar na UTI.
1: Intolerância, né?
0: É isso, exatamente isso que ele fala sobre a questão da alergia. Isso. Se essa menina tivesse apresentado alguma reação alérgica.
1: Só uma picada.
0: Por conta dessas picadas, exatamente, a quantidade de picadas que ela tomou, essa menina provavelmente teria vindo a óbito.
1: Sim.
0: Né? Que bom que ela não apresentou nenhum quadro de alergia. Agora, ele explica na matéria também quais são os sintomas. É coceira, é uma dor além da conta, você vai sentir a garganta. Tem um órgão aqui na região da garganta que começa a inchar, ele fecha, você vai sentir dificuldade para respirar, dificuldade para engolir. Sim. Então, apresentou esses sintomas, já chama o SAMU,
2: vermelhidão,
0: isso. Chama o SAMU, chama o Corpo de Bombeiros, que seja, e já corre pro atendimento médico para que você seja ali atendido da forma correta.
1: Se chegar lá e não tiver médico.
0: Aí é problema.
2: Ela tá dizendo o seguinte, que de acordo com o Corpo de Bombeiros, a colmeia teria caído de uma árvore próxima à entrada da escola Ouro Negro, por volta das 13 horas. E o Fernando tá me contando que ele que foi a pessoa que tava gritando na porta do batalhão, eu fui atendido pelos bombeiros.
0: Bacana. Tá aí, pessoal, bacana. Foi uma pessoa que recebeu um ataque massivo recentemente aqui em Araxá, conforme explicou, inclusive, o próprio Tenente Ricardo na matéria.
2: Exatamente.
0: E outra informação importante também, se você tem, por exemplo, uma colmeia na sua casa que está oferecendo risco iminente de ataque, sim, você pode acionar o Corpo de Bombeiros, o pessoal vai lá através, usa materiais específicos para isso, equipamento de segurança, obviamente, e faz a retirada dessa colmeia e dispersa ela na natureza. Mas lembrando que é apenas em caso de ataque iminente,
1: sim,
0: ok? Não é em qualquer situação, até porque também o extermínio de abelhas também você pode, inclusive, ser enquadrado em crimes ambientais.
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0: Olha, vamos lá então. 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
2: E o Vitalito está falando o seguinte, que nessa época do ano, até novembro, é a época em que as abelhas soltam enxames, formação de novas colmeias. Colmeias, perdão. Tem que tomar cuidado ao perceber o enxame. Baixar no chão, não debater com elas e nem tentar espantá-las.
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2: Exatamente. E hoje é aniversário da Piri. A Tatiana tá falando, fala em idoso, deixar um abraço pra minha mãe, a Piri, vou deixar um abraço pra Sara também, que faz aí umas cestas bacanas, um abraço pro esse pessoal que tá ouvindo a gente.
1: 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É o ganso hoje. Então
2: ficou amanhã, né? A minha ouvinte pergunta o seguinte, a Magda. Eu ouvi falar, não sei se é verdade, quando a pessoa ela falece, outra pessoa pode transferir sua aposentadoria? É só provar que essa pessoa era cuidadora desse doente?
3: Bom, não somente esse requisito. O ser cuidador não é requisito para gerar direito automático à pensão por morte, né? Logicamente que um dos requisitos mais importantes aí, além do óbito, obviamente, né, é a dependência econômica. Então, esse cuidador precisa comprovar que dependia, né, obviamente, deste falecido, né? Mas requisitos...
2: Essa dependência tem que ter...
3: Prova, né? Documental,
2: por exemplo. Não, eu falo o seguinte, tem que ser um filho, tem que ser um... Ou pode ser uma cuidadora, uma pessoa que cuida. Eu cuido desse senhor aqui há anos, ele faleceu.
1: Eu dependo do salário
2: que eu recebi dele. Eu dependo do salário que...
3: Bom, na verdade, existe, né, os dependentes necessários, né? Filhos, na verdade, na ordem, casados, né? Marido, esposa, esposo, são os primeiros, depois filhos. Cuidadores não necessariamente são pessoas aí habilitadas para receber pensão por morte. Mas, diante de um quadro, né, de comprovação ali, pode ser que talvez de forma judicial consiga estender esse rol. Mas no rol, realmente, que está na lei, realmente cuidadores não entram nesse rol de dependentes necessários.
1: A não ser que a pessoa deixe uma declaração, alguma coisa, né, pode repassando. Acontecer. Pode sim. Ser. Aí sim, né?
3: Então, aí são um caso não, que tem que analisar de forma isolada, né?
2: Porque mesmo que eu seja... A pessoa morre se eu falar que eu quero que a minha aposentadoria fique para...
1: Um testamento.
2: Mas tem os testamentos necessários. Isso é que a doutora está falando. Não basta a vontade da pessoa, né?
3: Existem os dependentes necessários.
2: Não basta a minha vontade...
1: Tem prioridade.
2: Basta a minha vontade de querer deixar para aquela pessoa que cuidou.
3: Sim, em termos de pensão por morte, existe sim os dependentes necessários, né? E segue a linha desses dependentes necessários. Mas não é um caso que a gente fala assim, impossível, ou... Hoje a gente, né, visualiza várias extensão, né, do que na lei é taxativo, mas a gente vê em jurisprudências, em tribunais superiores, algumas extensões. Mas na prática existem os dependentes necessários mesmo.
1: Doutor Johnny, eu completei 60 mais agora. O que que eu tenho de direito hoje, assim, no ir e vir, em prioridade, fila de banco, vaga de estacionamento? O que que eu tenho que eu posso exigir e onde eu vou buscar isso?
4: Na verdade, assim, a própria idade por si só, se a gente for olhar a letra da lei, ela já traz, como eu disse há pouco, a questão da prioridade no atendimento. Especificamente na saúde, a gente tem um capítulo específico no Estatuto do Idoso que fala da saúde, que é a atenção integral completa. Não só no que diz respeito à recuperação, à prevenção, à promoção.
1: Sim.
4: Mas como eu disse, às vezes isso distancia muito da prática. Né? Então, o que a gente observa no meu dia a dia, por exemplo, na minha área de atuação, é às vezes os pacientes demandarem questões, às vezes, simples, né? Não só acesso a medicamentos, a cirurgias, a tratamentos, a médicos especialistas, que às vezes eles vão na ponta, vão até ali o município, a Secretaria de Saúde, e não tem acesso. Aí ele tem que, muitas vezes, judicializar essa questão para tentar obter na justiça. Uhum. Inclusive, quando a gente pensa em judicialização da saúde, que seria buscar a justiça para ter acesso à saúde, saúde propriamente dita, é um dos maiores volumes de processos que nós temos na atualidade. Inclusive, nós temos muitos críticos da judicialização em saúde. Só que eu, como sou um entusiasta do assunto, antes de ser advogado, sou enfermeiro graduado, fiz pós-graduação em TI presencial na FAMERP São Paulo, então eu estou inserido nesse contexto da saúde há muitos anos, a minha vida toda, para falar a verdade. O que que a gente observa? Questões básicas não tem. Não tem. E aí a pessoa tem que recorrer a quem? O Poder Judiciário. E eu falo, eu vou além, né? Quando a gente pensa em Poder Judiciário, é a esperança de cidadão comum na atualidade. Não só na saúde pública, quanto na saúde suplementar, que são os planos de saúde.
1: Mas tá difícil que esse negócio.
4: Tá difícil em todos os setores, em todos os locais.
2: Eu queria fazer um bate-bola, assim. Eu vou, tipo, por exemplo, você falou plano de saúde. Quais são os direitos do idoso no plano de saúde?
4: Em tese, seriam os mesmos, né? Acesso a especialistas.
2: Por exemplo, eu posso aumentar o plano de saúde pela idade?
4: Sim, há essa possibilidade, só que tem um detalhe. O Estatuto do Idoso veio e falou que com 60 ou mais vai ter uma limitação. O que que as operadoras de plano de saúde, de forma muito... Eu não vou buscar o termo, para não ser antiético. Mas elas fazem o último aumento aos 59. E o que que a gente vem buscando, que a gente, inclusive no Poder Judiciário, inúmeros advogados pelo país, vem falando do reajuste abusivo. É porque às vezes inviabiliza a continuidade ou a manutenção do plano. Então, às vezes, com 59, há alguns casos de duplicar o valor daquela mensalidade em tese. Então, aí, os advogados e advogadas que atuam nessa seara ingressam no Poder Judiciário para poder barrar esse aumento de forma abrupta. Porque, repito, acaba inviabilizando a continuidade na assistência.
1: Porque geralmente, depois de 60, você tem muita enfermidade, né?
4: Sim, uma série de enfermidades. E aí, ainda é uma questão. As pessoas evitam e parece que no Brasil tem uma pecha que não pode falar de política, né? É uma coisa até bonita de ver. Porque é gostoso, porque é assim que você continua mantendo as pessoas ignorantes, né? Mas o que que é a verdade? Isso tudo é fruto de decisões políticas.
1: Não, tudo passa tudo pela política.
4: De decisão política.
1: Tudo depende da política, infelizmente.
4: Só que as pessoas às vezes evitam. Não toque em assunto político, mas perpassa pela política. E o que que eu te falo? Um dos assuntos que eu sou entusiasta dentro do contexto da judicialização em saúde. Quando a gente pensa em saúde, pensa só em recuperação e prevenção. Ah, eu tive um agravo. Vamos lá. Não, a gente tem que falar em promoção à saúde. Então, quando a gente fala em idoso, tem que ter saúde na praça, tem que ter acesso a médico. Check-up, quem faz check-up no Brasil?
1: É a profilaxia, é a prevenção, você falou.
4: Se você falar, eu vou na saúde pública fazer um check-up, não faz. Aonde?
2: Até porque ela não oferece o check-up.
4: Laboratoriais e de imagem, me fala, eu vou lá.
1: De imagem, hoje não tem,
2: não existe.
4: Com o máximo respeito. Doutor, o que você tem? Não, eu vim fazer um check-up. Não, o que você tem? Qual que é a sua doença? Não, eu vim fazer um check-up, faz isso.
2: Não existe.
4: Me conta. Vai virar até um filme de comédia, com o máximo respeito, não existe. Então, assim, eu sou entusiasta da área e eu ia falar. O Poder Judiciário tem sido a esperança do cidadão comum e vou além. Infelizmente, o que eu observo, e com tristeza e pesar, é a falência dos poderes executivo e legislativo no que diz respeito a políticas públicas em saúde. É triste falar isso, aí você fala, vou generalizar? De modo algum. Mas as nossas escolhas precisam ser repensadas em colocar pessoas técnicas qualificadas e não gritadores, batedor de tambor, com o máximo respeito.
1: Sim.
4: Quando eu falo batedor de tambor, é aquelas pessoas que ficam buscando hype toda hora em rede social. Não. Saúde é coisa séria. E outra coisa, Eveline, nós estamos vivendo o ápice de casos de câncer no país. O que está falando sobre isso? O que está sendo dito sobre isso? E as pessoas vão continuar, Deus o livre guarde, morrendo e sem acesso sequer
6: ao diagnóstico.
1: Isso.
6: E quando tem o diagnóstico, acessa a tratamento.
1: Agora que estão começando a tratar.
6: Judicializa, o Poder Judiciário tem toda uma luta, mas o número de processos, como eu disse, só cresce ano após ano. Então é muito triste. A realidade de saúde no país é preocupante. Eu atuo nessa área, amo o que eu faço. E tenho certeza que tem inúmeros colegas no país que pensam do mesmo modo. Todavia, nós precisamos pautar não só a questão do direito, mas também a questão da política.
2: Então, vou voltar no plano de saúde. Chegou aos 59 anos, não pode mais dobrar.
6: 60. Não é nem dobrar. É porque o que, que ocorre na prática? Geralmente, as operadoras e quem tem plano de saúde descobre isso tardiamente, né? Via de regra, aos 59 anos, faz um acréscimo abrupto. Então aquela pessoa que pagava 1x começa a pagar 2x, 2x e meio, um exemplo. Então aí nesse sentido, obviamente que é feita a análise contratual e eu não estou generalizando, isso depende muito da análise do caso concreto, mas pode ser revisto perante o Poder Judiciário, tá? Mas tem que tomar muito cuidado para não dizer que é um direito absoluto, até porque quando a gente coloca absoluto no direito, né, doutora, é preocupante, complica. Mas a princípio sim. Pode ser.
2: Consegue
6: rever. E há inúmeros. Aí é só você buscar reajuste abusivo, plano de saúde, que você vai ver que tem inúmeras decisões que falam desse assunto. Inclusive, uma referência para mim, a excelentíssima ministra. Mas, a princípio, sim. Pode ser.
2: Consegue
6: rever. E há inúmeros. Aí é só você buscar reajuste abusivo, plano de saúde, que você vai ver que tem inúmeras decisões.

0: levar em consideração o seguinte: o número de processos é exorbitante.
1: É muita coisa, né?
0: Então, assim, em que pese exista essa prioridade, acaba com esse volume de processo, né? Mas, assim, como eu disse, o Poder Judiciário tem sido uma referência e vem exercendo um papel aí brilhante no contexto da saúde no Brasil.
2: Pagamento de IPTU.
0: Aí já entra numa seara que eu não domino tanto.
2: Não.
0: Né? Eu falo com máximo respeito, mas o que a gente observa é que também... Oi, perdão, desculpa.
2: Doutor, remédio.
0: Remédio entra nesse contexto que eu disse. A princípio, qual que é o caminho comum pensando na saúde pública? Ele procura um especialista, esse especialista faz a prescrição e ele vai até a farmacinha, eventualmente, ou o local, a Secretaria de Saúde, para poder que seja disponibilizado aquele fármaco. Se eventualmente não for disponibilizado, ele pode sim, obviamente analisando o caso concreto, ingressar com pedido perante o Poder Judiciário. Isso ocorre muito nos casos que eu citei aqui há pouco com relação a câncer, principalmente medicações de alto custo.
1: Ô, Evelina, a maioria não tem condição de fazer um check-up porque não tem dinheiro, igual eu. E vai que você vai lá e você procurar, você encontra também, né? Aí é complicado.
2: O doutor, quando a gente fala desses remédios da prefeitura, existem remédios que são mais caros. Principalmente nós estamos falando do idoso, nós estamos falando de remédio de Alzheimer, de...
1: câncer, para câncer.
2: De câncer. Mas vamos focar mais na idade hoje. O idoso, né? São remédios caríssimos que o idoso tem que tomar. Eu consigo esses remédios mais caros? Eu estou falando é pressão,
1: diabetes,
2: aí vem tanta coisa e é uma bateria de medicamento. Esses medicamentos, mesmo caro, eu consigo através, é da prefeitura ou é do estado?
0: Primeiro passo e o mais importante é até a negativa doente. Então, em regra, você vai até a prefeitura, obviamente que é a porta de entrada ali, independente da repartição, né, das responsabilidades ali, que tem, diz respeito à União, Distrito Federal, estados e município, mas a porta de entrada do cidadão comum é o município. Ele faz aquele pedido. Teve a negativa, obviamente ele vai procurar ali a quem de direito, via de regra, um advogado ou advogada da sua confiança, que vai analisar o caso concreto e fazer esse pedido, o ingresso mediante Poder Judiciário, para ter acesso. Se consegue, em muitos casos sim, especialmente no que diz respeito ao câncer, porque a ampla maioria das medicações de câncer no país são extremamente caras. É aquilo que a gente chama de medicação de alto custo. E falando de judicialização, o que eu observo, Eveline? Isso eu te falo também com muita tristeza. Antigamente a gente judicializava medicações de alto custo. Hoje, em muitos casos, a gente faz judicialização de casos assim que se fala, não acredito que eu estou pedindo isso para o Poder Judiciário. São questões em tese simples, né? De um valor às vezes ínfimo, mas que é ínfimo para quem, no caso aqui eu estou analisando, mas não para a pessoa, porque ela não tem condição de comprar. Aí ingressa no Poder
2: Judiciário.
0: Porque
2: não é um só também, né, doutor?
0: E há
2: é um
0: estudos,
2: pacote, isso, né?
0: E há estudos, Eveline, que dizem o seguinte: a ampla maioria dos pedidos que são feitos no Poder Judiciário na atualidade, pensando a nível Brasil, são de medicações que, em regra, deveriam obrigatoriamente ser fornecidas pelo Poder Público.
2: A minha ouvinte fala o seguinte: o SUS pode negar remédio com receita médica particular? Pedem para trocar, mas o SUS não é universal?
0: O SUS é universal, essa é uma discussão que existe, todavia não há, a princípio é o meu sentir, diante do entendimento, inclusive eu mesmo faço inúmeros pedidos, porque se você for levar em consideração que na atualidade tem determinados especialistas que sequer existem naquele município, ou que para você ter acesso àquela consulta você vai demorar 2-3 anos, uai, o que vai acontecer com a saúde daquela pessoa? Então, nós fazemos inúmeros pedidos com base em prescrições que a pessoa às vezes reúne a família ali, faz uma vaquinha e tem acesso a um médico particular. Aí, quando sobrevier a negativa, se for por esse motivo, eu particularmente não vejo, tá? Quando eu vejo as negativas, não é por esse motivo. Às vezes, a maioria das negativas diz respeito ao seguinte, Armindo, Eveline: não é responsabilidade do município, é responsabilidade do estado. E aí fica essa esquivança entre um ente e outro. O que são entes? União, estado, Distrito Federal e municípios.
2: O caminho é ir na prefeitura primeiro.
0: A porta de entrada do cidadão comum é a prefeitura. Ele não tem aqui, por exemplo, como ele pedir uma medicação para o estado. Ele vai bater a porta de quem? Né? Então é o município que vai fazer essa ponte, essa intermediação.
2: Aí ela vai dizer: eu tenho esses remédios e esses remédios. Você tem direito... Quem não teria direito? Ou quem tem direito?
0: Na verdade, vai fazer uma
2: análise. Todo mundo tem direito?
0: Em regra, de acordo com a...

0: prescrição médica, você vai fazer aquele pedido, você tem acesso àquela medicação. Se você não tiver acesso, isso tem que vir por escrito fundamentado. E aí a gente vai analisar o caso concreto, porque são inúmeros agravos em saúde, são inúmeras situações, para ver se de fato aquela negativa ela tem fundamento ou não.
1: Porque a maioria...
0: Mas essa negativa ela é por escrito e a ampla maioria, de uma forma geral, todas as negativas que eu já tive acesso, elas vêm fundamentadas e a ampla maioria, muitas das vezes, faz essa esquivança. Ó, não é responsabilidade do município, é do Estado. Então fica...
1: Joga pro outro jogo.
0: Só que isso não nos diz respeito. Aí a gente ingressa no Poder Judiciário e faz esse pedido.
2: Porque... E aí quem vai me dar? O Estado?
0: Aí Eveline, nós temos que ter uma divisão muito clara. Eu vou citar tão somente a título de exemplo. Via de regra, questões oncológicas, você deve obrigatoriamente inserir no polo passivo da ação a União. Tá?
2: Uhum.
0: Agora, em que pese a União esteja, eu coloco via de regra os três entes, pela questão da solidariedade. Mas isso aí é análise de caso a caso, porque varia de um agravo para outro.
1: Muita gente acha porque tem que estar inserido no CAD único. Não é isso, né?
0: Não.
1: Para receber essas ofertas de serviços básicos do município. E não é isso, né?
0: Não. Agora, esse, para mim, falando de saúde, repito, o maior desafio é pensar na promoção à saúde. Isso também é algo que nós precisamos pensar, porque não vai dar conta, assim como eu observo a sua seara de trabalho, que eu falo que está cada vez mais difícil e complexo, que é a questão previdenciária, que não se sustenta, a saúde é do mesmo modo. Não se sustenta se nós não mudarmos o nosso olhar no sentido de pensar não só prevenção e recuperação, promoção à saúde.
2: Doutor, cadeira de roda. Eu consigo ingressar, eu consigo judicializar se eu precisar de uma cadeira de roda, por exemplo, motorizada?
0: Eveline, aí já é algo mais complexo, principalmente no que diz respeito às políticas públicas e ao SUS, Sistema Único de Saúde. Eu, particularmente, não me recordo de nenhum caso nesse sentido, posso até trazer para vocês depois. Mas o que eu faço e está dentro da nossa seara de trabalho? É analisar aquele caso concreto. A gente tem um exemplo daquela moça, vou citar assim, bem remoto, que acompanha todas as notícias a nível país, a nível mundo, que cheirou pimenta. Não sei se vocês recordam.
2: Lembro, lógico.
0: Aquela moça teve um acesso inédito, a meu sentir, quando ela conseguiu home care pelo Sistema Único de Saúde. Ela conseguiu isso por meio do Poder Judiciário. Eu acompanhei isso durante o período, não sei como é que está na atualidade. Então, quando a gente pensa em universalidade de acesso, atendimento, a tratamento, se de fato for algo imprescindível, eu acredito que é possível sim. Mas aí tem que fazer a análise do caso concreto.
1: Só um detalhe, agora a gente não consegue ter médico, não consegue ter remédio, você vai conseguir uma cadeira motorizada e virem, né?
2: Fraldas.
0: Fraldas, pelo que eu fiz a análise, inclusive é outro assunto que eu preparei para trazer para vocês, eu tenho conhecimento que de acordo com aquele agravo em saúde, você pode ingressar com um pedido perante o município que tem acesso, salvo engano, pela farmácia popular. Isso tem que ser confirmado.
2: E não
0: tem essas ressalvas. A ressalva é o laudo e a prescrição médica e a necessidade, o agravo ali. Tá?
2: Aí eu vou na prefeitura e a prefeitura...
0: Isso, nesse caso aí, me parece que inclusive há um programa na atualidade com a farmácia popular que oferta, tá, essas fraldas de forma gratuita.
2: Tem uma vacina, vê se até o Diogo Meira me ajuda, a gente até tinha marcado de conversar com a Érica tá viajando.
1: Pneumonia, né?
2: Porque tem uma nova vacina, né, Diogo? A pneumonia.
3: Isso, é a Pneumo 23, na verdade, que salvo engano é uma atualização da Pneumo 20, alguma Isso. coisa nesse sentido. Além da Pneumo 23, o município ainda oferece pros idosos, e agora eu abro um parênteses aqui para render os elogios à administração, porque realmente não falta vacina, inclusive, o pessoal tá sempre fazendo campanhas para levar as pessoas para se vacinarem.
1: Sim.
3: Se as pessoas não se vacinam hoje em dia, não é por falta, porque dose tem. Nesse ponto, a administração está primorosa, inclusive tem um trabalho itinerante, por exemplo, se você é acamado, aquela pessoa que é idosa, é acamada, ela recebe a vacina em casa, sabe? E o pessoal está sempre fazendo campanhas nas escolas, enfim, para realmente atingir aí a população e bater as metas vacinais. Hoje o município oferece a dupla adulto para difteria e tétano, isso para idosos,
2: né?
3: Contra hepatite B, a influenza, né, que é a chamada...
2: Aquela, a da gripe todo da gripe, ano, né, Diogo?
3: Isso, a do COVID também, né? E a Pneumo 23, que é uma atualização, acho que da Pneumo 20, alguma coisa assim, que houve uma atualização por parte do governo, né? E o município também já está aplicando aí essa Pneumo 23, que é mais eficiente, mais eficaz do que a sua parceira anterior. Então, essas são as vacinas que são ofertadas aí.
2: E é uma
3: aí.
2: Dose só.
3: Ah, e tem também a da febre amarela, tá? Inclusive, para quem vai para o exterior, precisa de um certificado internacional. Ok? E é claro, precisa de uma avaliação clínica antes da pessoa receber essa dose. Ou seja, Armin, se você for para os Estados Unidos ou para o Chile, alguma coisa assim, você precisa.
1: Não, eu vou lá na rua da Unidesc, daqui a pouco tomar essas vacinas todas assim direito.
3: Você precisa de estar com essa vacina
2: em dia. Essa da pneumonia, ela para o idoso, ela é extremamente importante, porque a pneumonia no idoso é complicada. O idoso já está debilitado, ter o seu pulmão. Eu que acompanhei e sei como é que é o idoso, essa da pneumonia, se o idoso não tomou, se vocês estão ouvindo, papai, a mamãe, a vovó, o vovô, não tomou da pneumonia, procura a prefeitura, vacinas que já são comprovadas, essa vacina na rede particular, ela é muito cara. Às vezes o Diogo entrando ali, ele consegue ver pra gente quanto custa essa vacina na rede particular.
1: Eu já tentei.
2: Ela é cara, a da pneumonia. E o idoso tem esse direito e a nossa rede pública tem essa vacina.
1: E pra nós que somos idosos, eu falo sempre que tem três coisas que matam nós velhos: gripe, frio e caganeira.
3: Desculpa, Armindo, segundo uma pesquisa rápida que eu fiz aqui na internet, bem rápida, ela pode variar entre R$77 e R$140, dependendo de onde você compra, dependendo do laboratório também.
1: Sim.
3: Ela pode custar entre R$77 e R$140.
2: Gabariteou muito, ela era cara. Era cara.
3: Mas agora, para uma pessoa, cara, por exemplo, que recebe um salário mínimo de aposentadoria, esse valor compromete bastante aí o orçamento da família, né, Evelyn?
2: Doutor, existe uma lei de quem cuida do idoso? Eu, filha, por exemplo, eu tive que largar meu serviço para cuidar do meu pai, por exemplo, né? É meu filho e tudo. E eu tô ficando em casa com ele e eu não tenho renda. Eu posso entrar com alguma ajuda de custo nisso? Sim. Posso, doutora?
4: Não visualizo.
2: Nem o LOAS, nada?
4: Então, para fins de LOAS, até o Armindo falou sobre o CadÚnico, né? A inscrição no CadÚnico, ela é fundamental para benefícios assistenciais, né? Obviamente que diante do preenchimento dos requisitos...
1: Que salário, salário mínimo, parece, renda familiar...
4: Renda per capita, que não pode superar um quarto do salário mínimo.
2: Isso. Porque muita pessoa acaba fazendo isso, muitas pessoas, né? Arrumando o erro de português aqui. Meu pai precisa de um cuidador, não tem vaga em Araxá. Vamos falar da realidade, Araxá. Não tem. Então, muitas vezes, essa pessoa é obrigada a parar de trabalhar para cuidar, porque o pai não consegue tomar um banho sozinho, ele não consegue tomar a medicação sozinho, ele não consegue, muitas vezes, ir ao banheiro sozinho.
1: O cuidador está caro hoje.
2: Né? Muito. Sim. Então, isso muitas vezes, a pessoa acaba...
4: Diante do preenchimento, como eu disse, né, dos requisitos, é possível, sim, algum benefício para esse cuidador. Necessariamente, uma ajuda, assim, já prevista em lei, até onde eu sei, não, eu desconheço, né? Mas acontece que, de fato, a realidade dos cuidadores é essa. Eu falo como um alerta até para ele se... para ele cuidar da sua vida contributiva, da questão sua de direitos, porque eu já vi situações, por exemplo, que a pessoa passa aí muitos anos cuidando de um idoso, quando esse idoso falece, ela vai tentar algum benefício.
1: Aí já
4: e
1: é
4: aí
1: tarde.
4: Não lembrou de recolher, não lembrou de, né, de cuidar da sua vida contributiva ali. Obviamente que o LOAS não exige esse tipo de recolhimento, mas a pessoa também não pode ficar ali entendendo que ela vai ter 100% direito a um LOAS, que é um benefício assistencial.
0: Evelyn, você me permite, nesse assunto que vocês tocaram, em duas oportunidades, é importante frisar também, eu já tive conversa com autoridades aqui na cidade, porque a gente fala muito sobre a questão da judicialização em saúde, a gente tem que levar em consideração também que é sim, né, e falo isso com o máximo respeito, dever da família esse cuidado, né, então assim, é como se fosse uma troca ao longo dos anos, né, os pais que cuidaram da gente, vai chegar um momento, então assim... Isso é importante. E no Brasil, me parece um fenômeno também, certa feita eu ouvi uma frase falando que o problema do jovem é imaginar que nunca vai envelhecer, né? Então esse cuidado a gente tem que ter e tem que ter esse olhar.
1: Jovens para sempre, jamais.
2: Jamais. Qual que é a pergunta, meu ouvinte? Ela fala o seguinte, tem duas senhorinhas que estão lá com ela perguntando, com 65 anos, aposenta... Ah, entendi. Perguntem para nós. Tenho duas senhoras aqui perguntando se com 65 anos ela aposenta por idade no LOAS.
4: Bom, primeiro ponto muito importante é de que LOAS é diferente de aposentadoria. LOAS não é uma aposentadoria, né? O benefício assistencial do idoso, ele exige-se a idade mínima de 65 anos para homem e mulher e o requisito da baixa renda, né? Logicamente, inscrito no Cade Único. Então, assim...
1: E vai depender da contribuição dela também, né?
4: Não, para fins de LOAS não se exige não. contribuição.
1: Não?
4: Não, os requisitos para LOAS é inscrição...
1: No Cade Único?
4: No Cade Único, atualizada, né? Devidamente atualizada a cada 2 anos e a idade mínima de 65.
1: E essa inscrição no Cade Único você vai lá na Ação Social, né?
4: Isso, faz lá com o pessoal da Ação Social. Mas o pessoal confunde muito LOAS com aposentadoria. Então, aposentar aos 65 ou mulher aos 62, né? Homem 65. Mulher aos 62, exige-se a contribuição de 15 anos de INSS pagos, no mínimo. Agora, para fins de LOAS, não se existe esse requisito contributivo. Né?
2: O desde LOAS que... é alguém com deficiência.
4: Ou idoso.
2: Ou idoso.
4: Ou idoso.
1: Incapacitado.
4: O BPC LOAS para fins de deficiente, né, para o deficiente, não se exige idade. Mas o requisito da deficiência, que a gente fala de impedimento de longo prazo. É preciso ficar comprovado, né, diante de uma avaliação biopsicossocial, que passa, né, no caso aí, o beneficiário, ele vai passar para o requerente do benefício, melhor dizendo, ele vai passar por uma perícia tanto médica quanto social, e essa avaliação biopsicossocial vai avaliar essas condições, né? A condição de deficiência para fins de LOAS é um impedimento de no mínimo 2 anos. Então, não necessariamente exige-se uma idade, mas que esse impedimento fique comprovado. Agora, o LOAS para fins de idoso, ele exige a idade mínima de 65 e, logicamente, a inscrição, né, devidamente
2: no Cade Único.
4: É atualizada no Cade Único.
3: Deixa eu só responder aqui, Eveline.
2: A minha ouvinte pergunta, essa vacina para pneumonia tem para criança também?
3: Olha, segundo informações aqui disponibilizadas no site do próprio Ministério da Saúde, sim. A vacina Pneumovinte está disponível no SUS para crianças menores de 5 anos. Ela protege contra 20 sorotipos da bactéria causadora aí da pneumonia. Durante o período de transição gradual da antiga Pneumo 10 para o novo imunizante, o esquema que foi adotado pelo Ministério da Saúde funciona da seguinte forma. Aos 2 meses de idade, a criança recebe a primeira dose. Aos 4 meses, a segunda dose, tá? A 1 ano de idade, a criança recebe aí a dose de reforço com a Pneumo 20, respeitando aí o intervalo mínimo de 60 dias para a dose anterior.
2: Então,
3: menores de 5 anos.
2: Tá aí. Doutores, show de bola.
1: Muito obrigado.
2: Lembrando que o nosso idoso merece respeito, merece ter uma saúde decente, né? Merece ter um final de vida digno.
3: Deixa eu só reforçando a informação, inclusive agora já do próprio setor de vacinação aqui de Araxá, a gente apurou essa informação junto com o setor competente, sim, menores de 5 anos, com 2 meses, 4 meses e 1 ano, conforme realmente as orientações aí do Ministério da Saúde.
0: Eveline, deixa um abraço, você me permite,
2: pra ele.
0: Só para corroborar, mas aí fica para uma outra oportunidade, mas recentemente foi editado também, para além do Estatuto do Idoso, que traz uma série de direitos e garantias aí para o idoso, o Estatuto do Paciente, que também corrobora com esse cuidado que, em tese, nós deveríamos ter na ponta com todas as pessoas idosas, mas, sobretudo, com todos os pacientes.
2: Não
0: o Estatuto
2: sabia desse
0: do
2: estatuto.
0: Paciente existe.
1: Na próxima
0: é uma lei federal, tá?
1: Nós vamos
0: destrinchar
1: isso aqui.
0: E ela fala sobre a questão da dignidade, do respeito e da autonomia da vontade. Esse idoso, ele tem que ser respeitado até o último momento, até o fim da vida, durante todo o fim da vida, né?
1: É isso. Bacana. Obrigado, gente.
2: Obrigada, doutora Thaís. Obrigada. Você tá engraçada. É uma menina, né?
4: Obrigada,
2: doutor Jorge. Obrigada.
1: Eu vou sortear aqui, então, ó, uma caixinha de cerveja pro Rodrigo, do telefone 9888, final 88, e o bacana de Itapiraí. E a caneca nós vamos sortear ela no segunda-feira pro jogo do Ganso.
2: Não, e põe uma caixinha de cerveja.
1: Vamos,
2: o Rodrigo paga essa caixinha de cerveja.
1: Vai apostando enquanto vai ficar. Gente,
2: então, Rodrigo, paga essa caixinha de
1: obrigado
2: cerveja.
1: A todos,
2: fiquem
1: bom fim
2: Deus.
1: De semana. Boas férias, Eveline.
2: Vou tirar uns dias aí.
1: Fica com Deus. Valeu. Valeu, Diogão.

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9: 10h46 na cidade. Bom dia, bom dia. Vamos começar assim a nossa programação da Hora do Rango. Fred Fabrício, perdão, você não cuidou.

0: gosto de ouvir.
1: 10h53 na cidade, você curtiu aí Ed, Brito e Samuel, Toda Mulher, e teve Fred Fabrício também, Você Não Cuidou. Pra curtir a sua música, peça aí pelo nosso WhatsApp, 998-20-9450. Essa é a Hora do Rango, sou Iris Santiago, vamos com a informação, galera do campo, presta atenção, que tem A Cidade no Agro.
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3: O agronegócio brasileiro vai ficando a cada dia mais travado por questões políticas e ideológicas de interesses de grupos. Enfim, quem se julga estar com o poder e protegido, está fazendo o que quer. Há meses atrás, a Cargill foi escolhida para ter sua sede em São Paulo atacada por vândalos. E sua plataforma no rio Tapajós, invadida por várias tribos indígenas, que protestavam contra a dragagem dos rios Tapajós, Madeira e Tocantins. A função desses três rios é levar das regiões centro-oeste e norte os navios com soja e milho, principalmente, rumo à Europa, ou então países asiáticos, nesse caso, atalhando pelo canal do Panamá. Se não tem transporte pelos rios, a alternativa é descer com caminhões e carretas até os portos de Santos e Paranaguá. Frete que dobra, os preços vão subindo com combustíveis, a poluição aumenta e o risco de acidentes muito maior. 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Valdir Barbosa.
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1: 10h57 na cidade, bom dia, bom dia, bom dia. E o bacana de Itapirá aí já tá curtindo a nossa programação, já tá na geladinha, bacana, que é isso? Só porque hoje a temperatura tá marromeno, né? Engraçado, né? Esses dias tudo choveu, era alerta de tempestade pra cá, alerta de não sei o que pra lá, e agora tá com alerta de baixa umidade. Ô, Jesus! Vamos cuidar da imunidade, né? Porque a gente precisa dar conta, não, dessa temperatura, desse inverno. A Fatinha também tá por aqui. Bom dia, Iris. Gostaria de ouvir Saúde e Paz com Rio Negro e Solimões. Precisamos. Sou Fatinha muito. Tô ligadinha aqui na cidade, dá gosto de ouvir. Esse dá. Sério, bacana, você ganhou a cerveja, que maravilha. Sorteio do Cidade Urgente, sortudo demais, plena sexta-feira, olha só. Rayane, querida, fala comigo.
2: Minha querida Iris, muito bom dia pra você e todos os ouvintes sintonizados aí na rádio. Lindona, eu quero pedir a música do Zezé de Camargo, Apaixonado por Você, quero dedicar pro meu marido Silvio, sintonizado aí na rádio, nessa sexta-feira. Também deixou um super beijo pra ele. Minha linda, um forte abraço, sucesso sempre, cidade, dá gosto de ouvir.
1: Super beijo pra você, Rayane, uma ótima sexta-feira e um excelente final de semana também. Bora pro comercial rapidinho? Aproveita e peça a sua música aí, viu? Antes do meio-dia. Fica a dica. Que depois não dá, não. 998-20-9450.
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0: Zezé de Camargo e Luciano, apaixonado por você, atendendo o pedido da galera. Teve Bruno e Barreto também com Texana 37, Rio Negro e Solimões, Saúde e Paz e Red Fox Palpite. Sabe quem ligou aqui também mandando um alô pra turma? Foi a Abadia. Ei, Abadia, beijão pra você. Aí curtindo a nossa programação pela cidade, né? Pediu Sorria com Evaldo Braga, oferecendo pra Clarice, pra Milene, pro Evandro, pro Rafael, pro Joel e pra toda a turma curtindo a nossa programação. Eu vou pro comercial rapidinho, já vi ali que Dona Ilma Simone tá mandando mensagem. Aproveita, mande a sua também e já eu tô de volta.
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8: 11:18 na cidade. 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Dona Ilma, querida, fala comigo. Bom dia.
9: Bom dia, Iris. Tudo bem, querida?
8: Tudo
9: Iris,
8: bem.
9: Toca aí pra mim com KLB, pode ser a dor desse amor. Então ela não está aqui, mandar pra galerinha aqui do Salão do Zete, aqui no Lebron, minha família, meus amigos. As meninas da Ida do Pilates, viu? Vou mandar pra esse garotinho aí, o José Jonas, a Isabela, filho lá do Leandro Silva, toda a família. O Zezinho da padaria, a Badia. Toda essa turma que tá ligadinha aí, viu? De manhã pede pra eu mandar. Oi. Pra você e família, tá bom? Mandar pra esse gatinho aqui, a Mari, que tá aqui no meu colo, né, Netinho? Tá querendo pegar telefone.
8: Ela amou.
9: Vai pra você aí, querida. Um bom fim de semana e sextou. Fique com Deus, cidade, dá gosto de ouvir. Pode não, Mari.
8: Ai, que delícia, gente, eu vi a Marielle no fundo. Oh, meu pai do céu. Coisa fofa, viu, dona Ilma? E ela querendo mandar um abraço também, gente. Então ela falando assim, e pra mim? E pra mim? Ô, Simone, tudo jóia? Bom dia pra você. Passa pra mim, coração na contramão. Ofereço pros meus sobrinhos, o Emílio e o Patrick. É o Patrick! Quem mais tá por aqui? O Eduardo do Jardim Natália.
10: Bom dia, Iris.
8: Dia.
10: Tudo bem com você?
8: Eu tô bem, e tu?
10: E a chuva de ontem? Bom demais, hein?
8: Não foi?
10: Daqui a pouco vem mais chuva pra nós, se Deus quiser. Manda o César Menotti e Fabiano, ciumenta, Eduardo, Jardim Natália.
8: Eita.
10: Cidade!
8: Dá gosto
10: de ouvir. Mais chuva pra nós, se Deus quiser. Manda o César Menotti e Fabiano, ciumenta, Eduardo, Jardim Natália.
8: Eita.
10: Cida!

0: 11:30 na cidade. Você curtiu aqui nesse bloco? Solteira no Mundo, Maurício e Eduardo. Teve Mari Fernandes também. Telefone Sem Fio. Apaixonada por vocês, Zezé de Camargo e Luciana. A gente atendeu também o pedido da Dona Ilma. Sorria, sorria. Da Dona Ilma, não, perdão. Da Abadia. Sorria, sorria. Sorria, meu bem. Hoje é sexta-feira. Vamos com o Alto Papo. Tem informação automobilística na cidade pra você.
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2: A Volkswagen sofreu muito com seus carros elétricos de tecnologia atrasada e altos custos, incapaz de enfrentar a Tesla e os chineses. Mas deu agora uma reviravolta tecnológica e voltou com modelos muito competitivos em termos mundiais, inclusive no Brasil, onde ela lança em outubro o novo SUV elétrico ID4 com maior potência, de 204 para 288 cavalos. Bateria de 77 foi para 84 kWh e ganhou também autonomia de 370 para 389 quilômetros. Nova tela no painel, porém, finalmente com botões físicos no volante. Ele não vem mais por assinatura, porém será vendido por R$ 300 mil, o mesmo preço que o Tiguan.

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0: Você curtindo aí, Paula Fernandes, Zezé de Camargo e Luciano, coração na contramão, atendendo o pedido da galera. Nesse bloco a gente conseguiu também atender a dona Ilma, né? KL Liberador desse amor. Marcos e Belucci, pena que você já namora. 11h48 na cidade. O Anderson tá aqui dando o seu bom dia. Ótimo final de semana pra você também, viu? Chama no Natanzinho. Sonho de amor. É quem pede sonho de amor primeiro, né? Com quem? Vamos ver se dá tempo de tocar antes do meio-dia, tá? Aí a gente toca. Amanhã, né, na cortesia que você ganhou aí do Sabadão do Cidade do Samba, é o nome na lista, tá bom? Você chega lá na portaria e fala que foi ganhador do Cidade do Samba, que tem o nome na lista dos ganhadores. Certinho? Bora pro comercial? Já já eu tô de volta.
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0: 11h49.
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5: 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Opa, Guilhermão, boa tarde pra você. Bom dia ainda, né? Bom dia, boa tarde. Quase boa tarde. Estamos ali na divisa. Ligadíssimo na programação, um ótimo final de semana, viu? Bom que eu me atentei ali a hora, que daqui a pouquinho tem a propaganda eleitoral gratuita. Mas antes, vamos com o Sorriso Maroto, Ferrugem, Grupo Benzadeus, Perdas e Danos. E tem César Menotti e Fabiano também. Esse é o pedido do Eduardo? É, o pedido do Eduardo do Jardim Natália, ciumenta.

0: Você curtiu aí Kleber e Cauã, Mil Adjetivos? Bora dar uma pausa aqui de 25 minutos. Daqui a pouquinho voltamos, tem a propaganda eleitoral gratuita.
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16: A Volkswagen sofreu muito com seus carros elétricos de tecnologia atrasada e altos custos, incapaz de enfrentar a Tesla e os chineses. Mas deu agora uma reviravolta tecnológica e voltou com modelos muito competitivos em termos mundiais, inclusive no Brasil, onde ela lança em outubro o novo SUV elétrico ID4 com maior potência, de 204 para 288 cavalos. Bateria de 77 foi para 84 kWh e ganhou também autonomia de 370 para 389 quilômetros. nova tela no painel, porém, finalmente com botões físicos no volante. Ele não vem mais por assinatura, porém será vendido por R$ 300 mil, o mesmo preço que o Tiguan.

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2: Doze e 28 na cidade. Boa tarde pra você que tá aí curtindo a nossa programação. Essa é a hora do rango, né? Isso você já sabe. Participe pelo nosso WhatsApp 998209450. Vamos com música. Tem Pixote no meio do processo pra você curtir.

0: Pixote, 12 horas e 35 minutos. 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
0: 12h36.
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0: Tem Red Fox na Trende 94. Palpite. E a Fernandinha ligadíssima na cidade, né? Se dá gosto de ouvir. Então vem curtir essa aqui.

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1: A Jeep lançou um novo modelo, o Avenger. Um compacto um pouco menor que o Renegade. Briga direta com outros compactos do mercado na faixa de 100 a 150 mil reais. E a Volkswagen se sentiu incomodada com essa nova presença e tomou providências para neutralizar o ataque da Jeep ao seu Terra, que vem agora com motor 200 em vez do 170, ou seja, 1.0 turbo com a potência de 128 cavalos e câmbio automático de 8 marchas. O SUV compacto da Volkswagen vai custar de 107 a 146 mil reais, enquanto o da Jeep de 120 aos mesmos 146 mil.
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15: É, e na música de hoje, você curte Maiara e Maraíza, 90-10.
16: 90-10, onde uma pessoa tem 90% daquilo que você procura em alguém.

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9: 12h53, 12h53 não, 57, falta 3 minutinhos para 1 hora da tarde. E eu vou ficando por aqui. Amanhã, sabadão, nos encontramos no Cidade do Samba. Obrigada pela participação e companhia. Deixo você curtindo Zezé de Camargo, Irmão da Lua, Amigo das Estrelas. Tem Eduardo Costa também. Imagina eu, nos encontramos amanhã. Fui.

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3: A Jeep lançou um novo modelo, o Avenger. Um compacto um pouco menor que o Renegade. Briga direta com outros compactos do mercado na faixa de 100 a 150 mil reais. E a Volkswagen se sentiu incomodada com essa nova presença e tomou providências para neutralizar o ataque da Jeep ao seu Terra, que vem agora com motor 200 em vez do 170, ou seja, 1.0 turbo com a potência de 128 cavalos e câmbio automático de 8 marchas. O SUV compacto da Volkswagen vai custar de 107 a 146 mil reais, enquanto o da Jeep de 120 aos mesmos 146 mil.
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1: Ah, fala sério, vai. Cheguei, chegando, daquele jeito. Afinal de contas, sextou, bebê. Salve, salve, simpatia. Prazer enorme estar em sua companhia, pois bem, eu sou Adalto Rafael. Esse tal de Adalto sou eu, às 13:13. A partir de agora, a responsa é minha em pilotar esta potente máquina do som, combinado assim. Seja você onde estiver, em casa, no carro, no trabalho, não importa. Cidade. onde quer que você esteja, quem quer que você seja, ótima tarde, obrigado pelo carinho, obrigado pela companhia. 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
1: Juan Leandro.

0: Boa tarde, Daltim. Sextou. Abração a todos aí, Dantinha. Começou a festança ontem. Deus abençoe a todos. Flávia Rios, vai, Flavinha. Na próxima semana, né? Quinta-feira da semana que vem começa. 25, 26, 27. Semana que vem, né? Não? Confirma pra mim aí, ué. Que coisa atrapalhada. Partiu, Antinha. Giro rapidão, pai bola. Eu volto já. Fica por aí.
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6: 1h22, fala comigo, Ilma.
7: Boa tarde, Adão, tudo bem?
6: Tudo bem.
7: Você trocou de lugar lá e falar é Marcos Alberto.
6: É eu.
7: Adão, toca aí pra...
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6: 1h22, fala comigo, Ilma.
7: Boa tarde, Adão, tudo bem?
6: Tudo bem.
7: Você trocou de lugar lá

0: Desde Josiane, Giane. Recebendo um abraço da Yumi, toda a família, tia Yumi. Mandar pro pessoal aqui no Salão dos Vestes Galerinha aqui do Lebron, viu? Toda minha família, meus amigos, meninos da Ida, do Pilates, Zezinho da Padaria, toda a turma Labadinha, o Bitinho das Galinhas, Rancho Fazenda City Chakra, viu? Toda essa galera que tá ligada aí pra você, sua família. Sextou, né? Um bom fim de semana e uma boa tarde.
1: Abraço!
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1: Tamo juntos, minha amiga Ilma Almeida.
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0: Meu amigo aí, o Almeida aí do Leblon, ouvindo 94, pediu, conferiu nesta sexta-feira. I have a dream, eu tive um sonho, grupo ABBA, na 94, nenhuma.
1: Genora lá no Veredas.
0: Tá certo, mais uma complementação aí. 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
2: Boa tarde, Adalto.
0: Oi, Rafael. Badia.
2: Deus que te abençoe.
0: Amém.
2: Abençoa todos nós.
0: Tamo
2: e a
0: junto.
2: Todos aí da Rádio Cidade. Tô curtindo essas músicas boas, todos aí.
0: Obrigado.
2: E pra todos os ouvintes a mais que estão vindo no seu programa. Valeu, Adalto Rafael. Uma boa tarde. Tchau, tchau.
0: Tchau, tchau.
2: Valeu.
0: Badia. Valeu, valeu.
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0: 21 minutinhos nos separam das duas. Agora com a gente até as 4, você sabe, então, Pezão Calçados.
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0: É hora de você conferir comigo a música de hoje.
21: Que se chama
0: Na Voz de Maiara e Maraísa.

0: 5, 5 e você. Ah, tá aí o encontro que deu certo. 10 minutinhos nos separam agora das 2 da tarde. Sextou, bebê. Por aqui é só alegria, hein? Boa tarde. Quero pedir uma música Alegria, Rio Negro e Solimões. Minha mãe Lázara, meu marido Emerson, David, o Kelvin, Lucas, Jora Dark, Lidiane, pra vocês, obrigado. É a Solange. Oi, Solange, estamos juntos e misturados sempre.
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2: Meu querido Adalto Rafael, que satisfação você na rádio aí agora nesse período da tarde.
0: Toda minha.
2: Meu amigo, eu quero pedir a música, uma moda aí do Mirosmar aí. Meu neném, meu bebê, minha vida. Quero dedicar essa moda apaixonada aí pro meu marido Silvio. Também deixar um super abraço pra você, Adalto. Sucesso sempre, cidade.
0: Obrigado.
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3: O café registrou baixas nos preços no mercado financeiro dessa quarta-feira. A saca do tipo 6, bebida dura, fechou em R$ 1.558, baixa de R$ 28. Tipo 7, bebida dura, R$ 1.479, baixa de R$ 32. Tipo 6, bebida riada, R$ 1.242, baixa de R$ 26. Tipo 7, bebida rio, R$ 1.034, baixa também de R$ 26. No mercado futuro, para dezembro, a saca fechou ontem valendo US$ 338, baixa de US$ 6,60. Informações do Centro do Comércio de Café de Minas Gerais. Do Sul de Minas, repórter Estela Torres.
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0: 4 minutinhos do separo agora das duas. 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
0: 3 minutinhos nos separam das duas. Luísa Sonsa.

0: você não tem escolha. Junte-se a nós. 94 Cidade FM, você o encontro. Que deu certo. Esse é o Evandro Júnior, Carri na sua lábia. Leandro e Romário, Iqueiro e Gilmar, Corações Egoístas, Diferentemente, Luísa Sonsa. Começamos tudo por aí.
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0: Defesa de Vorcaro pede fim da prisão preventiva.
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0: FM Cidade. 14 horas 5 minutos. Agora boa tarde. No ar, Minuto News. A defesa do banqueiro Daniel Vorcaro, dono do extinto Banco Master, pediu nesta sexta-feira a revogação da prisão preventiva que apura uma rede de crimes envolvendo a instituição financeira. Vorcaro foi preso pela segunda vez há 6 meses e atualmente ocupa uma cela no 19º Batalhão da Polícia Militar do Distrito Federal, conhecida também como Papudinha.
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6: 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O problema é quando essa dívida deixa de ser algo passageiro, temporário e passa a ser permanente, ou seja, passa a controlar a sua vida. Se você está endividado, está endividada, o primeiro passo é conhecer exatamente quanto você deve, qual que é a taxa dessa dívida e aí organizar uma estratégia para a gente quitar esse débito, começando pelos que têm juros mais altos. Cada parcela que a gente paga é um passinho a mais para a liberdade. Vamos lembrar, tranquilidade financeira não é quando a gente tem tudo que a gente deseja, mas quando a gente recupera o controle sobre as decisões que a gente toma.
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0: Sim, bora! 2:10. Eles Justi, Calguel.

0: som do Cleiton e Romário na 94. Chuva de bênçãos, 12h15. Giro rapidão, pai bola, eu volto já.
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0: Sandra, marido Emerson, David, o Kevin, o Lucas, a Joana Dark, né, a Lidiane. Obrigado, Solange, tamo junto, seu Nigue Solimões. Copo virado, Ciro de Louca, palpite, começamos com a nossa Grand 94. Vem a música de hoje, 9010, Maiara e Maraíza.
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5: embora então, conferindo a música de hoje.
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0: beleza? Com pique, com energia, 94 Cidade FM, a sua mais gostosa companhia. A música de hoje, 90-10, destacando Maiara e Maraíza, o som da Number One. Renatinho, meu chegado, aguenta a mão aí, já eu escuto o seu áudio. Aguenta a mão, fazendo favor pra nós. Deixa eu abraçar a turma na Avenida Imbiar, ouvindo a 94, a turma da Wizard. Abraço, viu? Arthur, Ariela, o amor da minha vida na Silva da Trindade. Silva, eita, hoje tem.
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0: 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É o som do Gustavo Lima, embaixador. Novo visual agora, hein? Você viu o Diogão? Vamos tirar a barba, deixou só o bigode. Coisa atrapalhada.

0: indicação da Rayane mandando pro Silvio. Meu neném, meu bebê, minha vida. Zezé e Luciana 94, hoje tem futebol ao som da cidade, hein? Araxá estreando aí no Campeonato Mineiro da segunda divisão, primeira rodada no Complexo Esportivo do Bonfim, diretamente São João del Rei, cidade histórica de Minas Gerais, onde enfrenta o São João del Rei. Boa sorte ao Ganso, a partir das 18 horas, Ederson de Souza, Marcelinho do Brasil, com a técnica muito mais técnica de Diogo Meira, aqui na 94, e você acompanha tudo, hein? Deixa eu ouvir aqui, meu amigo Renatinho, fala comigo.
1: Fala, Daltinho, meu chegado.
0: Tamo junto.
1: Renatinho, seu mecânico.
0: Ah, tá.
1: Pô, estende corpo fechado ainda não, senhor. Pelo amor de Deus, tanta moda boa que você toca, estende corpo fechado aí, não é com nós. Então, qual a moda do Mirosmar pra nós, é isso?
0: Tocou agora,
1: sexta-feira,
0: então.
1: Sexta-feira, joguinho do Ganso mais tarde.
0: Só alegria, hein?
1: Vamos aí. Ô, ajuda nós.
0: Renatinho, questão do musical aqui, você briga com o Decine Erigudo, viu? Ele que programa as músicas aqui. Ai, doce, se você tirar uma musiquinha. O bichinho vira uma arara, dá cada narizada na gente, meu irmão. 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
0: Bruno Rosa e Murilo Ruf na 94.
21: Murilo Ruf.
0: Até Bruno demais. Rosa.

Renatinho, a pergunta que não quer calar, pode estampar um ou tá cedo ainda? Eita, eita, eita, Zezé e Luciano, Renatinho pediu. A cidade toca.

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2: A Jeep lançou um novo modelo, o Avenger. Um compacto um pouco menor que o Renegade. Briga direta com outros compactos do mercado na faixa de 100 a 150 mil reais. E a Volkswagen se sentiu incomodada com essa nova presença e tomou providências para neutralizar o ataque da Jeep ao seu Terra, que vem agora com motor 200 em vez do 170, ou seja, 1.0 turbo com a potência de 128 cavalos e câmbio automático de 8 marchas. O SUV compacto da Volkswagen vai custar de 107 a 146 mil reais, enquanto o da Jeep de 120 aos mesmos 146 mil.
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1: Vamos lá então. Repetido. Simbora.

0: do Fred Fabrício na 94. 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

0: de Preto e Samuel na 94.
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0: Toda mulher aqui nas ondas da Number One. Você não cuidou. É de Fabrício, minuto bloco, foi, né? Então tá bom, então. Amigo Todinho, tá chegando por aqui. Sextou, Todinho. Hoje é daquele jeito, hein? Fala comigo, meu chegado.
2: Boa tarde, meu amigo Adaltinho Rafael.
0: Sou eu.
2: Eu não ia tomar uma não, nego. Mas aí você vai me tocar essa aí pra desbotar a saudade aí, você tá doido. Aí eu vou ter que tomar uma cervejinha gelada, você tá doido?
0: Não ia não, mas eu vou.
2: Só moda boa aí, viu?
0: Só.
2: Parabéns, Daltinho, tamo aqui curtindo a programação. Valeu, abraço.
0: Tamo junto, Todinho.
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0: Bruno Barreto, Texana 37.

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1: A Volkswagen sofreu muito com seus carros elétricos de tecnologia atrasada e altos custos, incapaz de enfrentar a Tesla e os chineses. Mas deu agora uma reviravolta tecnológica e voltou com modelos muito competitivos em termos mundiais, inclusive no Brasil, onde ela lança em outubro o novo SUV elétrico ID4 com maior potência de 204 para 288 cavalos. Bateria de 77 foi para 84 kWh e ganhou também autonomia de 370 para 389 quilômetros. Nova tela no painel, porém, finalmente com botões físicos no volante. Ele não vem mais por assinatura, porém será vendido por R$ 300 mil, o mesmo preço que o Tiguan.

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15: Existe uma teoria que se chama 90-10, onde
5: uma pessoa tem 90% daquilo que você procura em alguém.

ao som da 94 em Mário Fernandes. É, telefone sem fio. Campeonato Mineiro. Segunda divisão. Primeira rodada, hein? O Ganso em frente a São João del Rei. Marcelinho do Brasil, Ederson de Souza, ao vivaço na 94. Você não vai perder. Daniel.

0: Daniel para ser feliz. Vem aí, Marcos Roberto, às 18 horas tem jornada esportiva. Eu volto contigo às 21. Fui!
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0: 8. Aquele abraço, obrigado aí pela companhia. Pra você que tá em casa, você que tá no seu trabalho, você que tá de boa, seja onde você estiver, tá na estrada, né? Você na região também que tá ouvindo aí a cidade. Meu abraço, meu carinho. Eu sou Marcos Roberto. Vamos ficar juntinhos, hein? Até na hora do jogo, hein? Hoje tem a estreia do Araxá Esporte jogando contra São João del Rei, lá em São João del Rei. Você vai estar acompanhando aí a partir das 18 horas toda a movimentação cidade.
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14: E amanhã tem, hein? Então participe amanhã com o Barbosinha no Esbórnia. Vai ser legal, vai ser bacana, hein? Sou Marcos Roberto. Tudo de bom pra você. Uma feliz tarde de sexta-feira. Hoje é dia 27. Tô na área com você e vamos juntos, hein? Logo mais 18 horas, tem o Araxá Esporte fazendo a estreia hoje, hein? Então vale você acompanhar aqui na programação Cidade FM, com toda a equipe de esportes, né? Trazendo a emoção lá de São João del Rei. É o Araxá Esporte, vale a sua torcida, tá de volta o Ganso.

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Cidade, 4:11 agora, hein? Seu som pra você do Marcos e Belucci. Pena que você já namora, ainda teve perdas e danos, né? O Sorriso Maroto, Ferrugem, né? E grupo Benzadeus, hein? Pra você que tá acompanhando. Ó, o WhatsApp Cidade 998-2094-50, liberado, né? Pra você participar aí da programação da Cidade FM. Dando um toque, amanhã vai ter um evento legal lá no Uni Araxá, hein? Vale a pena você ir lá amanhã, a partir das 7 da manhã, o Conexão Araxá. É o maior evento de responsabilidade social.

0: primeiro lugar, embotando o clima, o ritmo pro seu final de semana, sexta-feira. Me Chama de Copo, Atitude 67, com Menos é Mais, hein? Pena que Seja Namora, Marcos e Belucci, passando por aqui na 94,5. Aquele abraço, obrigado aí pela companhia. 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
21: Oi, tá na hora ainda a gente conferirmos juntos. Vamos, nós dois, eu e você, você aí do outro lado de cá, aqui na programação Cidade FM, trazendo aí o trend, trazendo palpite.

0: processo. Dessinho já tá falando um oi ali, ó. Pra tudo prontinho pra logo mais 18 horas, né? Equipe Cidade transmitindo esse jogo, né? Inaugural, né? Da segunda divisão, a estreia do Araxá Esporte jogando lá em São João del Rei. Então vale aí a sua torcida hoje, né? Estreia do Ganso e São João del Rei fazendo a estreia, né? No Campeonato Mineiro aí da segunda divisão. Primeiro jogo hoje 18:30, mas a partir das 18 horas, né? Você acompanha já a movimentação aqui na parceria Cidade FM e vai pra cima deles, Ganso, vai com tudo, hein? 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Dessinho, você tá me ouvindo? Ainda não, né? Deixa eu ver, fala um oizinho aí. A galera tá ajeitando lá, hein, pra trazer todas as informações para todos nós acompanharmos nessa super estreia hoje do Araxá, que tá de volta, né, no Campeonato Mineiro da segunda divisão, e vai estar estreando hoje lá em São João del Rei, hein? Então vale a pena, né, você acompanhar a partir das 18 horas aqui na Parceria Cidade, fazendo aquele jogo emocionante para você, né? A Rádio Cidade na torcida com você pelo Ganso vai estar transmitindo, né, cada emoção, cada momento, cada gol. Ouviu aí, Dessinho? Ainda não. 4:31, hein? Aquele abraço, obrigado aí pela companhia. Daqui a pouco eu volto com mais. Já, aguenta a mão aí.
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0: cantando, ele está cantando maravilhosamente. Né, Decinho? Aí, ó, deixa eu ver se você vai chegar aqui agora. E aí, beleza?
1: Como é que tá, turma? Salve, salve, a turma aí da 94,5.
0: Aí, agora sim.
1: Meu amigo Marcos Roberto chegando.
0: Eu te chamei antes ali que você tava, oi. Eu falei, ó, o Decinho já tá ali preparando ali. Agora você, de repente, já tá cantando a musiquinha ali.
1: Eu tô te ouvindo.
0: Valeu, ó, tá vendo?
1: Como é que tá as coisas?
0: Isso é bom, tranquilo, graças a Deus, Araxá já tá nesse clima, né, da estreia do Araxá Esporte, a volta no Campeonato Mineiro da Segunda Divisão. E hoje é o primeiro jogo, é a estreia.
1: É isso aí, a estreia hoje, Campeonato Mineiro, Segunda Divisão. Araxá já se encontra aqui no Estádio Bonfim, aqui na cidade de São João del Rei. Já tô eu, Marcelinho do Brasil, Edivaldo vai dar um oi pra turma também. Edivaldo, boa tarde. Edivaldo, que é um dos diretores do Araxá Esporte Clube, tá acompanhando a delegação. Hoje vai ser nosso comentarista, Marquinhos.
0: É mesmo, que maravilha, ó. Seja bem-vindo, Edivaldo, hein?
2: Ah, boa tarde aí, Marquinhos.
0: Boa tarde pra você.
2: Os ouvintes aí da 94,5. Estamos aqui firme, né? Com essa estreia do Ganso aí, que o Ganso volte para Araxá com esses 3 pontos.
0: Não, se Deus quiser, já estamos na confiança total e vai vir com os 3 pontos, hein? Belíssimo trabalho de vocês, a você, a toda a diretoria, né? Juntamente formando esse time, né? Parabéns também, né, a todos os patrocinadores que estão engajados também, né, nessa campanha maravilhosa aí do Ganso. Diga, Décio.
1: É, não, quem tá aqui com a gente também é o nosso narrador oficial, o Chatão, o nosso querido Marcelinho do Brasil.
0: O Martelinho do Brasil.
1: Ô Marquinhos, você não tá
0: muito feliz
1: comigo,
0: não, puxou nada do pai dele, viu? Então, você não puxou nada do seu pai, o mestre.
1: Você não tá muito feliz comigo, não, né?
0: Aquele cara educado, gente boa, que hora nenhuma ele fala de futebol com a gente.
1: Ô Marquinhos,
0: ele não mexe na ferida.
1: Você não tá chateado comigo, não, né?
0: Só com o meu time.
1: Você sabe que o Galo agora tá pondo todo mundo de férias, né?
0: Pois
1: pôs o Cruzeiro,
0: é,
1: de férias, o Santos de férias. Nós estamos fazendo isso agora.
0: Agora entendeu? Quer ver no final. Mas o negócio não é nadar e morrer na praia, não, hein? Quero ver, hein?
1: Normal. É. Normal. Eu sei que você vai secar.
0: Pois é.
1: Já compra um secador
0: não,
1: 220,
0: não
1: viu?
0: Não é secar, não. É a realidade, é a realidade. Nada.
1: Mas Marquinho.
0: E morre na praia.
1: Estamos aqui no Complexo Esportivo Bonfim, São João del Rei, já, a partir das 18 horas, você já manda a transmissão aqui pra gente, jogão de bola, estreia do Araxá Esporte na segunda divisão. São João del Rei e Araxá Esporte, o time neste momento tá fazendo aquele reconhecimento de campo. O Araxá Esporte já está aqui no estádio Complexo Esportivo Bonfim. Então é isso, o clima, né, com muita, vou te falar um negócio, viu? Vou te falar um negócio, Marquinhos, essa estreia dá um frio na barriga até hoje, mas a gente tá com muita positividade para essa estreia, sem dúvida, se Deus quiser, o Araxá Esporte vai buscar os 3 pontos aqui hoje. Eu tenho certeza que você vai escutar a gente, tá aqui
0: com
1: o
0: Enai
1: na volta.
0: Com certeza.
1: A volta do Enai nas nossas transmissões, né? O Enai dirige bem, rapaz.
0: É mesmo, ele é bom?
1: Que é isso? Vem tranquilo na dele. É mais enjoado que eu, né, Marquinhos?
0: Enai. Ele não foi cantando aquela música da Xuxa, não, do ônibus, do pneu, não, né? Essa senhora.
2: O difícil é que o Marcelinho não cala.
0: É mesmo, não tem jeito.
1: Eu até dei uma dormidinha.
0: Ele não fica quieto, né? Ele não fica quieto.
2: É, ele é imperativo.
1: Dei uma dormidinha. O Enai, você viu que eu dei uma dormidinha, tranquilo?
2: Marcelinho, mas como que é importante o Araxá Esporte Clube, né?
1: Ah, é bom demais. E todo mundo
2: nós mandando. Nós voltarmos a sentir esse clima de futebol de novo, né?
1: E todo mundo
2: uma
1: mandando
2: estreia,
1: mensagem, né, Laine? Os torcedores.
2: Todo mundo empolgado, né?
1: É, eu acho que esse ano tá diferente. A estrutura, o ambiente, o clima tá completamente diferente, meu grande amigo Marquinhos.
0: E sem falar, Marcelinho, na seriedade agora da nova diretoria, que isso é o mais importante, que passa seriedade, né? Que quer trabalhar, que quer levar um time com seriedade, isso é o mais importante.
1: É, começando pelo Diogo, né? O Diogo, dono da SAF, depois o nosso diretor-geral, ele mesmo que tá falando no microfone, o Edivaldo, né? Que tá fazendo um grande trabalho, ele foi responsável junto com toda a equipe dele, né? Na estrutura, estruturaram lá o Fausto Alvim tá bonito, tá outro clima, o Araxá Esporte é outro time, parece que virou a chave, mas virou mesmo, né, Edivaldo? Edivaldo fazendo um grande trabalho, tá até com um pouco da diretoria da equipe aqui, né, Edivaldo?
2: Ninguém faz nada sozinho, né, Marcelinho? Nós somos uma equipe, né? O Diogo é o comandante e a gente vai só seguindo o que tem que ser feito, né? Fausto Alvim já está preparado, praticamente 90%, tudo pronto para poder, no dia 26, a gente receber ali a equipe do Paracatu e oficialmente, né, o Araxá Esporte voltar a jogar depois de 3 anos aí no Fausto Alvim.
0: É isso aí, Marquinho. E vai ser bom, hein? Vamos estar na torcida logo mais, viu? Acompanhando vocês.
1: Já, 18 horas.
0: Que Deus abençoe e que traga uma vitória belíssima, né, nessa estreia, na volta do Araxá Esporte, voltando, né, para mostrar o futebol, a cadência, né, que o araxaense gosta, e viver essa emoção no Campeonato Mineiro da Segunda Divisão. Araxá Esporte jogando hoje lá em São João del Rei, e toda a emoção aqui no microfone Cidade com essa moçada, Marcelinho do Brasil.
2: Aqui tá frio, hein?
0: Tá frio aí? Qual que é a temperatura aí?
2: Que saudade de Araxá.
0: É mesmo, você tá brincando.
1: Olha o celular aí, a temperatura aí. Tem temperatura aí, Dessim?
0: O Dessim tá com a temperatura. Você me falou que tava um calor aí danado.
1: Não, tá não, tá não.
0: Tá frio. Esse lado aí do sul de Minas aí é mais friozinho mesmo.
1: Aqui venta que você não faz ideia, viu? Mas eu tô achando bom, né? Porque eu tô com os cabelos novos, então meu cabelo tá até voando, viu, Marquinhos?
0: Esvoaçados.
1: Tá voando, mas ele tá aqui igual o Cebolinha, né? Agora ele tá voando com mais volume, viu, Marquinhos?
0: Olha que maravilha, hein? A gente fica feliz em saber.
1: Que beleza, Marquinhos. Então, 18 horas, encontro marcado. Se quiser chamar a gente aqui, viu? 22 graus. Chamar a gente aqui, nós já estamos aqui, né? Preparados para essa belíssima transmissão e, sem dúvida, a belíssima estreia do Araxá Esporte. Hélio Washington, o Maciel tá aqui também com a gente, né?
2: O Hélio, a Laena.
1: Isso, então, a turma toda aqui.
2: O grupo tá aqui, o grupo forte.
1: Marquinhos, então, nós despedimos de vocês. Estamos aqui em São João del Rei, Complexo Esportivo Bonfim. Já, a estreia do Ganso. Um abraço, meu amigo.
0: Aquele abração e que Deus abençoe. Que venha a vitória belíssima aí para começar com o pé direito nessa campanha do Araxá Esporte no Campeonato Mineiro da Segunda Divisão. Logo mais, 18 horas, né? Toda a equipe Cidade já levando toda a emoção para você. Vamos acompanhar, hein? 20 para 5 já.
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6: Oh, e tá pintando mais uma edição dela, a música de hoje. Vem com elas, Maiara e Maraísa, pra você que tá ligado em 90/10. 90%
7: daquilo que você procura em alguém.

0: não troca não, hein? 13 para as 5 agora, em Maiara e Maraíza, pra você ligado. A Ilma tá lá no Leblon. Ô Ilma, manda um abraço pra tu, Ilma.
1: Manda pra galera do salão do Zé, toda minha família, meus amigos, viu? Mandar aí pra minha sobrinha Giane, que tá aniversariando hoje,
0: parabéns lá no Veredas.
1: E a outra sobrinha minha é Josiane, elas não são irmãos não, são primas, lá no Mangueira 4, Josiane e Giane. Recebendo um abraço da tia Ilma e toda a família, toda essa galera que tá ligada aí pra vocês, aí, tá bom? Bom fim de semana aí, sextou. 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
0: Valeu, aquele abração pra você e parabéns aí, felicidades, hein? Muitos anos de vida. Manda um abração também pro Sebastião. Alô, Tião, aquele abração pra você, toda a turma aí da oficina. Lá, o motor de rabeta. Aquele abração pra turma aí.

0: 5.000 adjetivos. Seu Kleber e Cauã na sua tarde em 90.10, Maiara e Maraíza. Ó, mais uma vez te convido para amanhã, né? O Conexão Araxá vai ser lá no Uniaraxá, né? Um dia de ação social, é o maior evento de responsabilidade social de Araxá e região. Vários serviços serão oferecidos aí durante todo o dia, né? Gratuitamente, vai ter exposição de carros e motos também. Então vale a pena você ir lá, né, para acompanhar. Vai ter atrações musicais para toda a família, né? Vai ter aí, né, conectando instituições com a comunidade, praça de alimentação e muito mais. Vai ser um dia especial e lá estaremos também a partir das 8 horas da manhã, do amanhã de 8 até as 18 horas, mas 7 horas já começa. Vai ter uma missa lá, depois 7:30, vai ter uma largada de uma corrida que vai ter também. Então vale a pena você participar, hein? 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Agora 8 para as 5.
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3: Amigas e amigos do agro, o agricultor está começando a plantar a safra que vai ser colhida no ano que vem. E como está a previsão de preços para o produtor e para o consumidor? Os produtores brasileiros já começam o plantio da soja. Lá nos Estados Unidos já está sendo colhida e com preços subindo no mercado internacional devido à pouca oferta do farelo e o aumento do petróleo. Aqui no Brasil, os preços da soja vão se mantendo estáveis depois de várias subidas em setembro. Nos portos, a saca de R$ 160,00 e em outras regiões, R$ 140 a R$ 150. O milho com ligeira alta na Bolsa de Chicago tem movimento negativo no mercado interno, mesmo com a boa demanda das granjas industriais e usinas de etanol. Enquanto o trigo vai operando em baixa em Chicago, aqui no Brasil, os preços voltam a subir porque a safra será uma das menores nos últimos anos. Valdir Barbosa.
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0: Ó, por aqui agora 4h58, hein? Tá passando a hora, tá chegando o momento, hein? Da estreia do Araxá Esporte hoje enfrentando o São João Del Rey. Lá em São João Del Rey, a equipe Cidade já tá prontinha, 18 horas. Tem todas as informações. Já vamos torcer para o Gans. É a volta do Gans.

Marrom, lá no Amigo das Estrelas, pra você ligar, acompanhar essa tarde festiva, né, de sexta-feira, estreia do Ganso hoje no Campeonato Mineiro da segunda divisão. Vai estar fazendo jogo lá em São João del Rei. E o próximo jogo, dia 26, já aqui no estádio Fausto Alvim, contra o Paracatu, hein? Vai pra cima deles, Ganso.

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1: 5:06.
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3: A Volkswagen sofreu muito com seus carros elétricos de tecnologia atrasada e altos custos, incapaz de enfrentar a Tesla e os chineses. Mas deu agora uma reviravolta tecnológica e voltou com modelos muito competitivos em termos mundiais, inclusive no Brasil, onde ela lança em outubro o novo SUV elétrico ID4 com maior potência, de 204 para 288 cavalos. Bateria de 77 foi para 84 kWh e ganhou também autonomia de 370 para 389 quilômetros. Nova tela no painel, porém, finalmente com botões físicos no volante. Ele não vem mais por assinatura, porém será vendido por R$300 mil, o mesmo preço que o Tiguan.
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cidade, 5h14 agora, Eduardo Costa, imagina eu, pra você ligado aqui na cidade, a sua rádio.

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0: Ó, 5:23 em Cidade FM. Vamos nós prosseguindo, hein? 18 horas, já tem equipe Cidade movimentando, fazendo as primeiras emoções do Campeonato Mineiro da Segunda Divisão. Na estreia hoje do Araxá Esporte, saudade, de volta. Enfrentando São João del Rei. Pare você ouvir, torcer.

0: inverno mais quente, hein? Pra você que tá ligado, hein? Os meninos estavam lá em São João del Rei, 22 graus, ventando, tá frio lá, hein? E aqui tá esse calor danado, hein? 5 horas e 29. Pra você, obrigado aí pela companhia. Daqui a pouco, às 18 horas, tem toda a equipe cidade trazendo toda a emoção do Araxá Esporte.
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3: A Jeep lançou um novo modelo, o Avenger, um compacto um pouco menor que o Renegade, briga direta com outros compactos do mercado na faixa de 100 a 150 mil reais. E a Volkswagen se sentiu incomodada com essa nova presença e tomou providências

0: para neutralizar o ataque da Jeep ao seu Terra, que vem agora com motor 200 em vez do 170, ou seja, 1.0 turbo com a potência de 128 cavalos e câmbio automático de 8 marchas. O SUV compacto da Volkswagen vai custar de 107 a 146 mil reais, enquanto o da Jeep de 120 aos mesmos 146 mil.
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3: Ó, mandar um abração pro meu amigo Elvis. Alô, grande Elvis, aquele abração pra você. Já tá lá de boa, tranquilo. Já pode, já passou da hora, Elvis. Aquele abração pra você e pra turma toda aí. É uma ótima tarde, boa sexta-feira, bom final de semana.

0: 8h43 agora em Calguel, Elijuxi. Você que está acompanhando essa tarde de sexta-feira, é o clima certo na medida exata, cidade, sempre em primeiro lugar da Gostovi. 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É agora, né, de você ter aquela internet de qualidade, hein? 5h44.
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5: Olha, Cidade 5:49. Tá pintando essa aqui, ó. Ícaro e Gilmar, hein? Pra você ligar com o Leandro.

0: respeitar demais. Oi, aqui,
1: Icarijumá, pô, tamo
0: essa aqui sempre, é pra nós, véio, fazer.
2: É nóis. Cidade 5h52, hein? Icarijumá, corações egoístas. Pra você ligado, pra você que tá acompanhando a 94,5. Ó, já tá tudo quase ok, quase tudo prontinho. Daqui a pouquinho começa a transmissão, ó. Marcelinho já tá lá se preparando, Decinho, né? Equipe toda lá em São João del Rei pra trazer toda a informação pra todos nós nesse primeiro jogo do Araxá. Deixa eu sentir o clima lá. Como é que tá aí, Marcelinho?
0: Boa tarde, Marquinhos.
2: Mais uma vez voltando com essa alegria. Cabelo esvoaçante, parou de ventar aí ou não?
0: Não, tá ventando.
2: Tá atrapalhando o cabelo, esse novo cabelo.
0: Cada vez que passa, mais ventos, tão frio danado que o Decinho esqueceu a blusa, né? Porque sai de aí de Araxá.
2: Nossa senhora.
0: Naquele calorão danado. Mas a equipe do Araxá Esporte, nesse momento, está no campo fazendo aquele pré-aquecimento antes de entrar no vestiário, colocar o uniforme e começar o espetáculo. Aqui já está quase tudo pronto, mais 10 minutinhos, entraremos ao vivo para o primeiro jogo do Araxá Esporte, viu, Marquinho?
2: Ah, maravilha, então a gente tá na expectativa de acompanhar esse primeiro jogo, é o pontapé inicial, né? A volta do Araxá Esporte nesse campeonato que é o mais desejado, sem dúvida nenhuma, né? Que a gente acompanha há muito tempo, que é o Campeonato Mineiro da Segunda Divisão, enfrentando hoje o São João del Rei. E como é que tá aí? Pessoal aí do Araxá Esporte, né? Claro, a diretoria, essa nova SAP, né? Trabalhando muito, já tem toda a escalação, já tá tudo prontinho, Marcelinho?
0: Já está tudo pronto, a escalação tanto do nosso Ganso querido e também do São João del Rei. Já já, quando iniciar a escalação, viu, o meu grande amigo Marquinho, já já quando iniciar a nossa transmissão, nós vamos passar a escalação tudo bonitinho. O Enain também já já estará aqui, o Decinho já está aqui do meu lado. Ele tá te escutando, o Decinho também, viu, Marquinho?
2: Ah, maravilha. Então, Decinho, como é que você tá aí? Tá na cabine, tá tranquilo? Como é que tá aí?
3: Eu não queria falar, mas eu vou falar, né, Marcelinho?
2: Ah, mas fala.
3: É, infelizmente, Marquinho, né? Teve uma equipe, tá a tendo uma equipe,
2: a
3: né?
2: A gente sai de casa pra viajar, pra cobrir, né? Pra trabalhar, aí chega aí, como é que tá as condições aí?
3: É, infelizmente.
2: Sempre tem um espertinho em algum lugar, isso aí a gente tem certeza. Isso aí não tem jeito.
3: Tem um lance ali de cabines, né? Que eles, são três andares com, pensa, imagina assim, uma cabine só por andar.
2: Ai, meu Deus.
3: Né? E ocuparam esses três andares ali, uma equipe de filmagem, infelizmente. Aí o time, né, tentou fazer o possível para colocar a gente instalado aqui para transmitir. Forneceram questão de internet, essas coisas, mas, né, a gente tá de cara pro vento, quase no meio da torcida. E você sabe que no meio da torcida não é legal, né?
2: Não é bacana.
3: Se sai gol do Ganso, vai ser uma peleja na hora de gritar gol.
2: É aquela história, né? Tá na casa deles aí hoje, né? Então não tem o quê. Mas depois só tem que lembrar que eles vão jogar aqui também.
3: Isso que, né? Que tinha que entender, e né?
2: Tinha Marquinhos? Que entender.
3: É uma mão pela outra, né?
2: É uma mão,
3: né,
2: pela outra.
3: Mas não vamos fazer isso em casa, não, né? Vamos mostrar ao contrário, né? É te dar o que tem, né?
2: É verdade, é verdade.
3: Mas valeu, Marquinhos,
2: bacana,
3: já
2: vai
3: já.
2: Vai ser legal, né? Vamos estar mostrando em campo, né? A vitória, se Deus quiser, do Araxá Esporte, né? Começando aí nesse clima especial, nessa volta, nesse retorno.
3: Valeu, um abraço e até
2: bom
3: daqui
2: trabalho para vocês, viu? Que Deus
3: pra
2: abençoe.
3: Bom descanso.
2: E põe a blusa.
3: Vou pegar um emprestado ali, claramente.
2: Tá aí já toda a movimentação. Daqui a pouquinho a gente vai estar entrando aqui em definitivo, né? Diogo já tá aqui ajeitando tudo. Já já essa equipe se dá, trazendo toda a emoção do Campeonato Mineiro da Segunda Divisão. É o Araxá que vem aí. Prepare-se, vai ser bom demais, hein? Tá tudo pronto, né? Pra Segunda Divisão. E o Araxá estreando hoje, hein? Depois vai ter o jogo aqui, né, em casa. Então vale a pena você acompanhar. Quem foi nos amistosos, né, já viu, já conhece mais ou menos como é que o time vai se comportar, né, hoje em campo. E agora é pra valer.
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2: Ó, manda um abraço ali pra turma que tá ali acompanhando também no WhatsApp Cidade, já tá lá esperando só o início ali da transmissão. Já Diogo já tá terminando aqui, manda um abração lá pro meu amigo Igor, né, marceneiro também, tá acompanhando aí e vai tá acompanhando o Ganso essa estreia hoje, hein? Gente, tô indo, hein? Vamos torcer junto pelo Ganso. Diogão, já você comanda aqui. Aquele abraço e já vem aí toda a equipe Cidade, né, trazendo essa emoção aí direto lá de São João del Rei.
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3: Que beleza. Sejam bem-vindos. Hoje começa direto de São João del Rei, Complexo Esportivo Bonfim, o primeiro jogo do Araxá Esporte Clube. Ê, Ganso, foram tantos dias de trabalho para hoje, enfim, chegar. 18 de setembro, sem dúvida, será marcado pelo primeiro jogo do nosso acesso para o módulo 2, 2027. Já estamos prontos aqui em São João del Rei, Complexo Esportivo Bonfim. É hoje, ao lado de Edivaldo Enaine, Decinho, Diogo, está aí no estúdio, e toda a nação alvinegra. Começa hoje, é São João del Rei e Araxá Esporte Clube.
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3: E beleza!
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3: Já estou aqui, TV Ganso e Rádio Cidade, juntos rumo ao acesso, se Deus quiser. Ei, meu Deus do céu, eu te pedi tanto, é hoje, começa o nosso desafio, e a meu lado está ele, Edivaldo Enaine, que sem dúvida faz parte desse processo como ninguém. Diogão, chegou o momento, hein, Diogo, direto dos Estados Unidos, está acompanhando este lindo jogo que teremos aqui hoje. Edivaldo, deixa eu convocar ele, né? Meu grande amigo Diogo, aí no estúdio, ele está ao meu lado, ele que é um dos maiores, já vestiu essa camisa. Vem pra cá, meu grande amigo!
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3: Boa noite, energia positiva, Elaine!
5: Muito boa noite, Marcelinho do Brasil, a todos os ouvintes aí da 94,5 e também o pessoal que está acompanhando aí pela nossa TV Ganso. Estamos aqui nessa fria São João del Rei, mas que o Ganso esteja quente lá dentro do campo, Marcelinho. Estamos aqui, é o recomeço, né?
3: Edivaldo.
5: É o recomeço aí do Araxá Esporte Clube e a expectativa é muito grande, né?
3: Chega a emocionar, você está emocionado,
5: com certeza,
3: né,
5: João?
3: Você que é dia...
5: Nós trabalhamos muito.
3: Eu, né? Acho que você até falou hoje na van, desde o dia 5, você não teve um dia de descanso, né?
5: Desde o dia 5 de maio.
3: E está colhendo os frutos hoje, com esse time, né, em campo, sem dúvida, vamos fazer um grande jogo aqui, porque você sabe, o Araxá Esporte, onde o Araxá Esporte está, a TV Ganso e a Rádio Cidade 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Estamos começando essa linda transmissão e já vamos, Diogo, eu quero que você ponha o hino do Araxá Esporte bem alto, porque nós já vamos mostrar os artistas do espetáculo.

0: Ei, meu Deus do céu, esse hino é bonito demais. Esse hino, o São João do Rei está em casa, mas eu vou começar a nossa escalação pelo ganso, viu, Enaine?
1: Vamos lá, Marcelinho.
0: Então vamos lá. O Araxá Esporte vem em campo com um goleirão, Vinícius. Três zagueiros com quatro, Renan Tavares. 29, Jefão. 14, Júlio. Meio campo vem com 5, Luiz Henrique. 23, o campeão, o capitão Fornazier. 94, Thiago Gago. 10, o S10 Serginho. 22, Igor Pará. 99, Lucas Cambuí. E número 7, Marcos Caíque, do técnico Fábio Brostel. Beleza, o time do São João del Rei vem com um goleirão, Daniel Alves, lateral direito, 2, Marcos, zagueiro, 3, César Augusto e 4, Eduardo, 5, Vitor Hugo, 6, Anthony, 7, Nathan, 8, Moab, 9, Brian, 10, Alan e 11, Cauê. Este é o time do treinador Luiz Alberto de Souza. E neste momento, o Araxá Esporte, o primeiro desafio está em campo. Vem, vem, vem, vem, vem, vem, vem, vem, vem, vem, vem, vem, vem, ganso!

0: os dois times já em campo. Deixa eu chamar ele aqui também, está ao nosso lado, ele que está na produção TV Ganso e Rádio Cidade. Decinho, boa noite, é um prazer receber você mais uma vez. Nós que há muito tempo atrás, Decinho, a gente nunca deixou de estar em um jogo do nosso Ganso, o alvinegro mais querido do interior de Minas.
1: Sempre presente, Marcelinho, meu amigo Edvaldo, toda a família alvinegra, é isso aí. Um salve pra todo mundo aí da a gansaiada lá do Ganso, né? Um
0: gansaiada eu gostei, viu?
1: Tamo junto e misturado, vamos pra cima, realmente 100% ao lado do alvinegro mais querido, não importa se é 500, 600, 800 KMs, vamos estar sempre ao lado do alvinegro. E esse momento é muito importante por tudo que o Araxá passou, né? Por tudo que aconteceu até o dia de hoje. Agora é o primeiro passo de uma nova era. Vamos pra cima, Ganso, né, com essa transmissão hoje um pouco improvisada, mas levando até vocês aí da terrinha de Beja, o torcedor alvinegro. Eu tenho certeza que o Suelias está ali com o radinho ligado, tantos torcedores fiéis aí do alvinegro acompanhando a 94,5 agora e também a TV Ganso com essa primeira transmissão aqui pelo canal. Vamos pra cima, é um prazer estar com vocês e boa transmissão a todos.
0: Lembrando que nós não estamos com imagens do campo, imagens do jogo, devido ao direito de transmissão ser da equipe da casa. Como São João del Rei, né, é a equipe da casa, não nos permitiu, apesar das nossas tentativas, que a gente transmitisse o jogo de forma ao vivo virado para o campo, né, Naini?
2: Mas estamos aqui firme, Marcelinho, para levar todas as emoções desse grande jogo do Araxá, esse retorno do Araxá para toda a torcida do Ganso.
0: Que beleza! Arbitragem, vamos falar da arbitragem. É ela, viu?
2: É ela.
0: Andresa Helena. Assistente número 1, Bernardo de Souza. Assistente número 2, João Paulo Gomes. Quarto árbitro, Antônio Carlos Barbosa. E analista de campo, Alexandre Santos. O Araxá Esporte é Nine. Vem no 3 zagueiros. Você que acompanhou muito os treinamentos. Como que é esse esquema do Fábio Brostel? O Fábio Brostel, que a gente sabe, gosta muito do time pra cima, né? O Fábio Brostel gosta muito, o nosso treinador, do time linha alta, marcando em cima, roubando a bola já no campo de ataque, Nine.
2: Ele tem utilizado, né, Marcelinho, esse esquema aí com 3 zagueiros e hoje ele optou por estar fazendo dessa forma, né, entrando com os 3 zagueiros. E aí a gente espera que ele jogando ali com aquelas linhas altas, a gente possa surpreender a equipe do São João del Rei.
0: 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É isso mesmo, em TV Ganso. 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É TV Ganso, não tem erro. Compartilhe para você concorrer a uma camisa do Araxá Esporte. Ô, Decinho, você faz parte da transmissão, Ederson de Souza, vulgo Pitini.
1: Eu quase não gosto de ficar dando pitaco. É o seguinte, o pessoal vai compartilhar, vai tirar uma foto, né, da sua TV, de onde está assistindo, um print, e vai marcar no Instagram da SAF, do Araxá Esporte SAF. E lá a gente vai fazer o sorteio das pessoas que marcam. Tá? É o seguinte, o pessoal vai compartilhar, vai tirar uma foto, né, da sua TV, de onde está assistindo, um print, e vai marcar no Instagram da

0: está de camisas brancas, shorts brancos e meiões brancos. O Araxá Esporte com seu tradicional uniforme, meião preto, meião é branco, mas é como o São João del Rei está com meião preto, short preto e a camisa alvinegra. Já, já,
1: e daremos... um bom público, hein, Marcelinho?
0: Bom público, né?
1: Bom público aqui.
0: Isso, o campo tá bom, né, Naine?
1: Tá bonito aqui o campo.
0: Que beleza, é isso, perdoa meus amigos e minhas amigas, já já daremos início a este grande jogo, é uma nova era, gente, é uma nova era, estamos
1: um novo momento, Marcelo.
0: Em uma nova era, um novo time, uma nova diretoria com mais estrutura. E é claro, para trazer para você todas as emoções, é a TV Ganso e Rádio Cidade juntos rumo ao acesso à Naine.
1: A gente acredita, Marcelinho, que o Araxá, o trabalho tem sido feito, tudo que o Diogo tem dado de condições aí, o empenho dos nossos atletas. O Araxá inicia aqui hoje uma linda caminhada aí para estar chegando ao módulo 2 do Campeonato Mineiro.
0: Que beleza, deixa eu mandar um abraço, ele que faz parte da nossa equipe também, mas hoje devido a um compromisso em outra cidade, nosso grande, ele faz parte da Rádio Cidade, também faz parte da TV Ganso, o William Júlio de Souza Tardelli. William Tardelli.
1: Um abraço pro Tardelli, Marcelinho.
0: Não é o Juninho não, é o Tardelli.
1: É o Tardelli pai.
0: O Tardelli filho também faz parte.
1: Faz parte também.
0: Que beleza, imagina ele na van hoje, o Tardelli.
1: Ele ia passar mal.
0: Ele ia passar mal.
1: A viagem é longa, Marcelinho.
0: Ele perdeu.
1: Então o Marcelinho é fácil,
0: não. Ele perdeu a janta, né?
1: É realmente, né, Marcelinho?
0: É o almoço, né? Mas a gente põe praticamente uma janta, né? É isso mesmo, meus amigos. Já já daremos início ao Campeonato Mineiro da Segunda Divisão. É o primeiro jogo, né?
1: É o primeiro
0: hoje
1: jogo.
0: Hoje inicia o jogo, jogos do Araxá Esporte e o campeonato, né,
1: e Marcelo? É o primeiro jogo da era SAF oficial, Marcelinho.
0: Bom, entre nós três aqui. Eu tô achando que eu vou sortear uma pizza lá na rádio, para os ouvintes da rádio. Eu qualquer coisa, sou Elias. Eu vou pedir. Você vai mandar pra gente, olha só, 99820-9450, quem vai fazer o primeiro gol da era SAF?
1: O primeiro gol oficial.
0: O primeiro gol oficial. Isso, entre os acertadores nós vamos sortear uma pizza. Eu tenho certeza que sou Elias, ele não vai. Agora mesmo ele vai mandar uma mensagem aí pro Decim. Você é pitão demais. Ah, meu Deus do céu. Então olha só, nós temos aqui, vou falar a escalação de novo. Vinícius goleiro, os três zagueiros, Renan Tavares, Jefão e Júlio. Luiz Henrique, Fornazier, Thiago Gago e Serginho são os meias. E no ataque, Igor Pará. Ninguém vai parar o Pará! Ninguém vai parar o Pará! Lucas Cambuí e também Marcos Caíque. Então, você vai mandar lá no zap da rádio 34998209450 pelo WhatsApp. Quem vai fazer o primeiro gol da era SAF?
1: Quem que você acha que vai fazer, Marcelinho?
0: Eu vou falar pra vocês aqui, na minha opinião, eu vou apostar nele. 99, Lucas Cambuí.
1: Eu vou de Marcos Caíque.
0: Ederson de Souza, vulgo Decinho.
2: Eu vou de Serginho.
0: Serginho, então o S10 Serginho, eu vou de Luca Gol, Cambuí, e você vai com Marcos
1: Caíque.
0: Marcos Style Caíque, né? Porque o Fornazier e o Thiago Gago nos falaram que o Marcos Caíque é o mais style, ele gosta de cabelinho pra lá, cabelinho pra cá.
1: É, né? Estiloso.
0: Então, Marcos Style. É isso mesmo, meus amigos. Vamos já já dar início ao grande jogo, faltando aí 6 horas e 28 minutos. 2 minutinhos. Eu quero ver você, Ganso.
1: Como é importante o nosso Araxá Esporte.
0: Ah, não, o Araxá Esporte, ele move paixões, move multidões. A presença da Jovem Ganso e também a presença aqui
1: da Pavilhão
0: Alvinegro estão aqui também nesta linda noite, sexta-feira, sem chuva. O tempo, o clima tá bom para o jogo, hein? Vai começar o espetáculo, a bola vai rolar. A professora Andresa Helena com o apito na boca já, hein? Vai começar o jogo. Vamos lá, meus amigos. Vai começar. Eu quero ver, eu quero escutar o apito. Eu quero escutar o apito. Ei, meu Deus do céu. Vamos balançar o coração. Haja coração.
1: É muita emoção.
0: Vai começar.
1: Começou.
0: Começa a era SAF. Começou pra gente o Campeonato Mineiro da Segunda Divisão. Agora é era SAF. Eu quero ver. Eu quero ver, Ganso. Eu quero ver você bonito. Bonito na fita. A bola já é arremesso manual lá na ponta direita. Fornazier vai balançar isso que você me ajuda daí, viu? É
1: Fornazier, Marcelo.
0: Porque o lugar ele já deixou atrás com Júlio. Júlio dobra na bala, trabalha no sistema defensivo com Jefão. Jefão tem Renan Tavares. O Araxá Esporte toca a bola no seu campo de defesa. A bola voltou para Júlio, ele que veio do Berlândia, é um zagueirão experiente.

0: com o time do São João del Rei, toca lá na frente, olha só o São João del Rei, chega o Jefão e já afasta. Esse número aí do São João del Rei tá difícil, hein,
1: rapaz? Tá difícil, Marcelo.
0: Tá muito difícil de ver, né? Nós temos aqui o Natan na ponta esquerda, o jaqueta número 9 lá, o Brian na frente. Nós vamos tentando aí, porque o local que colocaram a gente pra narrar o jogo foi brincadeira,
1: estamos,
0: né?
1: Estamos muito longe.
0: Brincaram com a gente aqui, né? Nós estamos sendo muito bem servidos, mas o local de transmissão realmente...
1: Já deu tudo certo, Marcelinho.
0: Já deu tudo certo. A bola só esqueleto ali, Renan Tavares. A bola vai pra frente, atenta a Lucas Cambuí. Ele vai brigar contra o zagueirão do São João del Rei. A árbitra deu uma falta de ataque para o Araxá Esporte, né, Naini?
1: Marcou a falta do Lucas Cambuí lá.
0: Lucas Cambuí fez uma carga pra cima da zaga lá do São João del Rei. É falta no campo de defesa para o time do São João del Rei. 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É isso mesmo, meus amigos. Estamos aqui no Complexo Esportivo Bonfim, aqui em São João del Rei. É a grande estreia do Araxá, o alvinegro mais querido do interior de Minas, em busca da sua primeira vitória no Campeonato Mineiro da Segunda Divisão. Antoni Cauê atrapalha na canhotinha, ele deixa com o Eduardo. Eduardo mais ao lado com César Augusto. Marcos dominou no campo de defesa, atrapalha o time do São João del Rei. O Araxá Esporte não adianta as linhas, tá deixando lá o time do São João del Rei. Olha só a bola na frente, tenta vir o São João del Rei, afasta o zagueirão Jefão e arremesso manual lá na ponta direita para o time do São João del Rei. A balança esqueleto ali, Marcos. O lateral direito procura alguém para jogar. Na frente tem a Brian. Ele preferiu mais atrás com o meio-campo. Sai, olha só, vem o Ganso, já roubou a bola. Contra-ataque, tentou o Lucas Cambuí lá de longe. O goleirão estava adiantado. Ele não pensou errado, né? Ele executou errado, né, Nain?
1: Ele tentou, o goleiro estava na intermediária, né, Marcelinho? Ele tentou o chute, mas o chute só o. Muito fora do gol.
0: É isso mesmo, estamos com 3 minutos da etapa número 1. Segue 0 para o time do São João del Rei, 0 para o Araxá Esporte. Já sai jogando, bate o tiro de meta ali o time do São João del Rei, ela ainda vai ficar. Olha só, Marcos Kaique já roubou a bola, deixou na frente Lucas Cambuí. Epa, estão pedindo, levantando a mão ali, né? A gente tá meio longe aqui, mas parece que a zaga do São João del Rei tá reclamando ali de mão do jogador Lucas Cambuí. A bola já está em arremesso manual, tá na ponta canhota, né, Naini?
1: Mas a árbitra nada marcou.
0: É, a nossa visão aqui tá muito complicada, viu, gente? Tá muito complicada a nossa visão aqui, né, pra ver esse jogo. Estamos longe, estamos em cima da torcida do São João del Rei, cheio de grade aqui na frente, então não tá fácil a gente ver esse jogo não, né? Mas vem o Araxá Esporte com o S10, Serginho domina a bala, ele para, olha, volta, fez o rodopinho, já passou do primeiro, passou do segundo, arremesso manual pro São João del Rei, lá na ponta canhota, lá na lateral direita de defesa para o São João del Rei, em nome de Araxá Aquaparque, o maior parque aquático de Araxá e região. Já começa a jogada ali, a representação do São João del Rei, a bola com Eduardo, canhotinho, zagueiro domina ela, levanta a cabeça, tem a seu lado o lateral Antony ficou com ela, Fornazier vai fazer a pressão, já fez a pressão, Thiago Gago já ficou com ela lá na ponta direita, lançou para Fornazier lá na ponta direita. Aí,
1: escapou
0: a bola, é só tiro de meta para o goleirão Daniel, mas eu tô gostando da postura do Araxá. Araxá já roubou duas bolas lá, viu, Naini?
1: Roubou duas bolas pelo meio ali, se caprichar ali vai, hein?
0: Que beleza, é isso mesmo, meus amigos e minhas amigas, quase cinco minutos da etapa número 1, segue 0 para o São João del Rei, 0 para o Araxá Esporte, o resultado... Bom aqui, independente do resultado, sábado que vem, Fausto Alvim lotado, né, Naini?
1: Com certeza.
0: A bola esticada na frente, vai roubar de novo a bola, o time do Araxá tá bem postado, ela vem com Renan Tavares para Jefão, despacha a bola para um ataque, vai tentar brigar com ela, Igor Pará, Fornazier, Lu Júlio, a bola já está no campo de ataque para o time do São João del Rei, afasta o perigo, ainda fica com ela o time do São João del Rei, trabalha a bola, tá difícil ver a numeração do São João del Rei, né, Dessim? Tá muito difícil, camiseta branca com os números dourados, tá difícil, ainda estamos longe aqui, mas nós vamos levar todas as emoções para você. A bola recuada para o goleiro, vai em cima dele, Lucas Cambuí, a bola com o zagueirão Eduardo, tenta tirar o time da defesa para o ataque, lançamento longo na ponta canhota, Júlio, nosso zagueirão vai brigar com o atacante Brian. Olha só, ela bateu no pé de Brian, é só tiro de meta, tá certa a árbitra Andressa, tiro de meta para o nosso glorioso alvinegro mais querido, Enaini.
1: Certinha harta, Marcelinho. O Júlio veio aqui na cobertura e o Brian acabou saindo com bola e tudo.
0: É o primeiro jogo, hein? O Júlio que estava no Berlândia, né?
1: É, o Júlio, um grande zagueiro, né? Estava no Berlândia e chegou para dar esse toque, esse reforço na zaga do Ganso.
0: Você vai contando a história devagarzinho de cada jogador aí, viu, Enaini?
1: Com certeza, Marcelo.
0: Os jogadores pegando na bola, aí você vai contando a história. A Marcos Kaique, no campo de defesa, ele vem buscar a bola, o ponta canhota do Ganso ganhou um arremesso manual ainda no nosso campo de defesa, lá na lateral, a canhota. É isso mesmo, meus amigos. 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Estamos com 7 minutos da etapa número 1. Segue 0 para o São João del Rei, 0 para o Araxá Esporte. É o primeiro jogo, jogo muito importante. O primeiro jogo tem que somar pontos, são 5 jogos, 6 times, classificando 3. Então, cada ponto é importante, né, Naini?
1: Com certeza, Marcelinho. A gente tem que pontuar, né, somando os pontos aí para poder classificar entre os 3 aí do grupo.
0: Ô, Edivaldo, você que foi jogador profissional, a estreia pesa mais?
1: É um jogo mais difícil. É um jogo assim que cercado de muita ansiedade, né, Marcelinho?
0: Arremesso manual lá na ponta direita, tenta achar o Brian, acorda Renan Tavares, ainda vai ficar com o time do São João del Rei lá na meia direita, tentou lançamento de novo Renan Tavares, Jefão subiu, Renan Tavares cortou, tenta sair Thiago Gago. Que é isso? Chapelou ali, bonito, chapelou Thiago Gago, tenta sair jogando, já retomba a bola o time do São João del Rei, atrapalha a bola lá na meia direita, campo de ataque, Thiago Gago chegou, é um perde ganha, nossa senhora, Marcos Kaique, que é isso? Estilo Zidane, já roubou a bola, saiu lá na ponta direita para Serginho, Serginho deixou o corpo, falta. É falta nele, na risca do meio campo, lá na ponta canhota, é falta para cima do Serginho, né, Nainê?
1: O Serginho recebeu, protegeu e só esperou a falta, Marcelinho.
0: E beleza, Renan Tavares, já cobrada a falta, começa atrás com o Jefão, Jefão domina, ele orienta, é Júlio, ele chama o Júlio para o jogo, levanta a cabeça Jefão, ele vai fazer o lançamento, deixa com Fornazier, não Fornazier, na verdade, era o Serginho, o S10 domina a bola para Júlio, volta a bola, o Araxá Esporte tem que ter paciência, né, Nain?
1: Com certeza, tem que deixar passar esses primeiros 15 minutos iniciais, daqui um pouco o time se acerta e se assenta em campo e vai pra cima.
0: Igor Pará, domina a bola lá na ponta direita, ele para, olha, deixou com o Júlio, já no campo de ataque, tentou inversão de jogada para Lucas Cambuí, afasta a zaga do São João del Rei, tentou Júlio de cabeça, a bola vai ficar, é arremesso manual, ainda ficou, não, arremesso manual não, né, porque nós não estamos vendo aqui na ponta aqui, porque tá difícil demais, viu gente, Renan Tavares, passa a divisória, campo de ataque, já vem o Araxá Esporte, traz o time para o ataque, Marcos Kaique, lá na ponta, canhota, olha só, fez o, tentou, corta, afasta, é arremesso manual lá na ponta, canhota, para o Araxá Esporte, Renan Tavares, o zagueirão que tá jogando, hora de ala, hora de zagueiro, né?
1: E é um bom jogador, viu, Marcelo?
0: Bom jogador, já mandou lá na área, tentou para Marcos Kaique, afasta a zaga, era Lucas Cambuí, afasta a zaga é novo, arremesso manual, Renan Tavares, vai balançar o esqueleto, a bola vai na área, hein? A bola vai na área, vem o Ganso muito mais com a bola, posse de bola, o Araxá Esporte tá bem melhor que o São João del Rei.
1: O Araxá devagarzinho vem ganhando campo e tomando conta da partida.
0: Vai balançar o esqueleto ali, Renan Tavares, pôs a bola na área, vai subir, só afasta a zaga do São João del Rei, ainda a bola volta na entrada da área, olha só, Fornazinha chutou, que beleza, ela passa à esquerda do gol, Fornazinha, mas tá certo, né? Tem que chutar, né, Nainê?
1: É, dali da entrada da área, né? Ele tentou bater ali, vai que nessa acerta aí e faz o gol, né, Marcelo?
0: É isso mesmo, em nome de Terrari, construtora e incorporadora, estamos chegando a 9:33, 9:33, na etapa número 1, Idade de Cristo, 33, segue 0 para o São João do Rei, Del Rei, 0 para o Araxá Esporte, Fornazier de cabeça, espano tá, a bola fica com o Serginho, S10 melhor para o jogador, não, ficou com o Igor Pará, protegeu a bola lá na ponta direita, ele para, olha, domina ela, volta a jogada, Igor Pará vai ficar com o goleirão Vinícius, jogada toda trabalhada, Vinícius despacha a bola em profundidade, campo de ataque, Serginho vai tentar proteger, aí você foi agarrado, é Serginho, salto, é, ficou com o Cambuí, Igor Pará vai fazer o cruzamento, Lucas Cambuí, ela vai passar por todo mundo, ainda ficou com o Marcos Kaique, ele fica com ela lá na ponta canhota, para um lado, para o outro, encara ele, Marcos Kaique, chama para bailar, deixou na frente, para Serginho, afasta a zaga do São João del Rei, olha só, contra-ataque rápido, transição do time do São João del Rei, afasta Jefão, que beleza, que zagueiro esse Jefão, hein?
1: É muito bom zagueiro Jefão.
0: É, o Araxá Esporte tá em cima, hein, Nainê?
1: O Araxá tá querendo gol, né? A bola passou ali na boca do gol e ninguém empurrar pra dentro do gol, mas já saiu o gol do Ganso.
0: Ela passou por Lucas Cambuí, passou também por Marcos Kaique e tenta vir um Ganso muito melhor no jogo, hein? Igor Parajá rouba a bola de novo. O São João del Rei não dá conta de dar 3 toques na bola, viu, Enaine?
1: Por enquanto só joga o Araxá.
0: Jefão domina no campo de defesa, centralizado ali Jefão, na direita para Júlio domina ela, mandou na frente para Igor Pará, vem buscar, tem Fornazinha na meio, Igor Pará, olha só, um perde ganha ali, a árbitra está dando falta no campo de defesa para o Araxá Esporte Clube. Estamos com 11 minutos, a bola 11 minutos, é o primeiro jogo, 0 para o São João del Rei, 0 para o time do Araxá Esporte. Júlio na lateral direita, ele tenta sair jogando para Fornazier, o Araxá Esporte tenta tirar o time da defesa para o ataque. Igor Pará vem receber, pediu, recebeu, quem para o Pará ainda assim, quem para o Pará? Igor Pará vai balançar o esqueleto, Fornazier falou assim, deixa que eu bato, Thiago Gago encostou, a bola voltou para Júlio, a cobrança de arremesso manual para Júlio, Júlio deixa com o Jefão, centralizado o zagueiro, ele levanta a cabeça, tem Renan Tavares, preferiu o lançamento na frente, ela passou, hein? Marcos Kaique lá na ponta canhota, capricha garoto, já tá na área, vai pra dentro dele, olha só, fez o cruzamento, explode na zaga, é escanteio para o Ganso lá na ponta canhota, é Maini.
1: Uma bela jogada do Marcos Kaique lá pela esquerda e o zagueirão chegou pra tirar a bola pra escanteio.
0: A mina é lá, viu?
1: É, o Marcos que vai fazer o dele já.
0: E que lançamento do Jefão, hein? Tá jogando muita bola.
1: Muita bola.
0: Fornazier, escanteio lá na ponta canhota, Fornazier, capricha, Fornazier. Capricha, meu garoto, sou mais você. Fornazier, a bola vai voar na área do São João do Rei, olha o gol do Ganso, eu tô confiante, hein? Eu tô confiante. Eu
1: também tô, Marcelinho.
0: Fornazier, quem sabe aí, hein? 12 minutos, autorizado Fornazier, vai bater o escanteio, a bola vem voando, subiu, todo mundo afasta a zaga do São João del Rei, ainda vai tentar brigar lá, o jogador do Araxá Esporte, é Thiago Gago, espana o taco pra frente, a zaga do São João del Rei, o Serginho estava ligado, o jogador mais recuado, já que o zagueiro já estava, bola já cobrada, ela vem com o Brian, jaqueta número 9, encara na ponta canhota, o São João del Rei tá no campo de ataque, chegou o S10 joga muito, meu filho, aí S10, meu filho, pra um lado, pro outro, S10. Que é isso, né? Que é isso, S10? Não faz isso não,
1: S10. O trato do Serginho com a bola é muito bom.
0: Não faz isso não, S10. Você mata a gente do coração aqui.
1: Me lembra eu jogando.
0: Você viu ali, dominou a bola no meio de dois e ele... Lão, lão, lão. Aí você gosta, né, Nani? Oh, meu Deus do céu, joga muito, garoto. Júlio está com ela, recuou para o nosso goleirão Vinícius. Ele fingiu que ia dar o tapa lá pro Jefão. Aí o jogador foi na dele, ele tá com ela. Na grande área, na nossa área do Araxá Esporte. Ele faz o lançamento, despacha a bola para frente, vai tentar subir. Lucas Cambuí dominou no peito. A bola voltou para a defesa. Renan Tavares já dominou, vem o São João do Rei. Ficou com ela lá na ponta direita, tenta jogar, aí vai dar uma falta ali, parece que vai pintar o
1: primeiro amarelo. Aí subiu o amarelo, hein?
0: É o Thiago Gago ou
1: Luiz Henrique.
0: Então, primeiro cartão amarelo da era SAF, hein? Luiz Henrique toma o primeiro cartão amarelo, já tem que ficar preocupado com o Luiz Henrique, né?
1: O Luiz Henrique foi um pouco afoito ali na jogada e acabou acertando o jogador do São João del Rei. E a árbitra não pensou duas vezes e deu amarelo.
0: É falta, tá longe, tá próximo do meio campo, quase na linha lateral, no meio campo, mas a bola vai voar, hein? A bola vai voar na área do Araxá Esporte, já vamos gerar o tempo e placar no Futebol TV Ganso e Rádio Cidade, rumo ao acesso a TV Ganso, a Rádio Cidade, aí não tem jeito, né? É uma dupla dinâmica, vai bater ali o jogador do São João del Rei, a bola vai voar na área do Araxá Esporte, fica ligado aí, hein? Jefão, Júlio, autorizado, o jogador do São João del Rei, a bola vem voando, corta Renan Tavares, ainda vai ficar na entrada da área, Serginho, voltou para o time do São João del Rei, afasta de novo, o chute despretensioso, mas passou por cima do gol do Vinícius, hein, Enaine? É,
1: pegou bem na bola ali, de longe, de bola de primeira, passou sobre o gol, mas um chute perigoso, hein?
0: Então vamos girar, Diogão, o tempo e placar no Futebol Show TV Ganso e Rádio Cidade. E placar. 15 minutos da etapa número 1. O placar fala, o placar mostra. São João del Rei, hein? 0.
2: Araxá.
0: Nada.
3: Mas...
2: Marcelinho, do Brasil.
0: Estou aqui em todas as transmissões Marajá Esporte, é TV Ganso, é Rádio Cidade, é falta aqui na ponta
1: Caimota. Perigosa, hein?
0: Falta perigosa, próximo ao bico da grande área, falta para o São João Del Rey.
1: Não foi nada, viu, Marcelo?
0: Também achei. Não na foi bola nada. Ali, Alan na bola e Cauê. Cauê e Alan
1: arrumou essa falta aí, a árbitra.
0: Cauê de canhota e Alan de perna direita. A bola vai voar na área do Araxá Esporte. É Cauê, é Alan. Vamos ver quem vai bater aí, hein? Vamos ver, né? A árbitra chega ali, dá uma dura ali, a Andresa. Você imagina tomando uma dura de uma árbitra no jogo? Não deve ser fácil, não, né, Nainer? Você já toma dura em casa, né?
1: A Andresa é uma árbitra FIFA.
0: É, vai bater, olha só, a bola vem voando, Vinícius, saiu Vinícius, e tenta para Serginho, né, e tirou a preferiu tirar o perigo. Eu tô falando, ô Tessinho, é porque o Enan já toma tanta dura da Renata, né?
1: Então, mandar um abraço pra Renata, né? Um abraço, Renatinha.
0: E a Petitinha?
1: A Nicole também, um abraço pra Nicolinha, né?
0: É bonitinha demais. Tenta sair o time do São João do Arley. Arremesso manual lá na ponta direita. Ela deu falta?
1: O Araxá tá cometendo muitas faltas.
0: De bobeira, ali, né, Nain?
1: As faltas laterais ali, sem precisão, né, Marcelo?
0: É, o Araxá tava.
1: Já é a terceira.
0: É, o Araxá já tá bem no jogo,
1: acabou,
0: é só.
1: Acabou que o São João Del Rey acabou equilibrando o jogo com essas faltas.
0: Eu aí. Sou mais o Araxá, viu?
1: Com certeza.
0: Pelo que nós vimos até agora, estamos com 17 minutos. A bola vai voar na área do Ganso. É falta lá na. A bola está próxima da linha lateral do lado do banco de reservas do São João Del Rey, né? Tá longe, mas a bola vai voar. Autorizada a jogada ensaiada. A Cauê, ele vai partir na canhotinha. Cauê bateu de longe, ela passou à direita do gol. Passou longe, né? O Vinícius ficou tranquilo, né, Nainer?
1: É, um chute perigoso, Marcelo. Mas o Vinícius tranquilo, só fez o golpe de vista ali, deixou a bola seguir, tiro de meta pro Ganso.
0: Tirou de meta para o Araxá Esporte. Estamos com 18 minutos da etapa número 1. 18 minutos da etapa número 1. Segue 0 para o São João Del Rey, 0 para o Araxá Esporte. Agora adiantou as linhas o time do São João Del Rey. O Vinícius vai despachar a bola para a frente. Já despacha a bola para o ataque, vai tentar subir. Ganha essa aí, Cambuí. Serginho tentou brigar lá com o zagueirão, melhor para o zagueirão. Afasta o perigo. Ainda no campo de ataque, Lucas Cambuí vai brigar ali. Agora tá dando uma falta pro nosso lado, é pelo menos uma,
1: até,
0: né, Nainer?
1: Ela marcou uma pro Ganso.
0: É, quase ao lado do círculo central, um pouquinho pra direita, mais pro lado direito, vai bater o time do Araxá Esporte. Fornanzinha tá na bola, o Igor Pará também chegou lá, a bola vai voar na área do São João Del Rey. Eu quero ver Ganso, eu quero gritar gol.
1: É o primeiro gol da era SAF oficial, Marcelinho. Vamos lá.
0: Vai bater Fornanzinha também, Igor Pará na bola. Igor Pará de canhotinha e Fornanzinha de perna direita. Eu quero ver Gansão, a bola vai voar na área do São João Del Rey. Os zagueirões já estão lá na área. O Serginho que sobra aqui, tá só com um ali. Tem que voltar mais um ali, né, Nain?
1: É, tem que ter um na sobra, né?
0: É, agora tem que ter um na. Agora sim, chegou o Thiago Gago. A bola vai voar, Fornanzinha e Igor Pará. Bateu na canhotinha, olha só o gol do Ganso, a bola vai picando, minha nossa senhora, ela passa à esquerda do gol, me parece ali que o Júlio que testou a bola pro chão, quase, é o Jefão, o gol do Ganso, hein, Anani?
1: Por muito pouco sai o gol do Ganso.
0: Que é isso? Subiu bem o Jefão, ele sobe muito e a bola já está em jogo. O jogo é lá e cá. A bola vai ficar com Luiz Henrique tentou para Marcos Kaique, ele chutou mal, era o imenso manual no campo de defesa para a representação do São João Del Rey. 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Estamos com 19 minutos e 40 da etapa número 1, segue 0 para o São João Del Rey, 0 para o Araxá Esporte. O Araxá Esporte está no campo de ataque. Aí a árbitra pegou uma falta ali do Lucas Cambuí. O Araxá Esporte tem que calmar nessas bolas, né?
1: Tá cometendo muitas faltas bobas ali, né, Marcelinho? Mas é igual eu te falei, é a ansiedade da estreia.
0: Nani, faz uma análise pra gente. Estamos com 20 minutos. Faz uma leitura do jogo.
1: O Araxá, nos primeiros 15 minutos, dominou amplamente, né? E nos últimos 5 minutos aí, o São João Del Rey conseguiu dar uma igualada no jogo. Mas o jogo tá bom, tá faltando o Kaique, né? O Kaique deu uma sumida do jogo, Quando o Kaique pega na bola ali pelo lado esquerdo, é diferente, né, Marcelinho?
0: É diferente. É isso mesmo. É falta para o time do São João do Arvore de Acaprado. Atrapalha o zagueirão César Augusto. César Augusto para Eduardo no campo de defesa. Faz pressão ali, Igor, parar. Vamos parar. Vamos para cima dele. Vamos roubar essa bola aí e quem sabe fazer o gol. A bola para César Augusto. César Augusto para Marcos. Dominou o garoto. Tenta vir por dentro. A bola vai ficar com Alan. Alan na frente para Brian. O jaqueta número 9 tentou aí para um lado, para o outro. Tentou e na entrada da área, ainda com ela, vai ficar ela na ponta direita com Moab. Moab vai fazer o lançamento na área. Chega a zaga do Araxá Esporte. É escanteio, Benaini.
1: Eu escantei lá a bandeira, hein?
0: Escanteio para o time do São João del Rei. Muito difícil de da gente enxergar as camisas do São João del Rei, viu, gente? Muito difícil mesmo. Ainda mais onde estamos aqui, não está fácil enxergar a camisa, o número do time do São João del Rei. É branco com dourado, viu? Tá quase apagado, ainda já estamos de longe aqui. A bola vai voar, quem vai bater ali é Cauê, jaqueta número 11.
1: Tá sozinho o Brian no segundo pau aqui.
0: É, o Brian tá sozinho, o Cauê. A bola vai voar na área do Araxá Esporte de perna canhota, lá na ponta direita. Bateu, olha só, a bola vem voando, afasta Renan Tavares. Tá certo, Renan Tavares. Você tinha que ter afastado mesmo. É novo escanteio agora aqui na ponta canhota. Parece que o Alan, jaqueta número 10, vem pra bola, né? Ele tinha que subir, subiu alto, né?
1: É, o Renan Tavares subiu ali, acabou cedendo novo escanteio, mas ali tinha que tirar a bola mesmo, né, Marcelo?
0: Vai bater ali, Alan. Ponta canhota, escanteio para a representação do São João del Rei. Eu quero ver, hein? Vamos lá, vamos subir. Vamos subir de cabeça, vamos tirar essa bola. Vai bater, Alan. Autorizado, a bola vem voando, Vinícius de soco. A bola ainda está na área, Vinícius de soco. Afasta ela. Olha só o gol do São João del Rei. Gol do São João del Rei. Aos 22 minutos, vamos ver qual jogador que fez o gol lá. O São João del Rei sai na frente. 1 para o São João del Rei, 0, uma cobrança de escanteio. Então foi o Cauê. Cauê, né? Foi o Cauê que fez o gol para o São João del Rei. Cauê inaugura o marcador. O Vinícius deu soco uma vez, deu soco de novo. E quase na entrada da área, o Cauê cabeceou. Como o Vinícius estava já adiantado porque tinha saído, ela foi para as redes. 1 para o São João del Rei, 0 para o Braxá, Enaine.
1: Uma sequência de escanteios, né, Marcelinho? No terceiro aqui, o Vinícius socou a bola, ela não saiu da área e o Cauê acabou cabeceando por cima e fazendo o gol.
0: E toda a jogada se desenhou com uma falta que o Araxá está dando a bola de graça para o São João del Rei,
1: com certeza.
0: Né? E vamos lá, sou mais você, Ganso. Eu tento ali o Igor Pará. Igor Pará deixou com o Fornazier. A árbitra tá dando a bola para o time do São João del Rei. Né? É, arremesso manual ali, né, Decinho? Arremesso manual para o São João del Rei. Vai balançar a esqueleta ali, o lateral canhoto. Antônio, eu sou mais você, Ganso. Sou mais você, Ganso. Vamos pra cima, vamos pra cima. Ainda dá tempo. Estamos no primeiro tempo, 23 minutos, agora fazendo 24 minutos. Vamos girar, jogão. Vamos girar o tempo e placar no futebol. 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Juntos rumo ao acesso.
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0: Olha só, o São João del Rei tenta vir de novo, é falta. 24 minutos da etapa número 1. O placar fala, o placar mostra.
4: São João del Rei.
0: 1.
4: Araxá.
0: 0.
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0: Parece que pintou um cartão amarelo, é o número 5, né, Decinho? Parece que é o número 5, o cartão amarelo para Vitor Hugo. Parece que é o número 5, Vitor Hugo, cartão amarelo para o time do São João del Rei, Naini.
1: É, foi isso, ele fez uma falta dura ali para cima do Luiz Henrique e a árbitra deu o cartão amarelo.
0: Bola no Marcos Kaique, lá na ponta canhota, dominou no peito o garoto. Chega o lateral, arremesso manual para o time do Araxá Esporte. Lá na ponta canhota vai balançar o esqueleto, ele mesmo, Marcos Kaique, pegou a bola para bater o atacante, deixou com o Serginho. Vamos, S10, vamos entrar no jogo. Olha só, Serginho, S10, a bola ainda ficou com, ela vai sobrar com Fornazia, deixou atrás com Júlio. Júlio lá na ponta com Thiago Gago. Vamos entrar no jogo também, Thiago Gago. Vamos entrar no jogo. O time do Araxá Esporte começou bem, todo mundo ligado. O Thiago Gago
1: tá até um pouco nervoso.
0: Tá reclamando ali porque, né, tá pedindo o Araxá Esporte um pouquinho, né? Começou bem, o Araxá Esporte deu uma afrouxada, né?
1: Devagarzinho, com as bolas paradas, o São João de Rei foi chegando até fazer o gol.
0: Esse time do Araxá, apesar de 23 anos, é um time experiente, né? Tem que pôr a cabeça no lugar, tem que pôr a bola no chão, porque eu sou mais você, Ganso. Sou mais você, Ganso. 26 minutos, quase 26 minutos, etapa número 1. 1 para o São João del Rei, 0 para o Araxá Esporte. Serginho, Serginho deixou no meio para o Luiz Henrique. Vamos, Luiz Henrique, vamos mostrar seu talento. Bola esticada na frente para Marcos Kaique. Ela correu demais, é só arremesso manual lá na lateral direito, campo de defesa, para o time do São João del Rei. O que que o Araxá Esporte tem que fazer de diferente para tentar empatar e até virar o jogo, Enaini?
1: Tem que voltar pro jogo, né, Marcelo? Voltar, pôr a bola no chão, ter paciência, ter calma. Tem um bom time, nosso time, o Araxá, tem tudo para poder empatar o jogo, mas tem que ter calma, né?
0: É isso aí, meus amigos e minhas amigas. 1-0 para o time do São João del Rei, em nome de Total Premoldados, presente nas melhores obras. 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O Araxá Esporte estava bem no jogo, é só voltar, estava muito melhor distribuído em campo. A bola no ataque, tenta Lucas Cambuí. Lucas Cambuí deixou atrás para Fornazia. Fornazia ainda no campo de defesa, acelera o jogo, vem Fornazia lá na ponta direita, ele domina ela, traz a bola, chega na frente, já toma, menino, time do São João del Rei, já sai o lateral canhoto, Anthony já faz uma fila ali, deixou para Alan para, domina a bola, chega Thiago Gago e já toma. Tem que ser assim, Thiago Gago, tem que ter raça. Opa!
1: Tem que tomar o amarelo, hein?
0: Um carrinho por trás, tem que tomar o amarelo, é o jaqueta número 10, Alan, amarelo para o time do São João del Rei. Uma falta dura, né,
1: Nainê? Dura, muito dura para cima do Thiago Gago.
0: Vamos que vamos, Ganso. Vamos que vamos, Ganso. O Ganso é o time da virada. O Ganso é o time do amor. Vamos lá, Araxá Esporte. Sou mais você. Vamos virar esse jogo. Ainda estamos aí com nem 30 minutos da etapa número 1. É só caprichar, só pôr a cabeça no lugar. O Araxá começou muito bem. Os primeiros 20 minutos. O Araxá Esporte tocando a bola, marcando. O São João del Rei não conseguia jogar. Aí depois o Araxá começou a fazer umas faltas bobas lá e perdeu a cabeça. Marcos Kaique, vamos somar você, garoto. Vamos, Marcos Style. Deixou para Fornazier, na entrada da área. Abertura, ótima, para Igor Pará. Só mais você, traz para canhotinho. Igor Pará chutou, bateu não. Tá pedindo escanteio, é só tiro de meta, Naini.
1: Não foi nada, né, Marcelinho? Chutou, errou o chute, a bola saiu muito alta, ficou pedindo escanteio, mas não, a bola não pegou no jogador do São João del Rei.
0: Ali, como ele estava coberto, ele tinha que tocar
1: a melhor a bola, opção, né? Era passar a bola, né?
0: O Fornazier estava pedindo.
1: Não vai adiantar querer resolver sozinho, né?
0: É tiro de meta, já cobrado pelo goleirão Daniel. Daniel despacha a bola para o ataque. Vai tentar. O Braia é pequenininho, né? Se ele ganhar de cabeça aí do Júlio, eu vou embora. Aí pode largar. Igor Pará. Ninguém vai parar. O Pará. Vamos parar. Já rodopia. Perdeu a bola. Olha só, vem o time do São João del Rei. Braia adiantou demais. Chegou Jefão. Jefão já domina a bola, já fica com ela. Saiu com o Igor Pará para o Fornazier. Fornazier, então, Thiago. Vamos, Thiago. Mostra o que você sabe, Thiago Gago. Bola enfiada na frente para Lucas Cambuí. Vai proteger o zagueirão. É só tiro de meta para o time do São João del Rei, Anaini.
1: Forçou a bola ali o Thiago Gago pro Lucas Cambuí. O zagueirão só protegeu o tiro de meta São João del Rei.
0: 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Tenta sair o time do Araxá Esporte, vem com Fornazier. Fornazier tenta fazer a jogada. Luiz Henrique, pode brincar, não, Luiz Henrique, você já tem amarelo. Bola esticada na frente, ótimo lançamento. Ele contra Júlio, chegou Júlio, zagueirão, bola não. Aí
1: foi nada, foi só nada. Lateral.
0: O torcedor reclama, né? Normal, né, Naini?
1: É normal a torcida tentar fazer uma pressão, né, Marcelo?
0: O Júlio deu carrinho no meio de campo.
1: A bola saiu retinha, de acordo com o carrinho.
0: O Júlio deu carrinho no meio de campo e ele veio parar aqui na área, né? As pernas longas, né, Nani? Imagina o Júlio. O Júlio
1: veio na recuperação, fez o carrinho na bola aqui, lateral pro São João del Rei. Mas natural a torcida pedir falta.
0: É normal, é normal. A pressão tem que ser feita, a pressão tem que
1: faz
0: ser feita.
1: Faz parte do espetáculo.
0: Olha só, arremesso manual já cobrado, a bola já tá na área, vem o time do São João del Rei, trabalha o garoto, ela vai ficar, caiu, opa, foi na mão, pegou na mão. Né? Pegou na mão dele ali, a árbitra não deu, olha só que é isso, tem que dar uma falta dessa aí, né?
1: O Thiago tem que entrar no jogo,
0: Marcelo. Andresa, tem que dar uma falta dessa aí. É, chutou, a bola passou por cima do gol do Vinícius, 30 minutos da etapa número 1, 1 para o São João del Rei, 0 para o Araxá Esporte. Tenta sair Serginho vem na ponta, canhota, na lateral canhota, campo de defesa, ele vem trabalhar, Serginho também tem que dar umas armadas.
1: Deu a sumida no jogo.
0: Igor Pará na canhotinha, domina o garoto, fez um lançamento na frente para Marcos Caíque, essa bola vai passar, não passou, ela ainda vai ficar com Luiz Henrique, domina bonito, lá na ponta canhota, despacha para Serginho, Marcos Caíque já atacou os espaços, tentou passar, deu opção, ficou Serginho, voltou para Marcos Caíque, tá cercado, vamos ver para um lado, para o outro, voltou para o Serginho para Marcos Caíque, lá na ponta canhota, atrapalha o time do Araxá Esporte, tenta fazer a jogada, pediu, recebeu o Jefão, o time do Araxá todo no ataque, busca o gol, é valente, Igor Pará. Eu quero ver, ninguém vai parar o Pará. O Pará vem com ela, olha só, chamou pra bailar, ai, perdeu a bola, hein, Pará. Vamos jogar isso aí, Ganso, vamos pra cima. A bola vai ficar com o Júlio deixou para Fornazie tem Igor Pará, preferiu para Jefão, volta a jogada, tudo para o goleirão Vinícius. O Araxá Esporte, quando toca a bola, tá faltando aquele tapa final, né, Nani? Aquele tapa, definição pra tentar fazer o gol, é, Nani?
1: Com certeza, o Araxá agora voltou até a posse da bola, né? A gente espera que com isso volta a jogar e consiga o gol do empate.
0: Júlio está com ela na lateral direito, campo de defesa, voltou para Vinícius procura alguém, abre os braços, chama alguém para jogar. Vamos Vinícius, faz aquele lançamento perfeito, a lá Everson. Vinícius deixou com o Júlio na lateral direita, né? O Araxá tem que vir buscar a bola, é por isso que o Araxá Esporte...
1: Que perigo.
0: Júlio, domina ela, lateral direito, chegou o lanchinho aqui. Júlio, despachou na frente para Lucas Cambuí, também tem que entrar no jogo. Vamos, gente. Olha só, lançamento na frente, corta a zaga do Araxá Esporte, vai ficar lá na lateral canhota, campo de defesa, com o lateral esquerdo, Anthony, no meio, tenta sair o time do São João del Rei, já roubou a carteira, Serginho, só mais você, pro lado, pronto, jogadaça, bateu o Serginho, ela passa direita do gol do São João del Rei, que jogadaça, quando cai no pé do craque, é diferença, quase um golaço do Serginho.
1: É isso que a gente tá precisando, né, Marcelinho, voltar a brigar ali, ganhar as bolas. O Serginho bateu a bola cruzada, passou muito próximo ali da trave do goleiro, do goleirão Daniel.
0: E, Enaine, depois que o Araxá tomou o gol, eu achei que poderia até sentir, mas melhorou o Araxá Esporte.
1: Deu uma melhorada, né? Agora.
0: E eu sempre gosto, né, daquela...
1: Um gol bobo, né, Marcelo?
0: Gol bobo. Lucas Cambuí. Olha o Igor Pará. Tá disparando sozinho. Dominou. Igor Pará. Ponta direita. De canhotinha. Vai trazer pro meio. Preferiu. Linha de fundo. Igor Pará fez o cruzamento. Ela bateu no goleirão. Pra mim foi escanteio. É escanteio, né, Naine?
1: Parece que tá marcando escanteio.
0: Chutou prensado, mas eu acho que o goleirão também, o Decinho, ele deu um tapinha nela, ela bateu nos dedos do goleirão, é escanteio lá.
1: Olha o gol de empate aí,
0: Marcelo. Eu quero ver. Posso gritar gol alto?
1: Cuidado, Marcelo.
0: É, tem que tomar cuidado, né? Nós estamos aqui, gente, ao lado da torcida do São João del Rei, estão olhando pra gente aqui, que é brincadeira. É escanteio lá na ponta canhota, vocês não sabem o que, que a gente passa, né, Decinho? Fornazie, a bola vai voar na área do São João del Rei. Fornazie, jogada ensaiada, deixou com Marcos Caíque voltou para Fornazie. Au! Já fintou, olha só, fez o cruzamento, corta no primeiro pau, é novo escanteio. Que jogadaça do Fornazie, a jogada ensaiada do Fábio Brastel.
1: Com certeza, Marcelinho, uma boa jogada, novo escanteio para Araxá e dá-lhe pressão.
0: É ele de novo, né? Não, é Fornazie. Fornazie na bola? Fornazie, né, Naime?
1: Fornazie de novo.
0: Fornazie, a bola vai voar, jogada ensaiada de novo. Já pediu Igor Pará, aí perdeu a bola, ainda ficou com Igor Pará lá na meia esquerda. Perdeu a bola Igor Pará, mas vai ser arremesso manual ali, hein? Parece que o Bandeira, vamos ver o que deu ali. Não deu nada, né? A bola não saiu, né?
1: É lateral para o Araxá,
0: Lateral para o Araxá Esporte. Estamos com 34, já nós vamos girar, viu, Diogão?
1: Mas com muito pouco o Igor Pará entrega a rapadura lá.
0: Já nós vamos girar. Por que que não bate essa bola na área, né?
1: Dá pra entender,
0: Marcelo. O primeiro escanteio já fez a jogada, o segundo escanteio bate na área, Laine.
1: Parece que marcou falta, né? Ela deu falta lá.
0: Ah, deu uma falta no Igor Pará, né? É. É falta, é meia esquerda, próximo ali na frente do banco de reserva do Araxá Esporte, próximo da linha lateral, meia esquerda, campo de ataque, Fornazier e Igor Pará. Vamos ver, Fornazier, Fornazier, só mais você, meu garoto, só mais você, Igor Pará, ninguém para o Pará, a bola vai voar na área do São João del Rei, Fornazier, vai bater o garoto, autorizado, Fornazier, a bola vem voando direto, ficou na mão do goleirão, Daniel domina, e é só dele, já tenta transição contra-ataque, olha só, vem o time do São João del Rei, trabalha no Brian na frente, ele tocou com o Alan, já ficou com ela, o Araxá Esporte já retoma, vamos Gans, vamos Gans. Vamos, Ganso, vamos, Ganso, vamos, Ganso. A Fornazier domina no campo de defesa, trabalha. O Araxá Esporte, o Enain, muito melhor no jogo, né?
1: É, tá melhor, mas tomou o gol, né, Marcelo? Nós precisamos empatar o jogo, né?
0: O time do São João del Rey tá cirúrgico, né? Veio uma
1: com
0: vez
1: certeza,
0: aqui,
1: fez o Peter joga mais em função das bolas paradas.
0: A bola vem, está com Jefão, Xerifão, Jefão, Xerifão, Jefão, Xerifão, Jefão, domina a bola, ele tenta sair jogando, bola longa esticada na frente para Igor Pará, vou levantar aqui não, a bola saiu, né, a bola saiu, não, tá dando tiro de, tá dando impedimento, né, parece levantou, sim. Levantou a mão, a árbitra, é impedimento, impedimento no campo de defesa para o São João del Rey.
1: E um bom público, hein?
0: Bom público,
1: muito
0: né?
1: Muito bom público.
0: É, mais
1: muita
0: cedo,
1: gente
0: aqui. Mais cedo aqui tinha esgotado os ingressos. Aqui não cabe muita gente, né, Nain?
1: É, não cabe muita gente, mas é um bom público.
0: Parece que é 1.200.
1: Uma noite fria dessa.
0: 1.200 pessoas público. Que cabe aqui, viu? 1.200. O Fausto Alvim vai ficar bonito, sabe?
1: Vai ficar
0: 3
1: bonito.
0: Mil pessoas no mínimo, viu, Enaine?
1: Com certeza.
0: Serginho, Serginho tenta sair jogando errado. Arroba a carteira ali, vem o Paracatu na ponta direita. Já fez o drible. Olha só, tá na área, o garoto chega de carrinho. Xerifão, Jefão, Xerifão, Jefão. A bola é nossa, hein? Ah,
1: Deus cabeça,
0: Andresa. A bola bateu.
1: Mas foi o Bandeira lá do outro lado, Bernardo.
0: Escanteio lá na ponta direita para o time. Depois desse escanteio, nós vamos girar, viu, Diogão? Escanteio para o time do São João del Rey. Não pode perder essas bolas fáceis, né, Nair?
1: Estão perdendo algumas bolas fáceis ali, viu, Marcelo?
0: Vamos ficar ligado. Vamos ficar sem querer que desse foi esticar a perna aqui, né, Nancy? Ei, meu Deus do céu. Vai bater o escanteio lá na ponta direita. Cauê de perna canhota. Ele que é o autor do gol, hein, Cauê? A bola vai voar na área do Araxá Esporte. Sou mais você, Vinícius. Sou mais você, Júlio. Sou mais você, Xerifão. A bola vai voar autorizada. A bola vem voando, afasta. A zaga do Araxá Esporte. Não tem ninguém lá do Ganso, hein? Tem ninguém do Ganso. É. Depois.
1: A grande verdade, Marcelinho, a equipe do São João del Rey é só as bolas paradas.
0: Isso. E também despachar a bola pra frente pra rifar a bola. Vamos girar o jogão. 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
0: 38-38, etapa número 1 aqui em São João del Rey, Campeonato Mineiro da segunda divisão. O placar, fala o placar, mostra.
4: São João del Rey,
0: 1.
4: Araxá.
0: Pera aí, olha só o Ganso. Opa, foi falta aí, hein? Andressa, tem que dar falta aí.
1: Eu também achei que foi falta.
0: É, 1 para o São João del Rey, 0 para o Araxá.
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0: Igor Pará, olha só, fez o cruzamento, afasta a zaga do São João del Rey. O Araxá Esporte vem na pressão, só mais você, Ganso. Já a gente gira aí, viu, Diogão? Tenta vir Marcos Kaique para Renan Tavares. O zagueirão vai fazer o cruzamento, cruzou, olha, passou por todo mundo. É só tiro de meta, Naini.
1: Cruzou, a bola passou por todos ali, a árbitra tá marcando só tiro de meta pro São João del Rey.
0: Tem mais algum pra rodar e patrocina aí, Diogão?
2: Marcelinho, do Brasil!
6: Do Brasil!
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0: Ô, gente, pelo que jogou no primeiro tempo, dá pra virar, viu? O Araxá Esporte, a gente observa que o Araxá Esporte, muito melhor postado taticamente, fazendo as jogadas, tentando sair, né? Calma, calma, Luiz Henrique, você já tem amarelo, não vai reclamar não, Luiz Henrique, calma. O Araxá Esporte, faz um desenho pra gente, uma leitura de jogo, os 40 minutos, né, Naini?
1: É, o Araxá Esporte jogou mais, né? Mas na bola parada, muito perigoso.
0: Olha só, perdeu a bola, olha o gol do São João del Rey! Gol! Nathan. São João Del Rey.
1: Nathan.
0: Nathan, jaqueta número 7. Aos 40 minutos da etapa número 1, 2 para o São João Del Rey, 0 para o Marachá Esporte. Nathan fazendo 2-0, né, Naini?
1: Um vacilo aqui da zaga do Ganso.
0: Tentou sair
1: jogando. Perdendo a bola, tentou sair jogando ali o Jefão. Perdeu a bola no meio ali e acabou tomando o gol.
0: Fez o toque errado. Castigo para o Marachá Esporte. O Marachá Esporte, quando acelera o jogo, vai e toma o gol, né? Vai e toma o gol, Ganso. É, a gente sabia, né? Seria muito difícil. Esse campeonato é muito difícil, principalmente jogar na casa do adversário, mas eu ainda tenho esperança, nós vamos virar, viu, Anaide?
1: Com certeza, né? Dá pra, tem boas peças no banco, dá pra dar uma mexida aí, dar uma movimentada pro segundo tempo e voltar mais forte.
0: É agora que nós vamos mostrar o nosso trabalho, né? Agora que nós vamos mostrar o nosso trabalho. Fornazier, Fornazier tenta sair jogando, a bola para Igor Pará, lá na ponta direita, ele despacha o garoto, engata a terceira, segunda, deu breque, voltou para Fornazier, Fornazier para Igor Pará de canhotinha, voltou para Júlio, quem sabe um golzinho aí no primeiro tempo ainda, volta no jogo, né, Naini?
1: É isso mesmo, Marcelo.
0: Jefão, Jerifão, a bola para Renan Tavares, ele parte com ela, aventura lá numa ataque, o zagueirão deixou no meio para Fornazier, Fornazier tentou o toque, voltou, Marcos Kaique já tá na área, o garoto Marcos Kaique chegou na frente dele, o lateral Marcos explode a bola nele, é só tiro de meta para o goleirão Daniel. É, Naini, Fábio Brostel vai ter que no intervalo conversar
1: muito. Vai ter
0: muito,
1: que trabalhar muito.
0: Vai ter que dar aquela dura no time, né?
1: É, a equipe de uma certa forma teve o domínio do jogo, mas acabou em dois vacilos aqui tomando os gols.
0: Dois gols bobos, né? O Marachá Esporte, eu vou falar pra você, viu? Tá 2-0 pro São João Del Rey, mas o Marachá Esporte, até os 2-0, fazendo uma boa partida, teve chance de fazer um, teve chance de fazer dois, né? Com muito mais volume de jogo, mas tá errando ali nesses lances bobos aí, assim, né? Tentar vir o time do São João do Rei. Vamos lá, Ganso, vamos mostrar sua força, vamos buscar, vamos buscar. O Ganso é o time da virada, a bola está lá na ponta direita, ela vai ficar com o Fornazier, Fornazier com o Igor Pará. É, aí arremesso uma, lateral para o time do São João Del Rey, tá dando a Andresa, né? A árbitra Andresa, arremesso manual para o time do São João Del Rey. Ei, meu Deus do céu, 42 e 20, em nome de Agroparafusos, a loja mais completa de parafusos e ferramentas de Araxá. 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Vai tentar vir o time do Araxá Esporte, quem sabe aquele 2-1, vem com o Igor Pará, ninguém para o Pará, lá na ponta direita, vai encarar Pará na linha de fundo, ele para, olha, a bola trouxe de novo, né, para o meio. O Igor Pará tem que encarar, né, o Enaine?
1: Vai até perder a bola.
0: O Enaine, quem sabe Carlos Maranhão já volta aí pro segundo tempo para dar uma fumaça no jogo. Olha só, vem o Ganso, é falta! Falta lá na ponta direita para cima do Igor Pará. A bola vai voar agora, tem uma chance o Ganso de, quem sabe, com o zagueirão
1: diminuir, né?
0: Diminuir aí e fazer 2-1, hein, Anaine?
1: É, porque teve dois escanteios ali, não jogou a bola na área, esperamos que agora jogue, né?
0: Anaine, nós temos aí Carlos Maranhão.
1: Temos o Gabriel Silva também no banco.
0: Gabriel,
1: tem boas
0: Silva,
1: opções,
0: né? Quem sabe aí dá uma mexida aí na, já no ataque, na volta do segundo tempo, né? Quem vai bater lá? Quem tá lá pra bater, Decinho? O Fornazier? Fornazier e Igor Pará, né, Decinho? Fornazier e Igor Pará. Vamos ver quem vai bater essa falta. Vou levantar aqui um pouquinho só pra ver, viu, Decinho? Vamos ver quem vai bater essa falta. Fornazier e Igor Pará. Igor Pará. Autorizado, Igor Pará, a bola vem voando, olha o gol do Ganso, nossa senhora, no segundo pau, Renan Tavares subiu, cabeçou, ela passa à direita do gol, quase, quase, Anaine.
1: Teve tudo pra fazer o gol, né, Marcelinho? Acabou ali, no último pique ali, cabeceando pra fora, mas estava debaixo do gol.
0: Ah, que é isso, Renan Tavares? Capricha, meu garoto, capricha, meu zagueirão. Olha só, o Ganso retoma, tentou sair o São João Del Rey, tentou a
1: errando tabela. Muito, né?
0: Fornazier, ela vai ficar com o Thiago Gá, que tem que entrar no jogo. Os dois grandes jogadores do meio campo do Araxá Esporte, tem que entrar. Olha só, já escapou o São João Del Rey lá na ponta direita, vem na canhotinha, vai fazer o lançamento, vem o São João Del Rey, jogada perigosa, voltou pro lado, o Braia, defendeu Vinícius, ainda voltou, Braia com ela, bateu o Braia! Já tinha parado, né?
1: Ainda bem que já tinha parado, mas
0: já tinha parado.
1: Eu achei que não foi nada.
0: É, eu não acho que...
1: Ficou bom pro Araxá ali, viu?
0: Não, eu acho que o Braia fez a falta, fez uma carga lá. Fez a carga, não, Enair?
1: Ficou bom pro Araxá ali.
0: É, o Brian quase
1: balançou. A defesa tá batendo cabeça aqui, não acerta.
0: O Brian balançou a rede aqui, mas a Andressa Ábito alegou falta, né? Ele quase na pequena área.
1: Tá aqui bem na nossa frente.
0: Chutou, né? Depois de uma defesaça do Vinícius, mas tem que, não pode deixar, não pode deixar.
1: Tá vacilando muito, né?
0: Fez
1: um carnaval lá.
0: Carnaval ali. A bola tenta vir com, lá na ponta direita, vem o Araxá Esporte. Estamos com 45 minutos. Estamos por conta da árbitra Andresa. Arremesso manual lá no campo de ataque para o Araxá Esporte. Eu quero ver, Ganso. O Serginho domina a bola. Ele para, olha, tá cercado. Falta. Aí foi puxado ali, é falta. É falta pra cima
1: e
0: do tá Serginho.
1: Tá puxando eu acho que é o que tem o cartão amarelo, hein?
0: É o camisa 10, né? Foi o Alan?
1: Fazendo falta e a árbitra tá fazendo vista grossa.
0: É, e uma falta daquela ali tem que subir o amarelão, né?
1: Corta uma opção de uma jogada perigosa ali, ele segura o atleta e ela fez vista grossa.
0: Ei, meu Deus do céu, é falta, tá longe da grande área, né? Pra frente do círculo central do meio campo, Fornazi, a bola vai voar na área, Igor Pará de canhota, Fornazi de direita, só mais ali pro Igor Pará, pelo onde está a falta, né? Vamos ver quem vai bater, a bola vai voar, eu quero ver, Fornazi mandou, Renan Tavares vai subir, testou, olha só o gol do Ganso, Lucas Cambuí vai fazer, afasta a zaga, Lucas Cambuí teve a chance, depois da cabeçada do Renan Tavares, e a zaga do São João del Rei afasta, Naini. É,
1: a zaga conseguiu tirar ali, mas uma boa jogada do Ganso, hein?
0: Ai, meu Deus do céu. Eu quero ver, hein, gente? Eu quero ver, o Araxá Sport tem que empatar esse jogo. Vamos empatar, pelo menos empatar esse jogo na segunda etapa. Melhor virar, né? Mas vamos pelo menos empatar. É isso mesmo, meus amigos e minhas amigas. Estamos com 47 minutos da etapa número 1. Vamos pro jogo, Dessinho. Olha só, Renan Tavares passa a divisória, campo de ataque. O Araxá Esporte vai fazer aquela pressão no finalzinho. Olha só a inversão, já tá com o Igor Pará dentro da área, na ponta direita, encara ele, Igor Pará, deixou mais atrás, Thiago Gago, voltou para Igor Pará, na ponta direita, na canhotinha, ele traz para o meio, tenta fazer o cruzamento, explode, aí fez a falta, né? Aí o
1: e Thiago foi falta Gago, do Thiago Gago, empurrou, né? O Igor Pará também, as decisões muito erradas, né?
0: É,
1: não ganhou, o Dessinho falou certinho aqui, não. Tomando as decisões todas erradas.
0: Termina a primeira etapa, 47-30, terminou a primeira etapa, 2 para o São João del Rei, Cauê e Natan fizeram 0 para o Araxá Esporte, agora é buscar forças, é o Fábio Brostel fazer aquela chamada no vestiário, né, Nani? Você sabe muito bem, você foi jogador profissional, é agora que o treinador vai entrar em campo, né, Nani?
1: É, agora vamos ver ali que ele vai fazer para poder arrumar o time, porque o nosso setor defensivo, muito mal, o Igor Pará aqui do lado direito também muito mal no jogo, entendeu? O Kaique começou bem, depois sumiu do jogo, o Serginho também deu uma sumida, mas assim, ainda tem muitas boas condições, que ainda temos 45 minutos aí para poder mudar essa história desse jogo aqui, né, Marcelo?
0: O Araxá Sport teve mais volume, né, Nani? O Araxá Sport mandou no jogo em relação a posse de bola, a volume, mas...
1: Mas quando teve que defender...
0: Isso.
1: Foi um sofrimento.
0: Falhou muito no sistema defensivo, né?
1: Foi um sofrimento.
0: Né? Mas eu acredito.
1: O parar pelo lado direito aqui, tomando as decisões, fazendo as escolhas totalmente erradas, né? Não tá bem no jogo e a gente pensa que o Fábio agora deve mexer na equipe.
0: Eu voltaria na hora já com Carlos Maranhão.
1: Ele tem o Maranhão, ele tem o próprio Gabriel Silva, né? Ela tá voltando aí. Dá uma mexida também aqui, dá uma olhada. Aqui tem o Breno, né? Agora a gente precisa sair.
0: Breno.
1: Tem o Breno pra poder ali colocar do lado esquerdo ali. Agora a gente vai ter que sair.
0: Você falou bem, tirar esse esquema de três zagueiros,
1: a gente,
0: né?
1: Não tem escolha, a gente tem que sair.
0: Já nós vamos ler aí as mensagens, né, Dessinho? Ô Diogão! Vamos a um rápido intervalo, já a gente volta, né? Aqui em São João del Rei. Ei, meu Deus do céu.
1: Que sofrimento, Marcelo. Mas é só o começo. Com certeza nós vamos dar a volta por cima.
0: 2 para o São João del Rei, 0 para o Araxá Esporte. Diogão, é com você, rápido intervalo e já a gente volta. A gente...

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0: voltando aí. É, o Araxá Esporte está perdendo de 2-0 para o São João del Rei. É, na, liga o microfone aí. 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Deixa eu mandar um abraço pro meu grande amigo Enaine. Enaine, tá curtindo a gente aí, tá escutando a gente, né, meu grande amigo?
1: O Enaine tá
0: com você. Enio Rafael.
1: Enio
0: Rafael, queria falar
1: um abraço pro Enio Rafael.
0: Um abraço. Enaine, o que você faria? O Juninho Escova, né? Tá com a gente, curtindo. Mas a
1: Marcelinho,
0: gente.
1: Marcelinho, lá no banco nós temos bons nomes. Tem o Cixota, né? Que foi.
0: Ótimo, jogou
1: que
0: muito.
1: Que foi titular de todos os outros jogos treinos.
0: A família sua Elias gostou muito do Cixota.
1: É, nós temos aí o Gabriel Silva, né? Que veio do Goiatuba, temos o próprio Maranhão. Então, assim, muito estranho, assim, o nosso setor defensivo, muito confuso, né? Tomamos uns gols fáceis, uns gols de falhas, e aquele terceiro gol nós já vimos o lance aqui umas 3 vezes, não teve nada. Então, assim, a árbitra deu a falta ali, mas nós já vimos aqui o lance aqui umas 3-4 vezes, não conseguimos ver nada. Mas o que o Araxá tem que fazer agora é voltar e trabalhar primeiro para fazer um gol, né? Com calma, temos o Breno também no banco, agora não tem como, a gente tem que sair, a gente tem que buscar, ver se consegue pelo menos um empate aqui, né? Então o Breno também pelo lado esquerdo ali é uma boa opção. A gente espera que o Fábio mexa no time e mostra, tenta alguma coisa pelo menos pra gente tentar empatar esse jogo aqui.
0: É isso aí, né? Vamos ver o que vai fazer aí o Fábio Brostel. Você já tá vendo algum jogador novo aí? O Araxá até voltou para o campo mais cedo,
1: pelo
0: né?
1: Pelo que eu tô vendo ali, não, mas tem dois lá na beira do campo, né? Vamos ver se vai trocar. Tem dois lá pedindo passagem lá, vamos ver quem seria, né?
0: Vai ser dois, né?

0: É, parece com o Maranhão, né? Parece com o Maranhão vai vir pro jogo, né? Naturalmente é o Igor Pará que vai sair, né?
1: Vamos ver. Mas parece que eu tô vendo o Igor Pará lá.
0: O Igor Pará, vamos ver. É, parece que o Igor. Não, eu acho que é o Maranhão que é lá, né? Não?
1: Não, ah, ele entrou. Ali, eles estão lá de fora ainda.
0: É.
1: Estão conversando no meio ali, pra mim, que é lá o Igor Pará. Não vai, não vai sair.
0: É. Já já vamos para a segunda etapa. É, vamos ver lá, ó. Vamos ver quem vai entrar no jogo, né? Já já vamos dar início mais uma vez. Ei, meu Deus do céu, 2 para o São João del Rei, 0 para o Araxá Esporte. O Araxá Esporte vai ter todo o segundo tempo. 43 é o Breno, então o Breno vai entrar. O 43 e o 21, né? Vamos ver quem vai ser. Vai ser o Carlos Maranhão. O Breno e o Carlos Maranhão vão pro jogo. Parece que eu não tô vendo.
1: Eu não tô vendo o Kaique, hein?
0: É, o Kaique eu também não tô vendo, não. O Kaique e parece que o Júlio, né?
1: É, Kaique e Júlio.
0: Parece que o Júlio, né?
1: É, são os escolhidos da vez.
0: Chega, olha lá, desce, olha lá, vai subir lá, ó, vai subir, é o 14, isso. Então, Júlio, vai entrar o 43, Breno, né? E também teremos, Marcos Kaique, eu também não tô vendo ele ali não, viu?
1: É, o Kaique não voltou, não.
0: Então vamos ter o Carlos Maranhão no lugar do Marcos Kaique, né? Vamos confirmar. Mas eu quero saber, hein?
1: Deve ter tido alguma coisa, porque a troca natural teria que ter tirado o Igor Pará.
0: Com certeza, né? Já já vamos para o início desta. Ai, meu Deus do céu. Segunda divisão não é fácil, né? É 7, é ele mesmo, viu? Entrou Carlos Maranhão no lugar do Marcos Kaique. O Araxá Esporte então faz 2 alterações. Maranhão, né, no lugar do Marcos Kaique. Vão pra cima, Ganso, eu acredito. 2-0 para o São João del Rei. Elaine, o que muda taticamente a saída do Júlio e a entrada do Breno e a saída do Marcos Kaique e a entrada do Carlos Maranhão, Elaine?
1: É, o Maranhão também que entrou bem lá contra o Nova Lavras, né? Um bom jogador, um extremo. E a gente, agora que a entrada do Breno aqui pelo lado esquerdo, a gente espera que o Araxá agora consiga ser mais agressivo e consiga os gols, né?
0: Com certeza, né? Então o time agora tem 2 laterais, né? Parece que, vamos ver, o Fornazia deve que vai lá pra lateral direito, né, Naini?
1: Como que é, Marcelinho?
0: O Fornazia, agora o Araxá vai jogar com dois laterais de ofício, né?
1: É, agora tá com os 2 laterais de ofício, volta a jogar só com 2 zagueiros, né? O Maranhão agora aqui pelo lado esquerdo do ataque e o Pará lá pelo lado direito. A gente espera que agora o Araxá consiga aí fazer o dever de casa, que é buscar esse empate aqui, né, Marcelo?
0: É isso mesmo, meus amigos e minhas amigas. Vai começar o jogo, o recomeçar o segundo tempo aqui, viu, gente? Ei, meu Deus do céu. Vamos lá. 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Bonfim, vai começar, hein? Agora São João del Rei vai tocar na bola. Vai começar, vai recomeçar o jogo aqui. 2 para o São João del Rei, 0 para o Braxê Esporte. Vamos ver, hein? Vamos ver, Ganso. Vamos pra cima, Ganso. Só mais você. Todo o segundo tempo para empatar e quem sabe virar, né? O Braxê Esporte tem. Vai recomeçar a Andresa. Cadê a árbitra, hein? Ah, é. Recomeça o jogo aqui em São João del Rei. Vamos pra cima, Ganso. Eu sou mais você. E beleza, que beleza. Vamos pra cima com essas 2 alterações. Vamos pra cima, Gansão. Olha só, eu tenho que estar vindo o time do São João del Rei. Já despacha a bola para o ataque. Ela vai ficar no meio com Luiz Henrique. Luiz Henrique tentou a jogada. Vem o time do Araxá Esporte, já retomou, vamos Lucas Cambuí, Lucas Cambuí, deixou lá para Igor Pará, lá na ponta direita, ele vai encarar o seu marcador, ele para, olha, voltou para Fornazia, agora jogando de lateral direito, trabalha a bola no sistema defensivo, o time do Araxá Esporte, Renan Tavares, ele tem o Breno, preferiu tentar na frente, saiu errado, Serginho vai ficar com ela, melhor para Serginho, ficou com o jogador do São João del Rei e já despacha a bola para o ataque, ela vai ficar, tentou com 9, rápido, hein, o Brian, Araxá Esporte já retoma a bola, já fica com o Fornazia lá na ponta direita, passa a divisória, campo de ataque, viu, lateral direito, fez a jogada com o Igor Pará, ele para, olha, balança, traz para o meio, na perna canhota, tem ao seu lado Tiaguinho, Thiago Gago, voltou para Fornazier, fez o cruzamento na área, a bola vai correndo, Nossa Senhora, ela passou por cima, bateu errado na bola, ele queria cruzar, a bola passou por cima do gol do goleirão Daniel Enaini. É,
1: errou o cruzamento ali, tiro de meta pro São João del Rei.
0: 1:30 da etapa número 2, 2-0, em nome de Mova, mobilidade urbana, conectando você ao destino. 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Tenta sair o time do São João da Rede, despacha a bola para o ataque. Fornazia testou lá na ponta canhota. Lá na ponta canhota vai balançar o esqueleto. O lateral, Anthony. Anthony tentou na frente para Alan. Ele para, o São João Del Rey tenta, perdeu a bola, Alan. Ela vai ficar arremesso manual lá para Fornazia. Balançou o esqueleto no campo de defesa. Procura alguém para jogar. Tentou para Cambuí. Afasta o perigo. Ainda vai ficar com o time do São João Del Rey. Tentou chapelar ali o jogador do Araxá Esporte. Saiu com bola tudo. Arremesso manual. Natura do meio-campo. Lateral. Fornazier lá na direita, mandou na frente para Cambuí, Cambuí dominou para Igor, para afasta o perigo o time do São João Del Rey, olha só, contra-ataque do São João Del Rey, afasta Breno, despacha a bola para o ataque, briga com ele aí Cambuí, ganha essa bola aí Cambuí, ela vai ficar com o goleirão Daniel. Cambuí também tem que entrar no jogo, né? Tem que...
1: É, mas muito sozinho aqui na frente, né, Marcelo? A bola só vem espirrada. A bola tem que chegar em boas condições, né?
0: Que beleza! É isso mesmo, meus amigos e minhas amigas. Estamos com 3 minutos da etapa número 2. Segue 2 para o São João del Rey, 0 para o Araxá Esporte. A bola é do Araxá Esporte. A Andresa vai ver o que é que aconteceu ali. O jogador do São João del Rey, parece que ele fez a falta, mas é só arremesso manual para o time do Ganto, o time do Ganso, na altura do meio-campo, já cobrado. Renan Tavares domina na canhota da esquerda para a direita. Ele vira para a Fornazia, trabalha no sistema defensivo. Jefão voltou com o goleirão do Vinícius. Adianta sua equipe, o time do São João del Rey tenta roubar a bola ali no campo de ataque. O Renan Tavares teve que fazer um rodopio, chutou para fora. É só arremesso manual para o São João del Rey no seu campo de ataque. É o primeiro jogo da segunda divisão, Campeonato Mineiro, abertura da segunda divisão. É o primeiro jogo do Araxá Esporte da segunda divisão.
1: É a abertura da competição.
0: Início para o Araxá Esporte. Vamos, Gans. A torcida tá acreditando, todo mundo acreditando. Só mais você, Araxá Esporte. A coisa tá boa, a estrutura tá boa. Tá tudo favorável para você, Araxá Esporte. Tenta vir o time do São João del Rey, já roubou a carteira ali. Lucas Cambuí no campo de ataque. Tomou a trombada ali, a Andresa não deu nada. É arremesso manual para o time do Gans, né, Naini?
1: Arremesso lateral para a equipe do São João del Rey.
0: É, então inverteu ali a Andresa, né? Preferiu dar para o São João del Rey. Já cobrado, tenta achar o jogador Alan. Alan já tá amarelado. Ele para um lado, para o outro, fez a finta, deixou lá na ponta direita para o jogador que é Natan. Ele tenta fazer a jogada, fez o lançamento para ninguém. Ela vai ficar com o goleirão Vinícius. Vinícius deixou com o Jefão. Vamos sair, Gans. Só mais você, Ganso. Fornazier, lateral direito, recebe a bola, vai voltar tudo a jogada com o Jefão. Jefão, o nosso xerifão, domina na canhota, deu de direita para Renan Tavares, o canhotinho zagueiro, voltou para Serginho. Serginho, passa divisória, campo de ataque, vem o Ganso pela ponta canhota, tentou a jogada com Carlos Maranhão de carrinho, ele deixou para Breno, volta a jogada, né? O Araxá Esporte tá tocando muito de pé em pé, tem que ser mais produtivo, né, Naini?
1: É, tá tentando achar ali o melhor momento, mas tem que buscar confiança pro jogo,
0: né? Igor Pará, mandou na frente, Lucas Cambuí, tem Fornazia, faz a área, Fornazia, ele vai fazer a área, olha só, Carlos Maranhão vai subir, ela vai ficar com o Serginho, corta a zaga do São João del Rey, vem o lateral direito, Marcos, ele engatou a primeira, a terceira ficou com o Serginho, tomou a frente e já ficou com ela, já vem o Araxá Esporte no campo, Luiz Henrique, tocou para Tiaguinho para Luiz Henrique, Thiago Gago, abertura para Fornazia, já tá na área, fez o cruzamento, ela passou a direita do gol do goleirão Daniel Fornazier. Não sei se ele quis cruzar ou chutar pro gol, é, Naini?
1: Passou muito perto ali, quase que consegue o primeiro gol do Ganso.
0: Ei, Ganso, tá pintando, hein? O Ganso voltou melhor, hein, Naini? Mais certeza, ligado, né, Naini?
1: Mas precisa, né, Marcelinho?
0: É, o trabalho
1: tá ligado, né?
0: O trabalho do Fábio Brostel lá no intervalo é sempre bom, né? O Araxá volta sempre melhor, no segundo tempo, do que o primeiro tempo. Foi assim nos amistosos. Tenta vir, já rodopia, já no campo de ataque para o Serginho. Vamos, Ganso, pressão do Ganso. A bola esticada para Carlos Maranhão. Vamos, vamos, Maranhão. Vamos, Maranhão. Já deixou o primeiro no chão, já deixou o segundo, traz para o meio. Carlos Maranhão, abertura de jogada para Fornazier. Vai fazer a área, Fornazier. Preferiu lá para Igor Pará, o bico da grande área, Igor Pará, olha só, linda bola para o Luiz Henrique na entrada da área, tentou achar espaço, voltou para Igor Pará, faz a área, olha só o gol do Ganso, Thiaguinho, quase, quase, voltou para Carlos Maranhão de voleio, por cima do gol, o Araxá Sport quase, quase. Ei, meu Deus do céu, mas tá desenhando o gol, hein, Anaini?
1: Tá muito próximo do gol, né, rondando aqui a área do São João del Rei. E se conseguiu o primeiro gol, volta pro jogo.
0: Volta pro jogo, principalmente no comecinho. Estamos com 7 minutos da etapa número 2, 2 para o São João del Rei, 0 para o Araxá Sport. Tiro de meta já cobrado. O jogo é lá e cá. De cabeça, Jefão Xerifão. Testa a bola, vai subir. Igor Pará voltou ligado. O Araxá Sport. É isso aí, ó. Tem que entrar no jogo, Ganso. Vocês sabem jogar. É só jogar, é só tocar a bola, caprichar, que já já a bola vai estar na rede. A bola na frente para Cambuí, Cambuí para Igor Pará, tentou sair da marcação, melhor para o lateral canhoto Anthony, roubou a bola, já sai jogando, a árbitra não deu falta, a bola vai ficar com o Araxá, mas ela preferiu dar falta, né?
1: Agora ele voltou atrás e marcou falta, mas para o São João del Rei, parece.
0: Para o São João del Rei no campo de defesa. Ei, meu Deus do céu, vamos lá, Ganso, só mais você, hein? Ganso tá bonito, tá jogando, só mais você, Ganso. A bola despachada lá pro campo de ataque, vai tentar subir, Brian, ele contra Breno, melhor para Breno, vai ficar com o Serginho. Tem que entrar no jogo, nosso S10, S10 para Carlos Maranhão, ele tá no campo de defesa, traz a bola para o meio, preferiu deixar atrás com o Renan Tavares, da esquerda para a direita, ele inverte, oh, meu Deus do céu, Igor Pará, não pode, né, Laine?
1: Tá demais, né, Marcelo?
0: Ele foi dominar a bola passou debaixo do pé dele.
1: Tá sem confiança.
0: Uma bola que poderia estar, né, no, sobre o domínio do Araxá Sport. Mas vamos caprichar, gente. Só mais você, Ganso. Só mais você, Ganso. 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Olha só, já tomou o Araxá Sport no campo de ataque. Cambuí tá de costa. Fez a abertura de jogada para Fornazinha. Voltou para Cambuí, já tá na área. Olha só, trouxe para a linha de fundo. Vai fazer o cruzamento. Cruzou. Olha o gol do Ganso. Corta. Ainda vai tentar o Araxá Sport, vai ficar escanteio.
1: Quase, tá marcando falta, né?
0: Foi nada. O Carlos Maranhão tentou a cabeçada, né? Caiu de mau jeito o jogador do São João del Rei, Anaini.
1: É, caiu de mau jeito ali na dividida. E é escanteio pro Ganso, Marcelo.
0: É isso mesmo, meus amigos e minhas amigas, em nome de Sicredi, sua cooperativa de crédito, Terrari, construtora e incorporadora, Concreara, o nosso negócio é concreto, Total Premodados, presente 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
1: Tem que deixar o campo, hein?
0: É, tem que deixar, tem que ficar um minuto fora, né?
1: Tem que deixar o campo, é.
0: Foi atendido ali, tem que ficar um minuto fora. Vamos ver se a árbitra vai cumprir a regra, né, Naini?
1: Já tá cumprindo.
0: Vai bater ali. O escanteio, Fornazia, na ponta canhota, Fornazia vai bater o escanteio. É, Andressa, mas o cara chegou lá, né, Andressa? Você vai dar dura ali no Fornazia, né, Andressa vai dar dura ali. Deu uma durinha pra quê, né, dessa durinha aí? Vai bater... Fornazier na ponta canhota, a bola vai voar na área do São João del Rei, o gol do Ganso. Fornazier bateu, ela vem direto, afasta. A zaga vai ficar com o Breno. Breno com Fornazier. Fornazier fez o cruzamento, a bola vai passando, olha o gol!
1: Escanteio.
0: Vendeu, Daniel! Fornazier quase surpreendeu. Não sei se ele quis cruzar, mas a bola quase
1: muito perigosa,
0: entrou. Na
1: bola
0: ponta dos dedos, o goleirão, Elaine.
1: Muito perigosa a bola, o goleirão salvou ali no último pique.
0: Vai bater ali, Breno.
1: Escanteio pro Ganso.
0: É escanteio na ponta direita. Breno vai cobrar. Vai ser autorizado. A bola vai voar. Cobrou Breno. Olha só, afasta a zaga. Ainda vai ficar com o Igor Pará. Perdeu a bola. Vem o time do São João del Rei. Despacha a bola. O lateral canhoto Marcos. Olha a transição rápida do time do São João del Rei. Vem o garoto. Já tá na entrada da área. Chutou por cima do gol. Ela saiu até do estádio. Mas uma transição rápida. Um contragolpe quase mortal do São João del Rei, Anaini. Um
1: contra-ataque muito perigoso, hein, Marcelo? Mas ali o jogador acabou isolando a bola, jogou lá no campo sintético do outro lado.
0: Ei, meu Deus do céu, vamos lá, Ganso. Vamos girar, Diogão, vamos girar. 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Tempo e placar. 11 minutos da etapa número 2. Aqui, São João del Rei, Campeonato Mineiro da Segunda Divisão. O primeiro jogo do Ganso. O placar fala, o placar mostra. São João del Rei. 2. Araxá. A 0.
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3: Marcelinho, do Brasil!
0: Que beleza! 2-0 para o São João del Rei. Maraxá Esporte voltou ligado no segundo tempo. Breno já tentou fazer a finta, perdeu a bola. Alan, meio direita, campo de ataque, traz o São João del Rei. Ele enfiou a bola, ataca o espaço praia, já ataca ela, voltou para a... Ah, meu Deus do céu, corta, Jefão, isso aí, nosso Gerifão cortou a bola, arremesso manual lá na ponta direita, para o time do São João del Rei. Agora vai, e parece que o jogador não ficou um minuto fora não, viu, Anaim?
1: Ele já voltou, Marcelo, já voltou.
0: É, mas eu...
1: Você não... sabe que nós temos o Gabriel Silva lá no banco lá, que tem que pôr pra jogar, né, Marcelo?
0: Com certeza, né? Já fez duas alterações, vamos ver, ele fez uma parada só, né? Ele tem mais três substituições com mais duas paradas. A tenta vir praia também, dá um trabalho danado, ela vai ficar com ala na entrada da área, chega de carrinho, nossa senhora, Thiago Gago deu carrinho, entrada da área, graças a Deus, chegou só na bola, lançou na área, afasta o perigo, a representação do Araxá Esporte, Serginho bobiu ali, ficou com o São João del Rei. Não pode bobear, né, Naini?
1: E a vontade do time do São João del Rei, né, Marcelo? Dividindo, disputando todas as bolas. Nós precisamos de achar um gol aqui pra gente voltar pro jogo e buscar o empate.
0: É isso aí, tenta sair o time do São João del Rei. A bola com o Alan, tá jogando bem, hein? Esse Alan, camisa 10, é bom jogador, hein,
1: Bom
0: Nair?
1: Jogador, ele.
0: Bom jogador, né? Protege bem a bola, jogador de qualidade, com muita raça. Né, o time do São João del Rei vai vencendo por 2-0. Estamos com 14 minutos da etapa número 2. A bola já está lá no ataque com ele. Só tá ele, Alan. Alan vem com ela. Tentou fazer a tabela. Corta, afasta o perigo. O time do Araxá Esporte. Aí o Brian tentou um chute de longe. Isolou a bola. É só tiro de meta. É, Naini. Estamos com 14 minutos. Faça um desenho, uma leitura desse segundo tempo até aqui. 2 para o São João del Rei, 0 para o Ganso.
1: O Araxá voltou com vontade, né? Tentando buscar, fazer o gol, teve algumas chances. E o São João del Rei buscando o contra-ataque, né? Tentando encaixar um contra-ataque para tentar fazer o terceiro. Mas se o Araxá conseguir, quando chegar aqui no último lance, aqui na última passada, que concluir melhor, a gente consegue o gol.
0: Farrazia tenta sair jogando lá no campo de defesa, recebeu a falta lá no campo de defesa, já cobrada para Jefão, atrapalha a bola. Este é Renan Tavares, tem Breno sozinho, pediu o lateral canhoto, pediu, recebeu o Breno, capricha, né? Na verdade ali era o Serginho, né? O Serginho já deu para Carlos Maranhão, caminha com ela, faz o facão, a bola vai para Igor Pará, afasta a zaga do time do São João del Rei, arremesso manual. Deixa o Fornazieca, agora está de lateral, vai balançar o esqueleto ali, cobrar o lateral no campo de ataque, na ponta na direita, deixou com o Lucas Cambuí, dominou o nosso centroavante, ele volta a bola para Jefão vem com ela, já passou do primeiro, passou do segundo, aí caiu, né, Jefão, perdeu a bola, olha o contra-ataque, hein, vem o contra-ataque, a bola com o Brian, vai ser sozinho com Vinícius, vem o Brian, Vinícius! Defendeu o goleiro, esse Brian corre que é uma barbaridade, quase o terceiro gol, Elaine.
1: Esse Brian arruma um salseiro danado ali, né, Marcelinho? Acabou que o Jefão ficou batido aqui no ataque, eles saíram rápido no contra-ataque E o Vinícius salvou, né, Marcelo?
0: E só bolas perdidas pelo próprio Araxá Sport, né,
1: Araxá? Araxá, assim, proporcionando os contra-ataques para a equipe do São João Del Rey.
0: Escanteio lá na ponta direita. Vai lá, né, o jogador Cauê, na perna canhota, no lado direito é sempre ele. A bola vai voar na área do Araxá Sport, perde por 2-0, ainda sou mais você, Ganso. 2-0, eu acredito demais no empate. Aí bater Cauê, a bola vem voando na área, vai subir Fornas e testou o garoto, afasta o perigo. Ainda vai ficar com o time do São João Del Rey, com o zagueirão, último homem do sistema defensivo. Trabalha o time do São João Del Rey, vem com Anthony, o lateral canhoto, passa a divisória, campo de ataque, deixa lá na ponta com Alan. Alan tentou a jogada, perdeu a bola, Fornazier já roubou, já tenta fazer a jogada, é só arremesso manual do time do São João Del Rey lá na ponta canhota, né? O Araxá Esporte não está numa tarde feliz.
1: Uma
0: tarde e noite feliz, né? Começou 6:30 aí, né? Então, tarde e noite feliz, mas eu ainda acredito, né? Balançar o esqueleto.
1: Nós vamos acreditar sempre, Marcelo.
0: É balançar a rede ali até os 30 minutos, depois buscar o gol de empate. Ei, meu Deus do céu, eu quero ver ganso. Né? Lembrando que sábado a torcida tem que lotar o Fausto Alvim.
1: Fazer o que tá fazendo a torcida aqui do São João Del Rey, né?
0: Com certeza, né?
1: Apoiando, empurrando a equipe.
0: Mesmo
1: sábado a gente tem que buscar esses 3 pontos contra o Paracatu e buscar esse empate aqui hoje ainda, hein, Marcelo?
0: Mesmo se vier a derrota, que eu ainda acredito no empate, nós temos que. A gente pode buscar
1: esse empate aqui.
0: É, são 3 que classificam, né? Tem que fazer o dever de casa e tentar, ó, tivemos alteração lá. Parece que entrou. É, aí vai ser difícil agora, né, Nath? Vai ser difícil, né? Porque essa camisa aqui que entrou, tá lá no meio de campo, lá que, ó, 5, o 22, né?
1: Parece que saiu o Brian.
0: Não, saiu 5. Parece que entrou o Matheus 22, né? Parece que foi o Matheus. Hã? O 16 também entrou em campo. O 16 que é o Dioguinho. 16 também em campo. Dioguinho, né? 16, Dioguinho. Vamos Ganso, mais você, Igor Pará, domina, deixou atrás com Fornazier, com Jefão com Renan Tavares. O Araxá Esporte trabalha no sistema defensivo, a bola esticada para Breno, já tá na ponta canhota, vamos Breno, pra cima dele, Breno, deixou com Serginho, meia esquerda, campo de ataque, abertura, inversão de jogada perfeita, lá para Igor, para Thiaguinho dominou, fez o cruzamento na área.
1: Impedimento? Cara, impedimento, bandeira. Da onde ele tirou, não sei.
0: Impedimento do Carlos Maranhão?
1: Não tava, não. Mas
0: eu acho que não, é. A bola veio viajando. Carlos
1: ele
0: Maranhão.
1: Ele entrou por trás aqui, eu o zagueiro concordo, tava bem na frente.
0: Concordo com você, ensina embaixo, viu, Anaine?
1: Nada, era escanteio pro Ganso.
0: 18 minutos, etapa número 2, segue 2 para o São João do Rei, 0 para o Axé Esporte. Eu ainda acredito, torcedor. Eu ainda acredito no empate do Ganso. Aí tá demorando demais.
1: Mas o próprio Cambuí tem que ser mais malandro, deixa bater. É. Vai mudar o quê? Bater ali na. É tudo que o time desse quer.
0: Com certeza, né? É, parece que deu tiro de meta, né?
1: Vai sair lá, ó.
0: Parece que, ó.
1: Vai entrar alguém lá no time do Ganso, parece que
0: é o Cichota.
1: E tá indo embora o Thiago Gago.
0: Thiago Gago saindo, entrando o 8, tem mais uma alteração lá, né? Cichota tá entrando, tem mais uma alteração para ser feita no Araxá Sport.
1: Deve ser o Gabriel Silva.
0: Nós estamos muito longe aqui, né, Nai? Nós estamos muito longe aqui.
1: É, o Gabriel Silva no lugar do Igor Pará.
0: Igor Pará está saindo então, né? Igor Pará, Gabriel Silva, jaqueta 17, né?
1: Isso.
0: Jaqueta 17, Gabriel Silva. É, meus amigos, vamos lá, hein? Vamos lá, eu acredito, Ganso. A bola tenta vir com o time do São João Del Rey, despacha o time para o ataque. A bola vem com o Cauê, ele dominou na canhotinha, jaqueta número 11. Cauê deixou mais atrás para Marcos. Marcos domina, voltou a jogada, tenta sair jogando o time do São João Del Rey. Vamos dar o bote aí, gente. Serginho retoma para o Araxá Esporte, fez o lançamento na frente. Lucas Cambuí, ele para, olha, tá cercado. Vai passar Carlos Maranhão, Lucas Cambuí, aí foi, perdeu a bola, né?
1: Mas o Maranhão fez um movimento errado também.
0: É, o Lucas Cambuí também
1: ele
0: tem
1: ele
0: mais.
1: Ele puxou pro meio quando ele deveria ter aberto aqui do lado esquerdo.
0: Mas depois ele ganhou arremesso manual, né? Depois ele ganhou arremesso manual, a Andressa vai dar uma dura ali.
1: Tá com cãibra ali o jogador do São João Del Rey.
0: É, aí tem que ficar um minuto pra fora, né? Não pode, né?
1: É, mas não chamou atendimento, né?
0: É, mas.
1: Ele vai levantar lá
0: o. Se não levantar,
1: camisa
0: um minuto
1: número 3.
0: Camisa número 3, César Augusto.
1: Isso.
0: Já cobrado o arremesso manual para Serginho. A campo de ataque para Chá. Errou o passe. Sai de novo. Olha só, vem o time do São João del Rei. Vem o garoto. Despacha para o campo de ataque. Ele fez a jogada. Rodopinha bateu fraquinho. Ela passa à direita do gol do Vinícius. É só jogar, hein, né?
1: É só moer, rapaz, né?
0: É só. O Serginho, o Jaqueta 10 errando passe. Aí você já imagina, né?
1: Um pouco é o nervosismo, Marcelo.
0: 21 minutos. Primeiro passo que ele errou, né? Mas tem que caprichar, né? Melhor acertar tudo, né, Decinho? É falta, deu falta, falta, né?
1: Pra cima do Gabriel Silva.
0: Pra cima do Gabriel Silva. É falta pra cima do Gabriel Silva. Meio direita, campo de ataque. O Araxá Esporte tenta. O Araxá Esporte é valente. Vamos, Ganso, vamos, Ganso, vamos, Ganso. Vamos pra cima, Ganso, vamos pra cima, Ganso. Estamos com 21 minutos. São João del Rei. Complexo Esportivo Bonfim, a primeira rodada do Campeonato Mineiro da segunda divisão. 2 para o São João del Rei, a 0 para o Maraxá Esporte. Jefão domina a bola, já está no campo de ataque. Ele voltou tudo para Renan Tavares, ele vai achar, procura alguém para jogar, melhor para Breno aqui na ponta canhota. Vem o Breno, a Breno traz para o meio, tentou achar Cambu e corta, afasta a zaga do São João del Rei, tenta trabalhar o garoto, né? Vai ficar ali com o São João del Rei de novo. Cixota, chegou Cixota, vamos Cixota. Bola para Gabriel Silva para Cixota, ele vai fazer o rodopio, voltou a jogada para Luiz Henrique, tem Breno sozinho, tentou fazer o lançamento para Breno, opa!
1: Aí a falta,
0: hein? Tentou falta. Sair, né? O time, tirar o time da defesa para o ataque, o jogador Dioguinho, a bola bateu na mão dele, é falta. Tá ali, o Edivaldo, estamos aí à falta com os 10 passos da grande área, um pouquinho mais pra canhota, próximo.
1: Seria um bom momento pra fazer o primeiro gol, hein, Marcelo?
0: Ao bico da grande área, Fornazier, vai bater, Fornazier está na bola, Breno também, Gabriel Silva também chegou, falou assim, deixa eu bater essa, pai. Deixa eu bater ela, aí tá falando assim, ó, Fornazier, joga a bola lá na altura da marca do pênalti.
1: A zaga do time do São João del Rei, por cima, é muito boa, né, Marcelo?
0: É boa.
1: A gente tinha que tentar conseguiu alguma coisa por baixo.
0: Com certeza. Vai bater Fornazier, ele tá Breno também na bola. Vai pintar o gol do Ganso, hein? Vai pintar o gol do Ganso. 23 minutos. Não põe emoção nesse negócio porque vai ser gol, hein, Naime?
1: Vai sair o gol agora.
0: Vai ser gol. 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Olha só, a bola bateu, defendeu o goleiro. Sobrou. Gol! Não foi.
1: Perdeu o gol.
0: O que deu aí?
1: O Jefão perdeu o gol.
0: Não perdeu, não.
1: Perdeu o gol.
0: Bateu pra fora?
1: Bateu pra fora.
0: Ah, pelo amor de Deus.
1: O Jefão perdeu o gol.
0: Pelo amor de Deus, a bola balançou a
1: debaixo
0: rede
1: do gol, Marcelo.
0: Ah, pra mim foi gol ali, Anaine.
1: Não foi gol.
0: Eu tentei colocar essa bola com os olhos, viu, Anaine?
1: Pelo amor de Deus. Perdeu um gol feito.
0: Total, mas deu impressão
1: que foi. Numa falha do goleirão.
0: Deu impressão que foi gol e eu gritei gol aqui, viu? Brincadeira, nós estamos aqui. Nossa senhora,
1: perdeu o gol feito, já.
0: Eu tô tentando buscar tanto o gol do Araxá
1: Esporte. Era a hora do gol, hein?
0: Que beleza. Ai, meu Deus do céu. Jefão não pode perder uma dessa, Naine.
1: Perdeu um gol feito.
0: Que beleza. Tenta vir o Araxá Esporte. Vem com o Serginho. Gira o corpo. Deixou para Renan Tavares na direita para Fornazier. Voltou bem. Fornazier na lateral direita. Voltou bem, hein, Decinho? Fornazinha na lateral direita, jogando na dele. Tenta sair do time do Araxá, pode apertar uma bola. Vamos girar, Diogão. Vamos girar o tempo e placar no futebol. 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Tempo e placar. 25 minutos da etapa número 2, Complexo Esportivo Bonfim, São João del Rei, a primeira rodada do Campeonato Mineiro da segunda divisão. O placar fala, o placar mostra.
4: São João del Rei.
0: 2-0.
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3: Marcelinho, do Brasil.
0: Já tô aqui com o Fornazier lá na ponta direita. Tira, afasta o perigo.
1: Lá também tá demais.
0: Tá, deu falta, né?
1: Não
0: deu falta
1: do nada, Marcelo.
0: Também
1: nada.
0: Acho que não. Fornazier.
1: Ele até balança a bandeira, ele fica puxando a bandeira. Ele tá doido.
0: Tá querendo aparecer, né?
1: Não. Querendo chamar a atenção da árbitro ali. Doido pra marcar. Não foi nada.
0: Meu Deus
1: do
0: céu.
1: Já deu um impedimento aqui que não foi.
0: 26 minutos na etapa, 26 minutos da etapa número 2, 2-0 para o São João del Rei. A bola tenta Fornazia brigar com ela, ela vai ficar com o Serginho.
1: Por que é que não dá vantagem, né?
0: É, dá uma vantagem ali o Serginho. Eu tô sentindo falta. O Araxá tem que adiantar um pouquinho as linhas quando tá com a bola, né? O Cambuí pega a bola aqui no meio de três, né? O Serginho pegou a bola aqui também no meio de três, né? Tem que adiantar as linhas, tá invertendo a falta lá, né?
1: É, tem que... Inverteu a falta?
0: Inverteu a falta.
1: Aí fica difícil.
0: Aí fica difícil, né? Como que podia ter entrado aquela bola ali? Eu achei que foi gol, viu, Anaí?
1: Foi gol não, Marcelo, mas ele perdeu um gol feito, né?
0: Gol feito ali,
1: né? Vai 2-1 agora.
0: Aí o Ganso empata. Olha só, recebeu o presente, Lucas Cambuí. Olha só, vai deixar o Serginho, preferiu fazer a finta, perdeu a bola. Cambuí também não está numa boa noite, né?
1: Não está numa boa noite.
0: Olha só, contra-ataque. Vem o time do São João del Rei a brigar com o Jefão. Renan Tavares sai jogando, fica com ela. Renan Tavares deixou com Cixota. Cixota para Serginho. Tem o Maranhão aqui na ponta, hein? A bola esticada para Maranhão. Tem um corredor aí, Maranhão. Ataque esse corredor. Maranhão fez a finta. Ela vai ficar. Gabriel Silva na entrada da área. Olha, Cambuí bateu pra fora. Na pequena área, Gabriel Silva achou o Cambuí. Ele chutou pra fora, tem que caprichar e gol do Ganso, Elaine.
1: O Gabriel Silva falou, faz e me abraça. E o Cambuí chutou por cima do gol.
0: Aí não pode,
1: mais Cambuí. Mais um gol relativamente fácil, Marcelo, pra fazer.
0: Ô Cambuí, aí não pode, Cambuí. Perdeu um gol desse, na altura dessa do jogo.
1: Quantos minutos, Marcelo?
0: 27 minutos.
1: Era.
0: Faz esse gol aí, balança a rede aqui. Ele estava na pequena área, não tinha ninguém na frente dele, Elaine.
1: É, sozinho, né? O Gabriel Silva só falou, faz e me abraça.
0: E tenta vir o São João del Rei. Ela ficou com o Luiz Henrique. O Araxá Esporte melhora em campo. Gabriel Silva recebeu a falta. A arte agora deu ali, né, Naine?
1: Marcou a falta pra cima do Gabriel Silva lá. Já bateu a falta o Ganso.
0: E eu vou falar um negócio pra você, viu, Decinho? Cixota sabe sair jogando, né? Gabriel Silva entrou bem. Né? O Carlos Maranhão também deu uma mobilidade diferente aqui na ponta do
1: campo. O Kaique também faz muita falta no time.
0: É, isso faz parte, né? O jogador também não está numa boa, num bom dia, né? Olha só, a tentar vir o time do São João del Rei. É, mandou levantar, não foi nada. Ela vai ficar com o Luiz Henrique. Luiz Henrique penteia a bola, tentou fazer o lançamento.
1: Explodiu. Luiz Henrique hoje muito mal, né, Marcelo?
0: Muito mal também.
1: Muito,
0: né?
1: Mal.
0: Agora, a Chai Sport hoje não se encontrou, né?
1: Mas mesmo assim perdeu muito gol.
0: É, poderia ter, tá aqui
1: empatado. Podia estar empatado o jogo.
0: Aquela bola que eu coloquei pra dentro ali com os olhos, né? Poderia ter sido gol, né? Anta viu o Araxá Esporte, Cixota a brigar lá no meio de campo, ele vai ficar com ela, não, melhor para o jogador do São João del Rei. Ela explodiu no Fornazier, lateral lá na campo de defesa, lá na esquerda para o time de São João del Rei. Vem aí Bernardo, vai sair também. Cambuí, vai sair Cambuí para a entrada do angolano Bernardo. Mano angolano. Olha só, vem Maraxá Esporte. Renan Tavares ficou com ela, deixou para Serginho. O S10 do Ganso deixou para Breno. Breno no, tenta ali para Carlos Maranhão. Vamos, Carlos Maranhão. Para Breno, tentou o toque, aí tocou errado para o Breno. Né, tem que caprichar. Vamos para cima, Carlos Maranhão. Você é bom no 1-1. Ai, ai, ai, ai, ai, ai. Brian já deixou para trás o Renan Tavares. Vem, Brian. Ele contra Jefão. Só tem um Jefão na sua frente. Melhor para o Xerifão Jefão. Ainda vai ficar com o Brian. Olha só. Corta, afasta o perigo. A zaga do Araxá Esporte. Cixota. Cixota, ele sempre para. Faz o rodopim e sai jogando. Né? Como joga a bola esse Cixota, viu? A bola já está para Gabriel Silva, passa a divisória, campo de ataque, tentou fazer a finta, tentou trazer para o meio, melhor para o jogador do São João del Rei. Arremesso manual lá na ponta direita para o Maraxá Esporte. Balança o esqueleto para Cixota. Cixota para Luiz Henrique. Luiz Henrique vai voltar a jogada com Renan Tavares. Breno pediu aqui na ponta canhota, pediu, recebeu Breno. O lateral já está no campo de ataque, vem jogar com ele Serginho. O S10, vamos S10, vamos S10, vamos pro jogo, você que tem que criar aí, viu, S10. A bola com Jefão no círculo central. Fez o lançamento na frente para Breno. Olha só, vai passar. Aí passou, muito correu forte, demais. É só tiro de meta. Ô, Diogão, vamos girar o tempo e o placar. 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Juntos rumo ao acesso. E placar. 30 minutos. 30 30 minutos, Campeonato Mineiro da segunda divisão, é a primeira rodada, São João del Rei, Complexo Esportivo Bonfim, o placar fala, o placar mostra.
4: São João del Rei.
0: 2.
4: Araxá.
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0: Tô aqui. 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Eu ao lado de Enaine, Decinho, Diogo e vocês, é claro, todos os ouvintes e telespectadores aqui estão prestigiando a gente neste momento. Vem, atrapalha a bola no sistema defensivo, o time de São João Rei. Olha só a bola esticada para a lateral, canhota, dominou no peito, tenta sair o time. Agora a bola foi lançada na frente. O zagueirão despacha a bola, vai ficar com a ainda com o time do São João del Rei. Bola para Brian, ele contra Breno, só mais você, Vinícius. Ai, ai, ai, vai ficar com o Brian. Olha o gol do São João del Rei, Vinícius! Dentro da área, quase Cauê de perna canhota. Que defesaça do Vinícius, Enaine!
1: Que linda defesa do Vinícius.
0: E vem o Ganso.
1: Tava desenhado o terceiro gol e o Vinícius fez uma defesaça.
0: É, e ele salvou o Araxá Sport, vou te falar, viu?
1: Já é duas vezes no segundo tempo.
0: Agora, como tá dando trabalho esse praia, hein?
1: Deu muito trabalho, né? Um salseiro danado ali pra cima da nossa defesa. Não conseguiram achar o Braia hoje.
0: Pequenino, mas tá dando muito trabalho.
1: Muito rápido, né?
0: Muito rápido. Pequenino, garoto Brian. Aí balançou o esqueleto. Lá na ponta, canhota, o lateral, Anthony. O que tem, Dacinho? Colombiano? Ele é colombiano. Colombiano, Brian. Nós temos um angolano, o time do São João del Rei tem um colombiano. Vamos lá, Bernardo, eu quero ver você. Você jogou muita bola lá contra o Dínamo, né? Vamos lá, Ganso, é falta meia direita.
1: Ainda dá tempo de empatar, Marcelo, basta fazer primeiro gol aí pra dar uma levantada no astral da turma, né?
0: Fornazier, uma falta ao lado da linha lateral, lado direito, campo de ataque. Vem o Ganso, Breno de canhota e Fornazia de direita, né? Vamos ver quem vai bater essa bola na área. A bola vai voar na área do São João del Rei. Eu quero ver o gol do Ganso. Vamos, Ganso. Pra cima deles, Ganso. Vai bater Breno, vai bater Fornazia. A bola vai voar. Olha o empate do Ganso aí, tá pintando, hein? Eu tô sentindo o empate do Ganso. O Fornazia deixou para Breno. Breno de perna canhota. Vai bater a falta. Autorizado, Breno. A bola vem voando. Vai subir o goleiro de suco. Ainda vai ficar com Carlos Maranhão aqui na ponta canhota. Não, Carlos Maranhão. Ataca o espaço, Carlos Maranhão. Ataca o espaço, ataca o jogo. Vai pra cima, Carlos Maranhão. Você tem qualidade pra isso. É, os jogadores do Araxá Esporte estão meio tímidos aí.
1: O Henrique também perdeu mais uma bola ali.
0: Para fazer o X1, tenta sair o time do São João del Rei. Círculo central, volta a bola, não tem pressa nenhuma, vez por 2-0. Vai trabalhar ali no sistema defensivo o jogador que é Marcos. O Marcos vem com a bola, domina o garoto, ela vai ficar com o Breno. O Breno domina, vamos Ganso, pra cima, Bernardo, dominou no círculo central, bola esticada na frente para Gabriel Silva, vamos lá Ganso, já tá no campo de ataque, Gabriel Silva para Bernardo, já tá na área, olha o gol do Bernardo, chega de carrinho, a zaga do São João del Rei. É escanteio lá na ponta direita para o Ganso, Anaine.
1: Uma boa jogada ali, uma boa trama ali entre Gabriel Silva e o Bernardo. E o zagueirão chegou salvando ali em cima da hora. Mano.
0: 35 minutos, etapa número 2. Tá
1: cheirando o gol do Ganso.
0: Ei, meu Deus do céu, se o gol fogou agora, vamos
1: vai
0: ver,
1: ser
0: gente.
1: Uma pressão final aqui imensa.
0: Ai, ai, ai. Sair agora com empate é lucro, né, Anaine?
1: É lucro, muito lucro.
0: Vai bater ali, parece que é o Breno. É o Breno, lá na ponta direita de perna canhota, vai bater Breno. A bola vai voar na área do São João del Rei. Vamos lá, Ganso. Só mais você. Deixou atrás para o Fornazier. Vai fazer a área, Fornazier. Ele dominou, fez a área, vai subir todo mundo. Já foi de cabeça no cantinho. Defendeu Daniel no canto esquerdo. O Jefão testou certo, testou firme, quase o gol do Ganso. E já vem o São João del Rei, lá na ponta canhota, domina o garoto. Ele para, olha, tá cercado, deixou mais atrás. Vem o time do São João del Rei, na ponta de esquerda. Dominando, trabalha a bola, Vamos roubar essa bola, Ganso. Vamos roubar essa bola, Ganso. A bola está com, na ponta direita com o time do São João del Rei, tenta sair jogando jaqueta número 3, César Augusto. César Augusto para Eduardo. Olha só, fez o drible ali, quase perdeu a bola o Eduardo. Aí ele fez o lançamento na frente em profundidade. Ela vai ficar com o goleirão Vinícius. Vamos, Ganso, só mais você. Estamos com 36 minutos da etapa número 2. 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Vem o Ganso, Jefão para a Cixota, tocou errado, né? Aí o time do São João del Rei vem na transição rápida, a bola para ele, a bola para Cauê, o canhotinho domina no meio campo, voltou tudo, a jogada trabalha no sistema defensivo, vem buscar a bola no círculo central, tenta vir o São João del Rei, erra o passe, fica com o Araxá Esporte, vem com o Fornazier, vamos Ganso, Cixota, deixou mais atrás para Jefão, tem Renan Tavares, preferiu para Breno, na lateral canhota, ele traz para o meio, procura alguém para jogar, melhor para Luiz Henrique, já tá no círculo central, levanta a cabeça, a bola esticada para Fornazier tenta fazer a finta, chega o jogador, a marcação forte, arremesso manual, já cobrado, o Ganso tem pressa, Luiz Henrique no campo de defesa, ele para, olha, deixou com Renan Tavares, o canhotinho, o zagueiro canhoto, voltou para Jefão, trabalha a bola ali,

0: Marcão Daniel.
1: É, cruzou a bola lá e o Bernardo cabeceou e o goleiro Daniel fez a defesa fácil ali no meio do gol.
2: Entra, sai o time do São João del Rei. Vem, atrapalha a bola lá no sistema defensivo, o time do São João del Rei. Tenta passar o tempo. São João del Rei agora tenta passar o tempo, né?
1: Tá fazendo o jogo, cozinhando o galo, né?
2: 30.
1: Esperando ali aquele apito final, mas se o Ganso apertar e fazer um gol, ainda pode pôr fogo no jogo.
2: 38 minutos da etapa número 2-2 para o time do São João del Rei, 0 para o Baraxá Esporte, 40 minutos, nós vamos girar, viu, Diogão? Os 40 minutos nós vamos girar. 2-0 São João del Rei, Baraxá Esporte numa noite infeliz, uma tarde, noite infeliz aqui em São João del Rei. Ei, meu Deus do céu, vamos caprichar e vamos pra cima deles. O Araxá precisa do torcedor sábado, hein? O Araxá mais do que nunca vai precisar muito do seu torcedor no Fausto Alvim contra o Paracatu. Vinícius vai despachar a bola para o ataque, despachou errado, ela vai ficar no peito, na raça, no futebol arte para o São João del Rei. Tentou escapar, ficou o Luiz Henrique, já intercepta o lançamento, já perdeu a bola, vem o São João del Rei, já tá na área, o garoto chegou, o xerifão Jefão.
1: É, vai. Hoje o Luiz Henrique perdendo as bolas todas ali, proporcionando contra-ataques, né? Muito abaixo.
2: É, o time do Araxá é inteiro, né, Naine?
1: Mas eu vou te falar a verdade pra você, Marcelo.
2: Olha só a bola cruzada, Breno!
1: Fiquei com a sensação que nós poderíamos ter saído daqui com o melhor resultado, até um empate.
2: Não, sensação não.
1: Se tivesse aproveitado melhor as bolas aqui, as chances que teve, o jogo já poderia estar até empatado.
2: Faltou capricho pra saída de bola, né? Bateu cabeça a zaga e faltou capricho no campo de ataque.
1: É, mesmo com as falhas, nós tivemos boas oportunidades.
2: Olha aqui. Só, lançamento, corta na pontinha da chuteira, Bernardo ainda ficou com ela, é falta. Falta, e o Bernardo entrou bem, viu? Ô, Dessim, os que entraram no segundo tempo entraram bem.
1: O Gabriel Silva entrou bem.
2: Cichota entrou bem, o Breno entrou bem.
1: Realmente eles entraram e deram uma cara nova pro time.
2: É, o Carlos Maranhão também aqui recebendo a bola, né? Não desperdiçando as jogadas, né? Entraram bem aí, com certeza as peças no segundo tempo. É falta, meia esquerda, campo de ataque, tá longe da grande área, mas a bola vai voar lá, né? Fornazinha vai pôr essa bola lá na grande área, vamos ver, Ganso, ainda dá tempo, fizer um golzinho agora, 40 minutos.
1: Com certeza, vai ser aquele abafa ali no final em busca do gol de empate.
2: Com certeza. Vamos lá, Ganso. Sou mais você. A bola vai voar na área do São João del Rei. Fornazier e Breno nela. Vamos ver. Fornazier autorizado. A bola vem, vai ficar nas mãos do goleirão. Nem as faltas, está tendo capricho, né?
1: A bola acabou viajando, né? Ficou fácil para o goleiro Daniel.
2: Vamos lá, Ganso, mas não tem nada perdido, hein? Mesmo com a derrota aqui, vamos pra cima do Paracatu, porque na nossa casa é difícil.
1: O campeonato só começou, né, Marcelo?
2: É, na nossa casa é
1: fora de casa.
2: É muito difícil ganhar da gente lá no estádio municipal Fausto Alvim. Fornazier, começa o jogo com o Jefão, o xerifão, para Luiz Henrique para Cichota, círculo central, olha só que lançamento do Cichota.
1: Como joga a bola, Cichota?
2: Como joga a bola? Breno, dominou o garoto, tentou fazer o cruzamento, escanteio para o Baraxá Esporte aqui na ponta canhota, Gabriel Silva na bola. Gabriel Silva também vai brigar por um lugar ali, não
1: é? Vai brigar por um lugar, é um jogador muito bom, né, Marcelo? Chegou para poder somar, né?
2: A bola vai voar na área do São João del Rei, estamos com 41 ao empate do Ganso. Já a batida, vai subir, corta, vai sobrar, Fornazier, fez o cruzamento, olha só, Bernardo de cabeça por cima do gol. Oh, Enaine, que é isso, Enaine?
1: Mais uma grande oportunidade do Ganso, Bernardo subiu, capciou e ela passou por cima do gol. Mais um, pintou o gol do Ganso, mas hoje parece que não vai, Marcelo.
2: O segundo tempo foi todo o Araxá Esporte.
1: Com certeza, tem a sensação, mesmo com os erros, mesmo o setor defensivo vacilando demais, nós poderíamos ter saído daqui pelo menos com
2: um
1: empate.
2: O São João del Rei teve uns lampejos lá, umas transições, uns contra-ataques que levou perigo, uma defesaça do Vinícius, mas com o Brian, né? O Dessim tá falando aqui com o Brian, mas o Araxá Esporte no segundo tempo foi soberano, faltou capricho, né? O Jefão teve uma chance.
1: O Cambuí teve chance, o próprio Bernardo teve chance.
2: Três chances aí que poderiam ter virado a partida se faltasse, se tivesse capricho, né? Poderíamos... Aquele último tapa, né, Nain?
1: No mínimo, poderíamos estar com um empate aqui.
2: E eles chutaram a bola nem no gol, né, Nain? Por cima do gol.
1: É.
2: Vamos lá, Ganso, eu ainda acredito. Eu sou atleticano, desse, eu ainda acredito. Eu acredito.
1: Nós acreditamos.
2: É, que beleza. Atenta, saiu o xerifão Jefão. Ele mandou na frente para o Serginho. Perdeu a bola, hein, Serginho? Serginho perdeu a bola. Olha o contra-ataque. Vem o São João Del Rey. Já tá na área o garoto. Ele dispara lá na linha de fundo. Vai fazer o cruzamento. Cauê bateu. Defendeu Vinícius. No pé da trave. Canto direito, que defesaça do Vinícius, Zenaine.
1: Que linda defesa do Vinícius, e vem o Ganso.
2: E vem o Ganso, vem com o Maranhão, para Bernardo, afasta. Agora inverteram de posições, né? O Gabriel Silva vem para a esquerda e o Carlos Maranhão está lá na direita. Serginho rouba a carteira ali, fica com ela, vem com o Luiz Henrique, vai passar Gabriel Silva. Olha só, é para fazer Gabriel Silva, faz Gabriel Silva, faz Gabriel Silva. Na trave! Na trave, Gabriel Silva! Mas já estava impedido, né, desse...
1: Estava impedido não, Marcelo.
2: Tava, ele
1: fez o, não, fez o movimento certinho, a bola pegou na trave.
2: Olha lá, estava impedido, olha lá, a árbitro, ó. Levantou a mão, estava ela, impedimento.
1: Não, ela tá marcando, é tiro de meta, Marcelo. Não,
2: ela levantou
1: a mão. É porque aqui tá demorando a bater, ó. Ah, perdeu o gol, Marcelo. Sim, mas ele fez o movimento certo. Ele tentou pôr por cima do goleiro, a bola pegou na trave. Oh,
2: meu Deus do céu, eu queria acreditar que estava impedido ali,
1: tava,
2: viu?
1: Não estava impedido, não.
2: Oh, meu Deus do céu, como é que pode? Não pode, Gabriel Silva, não, perdeu.
1: Mas ele fez o movimento certo, ele tirou do goleiro.
2: Tem que fazer o gol, Renan.
1: Levou o azar.
2: Tem que fazer o gol. Trave. Tem que fazer o gol, Gabriel Silva. Tem que fazer o gol, Gabriel Silva.
1: Mas ele fez o movimento certo, deu opção, Marcelo.
2: Ah, mas tinha que fazer, tem que fazer o gol, tem que caprichar. Mas vamos lá, Gabriel Silva entrou bem, tá bem no jogo. Já passou do primeiro, tentou passar do segundo, arremessou.
1: Você viu que a bola por baixo.
2: É,
1: e a defesa deles por cima é muito boa.
2: E que lançamento do Luiz Henrique, hein? Tenta vir o Ganso, vem com o Gabriel Silva. Eu vi o gol ali, viu? Gabriel Silva já passou do primeiro, já passou do segundo. Nossa senhora, fez um carnaval. Ela vai ficar com o Bernardo, traz para o meio. Bernardo afasta a zaga do São João Del Rey. Vai ficar com o Cixota, perdeu a bola. Cixota, vamos, Cixota, vamos, Luiz Henrique. Olha só, contra-ataque. Bola lançada na frente, vem o São João Del Rey, fez o cruzamento, olha o gol do São João Del Rey, na pequena área ele bateu por cima, pra sorte do Ganso, Enaine.
1: É, mas agora não tem mais o que fazer, vai ficar exposto, né? Tem que vir buscar o gol e sair no contra-ataque e acabar perdendo o gol, mas o Araxá não tem outra opção, tem que buscar.
2: 45, já estamos por conta dos acréscimos, já subiu lá quantos? 4 minutos. Mais 4 minutos para Araxá.
1: E muito pouco também, né?
2: É... Ó, o Araxá no segundo tempo teve 4 oportunidades para fazer o gol.
1: Claro.
2: Para fazer o gol. Olha só, Carlos Maranhão deixou com o Bernardo. Como entrou bem esse Bernardo, hein? Joga muito o garoto. Bernardo vai encarar, já encarou. O Bernardo ficou com ela. Corta, afasta o perigo. É contra-golpe do time do São João Del Rey. A bola na frente vai ficar com o Renan Tavares. Soberano só dele. Voltou para Vinícius. Mais 4 minutinhos, hein? 4 minutinhos para achar esporte, tentar alguma coisa, né?
1: É, há uma luz no fim do turno, Marcelo.
2: Bola para Gabriel Silva, Gabriel Silva para Breno. A Breno tocou, lá na ponta canhota, vem Serginho, S10. Tentou, corta, vai ficar escanteio.
1: Escanteio pro Ganso.
2: Corta a zaga do São João Del Rey, escanteio na ponta canhota. Vem Gabriel Silva de novo. Gabriel Silva, a bola explodiu no travessão ali, hein, Nair?
1: Pegou na trave do lado aqui, mas ele fez o movimento certo, tirou do goleiro. É um grande jogador.
2: É, entrou bem, viu?
1: É um grande jogador.
2: Aí vai mexer ali, né? Aí bateu o Gabriel Silva. A bola vai voar na área do São João Del Rey, quem sabe agora. Autorizado, bateu Bernardo. Tentou de cabeça, parece que foi ele. Não vai, mas vai ficar com ela ali, Fornazier. Novo cruzamento. Ficou nas mãos do goleirão Daniel. Segue 2-0. 2 para São João Del Rey. 0 para o Braxá Esporte. Já estamos com 46:30. 46:30 da etapa número 2. O Araxá Sport dificilmente vai chegar no empate, né? Faltando aí pouco mais de 2 minutos. Né? O Araxá Sport tem pouco tempo para tentar pelo menos fazer um golzinho, né? Infelizmente, né? Nós. Ai, difícil, né? Tava tão empolgado com essa estreia, mas nós temos a nossa casa, hein, Enaine? Serginho, Serginho domina na ponta canhota, ele ficou com ela, deixou com o Breno, vai fazer a área o garoto, é Breno, tá marcando o quê?
1: Acabou dando saída de bola.
2: Não, parece que é ali, ué.
1: Já deu saída de bola. Lateral para a equipe do São João Del Rey.
2: Sábado é a nossa vez, hein, Enaine?
1: Com certeza.
2: Sábado é a nossa vez. Vamos encher o estádio municipal Fausto Alvim, vamos ganhar do Paracatu lá pra gente ficar vivo no campeonato, hein?
1: Com certeza, Marcelo.
2: Vamos ficar vivo no campeonato. Tenta sair o time do Araxá Esporte. Erra o tapa ali, o Fornazier. A bola na ponta canhota. Na ponta canhota fez o cruzamento. Olha só, já tá na área. O jogador chega. Jefão toma a frente e afasta o perigo para o Ganso. Tenta vir o São João Del Rey ainda lá na ponta canhota. Atrapalha a bola. Vem o garoto para um lado, para o outro. Se choca, cerca. Vão roubar essa bola aí. Bernardo Valente, hein? Olha só, se chota, deu certo, a bola na frente para Carlos André Maranhão. Vamos, Maranhão, pra cima dele, Maranhão, pra cima dele, traz pra canhota e faz o gol, Maranhão. Opa! É falta! No bico da grande área, quase próximo. O pênalti, hein, Anaine?
1: Muito próximo ali, hein? Eu tenho minhas dúvidas.
2: É, a gente tava longe aqui, né?
1: Eu tenho minhas dúvidas.
2: A gente tava longe aqui, né, Anaine?
1: Dúvidas.
2: Ó, vou te falar um negócio. Vai ser o último lance. Estamos com 48:30, o último lance, viu, Decinho? Pelo menos sair daqui com um golzinho, né, Nair? Seria bom, não seria?
1: Eu vejo uma luz no fim do túnel, né? Apesar da derrota, das falhas, mas o Araxá em vários momentos teve a partida na mão, né? Se aproveita melhor os arremates aqui, no mínimo nós já estaríamos aqui com um empate.
2: Não, o Araxá teve 3 chances claras de
1: 5.
2: Gol.
1: Cinco chances claras.
2: Breno, autorizado o Breno, a bola vem direto. Olha, ela passa direita do gol. Que curva que a bola fez.
1: Acabou.
2: Termina o jogo aqui no Complexo Esportivo Bonfim. Isso mesmo, jogão. Isso mesmo. Isso mesmo, jogão. Isso mesmo. Não tem nada perdido. Perdemos a primeira. Acontece isso muito. É, acontece isso muito, gente. Perdemos a primeira. Um time que está voltando. Nova era, o Araxá Esporte. Nova era, o Araxá Esporte. Vamos em casa buscar a vitória contra o time do Paracatu. Vamos tentar em casa buscar a nossa vitória. Encheu o Fausto Alvim. 2-0 para o time do São João Del Rey na estreia do Ganso aqui em São João Del Rey. Gols de Cauê e Natan. Gols de Cauê e Natan. É Nine. O que você pode falar desse jogo?
1: É uma partida para que se tire lições, né, Marcelo? Uma partida para que se leve o aprendizado dela, né? Perdemos o jogo aqui, mas é só a primeira partida da competição. Sabemos que é uma competição curta, mas temos aí bons jogadores, bons valores e temos tudo para poder dar a volta por cima, conseguir os 3 pontos no sábado que vem lá no Fausto Alvim e voltar para a competição, né? Ganhando do Paracatu, a gente volta para a competição e buscar essa classificação primeiro. O primeiro ponto é buscar a classificação para o hexagonal e depois se refazer, né? E eu acho que essa uma partida dessa aqui é para poder tirar lições do que deve e o que não deve ser feito. E o principal, né? Não podemos disputar uma competição perdendo tantos gols igual perde. Entendeu? Não podemos.
2: Concordo com você. O Araxá Esporte poderia ter virado no segundo tempo. Na minha opinião, o time do São João Del Rey não jogou no segundo tempo, só deu ganso. Eles tiveram um lance de um perigo de gol, porque o Araxá tinha que ficar exposto, né?
1: Se é uma partida onde que você tem o controle, não teria aqueles contra-ataques. Tiveram alguns contra-ataques, mas também não tira o mérito da equipe do São João Del Rey, que soube ser cirúrgico no momento certo.
2: Primeiro tempo eles jogaram melhor, né?
1: Aproveitou as oportunidades, as bobagens, assim, as falhas da equipe do Araxá e conseguiu, porque quando o goleiro deles falhou, nós não fizemos o gol.
2: E os nossos principais jogadores do primeiro tempo não se encontraram numa noite feliz, né, Nani?
1: Eu vou te falar a verdade. Nos 20 primeiros minutos do jogo, onde nós tivemos um amplo domínio, o Marcos Kaique era o nosso principal jogador. Nós não fizemos o gol.
2: E os nossos principais jogadores do primeiro tempo não se encontraram numa noite feliz, né, Nani?
1: Eu vou te falar a verdade. Nos 20 primeiros minutos do jogo, onde nós tivemos um amplo domínio,

0: que está na sua casa pelo rádio ou pelo YouTube, o Araxá Esporte teve, para mim,
1: agora 5 oportunidades claras
0: no 5 oportunidades de fazer gol, né? Se caprichasse um pouquinho, nós sairíamos aqui com 3-2 no mínimo. Não,
1: pelo menos um empate, Marcelinho.
0: Com certeza.
1: Deixar assim bem tranquilo.
0: Porque o futebol também faz parte, errar gol, né?
1: Faz.
0: Então o Araxá Esporte não se entregou no segundo tempo, fez um grande segundo tempo.
1: E torcedor,
0: te dar um recado, torcedor. Sábado, vamos fazer o que a torcida fez aqui. O que
1: estão fazendo aqui?
0: É, vamos empurrando, fazer o que o torcedor.
1: O povo se recusa até embora,
0: tá? Isso.
1: Ninguém foi embora. O
0: torcedor, tá tudo aqui. Tá uma festa bonita, lotado, né? Venderam todos os ingressos, entendeu? Então vamos fazer isso, gente. É o primeiro jogo, ainda faltam 4 jogos, são 3 times que se classificam. O Araxá Esporte, eu tenho certeza, em casa, nós vamos pra cima do Paracatu e vamos vencer, né, Nain?
1: Com certeza, vamos fazer o dever de casa. Procurar finalizar melhor, né? O arremate sair melhor, porque eu acho que quando a bola resolver entrar aí, os arremates melhores, nós vamos ter uma melhor sorte na competição e nos jogos.
0: É isso aí, pessoal, fizemos a transmissão TV Ganso e Rádio Cidade em nome de Batatas Bem Brasil, alimentando bons tempos, Araxá Aquapark, o maior parque aquático de Araxá e região, seja sócio 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É assim, como é que nós vamos fazer o sorteio da camisa para quem compartilhou? Depois a gente faz, né?
1: Segunda-feira.
0: Segunda-feira no programa Cidade Esporte Clube, você estará lá, né?
1: Com certeza.
0: Então vamos lá, gente. Agradeço de coração a vocês que estiveram com a gente até agora, nossos ouvintes, vocês que esteve pelo YouTube. Vamos voltar com Deus e vou te falar um negócio. Segundo tempo me animou muito. Sábado nós vamos pra cima, Paracatu.
1: A primeira parte do primeiro tempo também foi boa, né, Marcelo?
0: Foi boa.
1: Foi boa também, até uns 20 minutos ali, foi muito boa.
0: Mas o segundo tempo
1: tivemos chances claras, né? 5 fora aquela que o Fornazier cruzou aqui, o goleiro tirou no último instância, lá no último piquinho na ponta dos dedos.
0: E vamos destacar também 2 defesaças do nosso Vinícius, né?
1: Muito bom goleiro, né? Apesar da falha no primeiro gol, mas é muito bom goleiro.
0: Eu nem vejo assim como muita falha, né? Ele socou, Marcelo, a bola.
1: O goleiro, quando sai do gol, ele tem que sair pra definir, Marcelo.
0: Com certeza. É isso aí. Meus amigos, fiquem com Deus, muito obrigado. Né, ficamos por aqui, vamos retornar agora para a cidade de Araxá. Um abraço, Enai, mais uma vez, trabalhar ao seu lado.
1: Abraço, Marcelo.
0: Foi top. Decinho.
1: Que Deus nos abençoe o nosso retorno, né, agora.
0: Valeu.
1: Mais 8 horas para trás aí, mas vamos com Deus.
0: Nas mãos de Maciel. Que beleza. Fiquem com Deus. Diogão, valeu demais e é claro, todos vocês ouvintes. Fico por aqui. Segunda-feira, programa Cidade Esporte Clube, 19 horas, vamos destrinchar toda essa partida e vão pra cima. Vamos subir, Ganso!
1: Vambora!
0: Um abraço, tchau! Até a próxima!
1: Até a próxima!

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0: 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As notícias do governo federal que movimentaram o país no dia de hoje.
1: Olá, boa noite.
2: Boa noite para você que nos acompanha em todo o país.
1: Sexta-feira, 18 de setembro de 2026.
2: Vamos ao destaque do dia.
1: Ação integrada para o enfrentamento ao crime organizado no Rio de Janeiro.
2: Estratégia apresentada aposta em inteligência e atuação coordenada para cortar a logística das organizações criminosas. Pablo Mundim.
3: Entre janeiro e setembro, 16 operações integradas no estado resultaram em mais de 3.300 prisões e na apreensão de quase 1.200 quilos de drogas.
1: Prova de vida é automática para quem comparecer às urnas.
2: Voto é uma das formas utilizadas pelo INSS para garantir a manutenção de pagamentos. Thaís de Araújo.
4: A medida faz parte de uma mudança no procedimento, que deixou de exigir que o aposentado se desloque a uma agência para a prova de vida.
1: A prova nacional docente será aplicada neste domingo em todo o país.
2: A avaliação pode ser usada em processos seletivos e concursos públicos para professores. Edinaldo Júnior.
5: A avaliação é destinada a concluintes de licenciaturas, graduados e profissionais da educação interessados em utilizar a nota em processos seletivos para a carreira docente.
1: Hoje, na apresentação da Voz do Brasil, Nazi Brum e Mariana Jungmann.
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1: Ações integradas para o enfrentamento ao crime organizado envolvem União, estados e municípios no Rio de Janeiro.
2: Hoje foram apresentadas ações que apostam em cooperação, inteligência e integração.
1: A ideia é trabalhar na proteção das rotas, retomar os territórios e retirar o poder econômico das organizações criminosas.
3: União, estado e município juntos no enfrentamento ao crime organizado no Rio de Janeiro. A estratégia apresentada nesta sexta-feira aposta em integração, inteligência e atuação coordenada para dificultar a circulação, o abastecimento e o financiamento das organizações criminosas. A atuação está organizada em três frentes. A primeira protege corredores logísticos estratégicos, com ações nas divisas do estado do Rio, com São Paulo, Minas Gerais e Espírito Santo, além de áreas da cidade fluminense, como a Avenida Brasil, a Linha Vermelha e a Linha Amarela. A segunda apoia a recuperação de territórios e a terceira fortalece a segurança municipal. Uma estratégia de integração das forças nacionais e estaduais para combater o crime, disse o secretário nacional de Segurança Pública do Ministério da Justiça e Segurança Pública, Chico Lucas Veloso.
6: Integração entre forças federais, forças estaduais e forças municipais, integradas pela inteligência, tratando com firmeza o crime e respeitando o cidadão.
3: Os acordos de cooperação entre o Ministério da Justiça e o Estado do Rio têm vigência de 5 anos. Com o município, a parceria prevê a formação da Força Municipal. Disse o ministro da Justiça e Segurança Pública, Wellington César Lima e Silva.
7: Se o crime se pretende organizado, o Estado tem que ser muito mais organizado. A mensagem tem que ser forte. E a mensagem forte é usar a integração junto com a inteligência e junto com todos os mecanismos modernos e tecnológicos que temos para combater o crime.
3: Entre janeiro e setembro, 16 operações integradas coordenadas pela Secretaria Nacional de Segurança Pública no estado resultaram em mais de 3.300 prisões e na apreensão de quase 1.200 quilos de drogas. Reportagem Pablo Mundim.
2: Esclarecer fake news envolvendo a reforma tributária.
1: E promover a capacitação de profissionais, gestores e da sociedade sobre o tema.
2: Esse é o objetivo de uma força-tarefa da Receita Federal junto a outros órgãos.
8: Em uma ação conjunta com o Conselho Federal de Contabilidade, o SEBRAE e a Federação Nacional das Empresas de Serviços Contábeis, a Receita Federal anunciou uma força-tarefa para esclarecer sobre a reforma tributária e o eventual surgimento de notícias falsas, as fake news, no processo de implementação das novas regras. Entre as ações está um treinamento gratuito sobre as mudanças da reforma. O curso é voltado principalmente para profissionais da área e gestores, mas pode ser acessado por qualquer cidadão que deseje entender as novas regras. O secretário da Receita Federal, Robson Barreirinhas, falou da importância dessa capacitação.
9: A gente sabe que tem muita desinformação nas redes sociais. sociais, muita gente promovendo desinformação. Olha, vai ser um desastre a reforma, olha o problema que você vai ter. A nossa orientação é que busque o profissional de contabilidade, acompanhe os nossos cursos, as nossas orientações. É um curso sistematizado, desde a orientação mais geral, mas até aquela mais aprofundada em relação aos lançamentos contábeis.
8: Durante todo o ano de 2026, está sendo realizada a fase de testes e adaptação operacional da reforma tributária. Entre 2027 e 2032, a reforma passará a ser implementada de forma gradual. A previsão é que em 2033 o modelo já esteja completamente ativo. A reforma tributária substitui 5 impostos sobre o consumo por um modelo unificado, o IVA, Imposto sobre Valor Agregado. O presidente do Conselho Federal de Contabilidade, Joaquim Bezerra, comentou os impactos da reforma.
10: Os empresários vão poder ter a oportunidade de entender mais qual é o funcionamento de seus negócios, de seus empreendimentos, a dinâmica fiscal de sua empresa.
8: O curso de capacitação sobre a reforma tributária, oferecido pela Receita Federal e parceiros, conta com 18 módulos. É gratuito e fornece certificado de conclusão. O treinamento está disponível em gov.br/Receita Federal, na aba Reforma Tributária do Consumo. A página conta também com orientações, manuais e um painel com informações que desmontam fake news. Reportagem Luana Karen.
1: Quem recebe aposentadoria, pensão ou benefício assistencial do Instituto Nacional do Seguro Social e votar nas eleições deste ano, poderá ter a prova de vida registrada automaticamente.
2: Isso porque o comparecimento às urnas é uma das formas reconhecidas pelo INSS para confirmar que o beneficiário está vivo.
4: Aposentados e pensionistas podem contar com mais uma forma de realizar a prova de vida, o comparecimento às urnas. O INSS recebe os dados da Justiça Eleitoral e faz o registro automaticamente. A medida faz parte de uma mudança no procedimento, que deixou de exigir que o aposentado se desloque a uma agência para a prova de vida. O próprio INSS cruza informações de diferentes bases do governo para verificar se a pessoa continua viva. Nas eleições municipais de 2024, a Justiça Eleitoral registrou dados de mais de 20 milhões de beneficiários. Desse total, cerca de 5 milhões tiveram a prova de vida atualizada. É o que explica o ministro da Previdência Social, Volney Queiroz.
11: É uma portaria de 2022 e que foi validada na eleição de 2024. Então, todas aquelas pessoas que compareceram às eleições de 2024 tiveram o comparecimento eleitoral com prova de vida. Então, agora em 2026, novamente, as pessoas que precisarem fazer a prova de vida, comparecendo às urnas em outubro, elas validam a sua vida com o comparecimento eleitoral.
4: Mas votar não é a única forma de fazer a prova de vida. O procedimento automático do INSS também passa por outros registros utilizados pelo governo, como, por exemplo, a renovação da Carteira Nacional de Habilitação. Quando necessário, também podem ser utilizados meios digitais ou presenciais. Entre as opções estão o reconhecimento facial pelo aplicativo GovBR e o atendimento nos balcões ou nos terminais de autoatendimento do Banco Pagador, quando esses serviços estiverem disponíveis. A orientação é acompanhar a situação pelos canais oficiais do INSS. Quem estiver com a prova de vida pendente poderá receber uma comunicação para regularizar a situação. As informações podem ser consultadas pelo telefone 135 ou pelo aplicativo e site Meu INSS. Reportagem Thaís de Araújo.
1: Quando alguém pega o dinheiro ou mexe nos bens de uma pessoa idosa sem ela permitir, isso também é uma forma de violência.
2: É o chamado abuso patrimonial e financeiro. Pode acontecer quando alguém usa a aposentadoria do idoso, fica com o cartão ou a senha, vende um bem sem autorização ou até faz empréstimos no nome da pessoa.
1: E é importante ficar de olho nesses sinais e saber onde denunciar.
12: De acordo com o Ministério dos Direitos Humanos e da Cidadania, a violência patrimonial e financeira contra a pessoa idosa ocorre quando o dinheiro, benefícios, bens ou documentos são apropriados, retidos ou utilizados sem autorização. Entre as situações estão o uso indevido de aposentadorias, a retenção de cartões e senhas, a venda de bens sem consentimento e a contratação forçada de empréstimos. Também são considerados abusos a oferta de empréstimos sem solicitação clara, a emissão de informações sobre taxas e contratos e golpes como boletos falsos, falso parente e extorsões por aplicativos de mensagens. Suspeitas ou casos de violência podem ser denunciados pelo Disque 100 gratuitamente, 24 horas por dia. O canal recebe denúncias de vítimas e testemunhas, inclusive de forma anônima. Também é possível pelo WhatsApp no número 61 99611 0100, ou pelo Telegram, procurando por Direitos Humanos Brasil. Também é possível procurar delegacias de polícia, o Ministério Público, as defensorias públicas e serviços de assistência social e saúde em situação de risco imediato. A orientação é ligar para o 190. Dilson Santa Fé, para a Voz do Brasil.
2: O Disque 100 é um canal que acolhe e encaminha denúncias de violações dos direitos humanos no Brasil.
1: Entre 1º de janeiro e o início de setembro deste ano, foram recebidas mais de 508 mil denúncias, segundo o painel de dados da Ouvidoria Nacional de Direitos Humanos.
2: E para que ninguém deixe de recorrer a esse canal por falta de informação, conheça agora os principais mitos e verdades sobre o serviço.
13: O Disque Direitos Humanos, conhecido como Disque 100, nunca desliga. Está disponível 24 horas, todos os dias, inclusive aos sábados, domingos e feriados. A equipe acolhe as denúncias de grupos vulneráveis, como idosos, indígenas, crianças e adolescentes e pessoas com deficiência, e direciona às instituições competentes. Mas a desinformação pode dificultar o acesso da população brasileira ao serviço. Por isso, vamos conhecer agora alguns mitos e verdades relacionados ao Disque 100.
14: A pessoa denunciante deve ser identificada?
13: Mito. O denunciante não é obrigado a se identificar. Mas para isso, o anonimato deve ser solicitado durante o atendimento.
15: O Disque 100 substitui serviços de emergência?
13: Isso também é um mito. Um serviço não substitui os outros. Em cenários de perigo iminente, não hesite em procurar a Polícia Militar pelo 190, o Corpo de Bombeiros ligando 193 ou o SAMU no 192.
16: Se comprovada a violação, o agressor poderá ser responsabilizado?
13: Verdade, mas sempre respeitando o devido processo legal e observando o direito ao contraditório, ampla defesa e a presunção da inocência. Lembrando que os profissionais da ouvidoria não entram em contato com o denunciante ou com a vítima para comunicar o desfecho da denúncia. Caso o denunciante queira receber atualizações, é necessário entrar em contato com o Disque 100 e informar o número de protocolo recebido no momento da denúncia.
17: E se a denúncia for feita de má fé, o denunciante poderá responder judicialmente?
13: Também é verdade. No Brasil, existem mecanismos legais que permitem a responsabilização de quem aciona serviços públicos com má fé. Por isso, o serviço Disque 100 e outros canais de denúncias devem ser utilizados com responsabilidade.
18: É preciso apresentar provas materiais para a abertura de um protocolo de denúncia?
13: Mito. As provas ajudam na apuração, mas não são obrigatórias, porque nem sempre é possível reunir materiais que comprovem uma violação. Mas algumas informações são essenciais para o prosseguimento da denúncia, como o nome da vítima e do autor, local, data e a descrição do episódio. Vale lembrar que a ligação para o Disque 100 é gratuita e, além do atendimento telefônico, o serviço recebe denúncias pelo WhatsApp, Telegram, videochamadas em língua brasileira de sinais e presencialmente na sede do Ministério dos Direitos Humanos e da Cidadania em Brasília. Reportagem Graziele Bezerra.
1: E quem precisar recorrer ao Disque 100 pelo WhatsApp, anote aí, o número é 61 99611 0100.
2: Nacional Docente, a PND, será realizada neste domingo, dia 20, em 806 cidades de todo o país.
1: A avaliação pode ser usada em processos seletivos e concursos públicos para a carreira de professor da educação básica.
5: Neste domingo acontece a Prova Nacional Docente. A avaliação é destinada a concluintes de licenciaturas, graduados e profissionais da educação interessados em utilizar a nota em processos seletivos para a carreira docente. Nesta edição, a PND tem uma função a mais. A mesma avaliação teórica será utilizada como Exame Nacional de Desempenho dos Estudantes, o ENAD das licenciaturas. A prova avalia a formação dos estudantes que pretendem atuar na educação. O diretor de graduação do Instituto Federal do Tocantins, Daniel Marra da Silva, destaca que a avaliação é fundamental para certificar o conhecimento dos futuros educadores e dos cursos de licenciaturas.
19: Além de avaliar o desempenho do estudante no curso e nos dar um retrato de como que o curso está sendo desenvolvido mesmo, da qualidade, ou nos oferece subsídios para melhorias, né? Também oferece essa oportunidade ao estudante de, a partir do desempenho, assumir um concurso público por instituições que adotem esse sistema.
5: A prova tem duas partes, são 30 questões objetivas e uma discursiva de formação geral docente, além de outras 50 questões específicas da área de licenciatura. Ao todo, são 21 áreas avaliadas, entre elas pedagogia, matemática, história, geografia e educação física. Elisiane Marim Galeazzi, estudante de Farroupilha, no Rio Grande do Sul, vai participar do exame e fala como se preparou.
20: É importante desenvolver uma boa capacidade de interpretação, relacionando os conteúdos estudados com as situações concretas da prática docente.
5: João Antônio, estudante de Física em Palmas, Tocantins, também vai participar. Para ele, a carreira já está definida e será dentro da sala de aula.
21: A gente vê uma grande tendência a pessoas desistirem da educação, da sala de aula. Eu me sinto transformado pela educação e eu quero levar isso para frente.
5: É preciso ficar atento aos horários. Os portões abrem ao meio-dia e fecham impreterivelmente à 1 da tarde pelo horário de Brasília. A prova começa à 1:30 e termina às 7 da noite. O candidato deve levar documento oficial com foto e caneta esferográfica preta de material transparente. O celular e outros eletrônicos devem ser desligados e guardados no envelope porta-objetos. O local de prova está no cartão de confirmação da inscrição disponível no sistema PND. Com locução de Edinaldo Júnior, reportagem Pablo Mundim.
2: Hoje é Dia Nacional de Conscientização e Incentivo ao Diagnóstico Precoce do Retinoblastoma,
1: que é o câncer nos olhos mais comum em crianças.
2: A melhor estratégia de combate à doença é observar os olhinhos e fazer exames preventivos.
1: E o tratamento está disponível no Sistema Único de Saúde.
22: O retinoblastoma é um tipo raro de câncer ocular que se desenvolve na retina. Ele acomete principalmente crianças com menos de 5 anos de idade. É o tumor intraocular mais frequente na infância. A chefe do Serviço de Oncologia Pediátrica do Instituto Nacional do Câncer, o INCA, doutora Sima Ferman, fala dos sintomas da doença.
23: Os principais são a leucocoria, que é o reflexo branco na pupila quando a luz incide. Mas tem outros sinais e sintomas também importantes, como o estrabismo, ou mesmo o olhinho vermelho, né, que fica vermelho, ou dor, ou queda da visão. São sintomas importantes e que merecem uma investigação o mais rápido possível.
22: E hoje é o Dia Nacional de Conscientização e Incentivo ao Diagnóstico Precoce do Retinoblastoma. Descobrir a doença com antecedência é fundamental para um tratamento de sucesso, com até 98% de cura, diminuindo assim as chances de cegueira. O retinoblastoma ganhou maior visibilidade após a filha dos jornalistas Tiago Leifert e Dayana Garbim receber o diagnóstico da doença. Depois disso, o casal criou uma ONG e uma campanha De Olho nos Olhinhos, que incentiva pais e responsáveis a fazerem pelo menos um exame de vista a cada 6 meses para afastar o risco da doença. A campanha tem o apoio do Instituto Nacional do Câncer. Tiago Leifert fala da importância do diagnóstico precoce.
24: O retinoblastoma atinge crianças de 0 a 5 anos. Elas não vão falar que elas não estão enxergando, elas vão tentar se adaptar e cabe a nós, os adultos que estão ali em volta, a gente tem que ficar de olho nos olhinhos. Então a gente decidiu compartilhar com as famílias, para que as pessoas pudessem chegar ao tratamento antes do que a gente conseguiu. Não só as famílias também, professores, a tia da creche, grupo do futebol, do seu condomínio, todo mundo tem que ficar de olho nos olhinhos.
22: O Sistema Único de Saúde oferece tratamento integral para o retinoblastoma. Os pacientes são encaminhados para unidades de assistência de alta complexidade em oncologia. O SUS cobre exames, cirurgias, quimioterapia e radioterapia quando são necessárias. As informações sobre o tratamento estão disponíveis em gov.br/inca. Com locução de Thaísa Vitória, reportagem Cleide Lopes.
0: A Anvisa, Agência Nacional de Vigilância Sanitária, proibiu a importação, o armazenamento, a distribuição, a comercialização e a propaganda e também o uso da caneta de GLP-1 denominada T36.
1: O medicamento não possui registro sanitário junto à Anvisa e não teve a sua segurança e eficácia avaliadas no Brasil.
0: A comercialização desse produto, popularmente conhecido como caneta emagrecedora, por meio do site golfarma.shop, também foi proibida.
1: O site vinha anunciando medicamentos sem registro no Brasil, à base de tirzepatida ou que alegavam supostamente ter como princípio a retatrutida, substância que ainda não possui registro em nenhum país do mundo.
0: É importante esclarecer que sites em geral não podem vender medicamentos para qualquer indicação, em nenhuma hipótese.
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1: Pegue lanterna, capacete, calça e sapato fechado e vista-se com roupas confortáveis.
0: A nossa viagem hoje é no escuro, mas de uma beleza plena.
1: Vamos conhecer as cavernas da Chapada Diamantina, na Bahia.
0: E você ainda tem a opção de visitar uma das mais de 30 mil grutas e cavernas espalhadas por todo o Brasil.
6: Imagina caminhar por um ambiente onde a luz do sol não chega. Em salões subterrâneos, rios, formações rochosas e estruturas que levaram milhares ou até milhões de anos para se formar. É o universo das cavernas e grutas, patrimônio natural brasileiro. E no país, são mais de 30 mil, de acordo com o ICMBio, Instituto Chico Mendes de Conservação da Biodiversidade. E que tal conhecer algumas delas com a gente? Estamos na Chapada Diamantina, no interior da Bahia. E vamos começar nosso roteiro em Iraquara, conhecida como capital das grutas e cavernas. O guia turístico Rael de Souza, que nasceu na cidade, conta o que você pode encontrar pela região.
7: Iraquara é conhecida como a capital de grutas e cavernas do Brasil. Então, tem mais de 200 grutas catalogadas, somente tem 7 que é aberta à visitação. Eu vou citar aqui o nome de algumas dessas, das grutas, que tem Gruta da Fumaça, Lapa Doce, Caverna Torrinha, Gruta da Pratinha, Gruta Azul, Maneiro, Bolo de Noiva.
6: Dessas grutas que o Rael acabou de citar, entre as mais famosas estão a Lapa Doce e a Gruta da Pratinha. Cada uma oferece uma experiência diferente. A Lapa Doce é uma caverna seca, com formações calcárias milenares e salões que chegam a 25 metros de altura. A única luz que entra é a da lanterna que acompanha os visitantes. Já a Gruta da Pratinha é chamada de Oásis do Sertão Baiano, pelas suas águas incrivelmente azuis e transparentes. Quem não perde a oportunidade de ir a essa região é a baiana Eliseni Fernandes, que hoje mora em São Paulo.
9: Lá em Iraquara mesmo,